Arrumamos as malas, colocamos as malas no carro. Tinha dois carros para nos levar para o aeroporto, a gente é uma família grande. E voltamos para dentro da sala e começamos a orar, consagrando ao Senhor aquela viagem, pedindo a proteção, o escudo do Senhor sobre a nossa casa e sobre a nossa viagem. E enquanto nós estávamos orando, começou lá fora: volta, não sei o quê, aquela gritaria. Falei: meu Deus, o que é isso? Quando acabam, amém. Aí o motorista que estava em um dos carros entra correndo, apavorado. Tinha chegado um assaltante, 2 horas da tarde, na porta da minha casa, portão aberto, a porta da sala aberta. O assaltante colocou uma arma na cabeça do motorista, rendeu o motorista e levou o carro. E naquele carro foi a minha mala, a mala do Arthur, do Miguel e da Sofia. Ficou só a mala do João e da Clara e o material, porque eu também ia ministrar no outro país, atrás, no outro carro. Aí aquele desespero, e agora o que a gente faz? E ele chamando a polícia, e já estávamos em cima da hora para ir para o aeroporto. Mãe, mas e a roupa? E as malas? Volta e pega o que sobrou na gaveta. E os meninos: mãe, não sobrou quase nada. Porque a gente ia passar um mês lá. E eles colocaram tudo que eles tinham de melhor em termos de roupa dentro da mala. E eu também. Eu ia ministrar um tanto de roupa, sapato, coisas novas, coisas que eu nunca tinha usado. E foi-se embora. O que faz? Vamos embora para o aeroporto. Entrei no meu armário, peguei uns vestidos, uns 2 vestidos, um pijama, um sapato. O resto a gente compra lá. Tá aí documento? Tá. Ou seja, a gente passeia menos e compra o que está faltando. Ok, fomos embora. Quando nós estávamos indo a caminho do aeroporto, eu, Miguel e Sofia num carro, Clara, Arthur e João em outro carro. E aí, aquelas caras, né? Aí eu falei: Senhor Jesus, eu não aceito, Senhor. Nós oramos tanto por essa viagem, nós sonhamos tanto com essa viagem. Para o diabo vir se andar na minha viagem agora, na hora de sair. Aí o Senhor agradece. Agradece aí, que a gratidão dissipa a tribulação. Aí, motorista dirigindo, nós 3 atrás, o Miguel vira para mim: mãe, você acha que se a gente está em pecado, Deus pesa a mão? Eu virei para ele e falei assim: não, mas se você está em pecado, conserta a sua vida. Ele: não, mãe, não é nada de grave, não, mas é porque, né, será que é eu que estou trazendo maldição? Miguel, lá vem o capiroto com acusação na cara. Aí eu vou: Senhor, tem misericórdia.

atmosfera mudou. A tristeza virou alegria. E nós já estávamos chegando no aeroporto. Quando nós descemos, Miguel, Sofia, Arthur, já eram outros. Eles estavam alegres, a alegria da jornada foi retomada, a alegria da viagem foi retomada. A gente se esqueceu que as malas foram embora. A gente tem que parar de cantar mentira, gente. E entender que o que a gente canta é uma oração real e a gente é responsável por aquilo que a gente canta. Às vezes você canta, tudo entregarei. Aí Deus te pede seu emprego. Oh, Deus, restitui. Quero de volta o que é meu. A gente tem que tomar dentro naquilo que a gente canta, gente. Deus está de olho, de ouvido naquilo que a gente canta. Ele está levando a sério as nossas canções. E nós começamos a nos alegrar em Deus e a atmosfera mudou. Fomos embora para os Estados Unidos. Os meninos foram para casa da minha irmã, do meu irmão. E nós fomos cumprir a missão e depois nos encontraríamos com eles. Mas aí, cadê? Peguei um vestido, um sapato, um pijama. Você vê, vou precisar de comprar umas coisinhas, né? As coisinhas que usa embaixo, outras que usa em cima, maquiagem, foi tudo embora. Aí o João, então vamos lá, vamos pela fé. Fomos comprar o que faltava. E aí eu fui comprando tudo que faltava. Aí o João, Helena, já deu? Já deu. Comprou tudo que você estava precisando? Comprei, João, tudo que eu estava precisando. Aí ele virou para mim e falou assim, restituiu o que foi na mala? Eu não chegou nem perto. Ele falou assim, então Deus atendeu a sua oração. Você precisa de muito menos para viver. Então quando hoje eu penso em reclamar por aquilo que eu não tenho, epa, pera aí, cala a boca aí, diabo. Olha aqui, eu tenho mais do que eu preciso. Eu só tenho dois pés. Tenho um tanto de par de sapato. Eu tenho mais do que eu preciso. Eu só tenho dois ombros. E eu tenho muito mais do que duas bolsas. Eu tenho muito mais do que eu preciso. A gente precisa de quase nada para viver, mas a gente acredita que a gente precisa de muito. Foi uma experiência minha que mudou a minha maneira de ver as coisas. Você precisa de uma experiência sua que mude a sua maneira de ver as coisas. Se você não tem, busca, busca, busca. Deus, eu quero te conhecer. Não quero conhecer apenas aquilo que contam sobre o Senhor. Eu não quero conhecer apenas a experiência da Helena, a experiência da pastora Madalena. Eu quero conhecer aquilo que o Senhor quer tratar comigo. Porque no dia mau, no dia da adversidade, o diabo vem te intimidar, o diabo vem falar mentira. Você, calado. Eu tenho mais do que eu preciso. O Senhor cuida de mim. Ele me sustenta, Ele me livra. Você precisa da sua experiência. Davi tinha essa experiência. E ele sabia que ele ia ganhar Golias, vencer Golias, não na força do próprio braço. Davi. Não conseguia andar. E ele fala, não consigo andar porque eu nunca experimentei isso. Essa é a sua armadura, rei. Essa não é a minha. É a sua. E a gente fica tentando viver com a armadura do outro. Você passa a vida correndo atrás do dom que a outra tem. A habilidade que a outra tem. O jeito que a outra tem. A roupa que a outra tem. O cabelo que a outra tem. Você sempre está se projetando em alguém. E sempre quando você está querendo ser outra pessoa, o mundo está perdendo a pessoa maravilhosa que você é. Deus te criou de uma maneira única, singular.

falar. Não tem outra pessoa no planeta igual a você e você querendo ser outra pessoa. Duh. Deus precisava que fossem as armas de Davi. Um cajado. Uma funda. Uma pedra que ele trazia no surrão. Instrumentos que ele usava para apacentar as ovelhas. Instrumentos que ele dominava muito bem, com mestria. Agora você pensa comigo. Vinha Golias, mas na frente de Golias tinha um escudeiro. Então, Davi não tinha que matar só Golias. Davi precisava de primeiro passar pelo escudeiro de Golias. Se ele estivesse usando a armadura de Saul, ele ia ter que sacar a espada que ele mal conseguia equilibrar. Ia ser meio difícil ele matar o escudeiro e sobrar energia para ele matar um cara que dava 2, 3 vezes o tamanho dele. Concordam comigo? Mas com uma pedra. Era tão ridícula aquela situação que Golias desprezou a Davi. O quê? Você veio a mim com paus? Ai, ridículo. Mal sabia ele o que aguardava. Saul, Davi, tira a pedra. Põe a pedra na funda. Deus tem senso de humor, eu tenho certeza disso. Eu tenho certeza disso. E a pedra, eu fico imaginando o guerreiro, né? O escudeiro, esperando. Vem quente que eu tô fervendo, você não vai chegar nem no mestre, não. Fuf, fuf, fuf. Aí eu fico imaginando o escudeiro, acompanhando o trajeto da...

saiu fora. Depois nem se fala mais em escudeiro, porque Golias já estava no chão. Pelo poder da espada, não, pelo poder da pedra. Pelo poder do Senhor, usando uma pequena pedra. E ele concluiu, foi até Golias, tirou a espada das mãos de Golias e cortou a cabeça. Terminou o serviço. Deus te deu habilidades. Deus te deu pedra, cajado, surrão. Tem uma coisa que você faz bem, você sabe qual é? Se você não sabe, descubra urgentemente. O que você faz que as pessoas reconhecem que você faz bem? Olha que curioso, gente, justamente o que Eliabe desprezou. A quem deixaste aquelas poucas ovelhas no deserto, queridinho? Queridinho é por minha conta. Licença poética. Aquilo que o seu irmão despreza, às vezes vai ser a pedra certeira na testa do gigante. Aquilo que as pessoas ridicularizam em você. Gente, quando eu fiz o meu teste vocacional, eu cantava e fazia teatro. Sempre amei cantar e fazer teatro. E o top 1 do meu teste vocacional deu oratória. Eu olhei bem na cara da coordenadora do meu segundo grau e falei: o que que eu vou fazer com isso? O que que é oratória? Eu nem sabia o que que é. O que que é oratória? Oratória, Helena. Helena, você vai ter a habilidade de se comunicar com o público. Hã? E o que que eu vou fazer com isso? Eu quero cantar. Eu quero ser atriz. Eu nasci para ser atriz. É isso que eu quero fazer. O que que eu vou fazer com oratória? Não, Helena, isso pode até colaborar muito com o que você quer fazer. Atriz, teatro, a oratória coopera. Mas olha, você tem o dom, as pessoas, você vai falar e as pessoas vão te ouvir. Ah. E por que que eu quero que as pessoas me ouçam? Eu quero que as pessoas me aplaudam, querida. Quero que as pessoas reconheçam a minha arte. Mas Deus tinha planos muito maiores. Eu é que sei que pensamentos que tem sobre você, Helena. Pensamentos de paz e não de mal, para te dar uma esperança e um futuro. Ok, que o teatro ajuda aqui, porque senão eu não aguentava encarar vocês. E música também.

não está sendo desperdiçado. Deus não desperdiça nada. Mas a pedra. Eu estou aqui, a música é o cajado. O teatro é o surrão. Mas a pedra é a palavra. E você? Tem alguma coisa que você tem que Deus quer usar? Ele já te colocou, você já veio com o pacote. Ele já colocou na sua mala. Já está em você. E o diabo vai tentar usar as pessoas para abortar isso. Porque isso faz parte da sua construção, da sua realização. Gente, eu posso estar doente, eu posso estar na luta, eu posso estar no deserto. Quando eu subo para pregar, todas as minhas dores são minimizadas. Minha doença, eu já subi para ministrar doente, com febre. Vai embora. O João Lúcio que me acompanha, o João Lúcio é a minha liderança gentil. Ele que é a minha cobertura, ele está sempre comigo nas viagens. Ele fica, eu fico impressionado. É Deus na sua vida. Você às vezes está doente, você fala, não quero ir lá, eu não quero ver aquele povo, não quero tirar foto, não quero abraçar, não quero beijar, eu quero ficar na minha cama e quero chorar. Aí ele vem e fala, Deus, em nome de Jesus, tira todo espírito de covardia, abençoa ela, renova ela. Bora lá, meu bem. Aí eu vou. Bem, pela fé, posso pregar. Aí quando eu subo, parece que fica assim. Blum, blum, blum. O João fica assim, ele fica no primeiro banco sorrindo. É Deus. É o seu propósito. Não é aquilo que você faz sozinho, é aquilo que Deus te deu para fazer. E é onde ele te respalda. Se você aconselha, mas ninguém está vendo, ninguém precisa ver. Quem tem que ver o que você faz diante de Deus é o inferno e o céu. Isso é suficiente. Para de buscar a aprovação dos homens. Enquanto você buscar a aprovação dos homens, os Eliabes vão te paralisar. Mas quando não te interessar mais a aprovação dos homens, você põe os seus olhos em Deus e põe os seus olhos no gigante e fala, eu vou te vencer em nome do Senhor dos Exércitos. A minha adversidade, a minha dor, o meu pecado, os meus gigantes, eu vou vencer em nome do Senhor dos Exércitos. Primeiro, porque eu sei quem eu sou em Deus. Segundo, porque eu sei as experiências que eu já tive nele. E terceiro, porque ele já me habilitou com tudo o que eu preciso para a minha batalha. E não é diferente com você. Feche seus olhos. Deus está nos construindo. E ele quer, ele precisa que você entenda que você é uma filha amada. E que há um propósito divino sobre você. Se você está viva, é porque Deus tem algo ainda para fazer em você e através de você. Tem um propósito que ainda não foi concretizado. O dia que a nossa função for cumprida, a nossa missão completada, o Senhor nos chama de volta para casa. Ele não tem propósito de que a gente fique aqui sofrendo por sofrer, vivendo por viver. Se a gente ainda está viva, é porque Deus tem um propósito para ser executado em nós e através de nós. Mas para isso, querida, você precisa entender quem você é em Deus. Amada, salva, liberta, preciosa, com valor inestimável. Você não precisa se parecer com ninguém, você não precisa se comparar a ninguém. Tem algo em você que vai nutrir a vida de alguém, que vai alimentar alguém, que vai curar alguém, que vai encorajar alguém. Helena, mas agora eu só tenho um pacote de dores. Até agora eu só tenho miséria, até agora eu só tenho problema. Ainda levou um bom tempo para Davi subir ao trono, cumprir o propósito. Mas Deus não desperdiça nada. Nenhuma dor será desperdiçada, nenhuma luta será desperdiçada. Aliás, das nossas dores nascem o nosso chamado. Não despreze a sua dor. Não despreze o vale. Não despreze. Você está com um problema no casamento? Deus quer te usar como uma restauradora de casamentos. Você tem problema de autoestima? Deus quer te usar para encorajar mulheres, para que elas aprendam a ver a sua própria beleza.
Você tem problema com álcool, com vício, com droga. Deus quer te sarar. Para você dizer para outro, tem esperança. Deus mexeu comigo. Deus me transformou. Vai te transformar também. Você tem problemas na sua sexualidade. Deus vai usar isso para a glória e honra do nome dele. Para encorajar outros que estão se matando porque não encontram um caminho. Nos dias confusos em que nós estamos vivendo, nós precisamos de homens e mulheres cheios do Espírito Santo de Deus. Curados para curar, transformados para transformar. Se levante do seu lugar. Como Davi se levantou. Saiu da sua comodidade, daquilo que ele já estava acostumado a fazer. Daquilo que ele já estava, com aquilo que ele sabia lidar muito bem. Ele se moveu. Pensando que estava indo para uma função. E Deus estava convocando Davi para a guerra. Para mais uma batalha. Não mais contra o leão. Não contra um urso. Mas contra um filisteu que afrontava o exército de Israel. Deus está contando com você. Você é o Davi de Deus. Você está querendo dizer que eu vou reinar, Helena? Eu estou querendo dizer que você vai viver sob o reino de Deus. Debaixo do governo de Deus. E debaixo do governo de Deus, nada é vão, nada é desperdiçado. Será que você pode olhar hoje para suas mãos e descobrir o que Deus te entregou, querida? Você decora, você pinta, você borda, você maqueia, você costura, você cozinha, você consola, você abraça, você tem sensibilidade para perceber a dor do outro, você aconselha, você toca, você canta, você é boa com finanças, você é boa com organização das coisas. Deixa Deus usar essa pedra. Deixa Deus usar essa funda. Deixa Deus usar esse cajado. Às vezes algo que você tem desprezado. O que eu vou fazer com isso? Eu conheci uma senhora, não pessoalmente, ouvi a história sobre ela. Que ganhou dezenas de presidiários. Porque todas as semanas ela escrevia em punho cartas para cada um deles. Falando do amor de Deus. Não despreze o que você tem. Não despreze o que Deus te entregou. Faça para servir. Não faça para ser visto. Faça para servir. Faça para ajudar. Não tem alegria maior do que essa. Cumprir o propósito para o qual nós nascemos. E tantas vezes os Eliabes na sua vida abortaram isso. Pai, mãe, irmão, irmã, tio, vó. Tantas vezes você se sentiu uma inútil. Tantas vezes você se sentiu paralisada. Tantas vezes você se sentiu desprezada. Ah, isso acontece na sua vida, Helena. Eu tinha tudo para dar errado. Se você ler o histórico da minha família, eu tinha tudo para dar errado. Avós envolvidos com as trevas, feitiçaria, adultério, abortos, tanta coisa triste nas ascendências das minhas famílias maternas e paternas, abuso sexual na minha infância, um senso de desvalor enorme, mas o Senhor mudou a minha sorte. E me mostrou que eu não preciso de competir com ninguém. Eu não preciso provar para ninguém quem eu sou. Eu só preciso ser tudo aquilo que Deus quer que eu seja. E estar no lugar onde Deus me quer, na hora que Ele quiser. É nesse lugar que reside a nossa alegria, a nossa realização como pessoas, como mulheres. Mas a gente está correndo atrás do vento. Tentando fazer tantas coisas para parecer bem sucedida para o mundo, para as amigas. Terminamos.

frustradas ou doentes. Volta, minha linda. Olha para suas mãos. Encontra o seu propósito. Viva, busque a sua experiência pessoal e perdoe os Eliabes. Perdoe o seu pai, perdoe a sua mãe, perdoe a sua tia, perdoe aquela pessoa que gerou dor e te paralisou com uma palavra, com uma atitude, que te abandonou, que te abusou. Perdoa, a sua luta não é contra eles. Discerna o seu inimigo e prossiga e avance. E vença esse gigante, em nome de Jesus. Amém? Fique de pé no seu lugar. Dê a mão para a mulher que está do seu lado, para a pessoa que está do seu lado. E nós vamos orar. Mas antes de nós orarmos por nós mesmas, eu gostaria de saber se aqui entre nós existe alguma mulher que nunca confessou com a própria boca: Senhor, eu quero que o Senhor seja o Deus da minha vida. Às vezes você teme a Deus, você crê que Jesus é o Filho de Deus. Você às vezes até frequenta a igreja há muito tempo, mas você nunca fez uma oração dizendo: Senhor Jesus, eu acredito que o Senhor é o Filho de Deus, que veio para me religar com Deus Pai. Entra na minha vida, cura o meu coração e cumpre em mim os teus propósitos. Eu te confio a minha vida. Tem alguém aqui que nunca fez essa oração? Se tiver, levanta a mão aqui que eu quero te conhecer. Se nós temos uma pessoa, amém. Você quer fazer essa oração hoje? Então vem aqui na frente que eu quero orar por você. Temos mais alguém? Nunca fez essa oração? Vem aqui na frente, minha linda. Eu quero orar por você também. Tem mais alguém? Se você tem, pode vir. Pode vir, minha linda. Que você saia do seu lugar e venha. Hoje é o dia. Senhor, eu não quero mais viver errante. Não quero mais viver tentando na minha maneira. Mas eu quero que o Senhor reine sobre mim. Eu aceito o teu senhorio. Eu aceito o teu sacrifício. E eu quero viver tudo o que o Senhor tem para mim como sua filha. Nós temos mais alguma mulher aqui? Ainda dá tempo, vem. Deixa para amanhã não, porque amanhã a Deus pertence. É hoje que nós temos. Tem mais alguém? Aleluia, então nós vamos orar. Você pode estender as suas mãos e nós vamos orar por você. Sejam bem-vindas, minhas lindas. Antes de nós orarmos, eu queria que vocês três que fizeram essa decisão, vocês quatro, que vocês fizessem uma oração comigo. Vocês podem repetir uma oração comigo? Senhor Deus, eu estou aqui no teu altar, porque eu reconheço que eu preciso de ti. Eu recebo o sacrifício do teu filho, Jesus Cristo, naquela cruz, para me reconciliar com o Senhor e me tornar tua filha. Eu recebo esse sacrifício e eu te peço, muda minha história, cura o meu coração e perdoa os meus pecados. Tudo que eu fiz, consciente ou inconscientemente, que te feriu, que te entristeceu e que me desviou da tua vontade, que o sangue de Jesus me lave agora. Deus, recebe a minha vida, reescreve os meus dias, muda a minha história, em nome de Jesus. Amém. Aleluia. Glória a Deus. Fique aqui ainda que nós vamos orar por vocês. Vocês podem estender a mão sobre essas amadas. Senhor Deus, em nome de Jesus, nós, como tua igreja reunida, que abençoamos as nossas novas irmãs e as liberamos para avançar e prosperar na tua presença. Deus, em nome de Jesus, como tua igreja reunida,

0: cortamos dessas vidas, em nome de Jesus, toda obra das trevas, na autoridade do nome de Jesus, que todo o trabalhar do inferno seja cancelado, e que essas mulheres sejam levantadas como novas criaturas, para cumprir e viver o teu querer, em nome de Jesus, amém e amém. Deus abençoe vocês. Essas queridas que estão com vocês, elas vão anotar o seu endereço. Nós queremos ter o contato com vocês. Não vai demorar nada. É só um tempinho. Vocês podem sair aqui pela esquerda. Amém? Logo, logo vocês já voltam. Quanto a nós, vamos orar também? Você já é filha? Você já confessou o Senhor? Mas às vezes você tem vivido intimidada? Tem vivido uma meia boca? Um cristianismo mais ou menos, às vezes cambaleando, já não aguentando mais os fardos que você carrega. Deixa aos pés do Senhor, busque uma experiência com o Senhor, deixa Ele curar a sua identidade de filha, que você se veja como o céu te vê. Você já é nova criatura. Então por que às vezes você está agarrada a um saco de lixo, sabe? Você já está livre, minha linda. Uma vez a pastora Zenete me contou que lá na estância tem um galinheiro. E eles abriam o galinheiro e um pato não saía. Saía as galinhas, saía os patos e um ficava lá. Eles pegavam o pato, punha para fora o pato. De volta pro galinheiro. E assim várias vezes. E a Zenete falou, Deus, mas o que, que deu nesse pato? E Deus falou com ela através do pato. É o que muitos dos meus filhos vivem. Eu já paguei o preço, eu já abri o galinheiro, eles têm tanto espaço para serem livres, para viver uma vida abundante, mas eles se acostumam às correntes, se acostumam aos espaços pequenos, se acostumam a viver aprisionados. Você já é filha, vive como filha, minha linda. Amém? Senhor, nós colocamos a nossa vida diante do Senhor nessa noite. E nós te pedimos, Deus, que o Senhor nos ensine a ser como Davi. Que a gente discerna o nosso verdadeiro inimigo, que a gente perdoe aqueles que foram instrumentos de Satanás para nos amarrar, para nos intimidar, para abortar os teus sonhos em nós. Que a gente também, Senhor, curadas na nossa identidade, que a gente busque uma experiência íntima e pessoal com o Senhor. A gente não quer só ouvir falar as experiências dos outros. A gente quer ter individualmente, experimentar na nossa vida quem o Senhor é. Se revele a nós, Senhor, a cada uma de nós de uma maneira particular e única. E também usa tudo aquilo que o Senhor nos confiou para a honra e glória do Teu nome. Nos conduza ao centro da Tua vontade para nós. Nós te amamos, te bendizemos e te consagramos essa noite, em nome de Jesus. Amém e amém. Você pode aplaudir o Senhor por essa noite. Aleluia!
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1: 9:45.

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1: 9:53.

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1: Dez e trinta e quatro.

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2: 10h44.
3: Abra espaço para ele te surpreender aqui nessa noite, querido.

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1: 10h56.
2: Se prepare. Ainda esse ano você vai viver.

0: com sua mão e saber que nunca estamos sós. Mesmo nos momentos mais difíceis, o Senhor está conosco. Aleluia. Você está aqui. Você está ouvindo este CD. Saiba que o Senhor, Ele conhece o seu coração. Foi Ele quem te formou e Ele te criou para o louvor da sua glória. E às vezes você pode pensar, mas será que Deus realmente me ama? Será que Ele realmente me vê como eu estou agora, assim? Talvez tão sujo na lama do pecado, ferido pelas circunstâncias da vida. Jó foi um homem que sofreu muito. E no capítulo 9, verso 14, diz assim: que há esperança para a árvore, pois ainda cortada, ainda que no chão o seu tronco de velho venha morrer. Você pode inspirar fundo comigo assim? Inspire fundo. É, este texto diz: ao cheiro das águas brotará e dará frutos como a planta nova.
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1: 11:17.

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1: Onze e trinta e cinco.

0: Acho que tudo.
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2: 11:44.

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1: Meia-noite e 14.

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1: 1 e 7.

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1: 1:37.

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1: 1h44.

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1: Uma e 58.

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2: Assim, eu quero convidá-los para uma leitura bíblica escrita.

o Evangelho de Cristo, segundo escreveu o evangelista João, capítulo de número 4, versículo de número 28 até o 30. Evangelho de Cristo, segundo escreveu o evangelista João, capítulo de número 4, versículos de números 28, terminando no 30. Aqueles que encontraram, por gentileza, digam amém. Amém. Está escrito: deixou, pois, a mulher o seu cântaro e foi à cidade e disse àqueles homens: vinde vede um homem que me disse tudo quanto tenho feito. Porventura, não é este o Cristo? Saíram, pois, da cidade e foram ter com ele. Amém? Tomem assento, por gentileza, os que se levantaram, e vamos meditar na boa palavra do nosso Deus. Eu, quando olho para o Evangelho de João, quase que inevitavelmente, não há como fazer ou não fazer uma conexão com a vida do apóstolo. João, filho de Zebedeu e Salomé, também irmão de Tiago, foi encontrado por Cristo no mar da Galileia, depois de uma noite frustrada de pesca. O relato bíblico nos diz que as redes que ele usava para o ofício da pesca se romperam, se rasgaram. Então, provavelmente, a pesca daquela noite foi frustrada. Mas pela manhã, Tiago e João estão na voragem do mar, consertando as redes. E eu aprendo que quem conserta a rede está dizendo: deu errado ontem, mas eu vou tentar de novo. Deu errado ontem, mas eu vou insistir. Assim, estes homens de Deus são observados pelo Cristo, que acabara de sair da tentação do deserto, onde vencera Satanás, e já está em companhia de André e Pedro, que poucos momentos antes ouviram o seu chamado. Agora, este mesmo chamado é direcionado ao irmão ou aos irmãos Tiago e João. E a voz do Cristo ecoa dizendo: vinde após mim e eu vos farei pescadores de homens. O chamado está feito, a convocação está feita e a resposta que aqueles dois irmãos dão é maravilhosa. Eles deixam as redes, deixam o barco, deixam seu pai para seguir a Jesus. Seguir a Jesus implica em renúncia. No Evangelho de Lucas, capítulo 9, versículo 23, está escrito: palavras do meigo nazareno, se alguém quiser vir após mim, negue-se a si mesmo, tome sobre si a sua cruz e então siga-me. Estes irmãos, Tiago e João, agora passam a fazer parte do colégio apostólico, sendo formados como discípulos de Jesus. Vão caminhar com ele, vão estar com ele, vão viver com ele, vão aprender com ele. E assim, João vai acompanhar toda a trajetória de Cristo. Lá na cruz do Calvário, João é o apóstolo que está aos pés da cruz. Muitos já se haviam saído, mas João continua aos pés do madeiro. Também, quando Cristo ressuscita, João é um dos dois que vai ao sepulcro. Pedro corre mais, chega primeiro, mas João, quando chega, tem uma atitude diferente de Pedro. Pedro para na porta da sepultura, João se abaixa, entra, e o evangelista nos diz
que entrando, ele vê os lençóis no chão e vê o lenço dobrado na cabeceira da pedra. Os lençóis no chão declaram que aquilo que envolvia o corpo morto de Jesus não envolve mais. Os lençóis no chão são testemunho de que ele ressuscitou. Os lençóis no chão são testemunho de que ele venceu a morte. Mas o lenço que havia sido colocado sobre sua face, dobrado na cabeceira da pedra, arremete-nos a um costume do Senhor. Quando o servo estava servindo, se o Senhor amassasse o lenço e deixasse de lado, a mensagem era: pare de me servir, não me sirva mais. Mas se o Senhor dobrasse o lenço e colocasse sobre a mesa, a mensagem era: continue me servindo, me agradei do teu trabalho. Quando João entra e vê o lenço dobrado, ele tem a certeza: devo continuar servindo, devo continuar trabalhando, devo continuar obedecendo. Assim, João vai ser um dos que participam de todo o ministério de Cristo. Agora, no livro de Atos dos Apóstolos, ou dos Atos dos Apóstolos, quando Jesus declara a Pedro a sua morte, Pedro pergunta: e deste, em relação a João? E a resposta é: se eu quero que ele fique até que eu venha, que te há de mistério? Desta resposta de Jesus, entendeu-se que João não morreria. E, na verdade, a Bíblia vai mostrar que todos os apóstolos já desciam a Campa Fria, mas João continuava na igreja de Éfeso, pregando e dizendo: filhinhos, é já a última hora. No ano 80, vai assumir o trono de Roma Domiciano. E Domiciano, ao saber da história de João, toma para si a prerrogativa de matá-lo, mas não consegue, tenta de diversas formas, mas é inútil. João continua vivo, é perseguido, mas está vivo, é muitas das vezes maltratado, mas está vivo. A solução encontrada por Domiciano foi mandar João para a inóspita, rochosa ilha de Patmos, num exílio mortal. De lá não se volta, de lá não se sai. Agora, João está em Patmos, e o testemunho registrado em Apocalipse capítulo 1 é: no dia do Senhor, eu me achei em espírito. Tiraram tudo de João, tiraram a oportunidade de estar com a família, tiraram a oportunidade de estar com os amigos, tiraram a oportunidade de estar com a igreja, mas ninguém consegue tirar o Espírito Santo da vida do crente. Está exilado, mas continua cheio do Espírito Santo. Não

para ver. É o Cristo ressurreto, mas mais do que ressurreto, é o Cristo glorificado. Os cabelos são brancos, o rosto é como o brilho do sol, os olhos como chama de fogo, da boca sai uma espada afiada, está vestido de uma veste longa, branca, talar,

e tenho nas minhas mãos as chaves da morte e do inferno. João receberá a magnífica revelação do Apocalipse,

ascensão, não em sonhos, não em visões, mas descendo é no Apocalipse. Jesus disse para João: ainda antes de você morrer, eu desço para te visitar. Ainda antes de você morrer, eu desço para te fortalecer. Ainda antes de você morrer, eu trago revelação. Ainda antes de você morrer, eu te mostro a glória. Ainda antes de você morrer, eu te levo a uma dimensão maior. Assim, Jesus vai permitir João voltar a Éfeso, voltar à atividade da igreja. Quando ele vai exilado para a ilha de Pátimos, não havia escrito nada ainda. Paulo já tinha 13 epístolas, Pedro já tinha 2, todos os que escreveram já tinham escrito, e João ainda não tinha. Mas quando ele volta da ilha de Pátimos, ele tem 5

de verdade. Sim. Amada e santa igreja, quando eu leio o Evangelho de João, a impressão que me dá é que ele

2, Jesus vai a Caná da Galileia e encontra-se em um casamento, e lá ele transforma água em vinho. No capítulo 3, ele se encontra com Nicodemos e revela a ele os

Pedro, Tiago, João, André, Mateus, Judas e todos os discípulos e dá-lhes uma ordem: entrem na cidade e comprem pão. Me parece não convencional mandar 12 homens comprarem pão para 13. Me parece não convencional mandar 12 homens comprar comida para 13. Mas como ordem de Jesus, não se discute, se obedece. Se ele mandou, ele sabe o que está fazendo. Os 12 discípulos saem na direção da cidade. Eles vão entrar na cidade. Sabe?

para 13 pessoas, nós 12 e mais um. Ok, pão embalado, Judas põe a mão no bolso, pega moedas, paga. Eles fornecem-se de pão e diz: pronto, a ordem foi dada, vamos voltar. No interregno de tempo em que eles estão fazendo a caminhada lá no poço, chega uma mulher, expressão fechada, com seu cântaro, e ela vai tirar água. Ela percebe que, diferente dos outros dias, não tem ausência de pessoas. Tem um homem no poço, e ao observá-lo, ela identifica-o como judeu. Então, na mente dela, ela já tem uma certeza: não preciso cumprimentar, não preciso dar bom dia, não preciso falar nada. É um judeu, é nosso inimigo, nós não temos comunhão com eles. E assim ela procede. Ela chega, provê-se de água, enche o seu cântaro. Penso eu que ela já está se preparando para ir embora. O mesmo Jesus vira-se para ela e diz: mulher, dá-me de beber. A resposta dela não é educada e nem delicada. A resposta é ríspida: como, sendo tu judeu, me pede de beber a mim, que sou mulher samaritana? Mas ela não sabe com quem está falando. Ela pensa que está travando uma batalha cultural.

e soubesses quem fala contigo, tu me pedirias e eu te daria água viva. Quem beber da água desse poço voltará a ter sede, mas quem beber da água que eu lhe der nunca mais terá sede. A mulher, ó, começa olhando no âmbito natural e ainda com ressalva ela diz: você não tem com que tirar, o poço é fundo, como dizes tu que tens água viva? Jesus desperta o interesse dela no diálogo, até que ela para e diz assim: vejo que és profeta. E se é profeta, eu tenho uma pergunta. Nossos pais adoraram no Gerizim. Vocês dizem que é no Moriá. Onde é que eu adoro? A resposta é: mulher, crede-me que a hora vem, e agora é, em que nem no Gerizim, nem em Moriá adorareis ao Pai. Porque Deus é Espírito, e importa que os que o adoram, o adorem em espírito e em verdade. As palavras de Jesus penetram-lhe o coração, e ela então decide pedir a água. Ela diz: me dê dessa água viva, eu quero beber, eu não quero mais ter que ficar diariamente voltando a esse poço. Jesus vai a ela dizer: vai na tua casa, chama teu marido. O diálogo fica tenso de novo. Ela enrijece o semblante e responde com os dentes semicerrados: eu não tenho marido. Jesus, com graça e sabedoria, diz: disseste bem, não tenho marido, porque tiveste 5 maridos e o que tens agora não é teu marido. A mulher é tão impactada com a revelação, a mulher é tão impactada com a palavra de Jesus, que ela para e diz: eu sei que o Cristo, o Messias, a maior promessa, ele vem, e quando ele vier, nos anunciará tudo. Jesus imediatamente diz para ela: eu sou, eu que falo contigo. Lebadasui kené barashorabai. Rebanamasui dekanda lamagashai. Emanagasuri andalai. O texto então é o que nós lemos. Deixou o seu cântaro. Quando ela chega, sua atenção está no cântaro. O propósito é abastecer o cântaro, levar para casa. Mas agora tem uma fonte de água viva jorrando dentro dela. Ela deixa o cântaro. E enquanto o diálogo está acabando, chegam 12 homens, pacotes de pão ou de pães, dizendo: Senhor, vamos almoçar? Já nos provemos de pão. Um olha para a mulher e acha estranho, quer indagar, mas ninguém tem coragem de indagar Jesus: por que tu estás falando com uma samaritana? A mulher também não dá atenção aos discípulos. Ela deixa o cântaro e entra na cidade. A mulher que até encontrar Jesus evitava exposição social, porque a característica dela fazia passível de crítica. Uma mulher que já se casou 5 vezes, está no 6º casamento, e o casamento ainda não é firmado. Ela era proibida de ir à adoração no Gerizim. Ninguém queria ser relacionado a ela. Mas ela entra na cidade, não sei se gritando, mas sei que ela foi ouvida. E ela entra na cidade dizendo: venham ver um homem que tem me dito tudo quanto eu tenho feito. Porventura, não é ele o Cristo?
É interessante que o fato de Jesus revelar-lhe a sua condição pecaminosa não faz com que ela o critique. Hoje em dia, se você falar de pecado de certas pessoas, eles processam você. Hoje em dia, se pregar pesado contra adultério, o adúltero fica muito bravinho. Se falar de mentira, o mentiroso se escandaliza. Se falar de infidelidade, o infiel vira as costas e vai embora do culto. Mas a mulher não, ela ouviu e disse: se Deus está revelando, é porque eu sou isso. E se eu estou diante do Messias, ele vai me trazer perdão. A mulher entra na cidade e o texto me sugere, e pelo que eu já estudei, o que eu entendo não está fora. Saíram, pois, da cidade e foram ter com ele. Dois tipos de pessoas entraram

saíram da cidade. Primeiro, 12 discípulos, homens chamados, que andavam com Jesus, que viam milagres, que ouviam a palavra, que ouviam o mandamento, que viram a sua glória, entraram na cidade, mas só trouxeram pão. Segunda pessoa no texto que entra na cidade, uma mulher samaritana, encontrou Jesus hoje, ouviu Jesus uma vez só, nunca andou com Jesus, nunca viu milagre, nunca viu prodígio, mas ela entra na cidade e traz a cidade inteira. A minha pergunta missionária em Teresina esta noite é: o que que nós somos? Comprador de pão ou ganhador de alma? Qual é o nosso comportamento como igreja? Qual é a nossa atitude como igreja?

Mas eu sou discípulo. Discípulo naquele dia só prestou para comprar pão. Não há, e eu não tenho uma regimentação bíblica, mas ninguém pode furtar a minha imaginação. Eu imagino que na multidão, eu não estou dando conotação bíblica, eu estou fazendo aqui uma conjectura. Eu imagino no meio da multidão, a pessoa que os discípulos pediram informação. E quando chega com a mulher e diz, ué, me pediu informação, mas não falou de Jesus. Eu imagino no meio das pessoas que saíram da cidade, o dono da padaria, olhando para Pedro e dizendo, bonito, hein? Tu tinha a palavra que podia salvar a minha alma. E não me falou nada. E quantas vezes nós estamos agindo como os discípulos em Samaria? Usamos do mundo. Negociamos com o mundo. Compramos do mundo. Mas não evangelizamos ninguém. Entramos e saímos de ambientes. E não falamos de Jesus. Transitamos no meio de pessoas que estão indo para o inferno. E não falamos do céu. Estamos virando assistente de culto. E nem culto a gente presta direito mais. Eu sou de um tempo que crente chegava na igreja e dobrava o joelho para orar. Hoje crente chega na igreja e senta para esperar o culto começar. Isso aqui não é teatro e nem cinema. Músicos que não oram. Jovens que não oram. Mulheres que não oram. Círculo de oração é uma das reuniões mais vazias da igreja. A gente ama festa, ama pregador famoso, ama movimento, mas não valoriza o dia a dia da igreja. Você vem na festa, mas no dia do culto de ensino você some. Você gosta

não te salva não presta. Por quantas pessoas você passou hoje que não são crentes? Quantas delas você convidou para vir no culto? Comprador de pão. Seus familiares estão se preparando para vir para sua casa, passar festejo de final de ano com você. Sabe o que você vai fazer? Você vai não

deles, comprador de pão. Seus amigos do trabalho sabem que piada é com você mesmo, trocadejos é com você mesmo, graceja é com você mesmo. Você faz piada do pastor, mas não tem coragem de falar Jesus para ele. Na verdade, não tem coragem, não. Você não tem moral, porque você só é um comprador de pão. Pastor Ângelo, nós nunca mais lhe convidaremos a Teresina. Quem vive de convite é gráfica. Eu vivo de direção de Deus. E não fique bravo comigo porque estou pregando a verdade. Fica bravo com você que é um comprador de pão descarado. Ah, pastor, mas foi Jesus que mandou. O mesmo Jesus disse: quem só faz o que manda é não presta para nada. Compramos camiseta do Congresso, mas não vestimos mais a camiseta do Evangelho. É linda a camiseta, uma cor linda, e eu acho muito bom fazer, ficou maravilhoso. Mas e a camiseta do Evangelho? Na faculdade que você estuda, você é um agente secreto, ninguém sabe que você é crente. Para um dar bandeira, nem para lanchar você ora mais. Comprador de pão. Você critica tudo. O culto passa 10 minutos do horário que você acha que tem que acabar. Você já está bravo, já está querendo ir embora. Já quer pegar a bolsa, pôr nas costas e ir embora. Comprador de pão. Você acha que você

só um comprador de pão. Ai, pastor, eu vim querendo tirar uma foto com o senhor, porque falaram que o senhor é pregador dos Gideões. Eu não sou pregador dos Gideões, eu sou pregador do Evangelho. Sua Bíblia não tem um folheto. Você gasta muito tempo falando mal de político. Fala bem de Jesus que você ganha mais. E para nem todo mundo ficar bravo só comigo, né? Ainda que eu acho que não é o costume de vocês, dá uma olhada para teu irmão e diga: você é comprador de pão ou ganhador de alma?

Termino esta simples reflexão. Pense comigo. Quem tem mais teologia, Pedro ou a mulher samaritana? Quem tem mais vivência espiritual, Pedro ou a mulher samaritana? Quem tem mais credenciais religiosas, Pedro ou a mulher samaritana? Agora, quem ganhou a alma, Pedro ou a mulher samaritana? De que adianta a gente ter diploma de teologia na parede e não ter palavra para pregar para ninguém? Sabe tudo de amarteologia, sabe tudo de pneumatologia, sabe falar o grego, o hebraico, sabe falar o aramaico, sabe os idiomáticos da Bíblia, mas senta do lado de alguém no ônibus e não fala nada. Comprador de pão.

vivendo. Vamos ganhar alma. Judas está mais preocupado com a bolsa para pagar o pão. Comprador de pão tem dinheiro. Ganhador de alma tem unção. Comprador de alma está preocupado com a bolsa. De vez em quando dá uma roubadinha no que tem nela ainda. Comprador de pão. Comprador de pão faz conta de dinheiro para tudo. Comprador de pão quer economizar. Ganhador de alma lança a vida. O cântaro ficou no pé. O cântaro ficou no poço. O cântaro ficou no poço. O cântaro ficou no poço. O cântaro ficou no poço. O cântaro ficou no poço. Quem entra

Ele é o Cristo. Ele é o... David Brainerd precisava voltar da missão. Gastou décadas da vida ganhando almas. Voltou e foi a um culto de jovens e fez um apelo. Quem quer ser missionário? Ninguém se apresentou. Voltou para casa e disse à esposa: arrume as malas. Se os jovens não querem ir, os velhos continuarão lá. Fazemos lindos congressos. Onde estão as almas? Vocês investiram um dinheirão para trazer um negro preto lá do estado de São Paulo. Cadê as almas? Nós estamos nos empanturrando do pão que nós mesmos compramos. Fazemos congresso para ficar feliz, para sair dizendo: pregador dos Gideões pregou lá para a gente e na sua igreja, comprador de pão. Aleluia! Glória a Deus! Nossos congressos estão lotados, nossos tanques de batismo estão vazios, porque comprador de pão lota congresso, não consegue lotar tanque de batismo. Ai, pastor Ângelo Galvão, não gostei do senhor. Eu sou casado. A pergunta continua para nós hoje: compradores de pão ou ganhadores de alma? Dá uma olhada para a sua vida. É o que o Senhor me diz do Senhor? Só esse ano eu já ganhei 500 almas para Jesus. E você? Seu pacote de pão está intacto. Seu pão está quentinho. Porque tudo que você é, é um miserável de um comprador de pão. Domingo você passa a tarde inteira assistindo televisão. Não evangeliza ninguém. Você tem até time de futebol preferido agora. Aí eu sou do Vitória, aí eu sou da derrota, aí eu sou do preto, aí eu sou do branco. E os de Jesus, cadê? Estamos tão conformados com comprar pão que a gente está esquecendo o valor das almas. Sei que vocês não gostaram de me ouvir. Mas eu me lembrei de quando eu era criança, de muitas surras que eu tomei da minha mãe. Eu lembro de merecer apanhar e não apanhar, mas não lembro de apanhar sem merecer. Vou repetir. Eu me lembro de merecer apanhar e por algum motivo não apanhar, mas todas as surras que eu tomei da minha mãe, eu mereci apanhar. Se você acha que não merecia apanhar hoje, desculpa. Mas como a gente diz lá em São Paulo, taca que dá em Chico, bate também no Francisco. Mas hoje eu quero te convidar, e o meu horário já está quase ultrapassado. Nós precisamos ser ganhadores de almas. Eu te convido, eu posso orar? Se tu é comprador de pão, fica sentado. Tem bastante, hein? Tem bastante, hein?

Eu estou direcionado pelo Espírito Santo. Nenhum pregador que quer fazer agenda prega uma mensagem dessa na primeira vez que vem na cidade. Nenhum. A gente prega a sabor de mel. Mas eu só estou obedecendo. E eu vou ter coragem essa noite de dizer: se você quer deixar de ser comprador de pão e voltar a ser ganhador de alma, sai do seu lugar e vem à frente, eu quero orar por você.

Mandalas. Iramanaga subicanda, rabanchori bicanda, labagasúria, súria de micovas, nebria forga, lamassai. Bendito é o teu nome, é tu que toca, é tu que convence. Espírito Santo de Deus, eu acabo de pregar a palavra que incitaste ao meu coração. Fui fiel, Senhor. Nenhum pregador, no primeiro dia que prega numa cidade, prega uma mensagem tão confrontadora como esta, tão desafiadora como esta. Mas hoje à tarde, enquanto eu estava com meus joelhos dobrados, o Senhor me deu esta mensagem e eu não temia em pregá-la. Agora move quem é teu. Nós precisamos de ganhadores de almas. Nós precisamos

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1: Três e 25.

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1: Três e quarenta e dois.

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1: 4:10.

Vem, vem para cada lar, vem visitar cada família, vem visitar cada casa. Caia sobre esse lugar, assim como o Senhor caiu em Atos 2, assim como o Senhor caiu em Atos 4. E diz sua palavra que houve como um terremoto naquele lugar. E todos foram tomados mais uma vez, Espírito Santo. Desperta a nação brasileira. Nos ajude a entender a realidade que é o seu ministério, Espírito Santo, que veio para convencer o homem do pecado e do juízo, que veio para distribuir dons para a igreja.

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1: Quatro e trinta e cinco.

0: Se Deus prometeu, o tempo dele vai se cumprir. Eu creio, eu creio, eu creio.
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se está levantando uma geração no presente século. Geração que não busca fama e aplausos, mas alcançará o reconhecimento. Uma geração influenciada pelo poder da palavra, que não corre atrás de oportunidades, mas sabe esperar o seu momento. Geração que procura se apresentar como obreiro aprovado, que não tem do que se envergonhar, mas que

se cala. Você só quer ouvir a voz do mestre, mas ele insiste em ficar calado. Você chora, você fala, você ora, e ele se cala. Mas hoje...

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2: e 4.

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1: 5:25

0: maravilhoso. O Evangelho de João diz: aquele que recebe Jesus pela fé, ele recebe também um direito de ser chamado filho legítimo de Deus.
1: Cara, e nós não éramos nem povo. Agora nós somos filhos, porque na antiga aliança da lei havia uma aliança entre Deus e o homem quebrava todas as vezes. Mas agora na graça, na cruz de Cristo, é uma aliança entre o Pai e o seu Filho, perfeito e perfeito.
0: Isso não tem nada a ver com merecimento, porque a Bíblia diz que Ele nos amou primeiro. Aleluia. E por isso nós o amamos.
1: Esse amor é tão intenso, cara. Nós podemos sentir esse amor de Deus.

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E preciosos ouvintes, que a mão forte, a mão de misericórdia de nosso Deus seja estendida para abençoar a todos os nossos milhares de ouvintes. Vamos juntos em mais este programa de rádio. Pensar, meditar, caminhar, tomar decisões pela fé. Decisões pela fé. E a fé nos dirige em toda a palavra de Deus. Sem fé, é impossível agradar a Deus. Agora, hoje há muitas mil maneiras de crer, mas há uma

ação de Deus pela fé, se aproximando do único Deus, o Todo-Poderoso. A fé não se move, a fé não se abala, a fé mantém firme. Nós encontramos que no segundo livro de Reis, no capítulo 4, a partir do versículo 8, que a sunamita, ela teve uma fé, e pela fé, ela viu que aqueles homens que passavam ali, em frente à sua casa, naquela estrada, era homem de Deus. E sucedeu também um dia que, indo Eliseu a Sunã, havia ali uma mulher rica, a qual reteve a comer pão. E sucedeu que todas as vezes que passava ali, se dirigia a comer pão. E ela disse ao seu marido: eis que tenho observado que estes que passam sempre por nós é um santo homem de Deus. Pela fé, ela viu que Eliseu era homem de Deus. E ela convidou o seu marido para fazer um pequeno quarto junto ao muro ali, para colocar uma cama, uma mesa, cadeira e um candeeiro. E há de ser que, vindo eles a nós, para ali se retiraram. Então ela arrumou tudo. Ela colocou a vasilha com água, arrumou a cama. Quando esses homens de Deus virem, ele terá um lugar aonde ele possa descansar. Quando Eliseu passou e ela então mostrou o cômodo aonde eles poderiam descansar, dormir em paz, o profeta Eliseu ficou tão agradecido que disse ao seu moço Geazim: vai lá e pergunta para a sunamita o que ela precisa. Estou descendo, posso falar com o rei, posso falar com os grandes homens da nação em favor dessa mulher. Ela muito tem feito por nós. O moço vai para lá, pergunta para a mulher, e ela responde: não, a tua serva tem tudo. Nós temos tudo em comum. Vivemos entre a família. Não precisamos de nada. Quando Geazim voltou e passou as palavras para o profeta Eliseu, o profeta Eliseu então disse, Geazim disse ao profeta Eliseu: eu observei uma coisa, ela não tem filho e o marido dela é velho. O profeta Eliseu volta e disse: Geazim, vai lá e fala com ela que no tempo determinado da vida ela abraçará, ela vai ter um filho. E ela creu naquela palavra pela fé, pois ela sabia que aquelas palavras havia saído da boca do homem de Deus. Então era a palavra de Deus. E ela creu. E no tempo determinado, ela ganhou um menino, um filho. Paramos juntos.

juntos agora, precioso irmãos e ouvintes. Que alegria para aquele casal, homem velho, mas agora tinha um filho. Alegria tão grande, o presente do Deus dos céus. Preste bem atenção, ela simplesmente ofereceu a Deus. Ela não pediu a Deus, mas Deus lhe concedeu a ela. Mas passou-se os dias e os anos e o menino cresceu. Um certo dia, aquele menino, trabalhando com seu pai no campo, na lavoura, reclamou que estava com dor de cabeça. O pai mandou o menino para junto com a mãe, e o menino veio a morrer. A alegria da casa havia terminado. Se não fosse a fé, haveria barrado aquela alegria naquele momento. Mas a sunamita tinha uma fé que entrava em ação na hora necessária. Fé perfeita entrando em ação na hora necessária. Porque, na verdade, é na hora que a angústia chega, é na hora que a tempestade chega, é que a fé perfeita entra em ação. E ela tomou o seu menino morto e levou até o cômodozinho onde ela havia feito para o profeta Eliseu. Deitou o menino na cama do profeta Eliseu. Por quê? Ela pensou: aonde deitou o homem de Deus, há uma unção divina nessa cama. Ela disse: eu não tinha como eu ter filho. Aquele homem falou e eu ganhei esse menino. Esse menino foi Deus quem me deu. Eu vou colocar ele morto na cama do homem de Deus. Ele vai ressuscitar. E ela deitou o menino morto na cama. E o menino não ressuscitou. O menino continuou morto, frio. Mas a fé não desiste. A fé prossegue olhando para o altar da vida, e dentro dela disse: eu vou encontrar com aquele homem. Eu sei que ele é um homem de Deus. Eu sei que ele tem falado a verdade. Eu sei que Deus responde suas palavras e suas orações. Mandou o seu moço, vamos falar na nossa linguagem, arriar o animal. E disse para os seus servos: vamos à casa do homem de Deus. Não é para saudar ninguém. Não saude ninguém, não converse com ninguém. O nosso problema, meu irmão, minha irmã, meu precioso ouvinte, é que você conversa demais. Qualquer probleminha, se você tem uma encrenca com o marido, todo

aconteceu na sua casa. E a gente que tem um prazer de transmitir desgraça, de transmitir encrenca, de transmitir fuxico, de transmitir mexericos. E esse povo nunca sai da lama. Mas essa mulher, ela teve uma atitude de fé. Ela tinha tomado uma atitude de colocar o menino sobre a cama do homem de Deus. Não funcionou, não ressuscitou, mas ela não desistiu. Não cumprimente ninguém, não salda ninguém, não. Lá vai a sunamita, vai chegando na casa do homem de Deus, o profeta Eliseu. Olha de longe e disse: Geazim, lá vem a sunamita. Deus não me revelou nada. Vá até a ela e pergunte para ela se vai bem com seu marido, se vai bem com seu filho. Agora, Geazim correu até a ela e perguntou: como vai? Como vai com teu marido? Como vai com teu filho? Ela respondeu: vai tudo bem. Meu irmão, minha preciosa irmã, você que vive reclamando, murmurando, queixosa da vida, como vai, irmã, mais ou menos? Como vai? Ah, não vai nada bem. Você não tem nenhum morto na casa? Mas a sunamita olhava pela fé. Tudo vai bem. O único filho morto na casa. E tudo vai bem. E logo volta-se para o homem de Deus e diz: eu não lhe pedi nenhum filho. E o meu filho morreu. Então Eliseu disse a Geazim, disse: vai lá, moço, pega o meu bastão, põe sobre o menino. Eliseu sabia que até o bastão dele era ungido. Pega o meu bastão, vai lá e põe esse bastãozinho sobre aquele menino. A sunamita disse: não, meu senhor, eu preciso que o senhor vá lá. Porque eu já deitei o menino na cama que o senhor deitou e ele não ressuscitou. Ela estava dizendo assim para ele: se o seu bastão é ungido, a cama que você dormiu é ungida. Meu Deus, que fé gloriosa! Disse: mas eu preciso que o senhor vá lá em casa. Eu tenho um filho morto. Eu viajei até aqui. Eu esforcei. Eu preciso que o senhor vá lá. Posso pensar agora, junto com milhares de ouvintes. Eliseu vai até a casa da sunamita. Posso pensar ele chegar na casa e dizer para a vizinhança: dá licença, dá licença, dá licença. Posso ver, ele entrou no quartinho aonde ele havia dormido, o menino estava lá, morto, frio. Ele dá uma volta para lá, Deus não falou nada com ele, com o profeta. Dá outra volta para cá, na casa, e com pouco ele toma uma decisão de fé. Vai lá e deita sobre o menino que estava deitado sobre a cama dele. As mãos do profeta sobre as mãos do menino. O nariz do profeta sobre o nariz do menino. A boca do profeta sobre a boca do menino. Oh, que coisa! A fé não desiste, nem com a morte pode barrar uma fé de um eleito. A fé de um predestinado não desiste, não. Se ela ouvisse os vizinhos, se ela ouvisse os parentes, diria: não tem jeito, ele já morreu. Não tem jeito para a morte, não. Mas a fé entrou em ação.
faz lembrar do Moetemir. Quando a irmã Maria, a mãe do pastor Nilson, estava internada e ela havia sofrido uma morte cerebral. Então os médicos diziam, os aparelhos estavam nela, os médicos diziam ao irmão Etenir: olha, você tem que saber que a sua mulher não está bem. Ela não volta para casa mais. O Moetemir dizia: ela vai voltar. Ela é minha esposa, eu preciso dela. Os vizinhos perguntavam ao seu Etenir: como é que está a dona Maria? Hoje ela está melhor do que ontem. Até o médico decretar que ela estava morta. Mas o pastor Eurides, nosso co-pastor em Telêmaco Borba e região em um culto, quando ouviu isso, disse: assim diz o Senhor, a irmã Maria não está morta, ela viverá. E hoje, depois de quantos anos, ela mantém com vida e com saúde. Porque Jesus Cristo é o mesmo ontem, hoje é

tio. Se deitar na cama não ressuscitou, eu vou caminhar. Eu tomarei uma atitude. Eu não tenho que falar com ninguém a não ser com o homem de Deus. E quando Eliseu deitou sobre o menino, ele suspirou uma vez. Suspirou duas vezes, três vezes, quatro vezes, cinco vezes, seis vezes. Mas na sétima vez, o menino abriu os seus olhos, mostrando que na sétima era da igreja, a igreja teria os olhos abertos para ver a Bíblia, para ver a palavra de Deus, para ver o batismo em nome do Senhor Jesus Cristo. Atos capítulo 2, versículo 38. A igreja teria... A igreja teria os olhos abertos para ver a revelação.

olhos abertos para ver a mensagem casamento e divórcio. A igreja teria os olhos abertos para ver a mensagem a semente da serpente. A igreja teria os olhos abertos para ver a mensagem precursora da segunda vinda de nosso Senhor Jesus Cristo. Você tem parado para me ouvir? Você está dando ouvido à mensagem do profeta de Deus? Você está dando ouvido à mensagem de Deus? Milagres acompanham a sua família. Não pare agora e pense e diga: eu nasci para sofrer. Olha, minha mãe foi depressiva, o meu pai, o meu avô. Não, você está ouvindo Deus.

para sorrir. Deus te deu vida para você ser uma família abençoada, feliz. Reaja através dessa fé. Não creia em credos e dogmas formados pelo homem, mas creia em Jesus Cristo, o único e suficiente Salvador. Deus te abençoe nesta fé. Dê um passo de fé. Tome uma decisão, como a Tsunamita fez, e veja os milagres acontecer na sua vida. Creia nisso. Vamos ouvir mais um hino.

E amém. É uma gratidão a Deus. A fé chama Deus em ação. Mas a fé perfeita, fé na palavra de Deus. Há muitos que têm fé num catecismo. Outros têm fé em uma imagem, uma escultura feita pela mão do homem. Outros têm fé na placa de uma igreja. Outros têm fé em um grande pregador. Mas você, a sua fé está baseada unicamente na imutável palavra de Deus. Céus e terra podem passar, mas a palavra de Deus permanece para sempre. Por isso, ligue agora para o pastor Aparecido e peça o seu batismo em nome de nosso Senhor Jesus Cristo para perdão de seus pecados. Não seja enganado, é tempo de sermos abençoados, é tempo de sermos ajudados pelo poder da palavra e da palavra do Deus vivo. Ouvintes, vamos juntos continuar pensando nessa ação de fé. Pensando em 2 Reis, capítulo 5, sobre Naamã, curado da lepra, quando a Síria foi em Israel e levou o exército da Síria, levou cativo, presa, uma menina que ficou ao serviço da mulher de Naamã, o general Naamã. E aquela menina estando ali, ela observou que o Naamã era leproso. Olha o verso 3, o que essa menina fez. Gente, por favor, me dê sua preciosa atenção. Essa menina estava longe da igreja. Essa menina estava longe de seus pais. Essa menina estava longe dos irmãos da igreja. Mas essa menina, ela tinha uma fé no Deus de Israel e acreditava no seu profeta. E disse à sua senhora: tomara que o meu senhor estivesse diante do profeta que está em Samaria. Ele restauraria da sua lepra. Você está notando? A fé dela não foi só um convite. Tomara que o meu senhor estivesse na presença do profeta que está em Samaria. Ele seria curado, restauraria dessa lepra. Ela sabia a qualidade do homem de Deus e o ofício que aquele homem tinha na presença das mãos do Todo-Poderoso. Então, Naamã, o grande general, falou com o rei da Síria. O rei da Síria escreveu uma carta, enviando para o rei de Israel, dizendo: logo que chegando a ti esta carta, saiba que eu te enviei a Naamã, meu servo, para que o restaure de sua lepra. Ah, meu irmão, o rei da Síria enviou essa carta, e sucedeu que, lendo o rei de Israel a carta, rasgou as suas vestes e disse: sou eu Deus para matar e para verificar, para que este envie a mim para restaurar a um homem da sua lepra? Pelo que tivera, notai, peço-vos, e vede que busca ocasião contra mim. Aquele rei morno, religião morna de Acabe, misturado com o mundo,
casado com a Jezabel, a única mulher na Bíblia que pintou sua face, pintou suas unhas, trouxe idolatria para dentro de Israel, mas casado com Acabe, mandava em Acabe. Chega essa notícia àquele rei, religião morna. Ele rasgou as roupas. Mas quando chegou no versículo 8, você pode ler: sucedeu, porém, que ouvindo Eliseu, o homem de Deus, que o rei de Israel rasgara as suas vestes, mandou dizer ao rei: por que rasgaste as tuas vestes? Deixa vir a mim e saberá que há profeta em Israel. Deixa o leproso vir aqui e você saberá que há profeta em Israel. Saberá que é um Deus vivo que trabalha através de um profeta. Quando chegou Naamã com a sua comitiva, seus carros, Acabe enviou: deixa ir para Samaria. Tem um profeta lá, tem um homem lá que mandou você ir para lá. Eu gosto disso, irmão. O Naamã também, aquela fé daquela menina contagiou a Naamã, porque fé produz fé. Por isso eu gosto de dar testemunho real, verdadeiro. Deus não precisa de algo mentiroso, não. Eu não gosto de coisas fabricadas, não. Eu não sou sócio do diabo, não. Eu sou sócio de Deus. E Deus trabalha com a verdade. Deus trabalha com a coisa real e verdadeira. Deixa vir. Quando o grande general da Síria se aproxima da casinha de Eliseu, o profeta olhou de longe, disse para o seu moço Geazim: vai lá e fala para Naamã mergulhar 7 vezes. Gente, a obediência total é 7 vezes no Rio Jordão, e ele sarará da lepra, será restaurado. Quando Geazim falou para Naamã, Naamã se indignou e disse: eu esperei que o homem saísse da casa dele, passasse as mãos sobre as minhas feridas e me curaria. Agora lá onde eu moro tem rios muito melhores. Lá tem poço, tem águas limpas. Esse homem nem me cumprimentou. Ô, amigo pregador, Naamã estava carregado de oferta. Naamã estava carregado de oferta. Se fosse desses mercenários de hoje, ele sairia, nem que fosse em busca da prata, do ouro, das roupas novas. Mas o homem de Deus não é vendido por oferta, não. Vai lá, Geazim, fala para ele. Naamã se indignou. Voltando indignado, o servo de Naamã se aproxima e diz: meu senhor, se ele pedisse a você coisa difícil, mas foi coisa simples que ele pediu. Naamã vai até o Rio Jordão, mergulha uma vez

sai leproso. Mergulha duas vezes, sai leproso. Mergulhou no Jordão três vezes, sai leproso. Quatro vezes, sai leproso. Cinco vezes, sai leproso. Seis vezes, sai o leproso. Mas na sétima vez, quando ele mergulhou e ele saiu recuperado, ele saiu com a pele parecendo a pele de um menino. Oh, louvado seja Deus! Obediência total à palavra de Deus lhe dá direito ao sinal. E obediência total à palavra de Deus lhe dá direito a uma libertação total. Não é obedecer em parte, não. É obedecer à palavra por completo, irmã. Você diz, pastor, eu quero a cura. Sim, obedeça e peça o seu batismo em nome de Jesus Cristo para perdão dos seus pecados, porque a lepra aponta para o pecado e para perdão de pecado. O batismo em nome do Senhor Jesus Cristo. Atos capítulo 2, versículo 38. Olha, posso pensar agora como aquela menina foi tratada dali para frente na casa do general Naamã. Mas deixa-me dizer uma coisa. O que é correr atrás daquilo que o profeta rejeita? Naamã voltou à casa de Eliseu. Oh, fé de Naamã! No Rio Jordão ele não foi direto para a Síria, não. Ele veio agradecer e trazer a sua oferta, dizendo assim, eu quero pagar a minha cura. Eliseu disse, não aceito a tua oferta. Leva de volta a tua oferta. Geazi, ouvindo aquilo, quando Naamã voltou, Eliseu não pegou nada. Que diferença dos religiosos de hoje, não é? Vai lá para fazer uma oração para você, meu ouvinte. Enquanto não tira o último centavo que você tem no bolso, o último dinheiro do seu salário, ele não tira, ele não deixa você embora. Deixa o teu relógio, deixa o teu carro, a escritura da sua casa. Que diferença! É muito grande. Pense nisso agora. Geazi ouviu, saiu às escondidas e correu atrás de Naamã. E disse, o meu senhor resolveu pegar um pouco da oferta, umas peças de prata, não é? Queremos prata, dinheiro, um pouco de roupa nova, da Síria, roupa importada, roupa de primeira. Agora meu senhor resolveu, mais do que com tanto amor, Naamã deu para ele. Oh, meu Deus do céu, pregadores da mensagem, pelo amor de Deus, não corra atrás daquilo que o profeta rejeitou. O profeta nunca foi um difamador, o profeta nunca ganhou uma família difamando. Ele rejeitou a difamação. Por que você tem que ganhar uma igreja difamando um amigo, um companheiro? Desperta, tu que dorme. Levanta-te dentre os mortos. Cristo te esclarecerá. Mas quando Geazi voltou, escondeu as coisas que ele havia pegado, o profeta Eliseu disse, aonde você foi? Ele diz, o teu servo não foi muito longe, ele foi por aí mesmo. O profeta Eliseu disse, ó, meu coração foi contigo. A lepra que deixou Naamã pegará a ti e a sua família desde agora. E Geazi saiu leproso da presença do profeta Eliseu. Gente de Deus, é hora de tomarmos Deus em sua palavra.
acreditar no assim diz o Senhor. Você que está me ouvindo, segure no que Deus tem te ensinado. Liga agora e diga: pastor Aparecido, eu sei que o Senhor é um homem de Deus. Se eu não soubesse, irmão, que eu sou um homem de Deus, eu não estaria ocupando essas emissoras de rádio para transmitir essa mensagem para você. Eu sei que eu sou um homem de Deus. Pastor, eu quero o meu batismo em nome do Senhor Jesus Cristo

com pão asmo, com vinho puro. Eu quero tomar uma ceia e depois da ceia cumprir o que Jesus mandou em São João 13, a partir do verso 4, lavar os pés dos santos. Eu quero fazer isso, pastor. Pastor, a minha fé está depositada na palavra de Deus. Você vai fazer isso? Ligue agora, então, e tome essa decisão. Não corre atrás daquilo que Deus...

rico, para ficar famoso. Fuja disso. Entre em Cristo. Seja humilde. E Deus te abençoará. Levantará agora a tua mão e dirá: Senhor, me ajude nesta hora. Uma fé surgiu no seu coração. Deus te abençoe agora. Nós vamos ouvir a parte de um hino, Somente Crer, e logo eu estarei orando por todos.

forte, Deus poderoso, que honra a sua palavra. Centenas e centenas de mãos estão levantadas, pessoas clamando por misericórdia, pessoas acamadas, pessoas em desesperos, outros acamados escondidos com a maldita da depressão, outros pensando: a morte me espera, pois o médico diz que o tumor é maligno. Mas agora eles acreditaram na sua palavra, encontraram uma luz brilhante.

sacrifício. E neste momento, pelo poder da palavra do Deus Todo-Poderoso, demônios de enfermidade, demônios da morte, demônio da destruição, demônio do divórcio, demônio do vício, demônio das drogas, demônio da cachaça, Satanás, você está vencido, você está derrotado pelo poder da palavra do Deus vivo. Em nome de Jesus Cristo, receba a força do alto, receba a cura, receba milagres da sua vida. Passe a sorrir e a dizer: Jesus Cristo é o meu socorro, Jesus Cristo é a minha vida, Jesus Cristo é a minha alegria. Diga para a tristeza: tristeza, vai embora, o dono da alegria está com

0: Jesus Cristo é o meu Senhor. Deus te abençoe nesta fé. Em o nome de Jesus Cristo, sejam animados, regozije, cante louvor a Ele. Ele é um Deus maravilhoso. Deus te abençoe, em nome do Senhor Jesus.
1: 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Meus preciosos ouvintes, Deus abençoe a todos e até amanhã, com a fé no Filho de Deus, a fé que vence o mundo.

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1: 6h59.
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5: 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Agora já são 7:03. Muito bom dia. Já estamos chegando para mais uma edição do Repórter TV. Na manhã desta segunda-feira. Hoje é dia 24 do mês de agosto do ano de 2026. Hoje é comemorado o Dia da Infância. Hoje também é Dia dos Artistas. Além disso, Dia Nacional da Comunidade Ucraniana. E também comemorado hoje, Dia Internacional da Música Estranha. Então, hoje é o Dia Internacional da Música Estranha. E algumas cidades brasileiras comemoram o aniversário também neste dia 24 de agosto. Ubajara, no Ceará. Hoje é aniversário de Barra da Rocha, na Bahia. Buritama, em São Paulo. E Belém, do Alagoas. Então, cidades brasileiras que comemoram o aniversário nesta segunda-feira. E a partir de agora, nós vamos juntos até as 9 horas da manhã. O nosso foco a partir desse momento é a informação. Você vai ficar muito bem informada, muito bem informada, junto com a gente. Daqui a pouquinho já vamos começar com a previsão do tempo para todo o sul do Brasil, né? A temperatura também para hoje aqui em Telêmaco Borba. Como vai ser o restante da semana aqui para a nossa região? Já já você vai ficar sabendo, tá certo? Daqui a pouquinho o Marcelo Correia trazendo informações de segurança pública. Todo final de semana, as forças de segurança, forças de salvamento aqui em Telêmaco, na região. Cat Neves no seu giro de notícias. Daqui a pouquinho os destaques. Nós vamos também lá pro Procon hoje. Hoje é dia do Procon. Vamos trazer informações das oportunidades. Vamos trazer informações do direito do consumidor ao vivo lá do Procon com a Márcia daqui a pouco. Também o esporte não para, né? Muito esporte, muitas atividades no final de semana aqui em Telêmaco Borba, Campeonato Brasileiro. Daqui a pouco o Nayo chegando com as informações. Vamos trazer notícia lá da Rádio Agência Nacional, também com informações. Vamos trazer notícias para você dos sites, jornais, internet, as notícias fresquinhas para você para amanhã desta segunda-feira. Além disso, hoje retoma as informações lá da Agência do Trabalhador, a partir de hoje em novo endereço. Daqui a pouquinho, James trazendo as informações para você. E claro que a sua participação também junto com a gente a partir de agora. Já está liberado aqui o nosso WhatsApp, 3910-1230.

0: Você já pode participar aqui com a gente a partir de agora, registrando a sua audiência. Então fique muito à vontade, senhor, senhora. Conta para nós de onde você está nos ouvindo, ó, nesta manhã de segunda-feira, tá certo? Fique à vontade para participar junto com a gente. Daqui a pouco já vou mandar um alô especial para você, tá certo? Vamos começando então com a previsão do tempo para todo o sul do Brasil.
1: Previsão do tempo para segunda-feira, 24 de agosto de 2026. Região Sul, em Curitiba, Paraná, dia mais frio com tendência a acumular nuvens ao longo do dia. Os termômetros registram mínima de 9 e máxima de 15 graus. A umidade relativa do ar fica entre 90% e 50%. Florianópolis, em Santa Catarina, tem céu nublado. Termômetros registrando mínima de 11 e máxima de 16 graus. Umidade relativa do ar oscila entre 75% e 55%. Você ouviu a previsão do tempo para esta segunda-feira, 24 de agosto de 2026, com informações do IBGE Cidades e do Instituto Nacional de Meteorologia, INMET. A redação de Lucile Araújo, da Agência Rádio Gov, em Brasília, Vladimir Filipim.
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0: Agora atualizando a previsão do tempo aqui para Telêmaco Borba, nesta segunda-feira, de acordo com o CIMEPAR, temperatura mínima de 9 graus no final da madrugada, máxima não passa de 22 no período da tarde. Então nós teremos um dia agradável, com a manhã fria, hein? Tá friozinho nesse momento aqui em Telêmaco Borba. Não tem previsão de chuva, né? Nem para hoje, nem para os próximos dias. Segundo o CIMEPAR, nessa semana, sem chuvas. As temperaturas mínimas vão aumentar um pouquinho a partir da manhã. Terça mínima de 11, quarta mínima de 14, quinta mínima é de 15 graus. É a quinta Telêmaco Borba. É, nós teremos na sexta mínima de 18, sábado mínima de 19 graus, no domingo mínima de 21. Então vai aumentando as temperaturas mínimas pela manhã aqui na nossa região de Telêmaco Borba sem chuvas, tá certo? E tem uma previsão aqui de uma queda drástica de temperatura a partir do começo do mês de novo, hein? A partir do dia 2 de setembro, temperatura mínima 7 graus, né, para começar setembro aqui para nossa região também. Nesse momento, tempo bom, já o sol surgindo aqui em Telêmaco Borba, temperatura agora na casa dos 9 graus.
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0: Agora já são 7:10, não perca a hora, viu? 7:10 da manhã, não perca a hora. Quem que já está nos acompanhando nesta manhã? Tá lá Sirley, né? Bom dia, Sirley. Já ligou o rádio cedinho, já tá conectada aqui com a gente dentro do Repórter TV nesta manhã de segunda-feira, né? Ô, barbaridade, quem que já tá escutando um barreirito lá, cedinho, ó. Ah, acho que alguém que quer vender esse rádio aqui, já vou verificar, isso aí, tá bom? Muito bem, já Marcelo Correia trazendo informações primeiras do setor de segurança pública, para você ficar bem informado. 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Marcelo Correia, como foi as últimas 72 horas, a movimentação do setor de segurança pública, que chamou atenção aqui para a região? Bom dia, Marcelo.
3: Bom dia, Jefferson. Bom dia, ouvintes do programa Repórter TV. Estamos chegando.

0: Nesta manhã de segunda-feira, iniciando uma nova semana e trazendo as informações do setor de segurança pública, com toda a movimentação das forças de segurança durante o final de semana, 72 horas. Corpo de Bombeiros atendeu quatro ocorrências. Então, Corpo de Bombeiros atendeu quatro ocorrências durante o final de semana. Nós tivemos também uma nota que foi divulgada agora pela manhã pela Polícia Militar sobre uma ocorrência onde acabou aí o indivíduo sendo alvejado, né? E não resistindo e entrando em óbito. Daqui a pouquinho a gente vai trazer aí essa informação por completo para você sobre essa situação que aconteceu e foi divulgada agora pela manhã pela equipe da Polícia Militar do 26º Batalhão. Caminhão sai da pista após desviar de outro veículo na PR-160 em Telêmaco Borba. Também é um fato que aconteceu. Idoso de 76 anos fica ferido após cair enquanto realizava manutenção em telhado. Isso aqui é um perigo, hein, pessoal? Já fica aí um alerta, né? Pessoa fazer manutenção no telhado, sem nenhum tipo de segurança, né? E acaba surgindo aí um acidente grave. Polícia Penal realiza recadastramento de RG de cerca de 60 presos na cadeia pública de Telêmaco Borba. Carro colide contra poste de placa de sinalização na PR-160, aqui em Telêmaco Borba. Ciclista de 16 anos fica gravemente ferido após colidir contra carro, aqui também em Telêmaco. Esse fato aconteceu no sábado. E olha, foi realmente um acidente grave, onde o adolescente precisou ser transferido na hora, né? Precisou ser entubado no local e transferido com urgência devido à gravidade desta colisão. O adolescente estava com uma bicicleta motorizada, né? Bateu de frente com o veículo, foi lançado para o alto. Primeiro ele colidiu contra o para-brisa, depois caiu, bateu a cabeça no asfalto, né? Então, realmente algo assim grave que aconteceu. Guarda Municipal prende homem por descumprimento de medida protetiva após sair do DEPEN em Telêmaco Borba. Também é outro fato que aconteceu aí durante o final de semana. Então, são as ocorrências para você ligado com a programação do Repórter TV. Daqui a pouquinho nós vamos trazer aí na íntegra todos esses fatos e também fatos que possam surgir a partir de agora, nesta manhã de segunda-feira. Nós estamos acompanhando tudo para deixar você sempre muito bem informado.
1: Muito bem, obrigado, Marcelo, pelas informações primeiras aqui dentro do Repórter TV, setor de segurança pública. Daqui a pouco, por completo, estas informações. 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Muito bem, daqui a pouco também, antes de trazer a Cat Neves também com seus destaques, né, para esta manhã, daqui a pouco a gente vai trazer informações, né, para você a respeito do evento Corra com Atitude, uma realização da Associação Atitude, Associação das Pessoas com Deficiência, aqui de Telêmaco Borba, né, que está promovendo o esporte, né, uma corrida, né, para que vai acontecer agora, nesse dia 30 de agosto, domingo que vem agora. Daqui a pouco o Alan vai estar aqui com a gente, né, para trazer informações a respeito deste evento, fazer um convite especial também, uma corrida solidária, né, importante também para ajudar, né? Então, daqui a pouco a equipe da Atitude vai estar aqui com a gente, para falarmos um pouco a respeito deste evento lá do dia 30 de agosto, no próximo domingo, aqui em Telêmaco Borba. Então, fique antenado com a gente. Vamos chamar a Cat Neves também com seus destaques para esta manhã. Alô, Cat, bom dia.
2: Muito bom dia, Jefferson Abreu. Bom dia a todos os ouvintes do Repórter TV. É o Cat Neve chegando nesse início de semana. Amanhã de segunda-feira, onde nós vamos destacar, Farmácia da UPA passa a ter atendimento 24 horas.

0: E atenção, professores, terminam hoje as inscrições para o PSS da Educação do Paraná. Já o Hospital Regional de Telêmaco Borba tem novas etapas de credenciamento nesta semana. Mas daqui a pouco eu retorno, Jefferson Abreu, ouvintes do Repórter TV, com as informações completas dentro da programação. Tenham todos um ótimo dia.
1: Tá certo, bom dia. Daqui a pouco também por completo as notícias. 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
1: Agora, 7:18, 7:18, vamos lá para a Rádio Agência Nacional. Receita libera consulta do quarto lote de restituição do imposto de renda nesta segunda.
3: A Receita Federal libera nesta segunda-feira a consulta ao quarto lote da restituição do imposto de renda da pessoa física, referente a agosto de 2026. O crédito bancário será realizado em 31 de agosto. O valor total desta restituição passa de R$1,2 bilhão. A consulta ao lote pode ser feita a partir das 9 horas da manhã na página gov.br/receitafederal. Clicando em Meu Imposto de Renda e depois em Consultar Minha Restituição. Também é possível consultar pelo aplicativo da Receita Federal para tablets e smartphones. O pagamento é feito somente na conta do titular da declaração. Caso haja erro nos dados bancários, a Receita oferece reagendamento pelo Banco do Brasil em prazo que vai até um ano após a primeira tentativa de crédito. Esse quarto lote contempla mais de 500 mil restituições, inclusive residuais de exercícios anteriores. Elas são de contribuintes prioritários e não prioritários. Quase 57% do valor total vão para contribuintes com prioridade legal, como professores, idosos acima de 60 anos e pessoas com deficiência ou doença grave. Da Rádio Nacional em Brasília, Oussama El Ghauri.
1: Muito bem, então mais informações para você nesta manhã. Daqui a pouco vamos girar também com os sites, jornais, agências de notícias para você que nos acompanha nesta segunda-feira. 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Vamos dar um giro agora nos sites, jornais, agências de notícias pelo Brasil e o mundo, as principais informações para você começar bem essa segunda-feira. Você que está em casa, você que está circulando nas estradas aqui para a nossa região, bom trabalho para vocês, viu? Então vamos com notícias, começando aqui próximo da gente, o site A Rede de Ponta Grossa, com informação das cidades dos Campos Gerais do Paraná. Colisão traseira na PR-151. Deixa o motorista ferido em Piraí do Sul. O acidente no quilômetro 237 da rodovia envolveu um Chevrolet Onix de Tomazina e um Celta de Piraí do Sul. Carga apreendida com 1.200 ampolas de medicamento irregular em Irati. Jovem que morreu durante confronto ali na cidade de Carambi é identificado. Bem, um confronto que aconteceu ali em Carambeí. Polícia Civil inaugura nova sede da Delegacia de Araputi.

Homem é preso suspeito de matar o próprio irmão em Ortigueira. Que coisa, hein? Lideranças exigem explicação da BR, ou seja, exigem duplicação da BR-373 e regionalização da saúde. Cleiton Vaz foi o único vereador contra o auxílio alimentação. E onde que foi essa situação? O Cleiton Vaz foi o único vereador contra o auxílio alimentação de R$ 1.500 para o Legislativo lá em Ivaí. O projeto apresentado na Câmara prevê benefício mensal também para servidores do Legislativo. O impacto estimado é 234 mil por ano aos cofres públicos. E o vereador lá foi contra, né, o projeto. Será que quer ganhar a próxima eleição, o vereador, né? Foi contra o projeto que prevê a criação de um auxílio alimentação para os servidores da Prefeitura e da Câmara também, né? Então, o vereador foi o único vereador a se posicionar contra o projeto de lei. Segundo o parlamentar, os vereadores já recebem subsídio pelo exercício do mandato e contam com diárias em situações de viagens oficiais. O texto institui o benefício no âmbito do Poder Legislativo e estabelece expressamente que tanto servidores quanto vereadores poderão receber o auxílio. Segundo a proposta, o pagamento terá natureza indenizatória e não será incorporado aos salários e aos subsídios dos parlamentares. De acordo com Cleiton, a função do vereador tem como missão representar a população, fiscalizar o Poder Executivo, legislar e defender os interesses do cidadão. Não, nesse aspecto está certo o vereador, né? De o Legislativo, né? Recebeu. Eu fui vereador, a gente sabe, né, que os recursos lá que o vereador recebe já são os suficientes, né, pro nosso trabalho. Agora, ele vai prejudicar, né? Vai prejudicar não, porque foi aprovado, né? Só ele que botou conta, mas prejudicaria os servidores. Eles tinham que mandar o projeto em separado, né? Então eles mandaram junto, em conjunto, mas já foi aprovado, né? Só este que votou contrário. Informações: Paranaense transforma nostalgia em fonte de renda com vídeos curtos, né? É a internet, né? Ônibus tomba após colisão com carro e deixa um morto e 40 feridos, né? Mais um acidente aqui no Paraná. Família de apaixonados por milho, que faz banquete com pratos à base de milho todos os anos e ensina receitas com grão. Tribuna do Paraná, a NTT garante BR-277 totalmente duplicada até 2034. Então já existe um cronograma ano a ano das obras. Então, BR-277 é totalmente duplicado até 2034. São algumas informações. Deixa eu verificar aqui sobre as eleições no Paraná. Quando que acontecem os próximos debates? Até o primeiro turno das eleições de 2026, marcado para 4 de outubro, os paranaenses ainda poderão acompanhar 3 debates com candidatos ao governo do Paraná. O calendário prevê, além dos confrontos entre os candidatos na televisão e na internet, um encontro inédito entre os candidatos a vice-governador. Olha aí. Então vai ter um encontro com os vice governador. O próximo debate acontece nesta quarta-feira, dia 26, às 20 horas, promovido pela TMC Paraná, em parceria com a Universidade Positivo. Estão confirmadas as presenças, as participações de Requião Filho, do PDT, Sandro Alex, do PSD, e Sérgio Moro, do PL. O encontro será transmitido pelos canais oficiais da emissora e também pelo YouTube. Depois desse confronto, os debates voltam a ocorrer somente na segunda quinzena de setembro. Em 21 de setembro, segunda-feira, às 18 horas, será realizado um debate da RIC Record. Já o último encontro previsto no calendário ocorrerá dia 29 de setembro, terça-feira, às 22 horas, com transmissão pela RPC TV. Além dos debates entre os candidatos ao Palácio Iguaçu,
calendário eleitoral deste ano prevê um encontro inédito entre os candidatos a vice-governador do Paraná. O debate está marcado para... Esse vai ser interessante esse debate, né? O debate está marcado para 17 de setembro, quinta-feira, às 18 horas, com transmissão pelas plataformas digitais do Grupo RIC. Eu queria que tivesse um debate para candidato a vice-prefeito. Esse eu queria que tivesse na próxima eleição, né? Um candidato, um debate para candidatos a vice-prefeito, né? Então vai ter agora pela primeira vez inédito para vice-governador. Até porque o Darcy Piana ganhou bastante notoriedade, né? Principalmente no último ano, né? O trabalho do Darcy Piana, vice-governador do Paraná, então, o que chamou a atenção. Eles que pretendem então fazer um debate entre os candidatos a vice-governador do Paraná, tá certo? Vai ser interessante de assistir, né? Até para a população conhecer os vices, quem são os vices ao governo do estado do Paraná. Banda B, mulher é baleada pelo ex-namorado em baile e resgatada de helicóptero em Itapeçu. O suspeito fugiu. Bebê de 4 meses é encontrado morto após passar a noite com padrinhos em Ponta Grossa. Ele teria chorado a noite inteira, né? Que coisa. Mulas do Monjaro. É. Casal é preso com emagrecedores escondidos em malas no aeroporto de Foz do Iguaçu. Só tô abusando já disso aí também, né? Que coisa, né? Quem que... esses aí estão circulando, né? Homem é preso com quase 400 ampolas de remédio para emagrecer, escondidos dentro do estepe do carro, olha aí. Que bárbaro, eu quero saber como que chega esses remédios para a turma tomar. Porque ele tem que ficar resfriado, né? Ele tem que manter uma temperatura gelada. E agora trazer 400 ampolas dentro do estepe. Do carro, né? Mas mesmo assim, né? Dentro do estepe, as 400 ampolas. São algumas informações. Olha outra aqui, hein? Carga de 135 mil. Polícia encontra 1.200 ampolas de remédios emagrecedores escondidas dentro de pneu de estepe. Dentro do pneu esse aqui agora, hein? Barbaridade. Ah, ele estava no... Eles colocaram as ampolas... com gelo dentro de bolsinha térmica e colocaram dentro do pneu de estepe e a polícia encontrou, né? Tá difícil. Guarda municipal morre ao ser atropelado por trem em Araucária e comove amigos e familiares. Que coisa, hein? São algumas informações. Quem que é o Lito Souza? Lito Souza faz a primeira aparição após diagnóstico e apelo urgente por terapia experimental contra a doença rara. Faz dia que eu tô vendo falar do Lito. Lito Souza, né? É verdade. São algumas informações. Curitiba vence o Corinthians, sobe na tabela e encerra um jejum de 15 anos. Fazia 15 anos que não ganhava no Corinthians, teve que ganhar ontem. Coçaram, né, o Corinthians ontem, né? Que barbaridade. Corinthians, segundo os torcedores lá, fez o melhor jogo do ano, né? Então... barbaridade. São algumas informações. Deixa eu dar um giro agora nas manchetes das agências de notícias, sites, enfim... Pelo Brasil e pelo mundo, 7h31 da manhã. Eleições 2026. Lula e Flávio Bolsonaro aparecem praticamente empatados no segundo turno. A pesquisa BTG Nexus, divulgada nesta segunda-feira, mostra Lula com 38% e Flávio Bolsonaro com 31% no primeiro turno. No eventual segundo turno, Lula aparece com 46% contra 45% de Flávio, configurando uma disputa bastante apertada. Lula cobra maior atuação dos aliados na campanha.
O presidente Luiz

0: Inácio Lula da Silva intensificou a estratégia eleitoral e pediu aos aliados maior presença corpo a corpo com os eleitores. O movimento ocorre em meio às recentes repercussões envolvendo seu filho, Fábio Luiz Lula da Silva, conhecido como Lulinha. Congresso e STF continuam no centro da disputa política. A relação entre o governo, Congresso Nacional e Supremo Tribunal Federal permanece entre os principais assuntos políticos do dia. A agência oficial do Congresso prevê sessões da Câmara, Senado e Congresso nesta segunda-feira. Deputados investigados pelo STF tiveram um aumento patrimonial. Levantamento divulgado pelo UOL aponta que 9 deputados federais investigados em processos no STF aumentaram seus patrimônios em 33 milhões. Que barbaridade, hein? Segundo os dados analisados pela reportagem. Disputa eleitoral esquenta em São Paulo. Outro levantamento divulgado nesta segunda-feira aponta vantagens de Tarcísio de Freitas sobre Fernando Haddad em cenário eleitoral para o governo paulista. Primeiro debate presencial movimenta a corrida eleitoral. O debate presidencial realizado no domingo colocou os principais candidatos no centro das discussões sobre economia, segurança pública, saúde, trabalho e política externa. Lula e Flávio Bolsonaro, apesar de não participarem presencialmente, foram os principais alvos dos demais candidatos. Principais destaques agora do mundo. Estados Unidos e Irã, tensão permanece elevada. A estratégia dos Estados Unidos em relação ao Irã continua repercutindo nos mercados e na diplomacia internacional. Paquistão busca ajudar nas negociações entre Estados Unidos e Irã. Gaza continua sob tensão. Guerra da Ucrânia continua sem solução. Estados Unidos e Canadá, tensão comercial aumenta. As relações comerciais entre Estados Unidos e Canadá continuam deterioradas, com preocupações sobre uma possível escalada da guerra tarifária entre os países. Por que será que os Estados Unidos quer brigar com o mundo inteiro agora, né? Todo prejudicando todo mundo. Mercados internacionais começam a semana sob pressão. As bolsas asiáticas iniciaram a semana com cautela diante das tensões geopolíticas e econômicas. O petróleo recuou enquanto investidores acompanham decisões sobre sanções ao Irã, os juros americanos e os próximos resultados também. Então são algumas informações, algumas notícias importantes que você acompanha aqui dentro do Repórter TV.
1: Confira a hora certa.
0: Agora 7h35.
2: Olha a mensagem!
0: Alô, quem tá aí?
3: Bom dia, Zé Sabeu. Bom dia, Marcelo Corrêa. Pensamento do dia. Tudo posso naquele que me fortalece. Que me fortalece é Jesus Cristo. Zé Sabeu e Marcelo Corrêa. Como o teu programa é um programa que todo mundo escuta, vou fazer um novo apelo aí na rádio Zé Sabeu e Marcelo Corrêa. Eu tenho mais um sonho para realizar e, se Deus quiser, esse sonho eu vou realizar. É ganhar uma caixa avulsa de 100 pacotinhos para a Copa do Mundo. Se alguém quiser me doar, amém. Se não puder também, amém. Tá bom? Quero mandar um abraço para Adão Araújo, para o Vana D, para o Vizia Ademir, Kete Neves, secretário de Esporte Naio, e para todo mundo que estiver vindo. A minha homenagem de hoje vai para quem? Para o Zé Sabeu. Barbaridade, Zé Sabeu. E não vamos falar de futebol, né, Zé Sabeu? Hoje eu acabei quietinho, né? E para o Marcelo Corrêa. Tamo junto, meu garoto.
0: É, Marcelo, também bem quietinho hoje. Hoje você fala em futebol aqui no programa, né? Deixa assim, Fernandinho. Bom dia. Quem mais? Pode falar aí.
4: Bom dia, Jefferson Abreu, Marcelo Corrêa, o Herbert, todos os amigos nossos aí, né? O Nayo lá do esporte, nosso amigo Nayo, secretário, né? O Adãozinho Araújo, meu amigo Adãozinho Araújo, o Douglas Aguardo, o Joel da Área 2, Toninho lá do parque, o irmão dele, Joãozinho, lá da SMK. Todos nossos amigos aí, Jefferson. Grande abraço aí, uma boa semana para todos nós, trabalho aí. Deus abençoe a todos. Grande abraço, Jefferson. Com Deus, Ademir.
0: Certo, Ademir. Bom dia.

0: Messi.
1: Lavando pena do Gavião, tá lavando pena.
2: Olha, oi, Jefferson.
3: Oi, bom dia.
2: Bom dia. Bom dia. Pra você, pro Marcelo aí. Tudo bem com vocês?
3: Tudo.
2: Aqui é a Nadir, eu e o Sebastião estamos ouvindo a programação. Viu, o Sebastião, o Jacaré, tá mandando parabéns pra você. Não sei se foi sexta-feira, né, que aquela a mulher lá mandou, né, falando sobre os gari, né. Daí ela falou, né, que é lixeiro, né. Meu Deus. Daí o Sebastião Jacaré tá dando parabéns pra você de você chamar a atenção dessa mulher lá. Meu Deus, né? Dá tanto dó, né, dos gari, né? Anda correndo, né, atrás do caminhão pra pegar o lixo. E vocês também aí na rádio, que Deus abençoe a todos.
3: É verdade.
2: Tá bom, Jefferson?
3: É verdade, Nadir.
2: E o Bastião Jacaré também tá mandando um abraço pra vocês aí na rádio, pra você e pro Marcelo, tá bom?
3: Ô, Jacaré. Então, o apelido do Sebastião é Jacaré, então. Ô, então é por isso que ele vive no rancho lá, né? Na beira do rio. Não sai da beira do rio, Jacaré, né? Ô, Sebastião Jacaré. Eu garanto que com esse calorzinho agora não vai chover essa semana, né? Calorzinho não, tá frio, né? Mas o sol aí durante a semana toda... Garanto que o Jacaré vai lá pra beira da água também, novamente, né, essa semana. Mas é verdade, viu, Nadir? Já que você ressuscitou a conversa, né? Às vezes, e a semana passada eu não falei sobre esse ponto específico. Às vezes a empresa, isso não é só aqui em todo lugar, né? A prefeitura contrata a empresa para fazer a coleta do lixo através de licitação. Eu imagino como deve ser difícil, Marcelo, os ouvintes, a empresa... manter esses funcionários, né, da coleta, né, porque não é fácil você ser um gari, né, sair correr o dia inteiro, né, para coletar aí o material orgânico, né, o material reciclável nas casas, né, o dia inteiro escorrendo atrás do caminhão, né, ganha pouco, né, então é difícil. Daí alguém me questionou esse dia, mas a prefeitura tem que pagar mais, mas não é a prefeitura que paga, é a empresa que paga o gari, né. Não é a prefeitura, é a empresa, né, que paga o funcionário. Então não tem nada a ver com prefeitura. A prefeitura só paga a empresa no final do mês, né? Quem contrata os funcionários, paga, dá suporte para os funcionários é a empresa. Então eu imagino como deve ser difícil para a empresa manter um funcionário gari, né? Ele pega ele abandona, sai, aí fica sem, aí atrasa a coleta, tem que achar outro e aquela situação toda, né? Então a gente tem que valorizar realmente apoiar o serviço do gari, né?
4: Bom dia, Jefferson Abreu. Aqui é o José Ribeiro, aqui do bairro BNH.
3: Opa.
4: Eu, Jefferson Abreu. É. Eu tenho um aparelho de som para vender aqui, vintage. Aí. Um Seg 220. É um 3 em 1, Sharp. Tá em perfeito estado, funciona o disco. É disco, fita, rádio, para quem curte. Antiguidade e nostalgia. Tenho vários discos de vinil para vender. Vendo o aparelho de som com os discos. Vendo com tudo, precinho de desapego. Se alguém tiver interesse, só me chamar. Só me chamar que dá negócio.
3: Viu, José Ribeiro? Põe preço para mim aí. Eu me interessei nesse aparelhinho aí, viu? Sharp, os discos, ele já me mostrou um disco aqui do... Ele já mostrou um discão aqui do Barreirito, o cantor das Andorinhas, Marcelo. Já vem junto o discão do Barreirito. Agora veio na memória aqui. Eu morava ali na Sem Casa.

0: antigamente, Marcelo, eu, meu avô tinha um disquinho, um tocadorzinho de disco. E eu tinha os discos dele antigos lá, sentava lá na frente de casa, lá na cadeirona, e ficava bem de boa escutando Roberto Carlos. Eu voltei, né? Música antiga, música gospel, tinha uns discos gospel lá. Ah. Viu, é, Marcelo? Tinha aquela música evangélica, aquela cantora evangélica, uma vez vocês, vocês tocavam aqui com o Ismael, lembrando as músicas antigas. Agora não vou lembrar do nome, né? Mas a hora que eu lembrar, eu falo. É. Coleção do Amado Batista e muito mais, diz que, né? Então, milão. Milão o valor, né? Tem foto, quem quiser comprar o... Acho que vende hoje já isso aqui, né? Tá bem conservadinho, né? A frente do Sharp, né? Que disco evangélico tem também, quem quiser. Então ele tá desapegando, né, do aparelho, né? Então se alguém tiver interesse, entra em contato aí com a gente e passa lá o contato dele, né? Garanto que vai hoje já, né? Deixa eu dar bom dia lá pra Cida Brito, palmeirense. Tá contente, hein, Cida Brita? Principalmente, quer mandar um abraço principalmente pra Cat Neves e os palmeirenses. Segue o líder, diz a Cida Brita, hein? É, os palmeirenses estão contentes, né? Mas o primeiro tempo passaram apuro com o Vasco, né? Pensei, pronto.
1: Ah, mas o Vasco, todo mundo já sabia, né, que ia perder, porque é filial do Palmeiras agora, né?
0: É, né?
1: É o filho da Leila Pereira, que é o dono agora da SAF, que tá comprando o Vasco. Antes do jogo, estavam tirando foto junto.
0: Será que...
1: É o irmão da Leila e o filho dela vão assumir o Vasco. Daí é filial agora. Tem a filial, a matriz é o Palmeiras e a filial é o Vasco.
0: Então, de filial... Bom, não tinha um outro pra ser filial. Vai dar confusão na família lá. E daí o outro fica passando vergonha, né? Não, vai dar. Eles tinham que se ajudar, né? Tá, estão passando um apuro aqui com o Vasco. Né? Então, pelo menos que termina empatado, né? Vamos terminar empatado, né? Uma vitorinha magra, agora não. Por lá meter 4-1 no Vasco, né? Que tava. Eu tava escutando pelo rádio ali o que o pessoal tava descendo a lenha no Palmeiras, né? Que daquele jeito ia perder feio pro Vasco, né? Se continuar o segundo tempo, daí mudou.
1: E o Vasco tá na vice-lanterna, né? Acho que vai ser rebaixado esse ano.
0: Então, mas é, o Santos também tava. Chegou na zona de rebaixamento, se perdesse, entrava na zona de rebaixamento ontem. Empatou, né? Conseguiu um empate. Zonete Bueno, bom dia. Obrigado pela companhia junto com a gente nesta manhã. Vamos, deixa eu ver quem que tá chegando aqui para conversar com a gente. Daqui a pouco a gente vai ter bastante informação de esporte também. Vamos falar com a equipe lá da Atitude, né? Já já nós vamos bater um papo lá com o pessoal, né, para trazer as informações a respeito da corrida que vai acontecer no final de semana, né, aqui em Telêmaco Borba, né? Agora no próximo dia 30, né? Dia 30, a equipe vai estar por aqui. Vamos chamar o Naio. É o Naio, não. Vamos lá para a agência. Vamos lá para a Procon, né? A Márcia está chegando aí, falando de direito do consumidor. Bom dia, Márcia.
2: Bom dia, Jefferson Abreu. Bom dia, Marcelo Correia. Bom dia também a todos os ouvintes do Repórter TB nesta manhã. Hoje, o nosso Momento Procon traz algumas orientações quanto a compras por impulso, onde pode pesar no bolso do consumidor. Você já comprou algo e pouco depois percebeu que nem precisava daquele produto? As compras por impulso são uma das principais causas do endividamento das famílias. Promoções chamativas, liquidações e anúncios nas redes sociais podem despertar a sensação de urgência. Muitas vezes, o consumidor compra por emoção e só depois percebe que assumiu uma despesa desnecessária. Antes de comprar, faça algumas perguntas. Eu realmente preciso desse produto? Tenho condições de pagar sem comprometer meu orçamento? Pesquisei preços em outros estabelecimentos? Também é importante evitar compras quando estiver emocionalmente abalado ou sob forte pressão para decidir rapidamente. Planejar as compras, fazer listas e estabelecer um orçamento são atitudes simples que ajudam a economizar. Consumir de forma consciente significa comprar aquilo que realmente faz sentido para a sua realidade financeira. O melhor desconto continua sendo aquele obtido em uma compra realmente necessária. 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Tenham todos uma ótima semana.
0: Muito bem, obrigado, Márcia, pelas informações do Procon, né? Se você tiver qualquer dúvida a respeito de Procon, direito do consumidor, algum assunto específico, né? Fique à vontade, manda sua pergunta, a gente encaminha lá para Márcia, né, para que ela possa estar respondendo aí ao consumidor. 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
3: Bom dia, já sobrou, tudo bem?
0: Bom dia.
3: Mando um abraço para você, para o Marcelo Correia, toda a sua família, família do Jeff, para toda a minha família e também todos os ouvintes, para minha amiga Nadir, meu amigo Sebastião, Fernandinho. E também parabenizar você, Jefferson Abreu, por você defender os garis. Os garis são pessoas que trabalham. Ó, que triste que foi aquele dia. Eles receberam o nome de vagabundo, sendo que eles são trabalhadores. Eles não são vagabundos. Pelo menos aqui na minha rua, nunca eles deixaram, né, de pegar, ó, os recicladinhos ali, que a gente coloca ali. Eles nunca deixaram de pegar. Doeu meu coração, sabia, Jefferson? Eu não mandei mensagem aquele dia, porque eu fiquei muito triste de saber que eles trabalham, são trabalhador, e receber o nome de vagabundo. E eu quero parabenizar você por você defender. Defenda mesmo os trabalhadores, Jefferson, viu? Assim que se faz. As pessoas têm que ver, primeiramente, o serviço dos outros, o que, que as pessoas fazem, para daí... Uma palavra tão dura que saiu aquele dia, né? Judiação, que dó. Mas tá bom, né? Já sobrou cada um é cada um, né? Mas parabéns pra você aí, defender. Eu vejo aí, quase não mando áudio, mas eu vejo que vocês defenderam muita coisa aí. O Marcelo falou sobre a pracinha ali. Ontem a gente teve ali na pracinha. Que benção que tava ali, bonito. Bastante gente lá inchando. Criançada brincando, que antigamente era um matagal, era tudo feio ali. Agora tá lindo ali. Que lindo que tá ali, a vista ali. Tiramos foto ali. Que lindo. Gente que faz tantos anos que mora aqui na São Francisco, já sabe de tudo que aconteceu ali, né? Então, também, parabenizar o Marcelo aí, né? Também, por ele, né? Que ali era um lugar muito feio. E agora se tornou um lugar lindo, maravilhoso para o povo brincar, se divertir. Mas então tá bom, Deus abençoe tudo para vocês e todos os ouvintes, tá bom? Fica com Deus aí, Deus abençoe.
0: Tá certo, Nadir. Obrigado aí pela participação, né? A população que acompanha, né? Claro que situações como essa a gente precisa defender, né? Porque o coletor do material orgânico, ele merece respeito, né? Não é lixeiro, ele é um trabalhador que merece Respeito merece, inclusive, ser melhor recompensado pelo serviço que faz, né? É, quem que gostaria?

0: né, de trabalhar na coleta de material orgânico reciclável, né? Poucas pessoas para ganhar não tão muito, né? Ganha pouco, né? E fica correndo aí pela cidade toda, aí correndo perigo de mordida de cachorro e aquela coisa toda. Então o respeito é o mínimo, né? Que deve se dar aí a esses trabalhadores.
1: Bom dia, meu amigo Jefferson Abreu.
0: Chegou,
1: um abraço, meu amigo Reginaldo Castro. Isso é um motivo de alegria, né? Uhum. Meu fim de semana tava meio triste, sabe? O Flamengo tinha perdido pro Cruzeiro, tava meio depressivo. Mas quando eu vejo o Corinthians jogar, me traz só alegria, rapaz. Ô, timinho da patifaria, né? Salve o Coxa Branca. Sábado nós estávamos lá no Açougue Monte Alegre, lá, e daí o Divo da Plastipel tava lá fazendo graça lá, corintiano que é. Quis apostar, rapaz, uma caixinha de cerveja. Entre Corinthians e Curitiba. Não precisa nem falar o resultado, né? Amanhã tá, temos que ir lá receber a caixinha de cerveja. Aí eu e o Hamilton Camacon que apostou com ele lá. É. Cervejinha fácil, fácil.
0: É, eu lembro que há 4 anos atrás, bem certinho, né? 4 anos atrás. Quando eu fui candidato a deputado estadual, eles fizeram uma aposta, né? R$500. E disse que eu ia ser o menos votado, né? E depois da eleição, o DN apresentou o checão de R$500, né? Já ficou, ganhou o quinhentão lá do Diva, né? Mas não me deu R$1 do quinhentão, né? Ganhou no meu nome e não deu R$1 pra mim, né? Ei, Dene. Tá certo, um abraço pro Dene, né? pro Divo, né? O pessoal, são gente boa, amigos aí da gente.
2: Deus, Jefferson, paz de Deus, Marcelo, tudo bem com vocês?
0: Tudo.
2: Quero agradecer a você de defender os garis. Olha, Jefferson, não é falar não, meu menino trabalha como gari, eu tenho orgulho do serviço que ele faz. Porque eu criei eles catando reciclagem, Jefferson. 26 anos empurrando um carrinho aí na cidade, aqui. Primeiramente em São Paulo, depois eu vim pra cá, voltei pra minha cidade de Natal. Aí cheguei aqui e comecei a catar reciclagem, Jefferson. Tu sabe, tu conhece a minha história.
0: É.
2: Eu troquei todas aquelas terras do meu pai pelo meu carrinho de reciclagem. E hoje eu tenho orgulho do serviço do meu filho. Fala pra essa mulher, será que ela não tem Deus no coração, não? Ela acha que o dinheiro compra tudo? A gente tem que ser humilde, Jefferson. Nesse mundo a gente não leva nada, fica tudo aqui. Não adianta você querer ser mais do que os outros. Que nem ela chamar ele de vagabundo. Você sabia que isso daí dá um processo pra cima dela? Se eu não fosse uma serva de Deus, Jefferson, eu ia processar essa mulher. Porque é difícil a pessoa levantar 3 horas da manhã, sair pra ir trabalhar e depois levar o nome de vagabundo. Pô, será que todo mundo que trabalha na coleta é vagabundo agora? Fala pra ela medir as palavras, Jefferson. Não é desse jeito, não. Tá bom? Deus abençoe a todos. Tenha um bom dia.
0: É, hoje, lá na usina de reciclagem, inclusive, hoje já não é mais aquilo que era antes, né? Hoje mudou muito, né? Pra melhor. Se for quem não tem, nunca foi, vai lá conhecer a usina de reciclagem aqui de Telemaco Borba. Hoje, o pessoal que antigamente trabalhava no lixão, né? Antigamente existia lixão, aterro sanitário, chamavam de lixão, né? Depois mudou para aterro sanitário e depois foi extinto o aterro sanitário. Então, hoje não existe mais aterro sanitário, onde, naquela oportunidade, muita gente trabalhava lá no aterro. Imagine você, só trabalhava lá separando o material, tirando o material reciclável do aterro. Né, antigamente. Então, de acordo com as leis, as mudanças foram acontecendo, leis foram criadas, né, a favor, né, da, claro que da população e do meio ambiente, de forma especial também. Então, no, foi extinto, né, o aterro sanitário, criou-se a usina de reciclagem, criou aquele programa para separação do material reciclável ao orgânico, né, para dar oportunidade para as pessoas ganharem também e não irem lá no aterro. Então, daí foi criado um espaço, uma parceria lá com a Klabin, que é a cooperativa, e lá eles trabalham. Eles começaram sofrendo ali na cooperativa, né? O pessoal ganhava ali 200, 300 reais, 600 por mês. O pessoal se batia. Depois, com o tempo, foi evoluindo esse processo. E hoje, né, com as duas cooperativas que estão lá na a Copa TB e a... Tem a Copa TB, tem duas cooperativas lá, uma é a Copa TB. Então hoje tem equipamentos, tem estrutura, tem organização daquele espaço. Para vocês terem uma ideia, o salário deles lá agora passa de R$3.000 por mês, né? E avançou muito, né, do pessoal. Então um trabalho limpo, um trabalho bem organizado, com equipamentos, né? Então eles se desenvolveram muito. O aterro foi extinto agora. Todo material orgânico é feito um transbordo, não fica mais aqui em Telêmaco. Então, evoluiu bastante, né? Então, por isso que eu digo, né? Hoje, o trabalhador dessa área, ele está mais valorizado, né? E precisa também desse respeito, né? Por esse trabalho importante. Fica um dia ou dois sem passar o caminhão e pegar na sua casa aí. O pessoal reclama a vida inteira, né? Então, por isso,
3: muito bom dia, meu amigo Jefferson Abreu. Bom dia, ouvinte da nova mensagem FM. Tá falando, é o Jefferson aí. Passando, desejar um ótimo dia a todos aí, Jefferson. Deus abençoe o dia de todos aí, segunda-feira. Tamo aí, Palotina, hein? Mais precisamente, hein? Francisco Alves na luta aí. Esse é o programa pra todo mundo estar na escuta, pessoal da Residência Atlântico, Silvanadir. Minha filha Catherine, meu amigo aí, Bastião. O Sebastião aí na Rua das Pedras aí, forte abraço. E a todos que estão na escuta aí, que Deus abençoe uma semana nossa aí, Jefferson. Parabéns pelo programa, amigo. Forte abraço aí. Um bom dia a todos.
0: Tá certo. Obrigado, Gerson, pela participação aqui com a gente.
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5: Bom dia, Jefferson Abreu. Bom dia a todos os ouvintes do Repórter TV. Segunda-feira chegando, vamos falar de Campeonato Brasileiro. Quero começar com o Brasileirão da Série B. Estou sendo cobrado aqui pelos operarianos para falar um pouquinho do nosso operário. Operário que perdeu para o Avaí por 2-1. Mas também temos o Londrina, né? O Londrina também que representa aí o Paraná na Série B. O Londrina também não está bem das pernas, perdeu para o Recife por 2-1. A classificação da Série B, Jefferson Abreu, o nosso operário, vizinho nosso, que temos que torcer, né? Está em sétimo lugar e o Londrina ocupa 18º. O Londrina aí tá lá na zona da degola, perigoso, hein? Perigoso aí o Londrina cair aí para a Série C. Não é isso que nós queremos, mas corre-se esse risco diante da situação que se encontra, né? Vamos para a Série A. Série A que teve rodada sábado e domingo. Sábado, o Fluminense venceu o Remo por 2-1. O Internacional 0-0 com o Atlético Mineiro. O Cruzeiro venceu o Flamengo, recebeu o Flamengo e ganhou de 2-1. O Vitória, na noite de ontem, domingão, perdeu, né? Acabou perdendo para o Bahia 2-0. Bragantino 1, Grêmio também 0. Palmeiras aplicou uma goleadinha básica de 4-1 sobre o Vasco. Chapecoense, lá respirando por aparelhos, Jefferson Abreu venceu o São Paulo por 1-0. O Santos em casa ficou com um empate com o Mirassol por 1-1. E tivemos também o Curitiba, aqui recebendo o Corinthians do Jefferson Abreu e meu, acabou vencendo por 2-1. Classificação do Campeonato Brasileiro Série A, seguido de Palmeiras liderando da Ket Neves, seguido do Marcelo Correia, o Flamengão 45, Atlético Paranaense 41, Fluminense 41, na zona de rebaixamento. Mirassol, Remo, Vasco da Gama e Chapecoense. Esse é o Campeonato Brasileiro da Série A, Jefferson Abreu. Vamos voltar aqui para Telêmaco Borba, temos notícia da ATBF. A TBF que nós falávamos aí dias atrás, que estava desclassificada. Pode aparecer aí uma situação diferente, Jefferson Abreu. O que pode acontecer? O que pode acontecer é que tem times que jogaram irregulares, né? Jogaram irregulares e pode ser que venham perder pontos e o nossa TBF pode vir a respirar no último jogo, se vencer pode classificar. Nós vamos trazer essas notícias mais à frente, né, para você que acompanha o Repórter TB. Jefferson Abreu, jogos abertos do Paraná, delegação de Telêmaco Borba, vou falar o que aconteceu no final de semana, tá? Muitos jogos acontecendo e nós tivemos aí o nosso futebol 7 representado pelo grande São Chico ali, nosso amigo Uli. Um abraço para todos aqueles que

apresentaram e muito bem, né? Telêmaco Borba ficaram com a bronze, medalha de bronze na macro regional. Parabéns ao nosso Futebol 7 de Telêmaco Borba. E o nosso basquete, chegando lá também em Paranaguá, na macro regional, ficou em segundo lugar. Parabéns, o basquete de Telêmaco Borba, pela conquista, por chegar, né, disputar uma final.

0: Pets do Paraná. Então as Panteras aí saíram muito bem, né, conseguindo um grande resultado. Tivemos ainda o handebol participando, né, feminino e masculino, se saíram muito bem também, né, representaram o nosso município com muita honra, com muita determinação. Esse foi os Jogos Abertos do Paraná, que aconteceu no final de semana, Jefferson Abreu. Também tivemos o início da Copa AMCG de Futebol 7, 40 mais. Esse eu tive lá, não jogando, né? Não jogando, tive lá acompanhando e fiz um papel até meio de técnico lá, Jefferson Abreu, lá em Ortigueira. Nosso primeiro jogo, fui lá com os 40 mais, a rapaziada animada para representar o município, e representaram muito bem, Jefferson Abreu. Na ocasião, vencemos o time de Ortigueira por 2-0. Quero destacar aqui, Jefferson Abreu, só não vale soltar aquela risadinha aí, Marcelo Correia, presta atenção, hein? Destaque da partida, nosso amigo Genival. Lembra do Genival ou não? Nosso amigo GG, que deve estar ouvindo aí. Um abraço pro GG, que fez os lances do jogo, rapaz. Não precisa jogar muito tempo, né, GG? Joga aí 10 minutinhos, que não foi isso que você jogou, né? Jogou 5, mas dominou lá na frente, fez um pivôzão, ajeitou a bola pro Rafael Quintiliano, que abriu o placar, e depois o GG acabou recebendo também aí do Quintiliano e fazendo o segundo gol, que foi o destaque da partida. A MCG também, Telêmaco Borba aí jogando e saindo na frente, Jefferson Abreu. Olha só, tivemos também Campeonato Paranaense Sub-10, nosso Sub-10 foi a Chopinzinho, tivemos lá uma vitória, um empate e uma derrota, continuamos firmes, parabéns aí, Marcelinho, professor Marcelo, que foi junto com a delegação, Felipe e todos os pais que acompanharam o nosso Sub-10, que também, né, encaminhando aí para uma classificação no Campeonato Paranaense. É, Jefferson, chega a faltar ar aqui, porque o esporte não para, muita atividade acontecendo em Telêmaco Borba, essa semana continua, né? Sem falar que amanhã eu quero trazer um resumo da Copa DN de Futsal, segunda edição, do nosso amigo Oziel. Copa DN, sucesso em Telêmaco Borba. Eu falava ontem pro Oziel que não dá mais para voltar atrás. Tem que continuar agora. Por quê? Porque foi sucesso, né? Sábado e domingo, desde quarta-feira, né? Quarta-feira tivemos a TBF, depois seguimos aí com a Copa DN, quinta, sexta, sábado, domingo, ginásio Furtadão lotado novamente, ambiente familiar gostoso, participativo, e a galera curtindo aquele futsal de base, né? Parabéns, Oziel, parabéns aí à TBF, à DTB que teve envolvido, todos os voluntários, o pessoal que agilizou lá no Furtadão toda a organização, e as coisas aconteceram da melhor forma possível. Abraço a todos, fiquem com Deus, e amanhã a gente vem trazer esse resumo da DN. Quero ver se eu falo com o Oziel e pego aí uma palavrinha dele, uma entrevista básica com ele, e trago aqui para você do programa Repórter TB. Abraço, Jefferson, Marcelo e todos os ouvintes.
1: Tá certo, Nay. Obrigado aí pelas informações do esporte, notícias importantes para você. Daqui a pouquinho, depois do intervalo, a gente vai falar do evento Corra com Atitude. Então, você que está nos acompanhando, né, fique ligado. Nós vamos trazer informações para você, o Rodrigo, né, o Alan, né, já está por aqui. É uma realização da Associação Atitude, Associação das Pessoas com Deficiência aqui em Telêmaco Borba, um patrocínio lá da Itaipu Binacional. É um evento importante, né, de inclusão, que vai acontecer neste final de semana, agora dia 30, aqui em Telêmaco Borba. Então, todos os detalhes na sequência para você.
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1: Muito bem, 8 horas 12 minutos, 8 e 12. Muito bom dia para você que está nos acompanhando. Repórter TV até as 9 horas da manhã. Está aqui meu amigo Rodrigo Justus, né, que é presidente da Associação das Pessoas com Deficiência aqui de Telêmaco Borba, né, da Atitude. Está aqui meu amigo Alan também, né, para falarmos um pouco a respeito do evento Corra com Atitude, né? Corra com Atitude, nome muito sugestivo, né, apoiando a associação, apoiando os membros da associação e também já dando um gás, né, para quem não tem atitude não vai, né? Então você tem que tomar atitude e ir, né? Eu tô querendo, faz tempo que tô querendo participar de uma corrida, mas tô sem atitude ainda, né? Quem sabe vai ser agora, né? Nessa, né, de vocês.

0: Rodrigo, que é o presidente, primeiramente, seja bem-vindo com a gente. Bom dia.
1: Nós que agradecemos o espaço, Jefferson. Estamos aí para divulgar o evento que vai ser no domingo, dia 30. Primeiramente, agradecer todo mundo que teve no sábado, que a gente fez a ativação das inscrições, né? Que as inscrições ocorreram dia 17 e agora dia 22, o pessoal na frente do supermercado tá leve. Era a entrega dos alimentos e a ativação da inscrição.
0: Ah, sim.
1: Então a gente teve um público bem expressivo lá, uma quantidade maior do que eu, falar a verdade, do que eu, particularmente eu esperava da entrega dos alimentos. Então agradecer a cada um que teve lá. Teve um pessoal que se inscreveu de Imbaú, que não precisou, não pôde ir, que fez o Pix para nós fazer a compra agora desses alimentos. Então, primeiramente, agradecer a todo mundo que teve lá no dia 22 de agosto.
0: Tá certo.
1: Tá?
0: Alan, seja bem-vindo com a gente aqui também. Bom dia.
2: Bom dia aos ouvintes aí do Repórter TB. Bom dia, Jefferson. Prazer estar aqui com vocês e muito obrigado pelo espaço para a gente estar podendo divulgar nosso evento aqui, aproveitando a audiência de vocês, que a gente sabe que aqui no município ela é muito grande, né? Até comentava aqui com você que ali perto de onde eu moro, ali no Jardim Itália, tem o supermercado ali, o supermercado Heiser.
0: Isso.
2: E eu sempre passo por ali e o pessoal está sempre ouvindo você, e é uma rádio que a gente anda aqui em Telêmaco, que está andando de carro, a rádio sabe que a rádio está fazendo eco, né?
0: É
2: Então,
0: verdade.
2: muito obrigado aí pelo espaço. E vamos falar aí sobre o nosso evento, né?
0: Tá certo. Alan, antes de eu começar lá com o Rodrigo, falando, trazendo mais detalhes, assim, é um evento programado agora para o dia 30, bastante sugestivo também, para o próximo mês que inicia, que é um mês especial da atenção, de eventos importantes, de conscientização, de alerta para a população, né, Alan?
2: Exatamente, Jefferson. Nós escolhemos essa data do dia 30 de agosto para essa prova, né? Para essa corrida de rua que é o Corra com Atitude aqui. Tem que falar aqui, né, Jefferson? Patrocinado pela Itaipu Binacional, grande parceiro nosso aí, eles que estão financiando e patrocinando esse evento. Nosso muito obrigado aqui à Itaipu Binacional, que apoia muito a nossa causa. E a data ela não é por coincidência, dia 30 de agosto, porque o mês de setembro é entendido como o mês da luta da pessoa com deficiência. Então nós escolhemos aí dia 30 de agosto justamente para, de forma emblemática, marcar a entrada do mês de setembro, que é o mês da nossa luta, onde muitos eventos acontecem, muitos eventos de conscientização. A gente vai falar muito durante o mês de setembro sobre inclusão, sobre derrubar essa postura muitas vezes capacitista da sociedade. E a nossa prova ela vem justamente para mostrar isso, sabe? Mostrar que a pessoa com deficiência ela não precisa de pena. Que a gente precisa realmente é de acesso, é de adaptação, para que a gente consiga exercer as nossas atividades. E acho que o esporte, você já acompanha bastante tempo o esporte, sabe que o pessoal daqui de Telêmaco vem fazendo um trabalho muito forte aqui no estado do Paraná com um esporte para pessoas com deficiência. A Associação Atitude, ela sempre está envolvida com essas atividades esportivas. E eu acho que o esporte ele é o maior retrato de que quando você dá condição para a pessoa com deficiência e a devida adaptação, a pessoa com deficiência ela corresponde, ela entrega o resultado esperado ou o resultado melhor ainda.
0: É verdade. E assim, Alan, para complementar, a gente falava anteriormente a respeito da luta, né? A luta é contínua, né? Constante, e por isso o próprio mês de alerta, de conscientização, essa questão toda. E aqui em Telêmaco, avanços já aconteceram. Claro que muito há ainda a ser feito. E eu ouvindo você falando, eu lembro aqui de alguns investimentos ali na quadra do Sucumi, né? Que foi preparado especialmente. O próprio Furtadão, né? Um espaço ali reservado também para cadeirantes que aconteceu. A
2: O
0: própria
2: próprio Maca, né? Depois da
0: Maca,
2: reforma também, né?
0: também, a própria avenida agora, né? Com o espaço ali também, né? Para caminhar na avenida, como que é o nome?
2: Piso
0: Piso
2: tátil?
0: tátil, né? Na avenida, né? Algumas, tenho visto aí o pessoal fazendo algumas acesso de cadeirante, algumas calçadas aí na nossa cidade, aqui na região central, alguns bairros. Ou seja, avanços, né? Vocês que estão dia a dia tratando desse aspecto, percebe realmente onde há necessidade, onde existe a necessidade. Mas algumas coisas estão sendo feitas também, acompanhando nessa, se auxiliando, né, Alan?
2: Jefferson, eu costumo falar que a Associação Atitude ela não é uma associação barulhenta. Sempre que eu tenho oportunidade de falar.

0: lá o público, eu costumo trazer isso. A Associação Atitude, a gente costuma dizer que ela tem passos de elefante. É, as nossas marcas, elas são para sempre. Uma das coisas que nós trabalhamos forte aqui no município de Telêmaco Borba foi para a criação do Conselho Municipal da Pessoa com Deficiência. E esse conselho, ele já está ativo. Ainda é o nosso primeiro ano, mas a gente já consegue ver resultados por meio de políticas públicas que a gente já está conseguindo implementar. Então, muito em breve, nós teremos aí, inclusive, projetos de lei que são oriundos ali do conselho, por ideias das pessoas que compõem esse conselho, das associações que segmentam as pessoas com deficiência aqui do município de Telêmaco Borba. Isso muito em breve vai chegar provavelmente para a Câmara de Vereadores. Isso é uma política pública que vai ficar. E uma vez estabelecida no município, ela é para sempre. Então não é uma ação pontual. Nós não trabalhamos muitas vezes, fazemos sim algumas ações de conscientização, umas caminhadas e tudo mais, mas o nosso foco é a criação de políticas públicas definitivas para o município de Telêmaco Borba. E sempre que possível a gente está trabalhando junto ao poder público municipal para sanar algumas coisas que já estão dentro da nossa norma, que já são legislações que são legislações federais, legislações de acessibilidade, porque a gente fala muito a respeito das barreiras atitudinais, mas também a gente precisa falar das barreiras arquitetônicas, que aqui em Telêmaco Borba, por ser um município muito antigo, acho que isso o Rodrigo pode falar mais do que eu, a gente ainda tem a carência de acessibilidade no município. Porém, a gente vê que isso está andando devagarzinho, né, Rodrigo? A gente percebe que coisas novas que estão sendo reformadas agora ou construídas agora, a acessibilidade ela já está pensando de uma forma mais efetiva. Acho que o Rodrigo, por ser cadeirante, consegue falar um pouco mais a respeito disso, né, Rodrigo?
1: Com certeza. Ainda tem muito a melhorar, com certeza, né? Mas a gente vê muita coisa. O Alan já acabou de falar com relação às reformas, né? Então, muitas das reformas que foram feitas aí no último ano, últimos 2 anos, já pensando nessa questão de rampas de acessibilidade, espaços específicos para os cadeirantes, né? A avenida mesmo, que falar a verdade, eu sou bem sincero dizer para vocês que faz um tempinho que eu não desço, né? Devido à obra. No meu caso, ainda é mais complicado, porque, vamos dizer assim, uma pessoa que anda com uma cadeira manual, ele tendo uma certa habilidade, né? Como a gente tem o nosso atleta lá, o Camilo, você consegue subir algumas barreiras que, infelizmente, no meu caso, devido à cadeira ser motorizada, tem espaço que, infelizmente, não tem acesso, não tem acesso, não tem muito o que eu fazer. Eu faço algumas estripulias de vez em quando, mas não aconselho muito, né? Porque a gente acaba pulando um meio-fio aí e tal, pode até acabar se machucando, né? Mas
2: Ali, no teu caso, e para muitos ali, vai ficar bem excessivo quando fizer o asfalto, realmente, né? Colocar o asfalto, daí com as rampas, daí você vai ter condição, né, bem tranquilo de circular. Mas assim, Rodrigo, essa parceria, né, com a Itaipu Binacional, promovendo esse evento agora do Corra com Atitude, né, como foi isso, né, essa parceria, né, importante, né, e digo assim que sem a parceria é muito difícil, né, Rodrigo?
1: com certeza, com certeza. A gente já está há mais de um ano aí, falar bem a verdade, nesse processo de conseguir, né, essa parceria com a Itaipu. Não é uma coisa que todo mundo acha que chega lá e já consegue, né? É um processo bem penoso. A gente foi e tal. Até a gente achou que tinha passado a primeira fase ali, a gente achou que já não ia ter conseguido, né, esse valor para esse evento, mas
2: Mas assim, basicamente a associação tem que estar tudo em dia, tudo certinho, para vocês conseguirem. É o primeiro passo, né?
1: Isso, corretamente. Primeiro passo, falar bem a verdade, toda e qualquer associação, indiferente se ela é com pessoas deficientes e não pessoas com deficiência, primeiro passo, você tem que ter 2 anos de existência para você começar a conseguir um projeto patrocinado por qualquer empresa. Diferente de qualquer caso, tem que ter pelo menos 2 anos. E é o que você acabou de falar também, que você precisa estar com todos os teus documentos em dias, né? As certidões tudo certinho. Então é uma coisa que a gente prisa bem isso aí, porque é uma coisa que precisa estar sempre certinho, porque senão, se você tiver qualquer coisinha de errado, já breca ali, você não consegue nada de. Indiferente de qual seja o patrocínio, ele não vai te fazer o patrocínio, porque você está com as documentações fora de prazos.
2: E com a Itaipu, projetos outros podem acontecer também, Rodrigo?
1: Sim. A gente já está aí com alguns outros projetos. A gente já fez, já mandou um projeto cultural, né? A gente ainda não sabe se vai dar certo, mas já temos outro um projeto.

0: cultural. A gente tem um projeto também com relação à compra de uma van para a associação, né? Esse, até falar a verdade, é um processo que já está meio encaminhado, assim. A gente já passou a primeira fase, né? Mas ainda depende de alguns outras coisas. Então, mas estamos fazendo a procura sempre de projetos para, principalmente para que a associação um pouco igual a esse evento que a gente vai ter do Corra com Atitude. É um evento inclusivo tanto para pessoas com deficiências como para pessoas sem deficiências, né? Mas é uma coisa que a gente quer mais para que a associação seja mais conhecida na cidade, né? Porque isso é uma coisa que a gente até fala bastante, que a gente acaba às vezes fazendo algumas ações, mas às vezes não mostrando tanto quanto a gente gostaria, né? Vamos dizer assim, a gente tem os treinos, né? Terça e quinta, a semana toda a gente tem treino, tem no Minicentro, tem no Sucomim, tem a parceria com a PAI ali. Então, toda semana a gente está tendo coisas da parte do esporte, né? Mas às vezes a gente acaba pecando um pouco nessa divulgação de
1: Isso.
0: tudo isso.
1: E o, né, então é importante nessa, né, esse trabalho que é desenvolvido. A gente fala da Itaipu, mas lembrando aqui também, teve com a Klabin, teve outros recursos do próprio estado também, que vocês receberam recentemente, né?
0: Sim. A gente tem, Klabin ajuda, uma parceira muito boa, né? A gente tem algumas empresas também na cidade que nos ajudam com outros eventos menores e tal, né? Nesse evento mesmo da Corra com Atitude, a gente não é um patrocínio,
1: Exclusivo, né?
0: não é um patrocínio exclusivo da Klabin, a
1: Ah,
0: gente
1: sim.
0: tem alguns outros parceiros menores, né? Então, sempre a gente está, né? A gente já também, aproveitando o espaço. Dia 3 de outubro a gente vai ter um outro evento, que é um jantar beneficente que a gente fez ano passado, no Forlu, né? A gente está começando, acho que essa semana já vamos começar a divulgar. Então, dia 3 de outubro também teremos esse evento
1: Tá
0: lá no Forlu
1: certo.
0: novamente esse ano.
1: Agora, Rodrigo, então vamos à corrida. Inscrições ainda, você falou, já receberam ali as doações, não é o custo, o solidário, como que vai funcionar, né, para os participantes?
0: As inscrições elas foram iniciar dia 17, né? Foi uma coisa assim que a gente até não esperava. A gente abriu uma live no Instagram ali para dar um start ali. A gente ficou conversando um pouco. Daí quando a gente nós estava com mais de 100 pessoas na live, e quando a gente startou ali que ia abrir as inscrições, nós ficamos ali em 10, 12 pessoas na live, porque todo mundo saiu para fazer a
1: Que
0: inscrição.
1: isso?
0: E as inscrições nós conseguimos abrir 400 inscrições, né? A gente já tinha feito algumas inscrições que eram dos nossos atletas com deficiência, então
1: Isso.
0: tinha sobrado ali mais de 300 vagas ainda.
2: Isso aí foi para garantir que as pessoas com deficiência iam fazer parte da prova, né, Rodrigo?
0: Sim,
2: Essas
0: isso.
2: preliminares aí
0: Preliminares.
2: de 100 inscrições, né?
0: Porque como essa parte dos deficientes, a gente achou melhor fazer dessa maneira, porque tem muitos ali que nem entendem muito da parte tecnológica e tal, né? E se a gente deixasse ali para liberar na hora, a gente teria certeza que muitos iam ficar de fora. Então a gente
1: Isso.
0: preferiu nós mesmos fazer as inscrições das nossas atletas e tal, né? Os atletas, os staffs que vão ajudar e tal, os atletas guias para os deficientes visuais. Então a gente já fez a inscrição desse pessoal. E daí, quando a gente liberou, para você ter uma ideia, em 22 minutos a gente fez as inscrições, zerou as inscrições das 300 inscrições.
1: Olha aí. Então já fechou, os 400 ou pode mais? Como que tá agora?
0: Então é o seguinte: a gente fez essa. Como foi feita a inscrição? Foi feita a inscrição dia 17, né? E agora, nesse sábado, dia 22, a gente teve a ativação, que era a entrega do alimento, né? Porque não teve custo para ninguém que se inscreveu,
1: Ah, sim.
0: certo? Era só a entrega de 5 quilos de alimento. Então teve essa ativação agora no sábado, na frente do supermercado Taleb, né? Teve algumas pessoas que acabaram não, fizeram a inscrição e não entregaram o alimento, né? E infelizmente essas inscrições vão voltar para o site hoje à noite.
1: Ah, entendi.
0: Tá? Então hoje, mas é poucas coisas, eu acredito que se vai dar umas 20. Assim,
2: Ah, mas aí o pessoal que tava falando pra gente já acabou as inscrições. Ô Jefferson, pra falar bem a verdade, eu acho que o Rodrigo tem esses números ali, mas nós abrimos 400 inscrições ao todo, né? Essas 100 preliminares que nós fizemos pros PCDs e mais 300 pro público geral na segunda-feira, dia 17, às 8 da noite, que fechou em 22 minutos. Ou seja, a prova era para 400.

0: 400 atletas. Se a gente tivesse aberto para 600 atletas, a gente teria, com certeza,
1: Conseguiria, né?
0: teria zerado essas inscrições também ali em coisa de 40 minutos, a gente teria batido 600 inscrições, sabe? Isso aí foi uma coisa que
1: É
0: para nós foi
1: verdade.
0: muito, muito, muito legal. E o projeto que a gente vai tentar para o ano que vem é justamente para 600 inscrições. Então o pessoal ficou: ah, ainda não tem mais inscrição, não consegui fazer, não sei o quê e tal. Então fiquem espertos, pessoal. Vou trazer aqui para vocês, ó. Sigam, sigam, porque as informações oficiais serão pelo Instagram da Associação Atitude. Então vamos lá. Quem ainda quer tentar, apesar de a gente ter ali 20, 22 inscrições ainda remanescentes ali, que provavelmente hoje, acho que o Rodrigo vai falar, mas assim, sigam o Instagram da associação, Atitude PCD TB. PCD de pessoa com deficiência, TB de Telêmaco Borba. Atitude PCD TB no Instagram, segue a gente lá. Tudo que é oficial da corrida tá saindo por lá, pessoal.
1: É, agora isso mostra o apoio que você recebe na população, né, o respeito que a população tem por vocês, pelo trabalho sério de vocês, pelo retorno. A gente falou das empresas, né, e tudo mais, porque vocês apresentam resultado também, né, Rodrigo?
2: Sim, agora nessa questão do resultado, saindo um pouco da corrida, né? Tipo, a gente está aí desde 2000, a associação está desde 2022, mas o paradesporto está desde 2020. Então a gente está numa crescente mesmo aí ano a ano, né? Para você ter uma ideia, há 2 anos atrás, a gente foi no Paraná, a gente foi primeiro feminino e terceiro masculino. No próximo ano a gente já inverteu, a gente ficou em primeiro masculino, terceiro feminino. Né? Agora já nesse ano de 2026, a gente foi primeiro masculino novamente e segundo feminino. Então a gente está aí numa, né, a gente até acha uma coisa assim extraordinária nesse sentido, porque a gente está aí batendo com Curitiba, Foz do Iguaçu, Cascavel, Maringá, Ponta Grossa mesmo, que é uma equipe também que tem um pessoal grande ali, bastantes atletas. Então a gente está aí, começamos bem e já estamos, graças a Deus, graças à prefeitura que nos cede os espaços. O governo do estado que nos libera verba para conseguir equipamentos, né, insumos do paradesportão, a gente está aí com uma equipe bem estruturada e a tendência é só
1: É verdade.
2: subir sempre no pódio.
1: Agora sim, daí alguém pode perguntar, mas por que não tem 400 inscrições? Por que não aumentar essas inscrições? Lembrando que, apesar de ser gratuito para a população, tem custo para vocês, né, Rodrigo?
2: Sim. E essa questão das 400 inscrições é o que acontece. Como foi a primeira, né? É a nossa primeira corrida, né? Tipo assim, a gente, quando fez o projeto, já fez o projeto para Itaipu falando que era 400 inscrições, né? Então, tipo, como é uma contrapartida dessa quantidade, né? E daí vai ter, cada um vai ter o alimento. Então, já foi uma coisa que a gente não conseguiu ampliar esse ano devido a já ter uma coisa pré-programada pelo projeto da Itaipu.
0: É que assim, Jefferson, tem uma coisa que a respeito desse evento que a gente tem muito orgulho, né, Rodrigo, de falar, é que assim, pessoal, para vocês entenderem, a Itaipu Binacional, ela tem uma área de abrangência, que são os municípios do estado do Paraná e os municípios do sul do Mato Grosso do Sul. Eu não me lembro exatamente aí, mas acho que a gente passa aí de 400, 500 municípios. E cada município desse que colocou, com certeza ele tem várias associações. Então, provavelmente, eu não tenho essa certeza, mas passaram aí de 150, 200 associações colocando o projeto. E aí a gente volta naquilo que vocês estavam falando aqui agora há pouco, da questão da documentação. Eu me lembro bem que para esse projeto da Itaipu foram quase 20 documentos que a gente precisou encaminhar, 20 documentos da associação.
1: Pois
0: Você
1: é.
0: fala: ah, mas 20 documentos é só imprimir, é só tirar uma cópia, é só digitalizar e mandar para o site? Não. Cada documento desses, às vezes, demanda horas e horas e horas para você conseguir ter acesso a esse documento. E um documento depende do outro. Então é um trabalho de formiguinha. Então é aquilo que eu falo: a Associação Atitude, ela vem se estruturando ao longo do tempo, que é justamente para a gente conseguir disputar esses editais. Esse, especificamente da Itaipu, ele tinha lá X projetos que serão contemplados com um valor X. Então, todos os projetos contemplados tinham o mesmo valor. Como a gente já sabia qual era esse valor, isso era previsto em edital, eu não me lembro agora exatamente o valor, mas a gente já entrou em contato com uma empresa que organiza corridas e falou: olha, a gente tem tanto para gastar com uma corrida, para quantos atletas a gente consegue fazer nesse formato, com Um até, acho que a gente pode falar daqui a pouco na sequência, mas é, eles falaram, olha, nesse formato a gente consegue fazer para 400 atletas.

0: Muito legal. Posso falar, Rodrigo? Me permite falar a respeito da premiação e de pódio aqui?
1: Isso.
0: Jefferson, pela primeira vez nós teremos em Telêmaco Borba uma corrida que realmente será inclusiva no sentido de premiação. Então nós teremos a medalha de participação para todo mundo, uma água e uma banana, né, Jefferson? Que todo corredor fala, ah, você acorda às 6 horas da manhã, vai correr, vai fazer uma prova, vai ganhar o quê? Uma água, uma banana e uma medalha. E nós também teremos aqui para as pessoas com deficiência, nós teremos a premiação com um troféu para 4, que a gente chama de classe funcional, que é de acordo com a deficiência. Então, nós temos deficientes visuais, deficientes físicos andantes, deficientes físicos cadeirantes e deficientes físicos intelectuais, tanto no masculino como no feminino, primeiro, segundo e terceiro lugar. Então, ao todo, são 24 troféus ali que serão entregues para as pessoas com deficiência. E também, para o público convencional, nós teremos o que é a faixa etária, já que já é padrão aí das provas de rua aqui no município. Então, vai sair todo mundo feliz aí, todo mundo com medalha, todo mundo aí vai sair, quem conseguir pódio aí com o seu troféu. E a gente vai ter essa premiação aí para as pessoas com deficiência. O movimento vai ser bem legal.
1: E tem na corrida o padrão, o chip, o número da camisa, tudo certinho.
0: Perfeitamente. Né? Aí volta lá aquilo que o Rodrigo falou. A nossa ideia, principalmente com essa corrida, é justamente isso. Fazer com que as pessoas enxerguem a associação. Já vou até fazer um pedido aqui, pessoal. Quem estiver participando da prova aí, usa a nossa camiseta depois, é uma camiseta bonita, é uma camiseta que dá para usar no dia a dia, dá para ir para a lotérica com a camiseta, isso. Jefferson, dá para ir trabalhar com a camiseta, entendeu? Para que as pessoas enxerguem a Associação Atitude no município e olhem e falem assim, opa, o que é isso aí? Do que estão falando? E comecem a nos procurar, porque o nosso trabalho para pessoa com deficiência é um trabalho legal e a gente precisa de cada vez mais público. E é isso aí, então todo mundo vai receber camiseta, vai correr com chip, número de peito, vai ser o kit completo. E eu posso dizer que é gratuito, porque a entrega do alimento que vocês fizeram, pessoal... Olha, Jefferson, 2 mil quilos de alimento não perecível a gente vai conseguir com esse evento. 2 mil quilos. E a gente vai montar essas cestas e esses alimentos eles serão doados para instituições ali. A gente não elencou ainda as instituições, mas no primeiro final de semana de setembro a gente vai estar fazendo a entrega desses alimentos para pessoas que realmente necessitam, para as instituições aqui do nosso município que fazem um trabalho parecido com o nosso, só que com outro público, um público vulnerável, enfim. E a ideia nossa é realmente fazer uma corrida inclusiva e ela também tem esse caráter solidário. E a gente sabe que isso aí vai muito de encontro com o que a própria Itaipu Binacional tem nas suas políticas, nas suas práticas, né? Então, a gente também vai seguindo a mesma linha.
1: Tá. Acho que para fechar, Rodrigo, o percurso, como que vai ser o trajeto do... Fique à vontade.
2: Tá, então vamos lá. A gente ia divulgar hoje à noite, mas eu já vou mais ou menos explanar aqui.
1: Uhum.
2: Então a gente vai estar o início da prova, o início e o final da prova ali em frente à prefeitura, certo? Para a saída da prova, a pessoa vai dar a volta por baixo ali da Praça Horácio Clabi, subir novamente, daí vai descer sentido Casa da Cultura Tibagi Motos ali, vai fazer a volta ali no semáforo da Casa da Cultura. Vai voltar a subir até o elevado da Praça dos Pinheiros, lá em cima. Vai voltar até a Igreja Matriz, fazer o contorno da Igreja Matriz, descer novamente até a esquina lá do triângulo lá da rotatória, lá embaixo, lá onde, quase em frente ao hospital.
1: Isso.
2: E voltar até, novamente, ali a Praça Horácio Clabim.
1: Ah, sim.
2: Em frente à prefeitura.
0: É um percurso... trajeto de 5 quilômetros aí, bem tranquilinho para fazer.
1: Então, então hoje, que hora que vai liberar os 22, as 22 vagas lá, mais ou menos?
2: Devemos fazer alguma coisa hoje entre 8 e 8 e meia, através do Instagram da associação.
1: Tá. Tá. Então, se eu achar uma dessas 22 vagas, Marcelo, eu vou. Deixa eu ver quem está falando aqui comigo também. Bom dia, manda um abraço aí para os meus amigos Rodrigo e Alan. É o Denis Gibson, está mandando um abraço para vocês.
0: Obrigado, Nele, um grande abraço, meu querido.
1: Chama eu Barbaridade para fazermos uma aposta na corrida. Eu ganho dele e do Naio junto, né?
0: Aí, Naio, tá estreitando carreira aqui, Naio. Vai ter que correr junto com a gente.
1: Eu vou tentar. Se eu conseguir, eu vou. Vou pela primeira vez aí, né? Faz tempo que eu tô ameaçando, mas se eu conseguir só uma dessas, eu vou tentar participar também. É claro que muitos que vão pela primeira vez, quem sabe, não tem problema, né? Vai, corre um pouquinho, anda um pouquinho, o importante é participar,
2: sim,
1: né?
2: Sim, é a participação de todos lá. Como diz, Aproveitando também uma coisa que a gente acabou não falando, após a prova

0: do geral ali, das pessoas com deficiência, a gente também abriu inscrições para os kids. A gente vai, era uma coisa que não ia acontecer, né? Mas a gente se uniu lá e tal e conseguiu um outro patrocínio específico para a medalha e um brinde para as crianças, né? Então a gente também, no finalzinho ali, a gente vai esperar um pouco, né, acabar a prova ali e vai fazer um kids ali em volta da praça, para os menorzinhos só ali na frente da prefeitura, 50, 50, 100 metros. Então a gente tá, daí também, para esses 100, dos kids, os 100, todos vão ganhar a medalha e um brinde da Mais Sorrisos.
1: Olha aí que beleza, então. Criançada também vão poder participar. Eu vou desafiar meu amigo Naio lá a correr hoje à noite lá nessa inscrição. E quem sabe a gente vai participar lá também. Mais alguma coisa? Alan, primeiramente, mais alguma coisa? Fica à vontade, Alan.
2: Jefferson, acho que assim, todos os detalhes aqui que a gente conseguiu passar, acho que está tudo bem explanado. E, de novo, convidar vocês aí, pessoal, muito obrigado aí para quem fez as inscrições, muito obrigado para quem confirmou ali o Supermercado Tá Leve. Obrigado, Reginaldo, o Supermercado Tá Leve sempre está com a gente também. E vai ser um evento bem bonito. E venham correr com a gente aí dia 30. A largada está prevista para dia 30, 7 horas da manhã, mas ali por volta das 6 horas a gente já vai estar no movimento, vai estar fazendo um som ali, vai estar fazendo uma bagunça, fazendo aquecimento. Para a professora Silvana e o professor Camilo, que vão puxar esse aquecimento aí para nós lá antes da prova. Vai ser um evento muito gostoso. Por mais que você não tenha conseguido sua inscrição, mas vem ali, vai ser uma manhã gostosa. Provavelmente a gente fica ali até umas 10, 11 horas da manhã por ali. O movimento vai ser bem gostoso. Está todo mundo convidado. Muito obrigado, Jefferson, do espaço.
1: Tá certo. Rodrigo, da mesma forma, a gente fica feliz aí pela participação de vocês. Mais alguma coisa? Fica à vontade.
0: Eu acho que seria tudo isso. A gente que agradece o espaço, né? E se Deus quiser, daqui a pouquinho a gente está novamente aqui pedindo um espaço para divulgar novas ações aí da associação e aproveitar para agradecer sempre.
2: E a hora que a gente definir, Jefferson, aqui as associações, que para quem a gente vai fazer a doação, eu vou te mandar aqui para você estar
1: Isso.
2: divulgando aqui também, porque a gente sabe que isso aí também é bem importante.
1: Importante. Muito bem. Então, informação importante, o esporte, inclusão, né? Nesse final de semana, aqui em Telêmaco Borba, quem sabe na segunda a gente divulga aqui os ganhadores, né? Os felizardos, né? Que chegaram, né? E participaram aí desse evento no próximo domingo, dia 30.
3: Fala, Jefferson Abreu. Bom dia, bom dia, bom dia, Marcelo Correia. Ô, Jefferson Abreu, eu vou fazer uma apostinha aí na Libertadores aí. Se o teu Corinthians chegar na final, não precisa nem ganhar. Só de chegar na final, eu te pago 400. Só que se não chegar, você me dá 200. Certo? Vamos apostar aí? Ficou bom, eu pago dobrado pra você, mano.
1: Repete, não,
3: O que
1: vai
3: você
1: dar
3: acha?
1: começo, eu quero.
3: 400 no Pix, imagina?
1: Repete aí.
3: Só que se não chegar, você me dá 200 aí.
1: Ai, ai, ai.
3: Fala, Jefferson Abreu. Bom dia, bom dia, bom dia, Marcelo Correia. Ô, Jefferson Abreu, eu vou fazer uma apostinha aí na Libertadores aí. Se o teu Corinthians chegar na final, não precisa nem ganhar. Só de chegar na final, eu te pago 400. Só que se não chegar, você me dá 200. O que você acha? Vamos apostar aí? Ficou bom, eu pago dobrado pra você, meu cara. O que você acha?
1: É.
3: 400 no Pix, imagina? Só que se não chegar, você me dá 200 ainda, hein?
4: Essa é boa, meu.
3: Bora, bora, Jeps.
1: Tô ficando com vontade, Marcelo. Vamos ver, vamos pensar um pouquinho, né? Do jeito que tava.
5: Não gostei nem um pouquinho. Mostrei pra mãe e a mãe mandou bloquear você.
1: É. Se tivesse ganho do Curitiba, no final de semana, você tava apostando agora, mas perdeu pro Curitiba, né? Sei não, né? Mas vamos decidir, vamos pensar.
6: Bom dia, Jefferson Abreu. Bom dia a todos vocês aí do rádio. Um bom dia a todos os ouvintes de Telêmaco Borba. Um grande abraço a todos. Me diga uma coisa. Você fala para mim alguma coisa a respeito daquela mensagem que você mandou para mim aquele dia.
7: Bom dia, Jefferson Abreu. Aqui é o Mário falando. Eu gostaria que você conhecesse meu nome no sorteio.
1: Opa, tá certo, tá participando aqui, tá bom? Muito bem, 8 horas e 42 minutos. Deixa eu ver se a Cat já tá por aqui, já tá chegando. A Cat já tá subindo a escada ali já para trazer informação aí para você que está nos acompanhando nessa manhã aqui dentro do Repórter TV, no seu giro de notícias, né? Agora sim, chegou a Cat, pode falar, Cat, bom dia.
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1: Estamos de volta, Jefferson Abreu, ouvintes do Repórter TB. Agora vamos com as informações completas dentro da programação de segunda-feira. E vamos, Jefferson, começar falando de uma novidade importante na área da saúde em nosso município. A farmácia da UPA passa a funcionar 24 horas, uma mudança que vai muito além da ampliação do horário de atendimento. A proposta é facilitar o acesso aos medicamentos e permitir que o paciente, depois de passar pelo atendimento médico, possa iniciar o tratamento sem precisar esperar até o dia seguinte para retirar a medicação. Isso é especialmente importante em situações como infecções e outros casos em que o tratamento precisa começar rapidamente. Então, para colocar esse novo modelo em funcionamento, o município também realizou melhorias na estrutura da farmácia, com um novo piso, com pintura, adequação dos ambientes e aquisição aí de uniformes. Os novos assistentes de farmácia receberão ainda uma capacitação de 60 horas ministrada aí pelos próprios farmacêuticos da rede municipal. Então, essa é uma mudança que faz diferença, sim, principalmente para quem procura a UPA à noite, de madrugada, nos finais de semana ou até mesmo nos feriados. Então, o paciente é atendido e já pode ter acesso ao medicamento, sem precisar aguardar a abertura de outra unidade. É mais uma comodidade, né? Mas principalmente mais agilidade e segurança no início aí do seu tratamento. 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E vamos, né, continuar falando um pouquinho em relação à área da saúde, né? As pessoas hoje encaminhando mensagem, perguntando a respeito do dia D. Então, o dia D aconteceu nesse finalzinho de semana. Mas se você ainda não teve, né, a oportunidade de comparecer, colocar a sua carteira de vacinação em dia, a carteira de vacinação do seu filho, olha, você comparece na sua UBS, na UBS de referência, e olha, você pode estar colocando em dia aí a sua carteira de vacinação. E da saúde, nós seguimos agora para uma importante oportunidade na área da educação. O Paraná está em processo seletivo simplificado, voltado à contratação de professores e também pedagogos para atuação na rede estadual de ensino. Para quem está acompanhando o processo, é importante ficar atento ao cronograma, à documentação exigida e às publicações oficiais aí da Secretaria de Educação. Então, hoje é o último dia de inscrição. E a orientação é sempre aquela: quando temos processo seletivo, concurso ou oportunidade de contratação, não deixe para conferir as informações na última hora. É bastante importante ler o edital com atenção, acompanhar os canais oficiais, principalmente para não perder nenhum tipo aí, nenhum prazo. 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

0: 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E fechando nossas informações, Jefferson, nesta manhã, vamos falar do Hospital Regional. O Hospital Regional segue com processos de credenciamento e movimentações relacionadas à composição de equipes e aos serviços prestados aí pela unidade. É uma informação que merece acompanhamento, porque estamos falando de uma estrutura regional de saúde, que atende não somente Telêmaco, mas pacientes aí de municípios da região. Então, o que nós estamos comentando desde a semana passada, ficar de olho nos editais. Então, essa semana, o credenciamento do Hospital Regional passa por mais uma etapa. Então, tudo aquilo que representa fortalecimento do Hospital Regional merece nossa atenção. Quanto mais estruturado estiver o hospital, com profissionais e serviços disponíveis, melhor será a capacidade de atendimento da população que depende da saúde pública. E assim, nós vamos encerrando a nossa participação da manhã de hoje. Deu bom ontem, né, Jefferson Abreu, secretário Maio, 4-1, aí Marcelo. Estamos, olha, seguindo, só seguir o líder, né? Então hoje é sorrisão aí no rosto, com certeza, e assim nós começamos mais uma vez a nossa semana. Estamos sempre começando aí a semana muito bem, então parabéns a nós, palmeirenses. E assim nós encerramos, nosso encontro marcado é amanhã, terça-feira, se Deus quiser e permitir. Tenham todos um ótimo dia!
1: Muito bem, obrigado, Cat, pelas informações aqui com a gente nesta manhã.
2: Bom dia, Jefferson. Bom dia, Marcelo. O Jefferson já foi, se foi na exposição de carro antigo que teve lá em frente à praça da prefeitura, eu esqueci o nome daquela praça. Eu fui, tirei foto, vídeo, depois eu mando para você.
1: E aí?
2: Vou falar essa daqui, ó, Jefferson. É. Com quantos homens você já namorou? Durante a minha vida, eu só namorei 2. E você? Com nenhum, eu gosto de mulher. Jefferson, alguém da sua família já sofreu bullying? Não, a minha mãe só usa cafeteira elétrica. Mandar um abraço
3: Jesus
2: para
3: amado.
2: A Cidinha, Mulher Maravilha.
3: Meu Deus do céu!
2: Abraço!
1: Deixa eu ver qual que é melhor.
4: Ai, meu Deus do céu!
1: Você teve quantos namorados? É.
5: Esse meu trabalho dá um trabalho.
1: Meu pai, eu até esqueci. Agora, ah, você já sofreu bullying? Não, minha mãe só faz café com na cafeteira. Cafeteira elétrica. essa é a... Eita, Helena, não é fácil. Amiga Helena, lá do São Francisco. Marcelo, vamos então com algumas informações de segurança pública, fatos que chamaram a atenção neste final de semana, né? Você vai ficar sabendo aqui dentro do nosso Repórter TV.
6: Vamos lá então com os principais.

Principais fatos do setor de segurança pública aqui no Repórter TB, os fatos que mais chamaram a atenção e movimentaram as forças de segurança durante o final de semana foram 72 horas de algumas ocorrências, né, registradas aqui na nossa cidade e também na nossa região. Começamos aqui com essa nota à imprensa. Na noite do dia 22 de agosto de 2026, equipes da Polícia Militar realizaram diligências no município de Carambeí para localizar um indivíduo de 20 anos de idade que possuía mandado de prisão pelo crime de homicídio expedido pela vara criminal de Tibagi. Durante a tentativa de abordagem, conforme registrado no boletim de ocorrência, o indivíduo não obedeceu às determinações policiais e, em determinado momento, sacou uma pistola Taurus calibre 380, apontando-a em direção às equipes. Diante da injusta agressão, os policiais efetuaram disparos para contê-lo. Após cessada a agressão, foi imediatamente solicitado atendimento médico. Equipes do SAMU compareceram ao endereço e constataram o óbito. O local foi isolado e foram acionadas a Polícia Civil, a Polícia Científica, para a realização dos procedimentos pertinentes. A arma de fogo que estava em posse do indivíduo também foi recolhida. Em relação ao município de Tibagi, os elementos apurados em diferentes ocorrências indicam a existência de um conflito entre dois grupos criminosos ligados ao tráfico de drogas na Vila São José, marcado por uma sessão de homicídios e aparentes retaliações entre seus integrantes. A Polícia Militar do Paraná mantém o policiamento e as ações de segurança na região, atuando de forma integrada para os demais órgãos competentes na prevenção de novos crimes e na localização de pessoas procuradas pela Justiça. Então, o indivíduo aí responsável por um homicídio ali em Tibagi acabou sendo morto em confronto com a polícia lá em Carambeí, onde ele se encontrava. Vamos a mais informações, a mais destaques aqui na página Atento à Rede. Um acidente do tipo saída de pista foi registrado na noite deste sábado na rodovia PR-160, sentido Harmonia. Segundo informações obtidas no local, um caminhão baú com placas de São Paulo, carregado com brinquedos e cosméticos, seguia de Ortigueira com destino ao estado de São Paulo. Durante o trajeto, um caminhão que transportava madeira teria realizado uma ultrapassagem no sentido contrário. Para evitar a colisão frontal, o condutor do caminhão baú precisou desviar e, na sequência, o veículo saiu da pista, atingiu uma canaleta e, posteriormente, um barranco. Com o impacto, dois pneus do caminhão acabaram estourando. A equipe do suporte básico do SAMU foi acionada para prestar atendimento ao motorista, que estava bastante nervoso após o acidente e relatava dor no tórax. Ele foi avaliado no local, mas recusou encaminhamento para uma unidade hospitalar. Em conversa com a equipe do Atento à Rede, o caminhoneiro resumiu o ocorrido. Foi um livramento, nasci de novo. A equipe de segurança patrimonial da Clabin esteve no local, auxiliando na sinalização e segurança da via. A Polícia Rodoviária Estadual também foi mobilizada para atender a ocorrência e realizar os procedimentos cabíveis. A seguradora do caminhão foi acionada para os procedimentos cabíveis. Então, ia bater de frente, o cidadão aí acabou desviando, né, tirando da pista para evitar aí um mal maior, né? Poderia até ter perdido a vida, quem sabe, se houvesse a colisão frontal. Idoso de 76 anos fica ferido após cair enquanto realizava manutenção em telhado. Esse idoso acabou sofrendo uma queda na tarde deste sábado após estar aí realizando uma manutenção em um telhado na rua Independência. Segundo informações, o homem estava trabalhando em um telhado, mexendo ali na troca de algumas telhas, quando acabou caindo de aproximadamente 2 metros de altura. A equipe do Corpo de Bombeiros foi acionada, juntamente aí com o SIAT, né? Aliás, o SIAT do Corpo de Bombeiros foi acionado e foi até o local para prestar atendimento. A vítima apresentava contusão no joelho esquerdo e no tornozelo, além de escoriações no braço esquerdo. Após receber os primeiros atendimentos no local, o idoso foi encaminhado para atendimento médico. Também tivemos uma colisão que aconteceu aqui na PR-160, ali próximo ao viaduto, né? Essa informação também é da página Atento à Rede. Agora, 8h56, para você que está acompanhando aí as informações do setor de segurança pública, vamos então com mais esta informação. Um acidente de trânsito foi registrado na madrugada deste sábado, dia 22, na rodovia PR-160, nas proximidades do viaduto. A Polícia Militar foi a primeira equipe a chegar até o local. Na sequência, acionou a Polícia Rodoviária para atender a ocorrência.
De acordo com as informações apuradas, o condutor do veículo

0: Gol, um jovem de 20 anos perdeu o controle da direção e colidiu violentamente contra um pilar de uma placa de sinalização. Com o impacto, uma das rodas do veículo se desprendeu e foi arremessada para longe. Populares recolheram a roda e o colocaram novamente nas proximidades do automóvel. O condutor foi retirado do interior do veículo por populares e, apesar da força da colisão, não sofreu ferimentos. A Polícia Rodoviária esteve no local, confeccionou o boletim de acidente, ofereceu teste de etilômetro e que foi recusado pelo condutor. Diante dos fatos, a PRF também realizou lavratura de multas relacionadas à ocorrência. Então, acidente grave aí, né? Apesar aí do grande impacto, o condutor acabou não sofrendo ferimentos. E esse acidente grave que aconteceu também no sábado, onde um adolescente de 16 anos ficou gravemente ferido após se envolver em uma colisão, né, contra um veículo aqui na região do viaduto da área 1. Imagens de câmeras de segurança registraram o momento da colisão. O ciclista descia pela via quando atingiu fortemente a parte frontal de um GM Astra com placas de São Paulo que trafegava pelo local. Com a força do impacto, o adolescente foi arremessado contra o para-brisa do automóvel, que ficou bastante danificado. A bicicleta também ficou destruída. Inicialmente, a equipe de suporte básico do SAMU foi acionada para prestar atendimento à vítima. Durante a avaliação no local, devido à gravidade dos ferimentos, foi solicitado o apoio da equipe de suporte avançado. O adolescente apresentava um ferimento na região frontal da cabeça, com traumatismo crânio-encefálico grave. Diante da gravidade do quadro, a vítima precisou ser entubada, ainda no local do acidente, pela equipe de suporte avançado do SAMU. Após os procedimentos de atendimento e estabilização, o adolescente foi encaminhado diretamente para o Hospital Regional da cidade de Ponta Grossa. Segundo informações apuradas, o adolescente de 16 anos trabalha como pedreiro. O condutor do carro, que também trabalha como pedreiro, parou no local, mas antes da chegada da GM e da PM, ele saiu. A Guarda Municipal esteve no local realizando a sinalização e a confecção do boletim de acidente. Na sequência, a Polícia Militar esteve no local. Então, um acidente grave, né? As imagens ali que registraram o impacto, realmente uma cena que impressiona, né? O adolescente foi jogado para o alto, acabou colidindo ali primeiro contra o para-brisas e depois teve aquela batida também de cabeça no chão, né? No asfalto. Estão causando aí um traumatismo crânio-encefálico grave. E para a gente fechar aqui, a Guarda Municipal, por meio da Patrulha Maria da Penha, realizou na manhã de sexta-feira uma visita de fiscalização a uma mulher que é acompanhada por medida protetiva de urgência. Durante o atendimento, a vítima relatou que seu filho, após ser colocado em liberdade depois de dias na prisão, teria retornado à residência e permanecendo no local, contrariando determinação judicial que estabelecia o seu afastamento. Diante das informações repassadas, as equipes iniciaram diligências nas proximidades e o homem foi localizado em uma oficina mecânica nas proximidades ali da residência. Ele foi detido, foi encaminhado até a delegacia de polícia para as providências cabíveis. A vítima também foi conduzida à unidade policial para os procedimentos legais. Conforme o boletim de ocorrência, o homem cumpria a pena por fatos relacionados à violência doméstica. O caso continua sendo acompanhado pela Patrulha Maria da Penha, da Guarda Municipal. Então, os principais fatos do final de semana, nessas últimas 72 horas, para você que está acompanhando aqui o Repórter TB nesta segunda-feira.
1: Muito bem, obrigado, Marcelo, pelas informações. Tem aí o Minuto Saúde.
2: Está começando mais um Minuto Saúde, aqui no Repórter TB. E quem está mais uma vez conosco é o personal trainer Nelsinho, da Garage Fit, trazendo dicas importantes para você cuidar melhor da sua saúde e ter mais qualidade de vida. Bom dia, Nelsinho.
3: Bom dia, eu sou o Nelsinho da Garage Fit e a dica de hoje é sobre movimento. Você sabia que o nosso corpo foi feito para se movimentar? Quando a gente passa muito tempo parado, o corpo perde força, mobilidade, disposição e até a capacidade de controlar melhor o peso. A atividade física não serve apenas para estética. Ela melhora o funcionamento do coração, ajuda no controle da glicose, fortalece músculos e articulações e melhora até o humor. Treinar é uma forma de prevenção. É cuidar hoje para não sofrer amanhã. Não precisa começar com algo impossível. Comece caminhando, fazendo exercícios simples, procurando orientação e criando uma rotina. O importante

0: é sair do sedentarismo e entender que movimento é saúde. Essa foi mais uma dica do Minuto Saúde com o Nelsinho da Garage Fit. Movimente seu corpo, cuide da sua saúde e comece hoje a viver melhor.
1: Certo, obrigado, Cat Nelsinho, pelas informações. 9:03, nós já estamos finalizando o programa. Deixa eu mandar um alô lá pra Catarina. Ô, Catarina.

0: pra gente ouvir, tá bom, Catarina? 9h04, chegando Marcelo Correia, Manhã Total, até ao meio-dia com informação, música e a sua participação aqui na programação. Grande abraço, boa segunda-feira e até amanhã, se Deus quiser.
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2: 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Bom dia, Marcelo Correia.
3: Bom dia.
4: Bom dia.
5: Bom dia.
6: Bom dia.
7: Bom dia.
8: Bom dia aí, rapaziada. Ó, o pão. Bora, o café da manhã.
9: Bom dia pra todos vocês, tigrada.
4: Muito bom dia, 9:06. Confira aí comigo a hora certa nesta manhã, 9:06. Parabéns pela sintonia. Você está muito bem, você está ligado e sintonizado com a rádio Nova Mensagem FM 91,5. Transmitindo de Telêmaco Borba, Estadão do Paraná. E a partir de agora, estamos iniciando mais uma edição do meu, do seu, do nosso programa. É o Manhã Total que está só começando. Muito bom dia para você, meu amigo ouvinte, que está aí numa boa, tá tranquilão, tá aí no aconchego da sua casa. Muito bom dia para você que já está na lida, na correria, no batente, aí no seu local de trabalho. Muito bom dia para você, meu amigo motorista, que vai me dando carona no seu carro, no seu caminhão, na sua máquina. Bom dia aos internautas que estão conectados com a gente, ouvindo pelo site da emissora no seu computador ou através do aplicativo no seu celular. Bom dia a todos, uma ótima sintonia, uma excelente segunda-feira. Hoje é dia 24 de agosto de 2026 e a partir de agora, na sua agradável companhia até o meio-dia, eu mesmo por aqui juntinho com você, Marcelo Correia, sempre contigo!
10: Olha ele aí, ó!
4: Estamos chegando, estamos iniciando o Manhã Total, trazendo boa música, informação, alegria, descontração, entretenimento e, é claro, a sua participação que não pode faltar de jeito nenhum. Daqui a pouquinho aqui no Manhã Total, atualização da previsão do tempo e temperatura para o dia de hoje. Vamos conferir algumas informações dentro do giro de notícias. Às 10 horas da manhã, momento de fé e reflexão. E o nosso Manhã Total vem sempre com as melhores canções do passado, o melhor do flashback no seu rádio, pra você voltar no tempo.
11: Ah, que saudade! Ai, ai, ai, ai.
4: E aí, pessoal, tudo bem com vocês? Como vocês passaram o finalzão de semana? Tudo bem, tudo tranquilo? Dormiram bem, descansaram bem, já estão aí prontos, preparados?

0: todos animados e com muita fé em Deus para iniciar um novo dia, para começar uma nova semana? Eu espero que sim, hein? Vamos lá, então. Crendo, confiando e acreditando sempre.
1: Ainda vou melhorar.
0: Vai melhorar porque dias melhores virão. A partir de agora está liberado aqui o nosso WhatsApp, hein? Participe comigo. 42-3910-1230.
2: Olha a mensagem!
0: 42-3910-1230.
3: Mande áudio, mande áudio. Não manda escrevendo, não. Mande áudio, por favor.
0: Pode mandar áudio também, não tem problema. Solte a voz, fale comigo, grave seu áudio. Telefone fixo lá com a Eduarda na recepção. 42-3910-1200. 42-3910-1200. 99, tá tudo igual, tá tudo empatado aqui no nosso digital, tá marcando agora 99. Vamos abrindo as cortinas musicais desta programação.
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6: Bom dia.
3: 9 horas e 14 minutos, 9:14 nesta manhã de segundona, iniciando um novo dia, começando uma nova semana, juntos pelas ondas amigas da rádio Nova Mensagem FM 91.5, Manhã Total a todo vapor no ar, pessoal! Yeah! Gratidão a Deus por esse dia lindo, por esta segunda-feira maravilhosa de muito sol, céuzão azul. Um dia espetacular para nós aí nesta semana que está começando, hein? Começamos ao som de Magic Box e Fio, canção que agitou já o seu início de segunda-feira para começar já naquele alto astral, naquele pique. É com alegria, né? Já começar movimentando e chacoalhando pelo menos o pezinho, né? Deu uma chacoalhadinha aí com certeza. 9:15, alô Maria Alice, bom dia!
7: Bom dia, pessoal!
3: Tudo bem, Maria Alice? Como é que você passou o final de semana? Tudo animado? E o povo, será que tá animado hoje, Maria Alice?
7: Animado, povo!
3: Tão animado, povo! Com certeza, né? Com certeza o povão tá animado, o povão aí está pronto e preparado para estar enfrentando mais uma semana que vem pela frente. Bom demais ter a sua companhia. Satisfação, alegria, prazer imenso estarmos juntos novamente após aí um final de semana maravilhoso de domingão, descansando, sabadão aproveitando e agora começar tudo novamente, né? E o pessoal já tá por aqui, né? Muita gente participando, muita gente interagindo, muitas pessoas mandando mensagem aqui para nós. Começo aqui com um bom dia lá da Viviane Bueno, que já está ligadinha com a gente. Obrigado, Viviane. Bom dia para você e toda a sua família. Como é que foram de bingão de Itapuera lá, Viviane? As mulheres, né, as ouvintes que ganharam a cartela compareceram lá, se divertiram, marcaram um bingo. Alguém ganhou algum prêmio lá das que ganharam a cartela? Contem pra mim, não escondam nada, contem tudo. Bom dia, meu amigo. Manda um abraço aí, uma excelente segunda-feira a todos os ouvintes. Um abraço pro Valdir Construtor, que está trabalhando e ouvindo a rádio. É o pessoal lá da Transbem. Alô, pessoal da Transbem. Alô, Valdir Construtor. Bom dia, bom trabalho, uma ótima semana. Obrigado pela companhia. Bom dia.
8: Bom dia, Marcelo Correia. É o João Maria Gonçalves da São Luís. Estou mandando esse áudio para agradecer você. Eu já agradeci a Deus ontem, anteontem e ontem nas orações, porque Deus me deu esse terno. E agora estou agradecendo vocês aí, todos vocês da rádio, o povo, e quem doou o terno. Estou agradecendo você que ganhei o terno, viu? Todo esse tempo eu precisava de um terno evangélico, olhava os outros com um terno. Não tinha terno para mim tirar meu serviço na igreja. Então, graças a Deus.
3: Olha aí que bênção, viu?
8: E o povo me deram esse terno para mim.
3: Que maravilha.
8: Eu agradeço muito a vocês aí.
3: Fico feliz demais.
8: Que Deus abençoe a todos aí, tudo quem deu o terno, quem sorteou a gente, quem está aí na rádio, tudo vocês. Deus abençoe. Marcelo Correia. E fiquei te conhecendo, rapaz. Você é gente fina, graças a Deus. Deus abençoe. Fica com Deus aí, meu irmão. Se tiver sorteio, põe o nosso nome aí, o meu e da dona Jair. Eu e minha esposa estamos aqui na escuta. Em nome de Jesus, Deus abençoe.
3: Deus abençoe, seu João Maria Gonçalves. Seu João Maria Gonçalves foi o ganhador do terno da loja 744. O sorteio foi no sábado. E olha, seu João Maria, contar para o senhor esteve lá na loja, né? E o seu João Maria emocionou toda a equipe lá da loja 744, né? Todas as meninas lá que atenderam ele, né? Inclusive minha cunhada, se emocionaram, foram as lágrimas. Seu João Maria falou que o sonho dele era ter um terno, né? Mas ele não tinha condições. Ele é diácono da igreja e ele falou... Depois ele saiu da loja lá, ele foi buscar o terno, saiu da loja, ele fez questão de vir aqui na rádio. Veio me dar um abraço aqui e agradecer, né, por ter ganhado o terno. Fiquei conhecendo o seu João Maria pessoalmente, uma pessoa maravilhosa. E ele estava contando para mim também, né, que ele até às vezes pensava em pedir. Ele via o pessoal de terno, né, e sentia aquele desejo de ter um terno para poder participar ali, né. Ele é diácono da igreja e ele não tinha condições. E daí agora Deus preparou esse terno, ganhou um terno novinho, né? Ganhou um terno zero, ainda pôde escolher lá na loja. Deus é maravilhoso, né? Deus sabe de todas as coisas, Deus conhece o coração de cada um e Deus, na hora certa, prepara aquilo que cada um precisa e necessita. E eu vou contar uma coisa pro senhor, seu João Maria Gonçalves. O senhor ganhou mais umas gravatas.

0: Lucas. Eu esqueci de trazer hoje, mas amanhã, se o senhor quiser passar aqui na rádio para retirar, a minha cunhada lá preparou mais umas gravatas para presentear o senhor, tá bom? Então amanhã o senhor pode passar aqui na rádio e retirar essas gravatas aí, tá bom? Eu fico feliz demais porque o senhor ganhou o terno, uma pessoa que realmente precisava, né? E Deus conhece todas as coisas, sabe de tudo e preparou esse terno para o senhor aí novinho, né? Agora o senhor tem um terno zerinho para o senhor estar servindo a Deus aí na igreja, fazendo aí a obra de Deus, né? Parabéns!
1: Bom dia, Marcelão. Tudo na paz?
0: Tudo na paz, meu amigo Reginaldo Antunes, o pescador. Aquele abraço para você, Reginaldo. O Douglas da Guarda Patrimonial. Bom dia, Marcelo. Estamos aqui na Ronda da Guarda. Manda um salve aí pro Dimamãe, o Ademir Veiga do Furtadão, o Toninho, né? Vigia lá do parque, o Pinguim e também pro Dicolinha. Esse é o recado lá do Douglas, né? Da Guarda Patrimonial. Bom dia, Marcelo. Queria que você sorteasse aí um corte de cabelo masculino e uma escova feminina no seu programa. Daí quem ganhar liga para marcar o horário comigo. Salão Espaço Hair, Roseli. Olha aí então, a Roseli está aqui deixando para nós sortearmos um corte de cabelo masculino e uma escova feminina. Então a gente vai já deixar aqui separado, né? Para a gente poder estar aí sorteando. Vamos fazer o sorteio então na sexta-feira, tá bom, Roseli? Sexta-feira a gente faz o sorteio. 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Então, sexta-feira a gente faz o sorteio de um corte de cabelo masculino e uma escova feminina, tá bom, pessoal? Então, você vai ficar chique, hein? Vai ficar chique. Vai ficar com aquele cabelo na régua e a mulher que ganhar vai fazer aquela escova. O cabelo vai ficar mais lindo do que já é. Bom dia!
2: Ô, Marcelo!
0: Pois não?
2: Queria fazer um apelo na rádio pra se quem me doar um guarda-louça pra mim pequeno.
0: Guarda-louça?
2: Se alguém puder doar um guarda-louça pra mim pequeno, a Franciele aqui da São
0: João. Tá bom, então, Franciele. Franciele tá precisando de um guarda-louça pequeno. Se alguém tiver aí pra doar pra ela. Ela mora lá na rua Tipuana, no bairro São João.
3: Ô Marcelo, bom dia. Bom dia para todos que estão ouvindo. Uma ótima semana, semana linda que está começando, né? Um solzão brilhando, bonito. Um abraço aí para toda essa gente maravilhosa lá para a área 3, desce lá para a área 6 e volta para a área 2, área 1, área 3, área 4. Afinal de contas, áreas, né? São bastante. Essa emissora atinge longe para minhas filhas, que está trabalhando, coitado, essas horas está pegando o lanche apiazada. Ela e a dona Maria, um grande abraço para ela, meu neto que está na Tecnoplant, o outro que está na Vale Tibagi, meu gerro que está na Vale Tibagi, todo esse povo maravilhoso que estão por aí, Marcelo, te ouvindo, um abraço daquele tamanho, daquele jeito.
0: Aquele abraço.
3: Hoje é para conversar no assunto, não dá para conversar, Marcelo.
0: Hoje não. Hoje
3: vamos deixar passar em branco
0: assim. Vamos deixar quieto hoje.
3: Hoje parece que não tá muito gostoso.
0: Hoje
3: tá,
0: não vamos falar nada de futebol. Que... Vamos ficar bem tranquilo.
3: Por lá, Marcelo. Dá pra falar ou não dá pra falar?
0: Não, vamos hoje não.
3: Quieto pra lá,
0: vamos
3: deixar quieto. Né? Hoje
0: outro
3: não dá pra
0: dia.
3: Conversar também.
0: Deixar só pra mas domingo.
3: Mas por aqui, Marcelo. Te ouvindo como sempre. Um abraço a toda essa gente maravilhosa aí, tá bom? Telêmaco Barbense. E aonde atinge a nova mensagem. Um grande abraço e vamos pra cima, Marcelo.
0: Vamos pra cima, meu amigo Jamil. Hoje, Jamil, hoje nós estamos desse jeito aqui, ó.
4: Fique bem quietinho no teu canto, a hora que eu quiser conversar com o seu, te chamo, tá bom?
0: Tá bom, hoje nós não estamos falando de futebol hoje aqui no programa, né? Hoje, essa semana aí, vamos deixar assim, né? A Viviane tá me dizendo aqui que as ouvintes que ganharam a cartela, elas estavam com sorte, né? E participaram lá do bingo e ganharam os prêmios, né? Olha aí, que barbaridade. Então tá aí, a Viviane tá dizendo que a Dona Norma é uma lindeza. Dona Norma é uma pessoa fantástica, né? Dona Norma lá do Rio Alegre, o seu Carmo, o esposo dela. Sempre que a gente vai lá na casa dela, recebe a gente muito bem. Pensa nos cafés que a Dona Norma prepara lá pra gente. Seu Carmo, o tio Cido, né? Pessoas queridas, né? Um abraço lá pra Dona Norma, que esteve participando lá do bingo, né? Foi o casal, então. Então foi a Dona Norma e o seu Carmo tiveram lá prestigiando o bingo no sábado, tá dizendo aqui a Viviane, né? Ali na Casa da Amizade, bingão da Tapuér, foi aquela festa, né? Bom demais, né? Bom dia, Marcelo. Desejo uma segunda-feira abençoada a todos. É a Dona Marlene aqui do centro. O seu Aceite tá lá no São Roque, ligadinho com a gente. Ele é família. Um abraço pro seu Aceite. Um abraço para todo o povão do São Roque. O seu Eloir Camargo, do Residencial.

0: João Casabella, bom dia, seu Eloir. Um abraço aí pro senhor e família. Bom dia.
1: Bom dia, Marcelo. Bom dia a todos os ouvintes. A Nirlei de Ortiguer.
0: Tudo bem, Nirlei?
1: Total. Deus abençoe.
0: Obrigado, Nirlei. Aquele abraço, pessoal, lá de Ortigueira.
2: Bom dia, Marcelo.
0: Bom dia.
2: Senhor Jesus.
0: Amém.
2: Estou passando para desejar um bom começo de semana, uma boa segunda-feira para todos, para você aí da rádio. E para agradecer pelo... a benção, né, recebida do... com o meu Joãozinho ganhou o terno daí, né?
0: Olha,
2: meu esposo ganhou o terno daí da loja 74.
0: 744.
2: E eu quero agradecer, né? Agradeço as meninas que atenderam ele aí. Que Deus os abençoe, que ele foi muito bem atendido aí. E ficou muito lindo o meu Joãozinho, que nem o chuchuzinho.
0: Eita,
2: ficou um chuchuzinho de terno.
0: Aí sim.
2: Muito obrigada, Deus abençoe.
0: Olha aí, seu João, já era bonito, seu João, agora ficou um chuchuzinho aí, a esposa tá dizendo, hein, seu João, agora o senhor ganhou o dia, ganhou a semana, ganhou o ano, né? Chuchuzinho da esposa lá, ei, que maravilha, hein?
3: Oi, Marcelo, bom dia,
0: bom
3: tudo
0: dia.
3: Bem?
0: Tudo bem, Letícia?
3: Marcelo,
0: pois
3: queria
0: não.
3: ver com vocês, se teria como falar com algum responsável aí da prefeitura para jogar uma água aqui na avenida para amenizar a poeira. O pessoal tá fazendo isso, sabe? Mas eles estão passando durante a semana, uma vez por dia, por volta das 2 horas da tarde, o pessoal passa aqui jogando água para amenizar o pó. Só que hoje... assim, tá bem complicado aqui, sabe? O pó tá bem muito além daquilo que é o normal, porque o pessoal andou mexendo aqui, né? Fazendo mais buraco para novas instalações, eu não sei o que estão fazendo. Mas aí a poeira hoje tá, assim, num estado que...
0: tá daquele
3: tá
0: jeito.
3: Tá quase que insuportável de estar aqui, sabe? Isso é prejudicial para a saúde também, não é bom. Teria como ver com algum responsável aí para mandar um caminhão, jogar uma água aqui para amenizar essa poeira para nós? Muito obrigada.
0: Tá certo, Letícia. Já passei lá pro secretário de obras, o Paulo Rogério. Paulinho disse que já vão passar aí, jogar uma água aí pra amenizar esse poeirão, tá bom? De manhã eu já vi aqui o Alfredo da Casa Sul também pedindo pro Jefferson, né? Falando a mesma coisa que a Letícia falou, o Alfredo também falou, né? Que o pó ali tá demais e tá prejudicando ali o pessoal. Mas o Paulinho já falou que já manda lá o caminhão pipa, dá uma passada aí, dá uma olhada aí pra amenizar esse poeirão que tá fazendo aí. Ainda mais com esse solzão aí, né? Solzão lindo que tá brilhando lá fora. A terra ali já secou, né? Daí passa os veículos, levanta aquele pó, aquela poeira ali pro pessoal, né? 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
1: Marcelo, estamos trabalhando e ouvindo a programação. Ué, Marcelo, por que você não quer falar de futebol hoje?
0: Por que não? Hoje tá ruim,
1: né? Porque o Flamengão tá meio feio.
0: Tá feio.
1: Então segue o líder, meu filho. Segue o Verdão, que você se dá bem.
0: Não, o Verdão aí jogou contra a filial dele. Agora o Palmeiras tem uma filial dentro do Campeonato Brasileiro, que é o Vasco, né? Agora Palmeiras e a filial. Daí a filial entregou o jogo lá pra vocês.
2: Bom dia, Marcelo. Bom dia a todos vocês do rádio. Um grande abraço a todos vocês. Um bom dia a todos os ouvintes de Telêmaco Borba, um bom dia a toda a região de Telêmaco Borba, um bom dia para todos aqueles que estão com o seu radinho ligado nesse momento.
0: Muito obrigado, seu Lauir, um abração para o senhor e toda a família aí no bairro Área 1, uma excelente semana. 9:31, 9:31, daqui a pouquinho tem giro de notícias, às 10 da manhã temos o nosso momento de fé e reflexão. Bom dia.
3: Bom dia, Marcelo, tudo bem aí? Estou aqui, eu estou um pouco mais melhor. Então, meu tio estava internado no hospital Egerino Caron, né? E semana passada ele foi para UTI. E sexta-feira ele descansou no senhor. Quero agradecer pelas orações. E eu quero participar também do sorteio. Que Deus abençoe a todos. Ofereça essa programação para todos os ouvintes. Aqui é a Adriana Santos, do Bela Vista.
0: Muito obrigado, Adriana Santos, do bairro Bela Vista. Meus sentimentos a você e a toda a família aí, né, pelo falecimento do seu tio, né, que Deus conforte o coração de cada um. Meu amigo GG, Genival, bom dia, Marcelo. Estamos aqui ligados, mando um abraço para todos os amigos da rodagem e todos os ouvintes. Alô, GG, aquele abraço para você, meu amigo. Tá aí pilotando seu caminhão e dando carona para nós. Obrigado, GG. Pela sintonia e pela participação.
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0: Vamos agora com a previsão do tempo para todo o Brasil.
7: Previsão do tempo para segunda-feira, 24 de agosto de 2026. Região Centro-Oeste. Em Brasília, a previsão é de céu com poucas nuvens. Os termômetros da capital federal marcam mínima de 20 e máxima de 31 graus. Umidade relativa do ar gira em torno de 65 a 25%. Cuiabá e Mato Grosso têm poucas nuvens no céu. Temperatura mínima de 22 e máxima de 35 graus. A umidade relativa do ar vai de 65 a 35%. Região Nordeste. Em João Pessoa, a previsão é de muitas nuvens no céu, com chuva isolada nesta segunda-feira. Temperatura mínima na capital paraibana é de 24 e a máxima 30 graus nas horas mais quentes do dia. A umidade do ar é de 90% a 60%. Ubajara, no Ceará, canta parabéns com poucas nuvens no céu. Temperatura mínima é de 19 e a máxima 35 graus. A umidade relativa do ar é de 90% a 30%. Região Norte. Em Porto Velho, Rondônia, predomina o céu encoberto. Temperatura mínima é de 23 e a máxima de 39 graus. A umidade do ar é de 70% a 20%. Manaus, no Amazonas, tem previsão de céu cheio de nuvens. Temperatura mínima de 26 e a máxima de 36 graus. Umidade do ar varia de 92 a 50%. Região Sudeste. Em São Paulo, capital, céu com muitas nuvens nesta segunda-feira. Os termômetros registram mínima de 12 e máxima de 18 graus. Umidade relativa do ar vai de 90% a 70%. A cidade de Sacramento, em Minas Gerais, tem previsão de céu com poucas nuvens no dia do aniversário. Temperatura mínima de 18 e máxima de 34 graus. Umidade relativa do ar é de 70% a 20%. Região Sul. Em Curitiba, Paraná, dia mais frio com tendência a acumular nuvens ao longo do dia. Os termômetros registram mínima de 9 e máxima de 15 graus. A umidade relativa do ar fica entre 90% e 50%. Florianópolis, em Santa Catarina, tem céu nublado. Termômetros registrando mínima de 11 e máxima de 16 graus. Umidade relativa do ar oscila entre 75% e 55%. Você ouviu a previsão do tempo para esta segunda-feira, 24 de agosto de 2026, com informações do IBGE Cidades e do Instituto Nacional de Meteorologia, INMET. A redação de Lucile Araújo, da agência Rádio Gov, em Brasília, Vladimir Filipim.
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0: Vamos lá então com a previsão do tempo, agora falando de Telêmaco Borba, previsão local aqui para nós nesta segunda-feira. Informações do Cimepar Paraná, sistema meteorológico aqui do nosso estado, trazendo a seguinte previsão para esta segunda, 24 de agosto. 22 graus de temperatura máxima, 9 graus foi a mínima. Umidade relativa do ar entre 47% e 96%. Para hoje, não temos previsão de chuva. Tempo bom, o céu predominando, aliás, o sol predominando durante o dia todo. A temperatura agora, às 9h37 da manhã, está na casa dos 10,7 graus. E o tempo, ele permanece assim, sem chuva, até domingo, né? Até domingo aqui não tem previsão de chuva. As temperaturas vão subindo aí no decorrer dos próximos dias. Na quarta, a mínima sobe para 14, a máxima para 22. Daí lá, na sexta, 29 de máxima, né? Vai esquentar e a mínima será de 18. E o sol deve predominar aí durante esses próximos dias, se não mudar a previsão. Chuva prevista só para a próxima segunda-feira da semana que vem. Daí tá marcando chuva na segunda, na terça e na quarta da próxima semana.
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9: Olá, Marcelão, abençoa de Deus.
0: Valdir, tá, construtor, como é que tá?
9: Mais
0: tu?
9: Mais uma semana, graças ao nosso bom Deus. E mais uma segunda-feira aí.
0: Mais uma segunda na conta, né?
9: Aí. E tamo aí, Marcelão, tudo vapor, graças a Deus.
0: Vamos pra cima, Valdir, vamos pra cima.
9: Minha turma geral aí, os meus amigos aí, pra minha família geral. O Anadir, Jamil, Paulinho da Telétrica, pra todo mundo aí. Estamos indo nessa caminhada, hein? Estamos aqui no Monte Sinai. Aqui.
0: Monte Sinai hoje.
9: Mexendo com a estrutura de muro aqui hoje.
0: Estrutura, beleza? De muro. Aqui aí no Monte, sim, Sinai. Valdir. Não para, lado vizinho, esse homem não fez para. O muro
9: já. Já peguei um serviço do lado do vizinho.
0: Eita,
9: beleza?
0: Valdir.
9: Vizinho pro vizinho. Um indicou eu pro outro e estamos aí mexendo com essa muralhada.
0: E o povo estão pedindo teu contato, Valdir. Aí.
9: E vai Flamengo aí, né, Marcelo?
0: Vai Flamengo.
9: Ou nem falamos de jogo hoje.
0: Hoje não,
9: o que
0: né?
9: O que você acha, meu irmão? Tamo hoje, junto aí, meu irmão. Um abraço pra todo mundo aí. Manda um abraço pro Naldinho também, que trabalha com o Leonardo lá. Beleza,
0: mano? Alô, Naldinho! Um abraço, Naldinho. Um abraço, Valdir, construtor. E o povão estão pedindo o teu contato aqui na rádio, Valdir. É direto. Volta e meia, alguém pede o teu contato aí.
10: Bom dia, Marcelo. Também posso deixar de agradecer você e o Jefferson, que fazem a divulgação da minha feirinha da lua, sabe? Das minhas delícias. Também não posso deixar de agradecer. Que Deus abençoe a vida de vocês. Com todo o meu amor e carinho, eu desejo para vocês que venham bênção, bênção na vida de vocês, trazendo bastante saúde e que vocês tenham sempre, sempre, sempre esse carinho, esse coração bondoso que vocês têm de ajudar o próximo. E que Deus abençoe do fundo do meu coração. Eu e minha família agradece você, Marcelo e o Jefferson, porque faz a divulgação para nós e isso ajuda muito, muito, muito, como vocês têm me ajudado na divulgação de vocês. Eu chego, meus clientes chegam lá e falam, ah, eu vi no programa do Marcelo, o Marcelo estava falando o seu viradinho, que diz que é muito delicioso, então eu vim provar. Eu tive muita gente nova nessa feira na praça, Marcelo, porque diz que você fala muito bem do meu virado, então, e que Deus que contribua. O que eu não posso contribuir para você, que Deus contribua toda essa bondade, que dê em dobro para você, só a bênção na tua vida e, amém, na vida da tua família, tá?
0: Obrigado,
10: bom, Marcelo?
0: Agradeço.
10: Que Deus abençoe. Não posso deixar de agradecer vocês aí do rádio, que faz a divulgação para mim, que é toda a diferença, faz a diferença, gente. É de toda essa audiência, todo mundo ouve em todo canto da cidade, na Ortigueira, em Baú, Reserva.

0: e outras cidades estão ouvindo vocês falar das delícias da Tia Catarina. Tá bom, Marcelo? Deus abençoe grandemente
1: Amém.
0: Vocês.
1: Obrigado.
0: Da rádio aí, por a minha divulgação do Minhas Delícias. Que Deus contribua o que eu não posso contribuir para vocês. Tá bom, Marcelo?
1: Gente, que agradece, Catarina. Deus abençoe. Que bom, né? Que foi sucesso aí a Feirinha da Lua, ali junto com a Feira de Carros Antigos, né? 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Só não desci lá porque tava assistindo o jogo do Flamengo. Se soubesse, tinha descido lá pegar o virado. Ia ser muito melhor comer o virado que ver o Flamengo perdendo pro Cruzeiro, né? 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
1: Chegando por aqui hoje, duas gigantes ali do Armarinhos Paraná. A Raíssa e a...
3: Isabela.
1: Isabela e a Raíssa, não dá pra trabalhar de segurança as duas.
3: Eu já tô.
1: Não dá pra mexer com essas mulheres aí não, viu? Essa aí dá medo. Bom dia, meninas. Como é que estão? Passaram bem o final de semana?
4: Bom dia, Marcelo. Bom dia, Isa. Bom dia pros nossos clientes do Armarinhos Paraná. Fim de semana foi bom, mas passou voando, Marcelo.
1: Passa rápido, né?
4: Passa rápido. Nossa,
1: nem pisco o olho, já é segunda.
4: Já é segunda de novo. Mas a segunda demora a passar, né?
1: Demora. Semana demora.
4: Dá meia-noite e não dá 6:30. Né? 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E o chefe pediu para avisar, Marcelo, que hoje vai ter uma live no Facebook. E vai ter muitos prêmios ali para quem estiver assistindo.
1: Mas não é ele que vai aparecer na live?
4: É ele também.
1: Meu Deus.
4: Mas eu acho que ele vai falar pouco hoje. Mais as meninas ali.
1: Deixa as mulheres tomar conta da live. Porque os dias...
4: Vai ter até um desfile ali do 5001, ali do setor de confecção adulto. Então
1: olha,
4: vai
1: estar
4: bem top. Quem estiver assistindo lá...
1: E dele brinde pro povo.
4: Vai ter brinde, vai ter muita premiação. E ele pediu para avisar aí para todo mundo entrar lá. Quem estiver participando, a gente já vai ganhar brinde. Vai ter sorteio ao vivo lá. 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
4: 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Mas quem estiver ouvindo aí já fica ligadinho que é amanhã, 11 horas da manhã.
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1: 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Isabela. 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Vamos acelerando, porque o tempo não para, né? Bom dia!
5: E é Marcelo Correia, tudo bem com você, Marcelo?
1: Tudo bem.
5: Se tiver sorteio, coloca meu nome no sorteio, Marcelo, sua Marlique de São João, Deus abençoe.
1: Temos o senhor, esqueci de falar que hoje tem o sorteio do Marmitex, lá do restaurante Picanha na Chapa, né? Também um sucesso ali o Marmitex, aquela comidinha caseira saborosa, uma delícia, um tempero maravilhoso. 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E temos o sorteio aí de um corte de cabelos masculino, um corte de cabelo masculino e uma escova feminina, né? Esse sorteio aí a gente vai fazer na sexta-feira, tá bom? Na sexta-feira, então, um homem vai ter aí o cabelinho colocado na régua, vai receber aquele corte de cabelo masculino, aí fica top. E também uma mulher vai ganhar aí, né? Vai ganhar uma escova. Nossa amiga Roseli ali é quem está presenteando, então. É a Roseli, cabeleireira unissex, pessoal que participar aí vai, então, ganhar aí esse corte masculino e uma escova feminina do Salão Espaço Hair. Espaço Hair, hein? Sexta-feira o sorteio.
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1: Vamos lá então, 9h52, começando com o nosso primeiro bloco de notícias e informações nesta manhã de segunda-feira. É, informações aí para você ligado na programação do Manhã Total. E olha essa informação, pessoal, ainda falando sobre o El Niño, né? Esse fenômeno que esse ano aí está sendo chamado de Super El Niño. El Niño pode encarecer alimentos em até 20%. Economistas preveem impacto na inflação. Os alimentos podem ficar mais caros para os brasileiros e atingir um pico de preços em até 6 meses após os choques climáticos provocados pelo El Niño. É o que aponta um modelo matemático desenvolvido pelo Rabobank, com base no histórico do fenômeno no Brasil. Segundo o estudo, os alimentos in natura, como carnes e hortaliças, são os que tendem a encarecer mais. Em um cenário de El Niño forte, os preços dessa categoria podem subir 19,9%, enquanto a alimentação no domicílio avançaria 6,32%. Um evento moderado, as altas seriam de 13,4% e 2%, respectivamente. Então, os alimentos in natura, né, são os que reagem mais rapidamente aos impactos. No caso das hortaliças, isso ocorre porque elas têm ciclos de produção mais curtos, fazendo com que problemas climáticos afetem a oferta mais rapidamente. Já os semi-elaborados sentem os efeitos de forma mais gradual, principalmente por causa do encarecimento dos insumos. Essa categoria reúne alimentos que passam por algum processamento antes de chegar ao consumidor, como, por exemplo, arroz e feijão. Os industrializados, por sua vez, tendem a registrar aumentos mais suaves, porque o preço final também depende de custos como processamento, embalagem, transporte e comercialização. Segundo o relatório, a intensidade e a duração dos impactos variam conforme a força do El Niño, as condições da safra e o cenário econômico. Para classificar a intensidade do fenômeno, o estudo considerou a variação de temperatura do Oceano Pacífico, medida pela ONI, valores superiores a 0,5 graus na média de 3 meses indicam um El Niño moderado, enquanto aqueles acima de 1 grau caracterizam episódios fortes. De acordo com a última divulgação da Administração Oceânica e Atmosférica dos Estados Unidos, em agosto, há 26% de probabilidade de um El Niño moderado, 57% de um evento forte e 16% de um evento muito forte. Para o fim do ano, as projeções indicam cerca de 80% de probabilidade de ocorrências de um El Niño forte. Inclusive, né, o pessoal estava até comentando, o pessoal aí se preparar para esse El Niño, né? Estava vendo até uma mensagem do pessoal da Defesa Civil, né, ali de Ponta Grossa, fazendo uma orientação que eu achei interessante também para transmitir para todos, né? Pessoal falando para as pessoas fazerem assim um check-up, né, uma varredura na casa, por exemplo, dar uma olhada no telhado, se não tem alguma telha trincada, alguma eternite quebrada, se as calhas estão limpas, porque dependendo da força desse El Niño e da quantidade de chuva, né? Então, se as calhas estiverem entupidas, pode ocorrer aquele alagamento dentro da sua residência, né? Porque daí a água não tem por onde sair, acaba escorrendo pelas paredes, pelo forro. Então, o pessoal da Defesa Civil ali de Ponta Grossa estava alertando, né, os moradores para se preparar antes do El Niño, fazer uma varredura na casa, dar uma olhada no telhado, enquanto o tempo está bom, né? Enquanto o tempo está seco, já verificar, ver se não tem nada quebrado, nada estragado, que possa, durante esse período de El Niño, provocar aí alagamento dentro da sua residência. Então, isso é importante, né? Verificar tudo certinho, porque esse El Niño aí, realmente, segundo as previsões, ele promete ser um El Niño bem diferente dos demais que já tivemos em anos anteriores, sendo um El Niño muito mais forte e preocupando, inclusive, os meteorologistas que fazem o acompanhamento desse fenômeno. 9h56, vamos falando aqui da Feira do Bem para esta semana. Pessoal que está aí na sintonia com a gente, pessoal que está acompanhando aí a programação. Feira do Bem nesta quarta, quinta e sexta-feira. Então, a Feira do Bem começa na quarta, dia 26 de agosto. E na quarta, dia 26 de agosto, ela vai estar às 8 horas da manhã no Rio Alegre, às 9h30 da manhã no Jardim Europa, às 13h30 no BNH e às 15 horas no São Francisco. No dia 27 de agosto, quinta-feira, 8 horas da manhã, Jardim União, 9h30 da manhã, Alto das Oliveiras, às 13h30, Área 10 e às 15 horas no Centro. No dia 28 de agosto, sexta-feira, Feira do Bem, 7 horas da manhã, Sem Casas, 8 horas da manhã, Santa Rita e São Luís, às 13h30, Marinha e às 15 horas, Bela Vista. Lembrando, né, que nessa semana, aqueles novos pontos, né, que passaram a também receber a Feira do Bem, recebem novamente nessa semana, né, que é o pessoal ali do Jardim Bonavila, onde a Feira do Bem acontece ali próximo à mecânica do Cardoso, e numa copa, o pessoal também recebe a Feira do Bem ali próximo à Igreja Congregação Cristã. Então, são os novos pontos, né, que passaram também a realizar aí a troca de material reciclável por frutas e legumes. Então, pessoal desses bairros aí não precisam mais se deslocar para outros bairros, né? Pessoal do Jardim Bonavila e pessoal do Macopa agora tem um ponto de troca aí no seu próprio bairro, facilitando a sua troca, né? O Pix ficou fora do ar, né? Vários clientes reclamaram aí sobre a instabilidade do serviço. Então, de repente, se você achou que era um problema no seu Pix, não era, né? Ou no seu celular. Clientes de bancos brasileiros relataram neste domingo, dia 23, instabilidade nas operações do Pix. A plataforma, né, que monitora serviços

0: online registrava, às 8h30 deste domingo, 2.431 relatos de que o serviço não estava funcionando. Às 10h50, havia 117 relatos. Em nota, o Banco Central confirmou a instabilidade, mas disse que os sistemas já haviam sido restabelecidos. Então, a nota deles, na manhã deste domingo, a equipe técnica do Banco Central identificou uma instabilidade nos sistemas do Pix, que gerou dificuldades na realização de transações nas primeiras horas do dia. Os sistemas foram prontamente restabelecidos e o Pix voltou a funcionar normalmente, disse a nota. Entre os bancos apontados por usuários na plataforma e na rede social X estão Bradesco, Caixa Econômica Federal, C6, Inter, Itaú, Nubank e Santander. 9h59.
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e como é grande a fidelidade do Senhor. Essas palavras saíram da boca do profeta Jeremias, e o livro em que elas estão, Lamentações, é um dos mais tristes da Bíblia. Jeremias escreveu olhando para a cidade de Jerusalém, arrasada, o templo queimado, as casas no chão, o povo levado embora para bem longe, e ele ali, sentado no meio dos escombros, chorando por tudo que tinha perdido. Era o cenário perfeito para desistir, para achar que Deus tinha virado as costas e ido embora. E mesmo com tudo destruído em volta, no pior momento da vida dele, Jeremias escreveu uma das declarações de fé mais fortes de toda a Escritura. O amor de Deus não acabou, e a bondade dele é nova cada manhã. Ele enxergou a fidelidade de Deus, mesmo quando tudo em volta gritava o contrário. Se essa verdade sustentou um homem sentado em cima de ruínas, ela sustenta você agora, seja lá o que tenha desmoronado na sua vida. A misericórdia dele é nova todas as manhãs. Quer dizer que a graça que Deus te deu ontem foi para ontem. Hoje tem graça feita sob medida para esse novo dia que está começando. Você não atravessa a vida vivendo do que sobrou lá de trás. A força que ele te dá é a força de hoje. Amanhã Deus renova de novo. Por isso, não adianta gastar a energia de agora carregando o peso de dias que ainda nem chegaram. Foi por isso que Jesus ensinou a gente a viver um dia de cada vez. Ele disse no Evangelho de Mateus, capítulo 6, verso 34, não fiquem preocupados com o dia de amanhã, pois o dia de amanhã trará as suas próprias preocupações. Para cada dia bastam as suas próprias dificuldades. Presta atenção, você não precisa resolver tudo hoje. Cada dia vem com o seu desafio e vem também com a graça certa, do tamanho exato daquele desafio. Quando você tenta carregar de uma vez a segunda, a terça, a quarta e tudo o que ainda pode dar errado até o domingo, você afunda. Entregue a esse dia aquilo que é desse dia e confia que quando o sol nascer de novo, a misericórdia vai estar te esperando na porta. Talvez você tenha chegado até aqui achando que já gastou toda a paciência de Deus com você. Errou de novo, caiu de novo, prometeu que ia mudar e não mudou, e agora acha que a conta zerou. Mas a palavra diz que a bondade de Deus não tem fim. Você não consegue esgotar aquilo que não acaba. Tem gente carregando uma culpa que não passa. Gente que caiu num pecado que jurou nunca mais cometer e agora se sente suja demais para chegar perto de Deus. Gente que olha para a própria vida e só vê promessa que não cumpriu e acha que já cansou até a paciência do céu. Se você é uma dessas pessoas, ouça isso com muita atenção. A misericórdia continua do mesmo tamanho, apesar de ontem. Deus te recebe agora com a graça inteira, de braços abertos, para te ver levantar. O amor dele por você nasce de quem ele é, e é isso que segura esse amor firme até nos seus piores dias. O Deus que é fiel, continua fiel mesmo nos dias em que você não foi fiel. Agora ouça uma coisa, porque recomeçar de verdade pede coragem. Recomeçar é virar as costas para aquilo que te derrubou e andar numa direção nova. A graça que Deus te estende é a mão que te tira do buraco. E o arrependimento verdadeiro é uma decisão que muda o rumo da vida. Quem se arrepende, larga aquilo que estava fazendo de errado e passa a andar diferente. Receba essa graça para levantar e seguir firme, longe daquilo que te prendia. A mesma misericórdia que te perdoa hoje é a que te dá força para permanecer de pé amanhã. Deus abre a porta do recomeço, mas quem escolhe atravessar e deixar o velho para trás é você. E tem uma terceira palavra nesse versículo que carrega uma força enorme. Como é grande a fidelidade do Senhor. Fidelidade é isso. Deus sendo o mesmo todo dia, sem falhar um dia sequer. Faz uma conta rápida aí da sua vida. Quantas

manhãs você acordou achando que não ia dar conta e deu? Quantas contas você achou que não iam fechar e fecharam? Quantas noites você chorou achando que não ia ver o sol de novo e o sol nasceu? Cada uma daquelas manhãs foi a fidelidade de Deus chegando pontual, mesmo quando você nem percebeu. Ele te sustentou até aqui. E o mesmo Deus que nunca faltou, não vai começar a faltar agora. E se a graça de Deus é renovada a cada manhã, é de manhã que você vai buscar por ela. Antes de pegar o celular, antes de ligar a preocupação, de deixar o mundo gritar no seu ouvido, para um instante e busca a presença dele. Uma oração curta, entregando o dia nas mãos de Deus, um pedaço da palavra antes da correria começar. Quem recolhe a misericórdia cedo, caminha sustentado. Não precisa ser nada demorado nem complicado. 5 minutos na presença de Deus já mudam o seu dia inteiro. É como encher o tanque antes de pegar a estrada. Você não para no meio da viagem, você enche antes de sair. Faça isso todos os dias e você vai chegar ao fim enxergando a fidelidade de Deus, escrita em cada um dos seus dias. E essa misericórdia que se renova sem parar foi comprada por um preço. A fidelidade de Deus tem um nome, e o nome é Jesus. Foi na cruz que a bondade dele se derramou sobre você de uma vez por todas, quando ele pagou a conta que você nunca teria como pagar. Toda graça que você recebe numa segunda-feira comum foi comprada ali, pelo maior preço que já se pagou, o sangue do Filho de Deus. Ela chega de graça até você, mas custou a vida dele. E porque Jesus ressuscitou e está vivo, essa misericórdia não tem data para acabar. É por isso que, mesmo depois de tudo que você fez, ainda tem graça de sobra para você hoje. A cruz é a prova de que o amor de Deus não se acaba, e a ressurreição é a garantia de que ele te alcança novamente. Por isso, comece esses dias de cabeça erguida, meu irmão, minha irmã. Deixe para trás o peso do que já passou e receba a graça que amanheceu nova hoje. Corra primeiro para a presença de Deus e pegue a graça de cada manhã. A fidelidade que sustentou Jeremias no meio das ruínas é a mesma que caminha com você agora, e ela não vai falhar. Amém? Nesse momento eu quero orar por você. Se você ainda não escreveu o seu motivo de oração, escreva ele agora aqui nos comentários. Coloque aquilo que você está entregando a Deus. Vamos falar com o Pai nesse momento. Senhor nosso Deus e nosso Pai, nós colocamos diante de Ti essa semana que está começando. Obrigado porque o Teu amor não se acaba e porque, apesar de tudo que ficou para trás, a Tua misericórdia amanheceu nova sobre nós. Pai, perdoa os nossos pecados, as escolhas erradas, as palavras que feriram, as promessas que nós não conseguimos cumprir e todas as vezes em que nos afastamos da Tua vontade. Nós não queremos carregar a culpa dos dias que passaram. Dá-nos um coração verdadeiramente arrependido. Nos dá força para abandonar aquilo que nos derruba e coragem para começar de novo. Vai à nossa frente, Senhor. Dá sabedoria para as decisões que vamos ter que tomar. Abre as portas que vêm de Ti e fecha aquelas que podem nos afastar do Teu propósito. Abençoa o nosso trabalho. Traz provisão para quem está preocupado com as contas. Sustenta quem procura um emprego e renova as forças de quem já começou cansado. Cuida das nossas famílias. Fortalece os casamentos. Guarda, Senhor, os nossos filhos. Dá sabedoria e força aos pais de filhos atípicos e sustenta as mães solo que têm carregado tantas responsabilidades sozinhas. Visita também os hospitais e cada pessoa que enfrenta um tratamento contra o câncer ou contra qualquer outra enfermidade. Dá ânimo para continuar. Dê bons resultados. Cuidado em cada etapa. E segundo a Tua vontade, conceda a cura sobre esse corpo. Pai, receba cada pedido deixado aqui nos comentários.

comentários. E também aquela oração que alguém está fazendo agora em silêncio, porque nem consegue explicar o que está sentindo. Que ninguém atravesse essa semana confiando apenas na sua própria força. Renova a graça do Senhor a cada manhã e lembra-nos de que sempre podemos recomeçar contigo. Nós entregamos essa semana inteira em tuas mãos, confiando na tua fidelidade e crendo que o Senhor estará conosco em cada passo. É no nome de Jesus que nós oramos, cremos e te agradecemos. Amém e amém.

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2: Agora 10 horas e 19 minutos, 10 e 19 nesta manhã de segunda-feira. Nós ouvimos aí o nosso momento de fé e reflexão, ouvimos aí a mensagem, a oração e finalizando aí com misericórdia, né? O louvor aí com Jorge Pai e Jorge Filho, finalizando a mensagem desta segunda-feira. Momento de fé e reflexão volta amanhã. Amanhã às 10 horas em ponto, nós temos novamente uma nova mensagem do coração de Deus para o seu coração. E prosseguindo até o meio-dia, junto com você, vai participando aqui no 3910-1230. Hoje temos o sorteio daquele delicioso Marmitex do restaurante Picanha na Chapa, aqui na Santos Dumont 48. Na sexta-feira, o sorteio de um corte de cabelo masculino e uma escova feminina. Então, para você que quer ganhar, participe aqui no 3910-1230. Deixe o seu nome e o seu bairro para você estar concorrendo. O Adilson Nogueira, bom dia Marcelo, um ótimo dia para você e para todos os ouvintes. Obrigado meu amigo Adilson, aquele abraço. A Rosa está ligadinha com a gente lá no bairro Olha 2, desejando mais uma semana abençoada a todos. A Dona Maria Cândida dos Santos também está ligadinha ouvindo o nosso programa, muito obrigado. O Douglas, né? Admir Vigia do Furtadão, errei. Então aí o Douglas mandando um abraço lá pro Admir Vigia do Furtadão. Alô Ivete, Marcelo, sabe, passamos pela rua dos Guararapes, indo aqui da São Luís, e vimos um cachorro morto na beira da rua, deve ser, né? Jogado lá com cordas e um fio de luz amarrado no pescoço, tipo enforcado. Alguém amarrou e jogou lá para morrer. Meu Deus, que situação, né? E tem câmera ali, deve ter registrado isso. Então, tá aí ouvindo falando, né? Que tem um cachorro lá na Água Marinha. Na Água Marinha, não, na Estrada dos Guararapes, né? Diz que tá morto, com um fio de luz enrolado no pescoço, como se tivesse sido enforcado, né? Lamentável, né? Tem gente que faz isso realmente com os animais, né? Isso aí é caso de maus tratos, né? Tem muitos e muitos casos que acontecem no dia a dia aí de maus tratos, né? Cada coisa, né, pessoal? Onde que está o amor aí do ser humano, né? Fazer isso com o animal. A Isonete Bueno, bom dia Isonete, também tá ligadinha com o programa Manhã Total, muito obrigado, uma excelente semana para você.
3: Bom dia Marcelo, tudo bem com você Marcelo?
2: Tudo bem Márcia.
3: Quero oferecer o programa para todos os ouvintes, para os aniversariantes de hoje, que Deus continue abençoando a vida de todos, tá bom Marcelo?
2: Tá bom.
3: Põe o meu nome aí. E quero dar meus parabéns, né, para esse senhor ali que ganhou o terno, né? Que é bem merecido, né, Marcelo? Que Deus faz as coisas tudo certinho,
2: com
3: tudo na ordem dele. Que esse senhor aproveite bem esse terno, né? Que vai ser uma lembrança muito boa para a vida dele, né? E Deus prepara mesmo. Deus, ele vê a necessidade do povo, né, Marcelo?
2: Com certeza.
3: Deus abençoe.
2: Amém.
3: A todos.
2: Muito obrigado, Márcia Vidal Cardoso. E como eu falei, né, quando comecei a anunciar aqui o sorteio do terno, se vocês recordam, eu falei bem no início, né, falei tomara que alguém que realmente precise que ganhe esse terno, e realmente foi uma pessoa que realmente precisava e sonhava em ter um terno. O seu João Maria, mais do que precisar, ele sonhava, porque ele é diácono da igreja e ele não tinha condições de comprar o terno, e ele pedia a Deus, né, ele disse que olhava as pessoas na igreja de terno e ele ficava pensando, né, quando que ele iria ter um terno também, e também para ele poder servir, né, participar ali da ceia, né, ajudar a servir. Então agora ele tem o terno ali para ele poder servir a Deus e tá feliz da vida. E amanhã o seu João Maria Gonçalves, né, ainda vai ganhar umas gravatas. Minha cunhada lá separou mais umas gravatas lá para ele. Eu esqueci de trazer hoje, mas amanhã eu trago, já coloco no carro e já deixo ali. Amanhã ele passa aqui e já pega as gravatas também.
4: Bom dia, Marcelo.
2: Bom
4: tudo
2: dia.
4: Bem? Aqui confirmando a audiência, Sônico Baiano, confirmando a audiência, trabalhando e ouvindo a melhor da região. Ou melhor, ouvindo a melhor do sul do mundo, né?
2: Um abraço para você, Sônia. Um abraço para o nosso amigo Baiano, casal lá da Área 2. Obrigado pela sintonia e pela participação. Uma ótima semana para vocês. Edileuza Mainardes, bom dia com alegria. Já voltei do projeto Viver Bem 60+. Hoje quero oferecer para minha cunhada Raquel, que agora faz parte do projeto. Deus abençoe. Obrigado, Edileuza. Edileuza está animada lá e levando cada vez mais gente para participar do projeto juntamente com ela, né? Isso é bom demais, né, Edileuza? Estar aí incentivando as pessoas a praticar aí uma atividade física, a cuidar aí da saúde, né? Isso é bom demais. A gente tem que cuidar do corpo, da mente e da alma, né? Então tem que cuidar sempre, sempre, sempre, sempre. Cuidar também da saúde mental. Hoje é muito importante a gente cuidar da nossa saúde mental, porque hoje com redes sociais, né? A gente recebe muita notícia ruim, muita notícia triste, muita coisa negativa, né? E aquilo acaba afetando muitas pessoas mentalmente. Então a gente hoje tem que cuidar e vigiar aí com a nossa saúde mental, né? Tem que ter muito cuidado aí com a saúde mental também, é muito importante. Marcelo, bom dia! Estou aqui na área de volta, trabalhando em Telêmaco Borba atualmente. Olha aí a dona Maria Fumaça lá, estou ligado aqui no programa. Quem que mandou essa mensagem aqui? Ah, o Timóteo, ô Timóteo! Timóteo Pinturas! Tá aí trabalhando em Telêmaco Borba de novo, né? Voltou pra terrinha amada, né, Timóteo? Tá aí fazendo já uma pintura, ligadinho com a gente. Muito obrigado, Timóteo. Bom serviço pra você. Marcelo, meu amigo, bom dia. Tudo bem? Aqui é o Alexandre Filho. Alexandre, filho do Valdir Construtor. Mandei um abraço pro meu paizão e pra nossa equipe aqui da Transbem Transportes. Olha então, o Alexandre, né, que é filho do Valdir Construtor, está nos ouvindo, deixando aí um abraço para o pai dele e também registrando aqui um abraço para o pessoal da Transbem que está nos ouvindo, pessoal da Transbem Transportes. Bom dia, Marcelo e ouvintes, eu falo aqui do Jardim Alegre. Deus abençoe a nossa semana. É a Licélia, obrigado, Licélia. Uma excelente semana para você. A Jocelene, escutando o nosso programa, muito obrigado. Jocelene mora lá no São João. O seu João Gomes, né, está ouvindo aqui no bairro Anamere. Obrigado, seu João Gomes. Um abraço ao senhor, à sua esposa. Uma excelente semana de bênçãos. A Vânia está no Alto Socomim, ali próximo à delegacia. Muito obrigado, Vânia. Tenha um bom dia.
5: Bom dia, Marcelo.
2: Bom dia, tudo Helena. Bem? Tudo bem?
5: Fala essa daqui, Marcelo.
2: Fala essa daqui, quero ver.
5: Tô indo embora da sua vida. Por quê?
2: Por que será? Eu não tô sabendo. Você sabe aí, produção, essa daí ou não? Vocês sabem? Você sabe?
6: Sei lá.
5: Porque você bebe muito.
2: Meu.
5: Se você voltar, traga cerveja.
2: Meu Jesus.
5: Ô Marcelo, por que que as pessoas acham o Chile um saco?
2: Ai, ai, ai. Por que que as pessoas acham o Chile um saco? Eu sei, mas não vou responder essa aí, Helena. Vou deixar pra você.
5: Porque fica debaixo do peru. Também quero participar do sorteio da...
2: Barbaridade.
5: Da escova de cabelo aí. É. Tá bom, Marcelo?
2: Tá bom.
5: Abraço.
2: Com essa charada tua aí, eu vou te contar, viu, Helena? A Helena, piadista, charadista, cantora, faz stand-up... Essa Helena é uma figura, né? Helena lá do São Francisco. Bom dia!
7: Marcelo, bom dia a todos os ouvintes. Estou aqui no apartamento, hoje ouvindo pelo celular, né? Queria participar do sorteio, tá bom? A Vanderlei do Residencial Atlântico.
2: Muito obrigado, Vanderlei, lá no Residencial Atlântico, no bairro Rio Alegre. Bom dia para Vanderleia Maria, que está lá em Pontão, no sítio, município de Ortigueira. Está ligadinho, ouvindo aqui a programação. Tia Selma e Maria Alice estão oferecendo aí um momento de reflexão, ofereceram, né, um momento de reflexão para toda a família. Obrigado, Tia Selma. Um abraço lá para a princesinha Maria Alice. Pense numa princesinha, ela que fala o bom dia aqui para mim, né?
8: Bom dia, Marcelo.
2: Bom dia, Marcelo. Um abraço, Maria Alice. Obrigado pela companhia. Bom dia para o Ricardo, que está deixando aqui o seu nome para concorrer ao sorteio. O Adilson, morador do bairro BNH. Bom dia lá para vocês, Adilson. Bom dia. Deixa eu ver quem mais aqui que tá chegando por áudio. Bom dia!
9: Dália Dulce. Aqui é a Joana Dália Dulce. Se tiver sorteio, põe sorteio no meu nome.
2: Tem sorteio.
9: Tem um bom dia. Bom dia, Marcelo Correia. Se tiver sorteio, põe meu nome de sorteio. Aqui é a Joana Dália Dulce.
2: Dona Joana Sobral, Dália 2. Temos sorteio hoje do Marmitex, na sexta-feira. O sorteio de uma escova... para cabelo, né? Fazer aquela escova no cabelo, deixar o cabelo mais bonito ainda, né? A Roseli vai presentear aí uma ouvinte com uma escova de cabelo e vai presentear um homem com um corte masculino. Bacana demais, hein? Priscila Rocha, no Jardim Progresso, área 6. Bom dia, Marcelo. Eu quero participar do sorteio da escova. Lívia Emanuele, da área 3. Se eu ganhar, vou presentear a minha mãe. Olha aí que maravilha, hein? Um ótimo presente, né? Bom dia, Marcelo. Quero participar do sorteio da escova. A Nathalie Vitória, do bairro Área 3. Obrigado, Nathalie. Está concorrendo. A Juliana, passando para confirmar a audiência lá do bairro São João. Obrigado, Juliana. Um bom dia para você e sua família. Marilza Bicudo, pastor Carlos Bicudo e toda a família no bairro Área 2. O Ademir, ali do Furtadão, já deu um joinha aqui, tá ligado com a gente.

0: Dirceu Silva, grande amigo nosso ali do Alto Socomim, próximo ao Tensim. A Maria Fátima está ouvindo lá em José Lacerda, desejando uma ótima semana a todos. Obrigado, pessoal aí de José Lacerda e toda essa região aí de reserva. Alô, Cirlei Araújo, Área 2, já te vi aí, Cirlei, ela e família. Tá dizendo aqui, ó, cheguei, é, cheguei, Brasil, como diz aquele piazinho, né? Cheguei, Brasil! Bom dia! Quero concorrer ao sorteio da escova de cabelo. Deixa eu ver se colocou o nome, não colocou o nome aqui. Deixa eu ver se tem aqui no contato, também não tem. É a Maiara lá da Área 2, né? Bom dia lá para a Maiara, obrigado pela sintonia, bom dia!
1: Bom dia, Marcelo, bom dia!
0: Tudo bem? Edenilson?
1: Fiquei feliz também, Marcelo, pela pessoa que foi contemplada pelo Terno, né? Estou muito feliz mesmo, que Deus abençoe ele cada vez mais, né? Que esse Terno tenha parado e parou numa mão de quem precisa, né? Marcelo, falando nisso, uma ótima semana a todos e põe meu nome no sorteio aí, Marcelo, tá bom? Obrigado, querido, um abraço. Marcelo, Edenilson de novo, você poderia me informar se a Agência do Trabalhador já está funcionando na nova casa? Porque eu tenho um neto que ele está querendo dar entrada no seguro, mas não sabe como. Eu informei a ele que estava de mudança, né? E ele me pediu para saber se já está funcionando a Agência do Trabalhador, tá bom?
0: Tá bom, obrigado, Edenilson. Obrigado, Marcelo. Um abraço para você, Deus abençoe você, Ana Maria. A Agência do Trabalhador essa semana já está atendendo no novo endereço, né? Lá na Avenida Paraná. Voltou no antigo endereço que era antes, né? Então voltou lá na Avenida Paraná, no antigo endereço de antes. Lá ao lado da Quitutes, né? A Agência do Trabalhador já está lá atendendo nesta semana. Bom dia!
2: Bom dia, Marcelo. Aqui é a Célia da Vila Isabel.
0: Tudo bem, Célia?
2: Queria oferecer o programa para minha filha que fez aniversário ontem. Que Deus dê bastante saúde para ela.
0: Amém. Parabéns, então, para a filha da Célia, né? Aniversário ontem. Felicidades para ela. Paz, saúde, muitos anos de vida. Que Deus abençoe grandemente. Tião Scheller, Dai Moraes e a Thalia estão ligadinhos com a gente, família, aí sempre ouvindo a nossa programação. Um abraço. A Letícia lá está dizendo que já jogaram água na Avenida Horácio Clabin. Então, agradecer lá o pessoal da Secretaria de Obras, o secretário Paulo Rogério, né, o Tatu. Agradecer aí o pessoal que faz esse trabalho aí com o caminhão-pipa, os funcionários da Prefeitura. Muito obrigado a vocês pelo trabalho aí, de atender aí a população, né? Atender ali os comerciantes, atender ali também as pessoas que estão transitando pela avenida. Recebam aí o nosso agradecimento por ter atendido aí a essa demanda, né?
3: Bom dia, Marcelo. Tudo beleza?
0: Bom dia.
3: Bom, corintiano.
0: É, corintiano, velho.
3: Graças a Deus, que é mais um dia. É complicado essas pessoas pegar os cachorros aí, ó. Fazer um negócio daí.
0: É.
3: A cachorra lá da mulher lá, machucou o olho lá, ela tá desesperada correndo atrás do veterinário pra ver se não furou o olho dela. Complicado, né, Marcelo?
0: Verdade. É complicado, quem judia de animal, né?
4: Bom dia, Marcelo.
0: Bom dia.
4: Novamente estou ouvindo sua
0: programação. Como é que tá, Nadir? Cadê o Sebastião Jacaré?
4: A paz de Deus, que Deus, né, abençoe você, sua família. E Deus abençoe todos os ouvintes, todos que estão na audiência do programa. Um abração para Maria Elenir, seu filho Cassiano, para minha irmã Elza, no São Francisco, para a minha filha Jussara, para a minha neta Ana Flávia, para Tereza, para Alexia, e para Clarice, e enfim, para todos que estão ouvindo a programação. Tá bom, Marcelo? Deus abençoe. Um abraço para você.
0: Amém.
4: E para todos.
0: Muito obrigado.
4: Que estão ouvindo.
0: Essa é a Nadir, né? Ela e o esposo dela, o Sebastião. Nossos ouvintes lá do bairro Sem Casas. Sempre ligadinho com a gente, né? Obrigado aí pela sintonia. 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
1: Oi, Marcelo, sou Ana Clara,
0: vou
1: participar do sorteio, um abraço.
0: Um abraço, Ana Clara, muito obrigado, netinha da Glaci, bom dia.
2: Bom dia, Marcelo, tudo bem?
0: Tudo bem.
2: Eu sou Luz da São João, quero participar do sorteio da escova.
0: Opa, tá participando.
3: Stand-up. Essa Helena figura.
0: Olha aí, a dona... Estão desligando meu microfone, produção? Vocês não querem que eu fale? Se vocês não quiser que eu... Se vocês quiser que eu pare de falar, eu paro. Por que estão desligando o microfone toda hora? É, a dona Norma tá mandando foto aqui do pote, né, da Tupperware que ela ganhou lá no bingo. Olha aí, um pote cor de rosa, lindo, né? Pote com tampa, tá? Faceira lá, dona Norma. Agradecida aí, ganhou a cartela aqui do programa, participou do bingo e ganhou um pote lá, hein? Aí sim é sorte, hein, dona Norma? Sorte em dose dupla, né? É, que bom, né? É, Arô!
4: Vamos que vamos! O quê? Informe!
5: Será que é verdade que deu infarto na Lula? É fake
0: nick
5: agora.
0: Barbaridade. Barbaridade. Deixa assim. Alô, Suzana, no Residencial Casabella. Bom dia lá pra Suzana e toda a família. Uma ótima semana pra vocês. A Cirlei, bom dia. Se tiver sorteio, coloque o nome da minha mãe, Amélia, e a Silvia e o Davi Lucas. Juliano Nogueira, bom dia, estou ouvindo aqui no bairro São Roque. Obrigado, Juliana. O Márcio Almeida também deixando aqui o seu bom dia para nós. Bom dia, Marcelo. Pode anunciar a casa em Tibagi por 55 mil? Olha aí, pessoal, 55 mil. Quem quiser comprar uma casa lá em Tibagi, 55 mil. A pessoa está vendendo aqui, hein? Tá certo? Nós temos o contato aqui. É, deixa eu ver aqui quem mais. Roseli de Fátima Borba tá ligadinha com a gente. Muito obrigado. A Paty Dias, bom dia Marcela, paz de Jesus, estamos na escuta, que a nossa semana seja abençoada, que assim seja, Paty, para todos nós. Obrigado pela companhia, uma ótima semana para vocês todos aí. A minha cunhada Arigesse está ouvindo ali na loja 744, um abraço lá para toda a equipe, né? E agradecer lá ao Cláudio, né? A Antônia, a esposa do Cláudio, que presentearam aí um ouvinte, né? Com esse lindo terno aí e fizeram o dia lá do seu João Maria Gonçalves, um dia abençoado, né? Fizeram a alegria dele. Marcelo, quero participar do sorteio da escova. Se eu ganhar, vou presentear a minha esposa, a Carol. Tá dizendo aqui o Timóteo Pinturas, tá certo, Timóteo? Bom dia.
6: Bom dia, meu nome no sorteio?
0: Quem és tu?
6: Fala, Alice Vitória.
7: Isso é Vitória.
6: A Mona São João.
7: Mãe é
0: Manu. Olha aí a criançada, né? Alice Vitória, lá do São João. Mais uma princesinha aí participando com a gente. Um abraço. A Mila Costa está no bairro Socomim. Marcelo, estamos aqui na sua companhia. Obrigado, Mila. A Ladi. Bom dia, Marcelo. Na paz do Senhor, estou na escuta. Coloque meu nome no sorteio. Deus abençoe grandemente cada um de vocês aí da rádio. Obrigado, dona Ladi. Um abraço para a senhora e família. A Isa Uber também, desejando uma semana abençoada a todos. O Marcos Mesquita, lá do São Francisco. Estou na escuta. Bom dia, Marcelo. Quero participar desse sorteio. Meu nome é Nilza. Já está participando, Nilza. Pessoal do Caldo de Cana Vasconcelos, né? Arivaldo Vasconcelos e família, lá no bairro São João. Aquele abraço.
8: Bom dia, Marcelo.
0: Bom dia.
8: A mensagem. Aqui é o Elias Cardoso, campeão do Juca Pedro. Estamos aqui na lida, né? E ofereço o programa para todos que estão vindo. Ótimo dia, ótima semana.
0: Um ótimo dia, uma ótima semana. Obrigado, Elias Cardoso. Qualquer hora eu vou preparar um bingão aí do Manhã Total. Vou bolar um bingão aí do Manhã Total. Juntar uns prêmios aí, fazer um bingão aí do Manhã Total e distribuir cartela para os ouvintes aí, né? E fazer aquele barulho.
9: Pai, senhor Marcelo, também estamos na escuta aqui. Desejar também todo o programa. Felicer, né? O melhor dizendo. O programa para o meu ladinho também está na escuta. Para todos os irmãos aqui de São Roque. Deus abençoe.
0: É, muito obrigado, Joanita da Luz.
10: Bom dia, Marcelo.
0: Bom dia.
10: Do bairro Bom Jesus. Quero participar dos sorteios, os quais tiver. Quero desejar uma semana abençoada para todos, uma segunda-feira cheia da presença de Deus. e que Deus conduza tudo que formos fazer nessa semana, tá bom?
0: Amém.
10: Que Deus abençoe você, tua família e cada ouvinte que está ouvindo a programação. Deus abençoe.
0: Tá certo, obrigado, Regiane. Um abraço. Falar em sorteio, falar em bingão, já preparei nesse final de semana, já preparei lá em casa um vaso com uma orquídea para sortear aqui no programa. É uma catleia que ainda não é adulta, ela já até deu pendão, mas não saiu flor, né? Ela não ainda é adulta, já preparei lá num vasinho de barro, bonitinho, é um dos vasos que as orquídeas mais gostam. É vaso de barro, né? E vaso transparente também. Então eu já preparei lá, já fiz toda a arrumação no vaso, né? Coloquei todo o substrato. Agora é só esperar ela fixar naquele vasinho ali pra gente trazer aqui e sortear aí para as ouvintes do programa Manhã Total que gostam de orquídea, né?
11: Bom dia, Marcelo.
0: Bom
11: Correia.
0: Dia, é Bonadio. Oh,
11: não mandei mensagem, sei que meu celular tá bloqueado aqui. Tô mandando pro celular da minha mulher, tá bom? Comecei o programa para Laura Otis, Sirinado, Monjamil, Missionário Iracema, Diaco Leandro, Valdir, Construtor, Gerson, Fernandinho das Flores, eu e minha esposa aqui pedindo. Peça oração por ela, por nós todos aqui, tá bom, Marcelo? Comecei o programa para nosso amigo e irmão lá do Coati, da TV Urimbaú, Guarda Patrimonial, Douglas, a toda a equipe aí. Que Deus abençoe você e Deus te proteja. Tamo junto, rapaz.
0: Tamo junto, Vanadir Andrade, popular de mamãe. Aquele abraço, Vanadir. Obrigado pela companhia. A Terezinha, né? O pessoal lá do Móveis Tema, Marmoraria Primos. Um abraço a toda a família. Obrigado pela companhia. Neiva, a Neia está nos ouvindo lá no São Félix. Edenilza, lá na Campina dos Pupos, em Ortigueira. Bom dia para Marli Ferreira também, deixando aqui o seu bom dia para nós. Obrigado, Alice Vitória, né, que participou aí com a gente. Tem só 2 aninhos, olha aí, 2 aninhos. É a mesma idade lá da Maria Alice, só 2 aninhos. Você veja só, né, como as crianças hoje são inteligentes já com 2 aninhos, já falam de tudo, né? A prensa Maria Alice lá, ela conversa, ela fala de tudo, é esperta, é inteligente, criançada hoje em dia. Vou te contar uma coisa, né? Nós, no nosso tempo, lá demorava até para abrir o olho quando nascia, né? Criançada, hoje já nasce, parece que falando, né? Já nasce falando, já nasce esperto, inteligente, né? Eita! Vamos que vamos, 10 horas e 47 minutos. A prima mais famosa do mundo está chegando, né? Ela vai chegar aí no dia 22 de setembro. Essa prima aí, ela vai chegar pra mim, vai chegar pra você, vai chegar pra todo mundo, né? É a prima mais famosa que existe. Sabe qual que é essa prima? Dia 22 de setembro ela chega. Ela chega aqui em Telêmico, ela chega em todo o Brasil. É a primavera. A primavera vem aí, né?
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1: 11:05. Passa o tempo, hein? 11:05. Já estamos aí na última hora de programa, nesta segunda-feira, dia 24 de agosto de 2026. E os ouvintes estão aqui com a gente, hein? Bom dia!
2: Ô Marcelo, opa, as trincas vai cair.
1: É.
2: As trincas vai descer pra Série B. Ano que vem vai jogar contra o Operário, as trincas.
1: É, acho que cai também. O Vasco também acho que cai, né? O Vasco do nosso amigo Márcio Luiz. Se continuar nessa pegada aí, vai cair também para a Série B. Márcia Maria Tenório, lá na Travessa Mirandinha, na Área 2. Obrigado, Márcia, pela audiência, pela participação. Um bom dia, uma ótima semana para você.
3: Bom dia, Marcelo.
1: Bom dia. Tudo bem?
3: Marcelo?
1: Pois não.
3: Eu tenho uma chácara para vender em Londrina. Opa. Se alguém interessar, entre em contato comigo por esse telefone, tá bom? São 6 mil metros quadrados.
1: 6 mil metros quadrados.
3: É, uma chácara, um lugar excelente, tá?
1: Olha aí que maravilha.
3: E se alguém interessar, entre em contato comigo, em Londrina.
1: Tá, beleza? Certo. Essa é a Maria, tem uma chácara para vender lá na região de Londrina, 6 mil metros quadrados. Quem tiver interesse, nós temos o contato dela.
4: Bom dia, Marcelo.
1: É, Helena, acho que já falou aqui, né? Barboteca, né, Helena?
4: Bom dia, Marcelo.
1: Bom
4: Estou
1: dia.
4: Ouvindo a programação. Ofereço para todos que estiver ouvindo, agradeço a Deus por mais um dia. E eu quero participar dos sorteios, tá bom, Marcelo?
1: Tá
4: que
1: bom.
4: Deus abençoe a sua vida e de todos que estiver ouvindo. E eu desejo um ótimo dia a todos.
1: Obrigado, Glaci, um ótimo dia. A Terezinha Oliveira Lima, aqui do Bela Vista. Bom dia, dona Terezinha, obrigado pela participação. Bom dia.
5: Bom dia, meu amigo.
1: Meu
5: Marcelo
1: Galoto! Bom, meu Galoto!
5: Bom dia. Tudo posso naquele que me fortalece. E que me fortalece, Jesus, Cristo. Quero mandar um abraço para todo mundo que estiver ouvindo. Para mim, não falar de ninguém. A minha homenagem de hoje vai para quem?
1: Para quem?
5: Para Marcelo Correia e para Fernandinho. Hoje nós não iremos falar de futebol.
1: É verdade. Hoje nós não iremos falar de futebol. Concordo com você, Fernandinho. Hoje vamos falar de outros assuntos menos de futebol, né? O futebol hoje não tá propício para falar de futebol nesta segunda-feira.
6: Fala, Marcelo, beleza? Bom dia.
1: Bom dia, Denilson.
6: Bom dia, total. Isso aí, Marcelo. Como é que tá as coisas aí, só no agito?
1: Graças a Deus, estamos por aqui.
6: Estamos curtindo, ao seu Valença aí.
1: Ao seu Valença.
6: Beleza, manda um abraço para nós aqui. Denilson Souza na área aqui. Estamos aqui, eu e a Luana aqui. Preparando aqui, ó. Pra daqui a pouco fazer o almoço.
1: Fazer um boião aí. Aí sim, Denilson.
6: Tem que ajudar ela hoje, fazer o quê, Marcelo?
1: Isso, ajuda a esposa. Ajuda a esposa aí.
6: E aí, Marcelo, e o Palmeirão?
1: Palmeirão
6: 4-1 no Vasco ontem.
1: Tá nas cabeças,
6: barbaridade,
1: né? Eita, mundo, viu?
6: E o Mengão?
1: Mengão foi pra fita.
6: E o Corinthians?
1: Corinthians foi pra
6: Deus,
1: fita
6: Corinthians
1: também.
6: Já se abriu. Marcelo, na verdade, eu quando eu ficava brincando com vocês sobre o Mengão, e fazendo as imitações e falando de time, né?
1: É.
6: Eu ficava... Eu não falava de vergonha, mas na verdade... Eu, na verdade, sou corintiano, Marcelo.
1: Você é corintiano, eu sei disso, sei.
6: Beleza? Fazer o quê, né, Marcelo?
1: Não tem por onde escapar, né? Não tem por onde escapar. Fazer o quê? Tem que torcer pro time na vitória e na derrota também, né? Não é só vitória, não.
7: Bom dia, meu Marcelo.
1: Bom dia, Catarina.
7: Tudo bem?
1: Tudo bem, graças a Deus.
7: Teu programa.
1: Como é que tá, Catarina?
7: Meu esposo levanta cedo e já liga o radinho.
1: Como é que tá o esposo aí? Nossa, animado?
7: Escutar teu programa. Eu quero oferecer pra todas minhas amigas das igrejas aí. Teremos com Borba, de Reserva, aqui do Faxinal Fino. Todos os lugares aí, tá bom? Quero oferecer o programa. E quero desejar uma boa semana para cada um. Que Deus abençoe os irmãos da rádio aí. Oferecer para vocês da rádio aí. Vocês tenham uma boa semana.
1: Obrigado.
7: Tá, e que Deus venha abençoar cada ouvinte.
1: Amém.
7: Um abraço, Marcelo.
1: Um abraço, Catarina. Deus abençoe a Catarina e o esposo, né? Nossos ouvintes aí de todas as manhãs. Obrigado pela sintonia. A Milene acordou, Milene. O galo cantou lá para os lados da área 2. Não clareou o dia, Milene levantou pro escuro mesmo, né, Milene? Bom dia, Milene.
8: Meu nome não sorteio da escova de cabelo,
1: tá? Escova de cabelo, é.
8: Tatiana Jardim União,
1: a mais rápida no gatilho de Telêmaco Borba, de Texas Borba. Bom dia, Marcelo, estou na escuta do programa, Josiane aqui do...

0: Jesus. A Caprice Gonçalves está nos ouvindo lá no Alto das Oliveiras. Uma ótima semana para a família de Capri. Também quem está nos ouvindo é o seu Zé, a Dona Arlete, a Eliane e toda a família lá na Vila Rural Brilho do Sol. Obrigado.
1: Eu quero desejar uma boa...
0: O que está acontecendo, Helena Cantora? Ah, deixa eu ver o que está saindo de boião lá na casa da Sônia Rocha. Frango caipira na panela de ferro. Ô, Sônia Rocha, aí que eu me refiro, hein? Aí é um cardápio excelente para começar a semana, hein? Frango caipira na panela de ferro e no fogão a lenha. Ô, meu pai...
2: Ui, delícia!
0: Eita, franguinho caipira, hein? Tá até amarelinho. Esse é dos bons, hein? Esse é dos bons, Sônia. Que anúncio, Helena? O que que tá acontecendo, Helena?
3: De novo, fala aqui. Tem uma casa, uma chácara lá na... Lá em reserva, lá...
0: É.
3: Perto de reserva lá. Eu vou ver com meu um amigo meu que ele tá vendendo. Ele quer vender a chácara perto de reserva, né?
0: Uhum.
3: Lá onde ele mora. Daí é lá em reserva. Daí quem quiser, tiver interessado, entrar em contato comigo. Que daí eu passo o número do telefone dele.
0: Então tá bom.
4: Dia 22 de setembro ela chega. Ela chega aqui.
3: Tá bom, Marcelo.
4: Todo o Brasil.
3: E daí, se caso a pessoa estiver interessada, daí eu passo o número. Daí outro dia eu passo aí com você na rádio, tá bom?
0: Tá bom, então. Obrigado, Helena.
5: Eu
0: Helena.
5: Não vou te responder, rapa, porque eu não quero escutar nem a tua voz.
0: Por quê?
5: Entendeu?
0: Ah.
5: Por isso fiquemos calados para sempre.
0: Tá nervosa
5: entre
0: hoje?
5: Eu e você.
0: Credo.
5: Você pra mim não me fede, não me cheira.
0: Ih.
5: Ainda de cheirar a caatinga bosta.
0: Senhor do céu. Essa aí tá nervosa hoje, acordou nessa segunda-feira. Acho que dormiu descoberta de noite, né? Dormiu meio descoberta essa noite aí, tá meio nervosa. Alô, Ivonete e Cláudio, lá no bairro Macopa. Bom dia lá pro casal, obrigado pela participação. 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

0: 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É, Helena Cantora, tá animada, Helena, né?
1: Lá no subidão de São Silvestre.
0: O que tá acontecendo lá no subidão de São Silvestre? Que barbaridade. Deixa eu ver aqui. Ah, derramaram óleo na pista. Derramaram óleo na pista lá entre São João e São Silvestre, é isso? Ah, não, essa aqui é, não é. Essa é aquela rua que sobe lá pro São Silvestre, né? Fica paralelo ao Complexo de Esportes e Lazer. Então, atenção, né? O pessoal derramou óleo na pista lá na... Agora esqueci o nome daquela rua. É o subidão para o São Silvestre, né? Na Rua São Martim. É isso aí, Douglas. Rua São Martim. Atenção, cuidado. Motoristas, motociclistas, passando por lá, tenham atenção redobrada, porque... É, derramou óleo sobre a pista, né? O pessoal já está lá jogando uma serragem, né? Em cima lá, um produto para evitar acidentes, né? Para evitar que alguém possa sofrer um acidente devido a esse óleo que está esparramado na pista.
2: Tá, mas informa o pessoal aí na Rua São Martinho, aí, subida do São Silvestre ali. O óleo aí, tomar cuidado na pista, hein?
0: Tá certo, meu amigo Douglas. Muito obrigado aí, o Douglas. Então, o pessoal da Guarda Patrimonial auxiliando lá. O pessoal está colocando um produto lá para evitar acidentes. Rua São Martim, lá no São Silvestre.

11:19, já tem mais um bloco de notícias e informações. Você vai participando, 39101230, você concorre hoje ao sorteio de um Marmitex do restaurante Picanha na Chapa e na sexta-feira você vai concorrer aí a uma escova de cabelos para as mulheres e a um corte de cabelo masculino lá da nossa amiga Roseli do Salão Espaço Hair. Salão Espaço Hair vai sortear na sexta-feira uma escova para as mulheres e um corte de cabelo masculino. Então, vai participando e concorra a esses brindes aí na sexta-feira. E hoje, aquele delicioso Marmitex.

0: Natal nesta segunda-feira, dia 24 de agosto. Quero trazer essa informação divulgada aí pela comunicação social da Klabin, né? Essa informação aqui, Telêmaco Borba, atividade de sopragem da nova caldeira da unidade Monte Alegre. A Klabin informa que a partir de segunda-feira, dia 24, então, portanto, a partir de hoje, como parte dos trabalhos de modernização da unidade Monte Alegre e construção da nova caldeira, será realizada atividade de sopragem nos próximos 20 dias, em momentos alternados ao longo do dia. A sopragem é uma etapa necessária antes do início da operação do equipamento. Nesse processo, o vapor é liberado sob alta pressão para limpar as tubulações e promover o funcionamento eficiente do novo equipamento. Durante esse período, poderão ser ouvidos ruídos temporários entre segunda-feira a sábado, das 7 da manhã às 19 horas, e aos domingos, entre as 9 da manhã e as 16 horas. A Klabin esclarece que essa é uma atividade planejada, realizada de forma controlada para os trabalhadores, meio ambiente e comunidade e comum em projetos industriais dessa natureza. Agradecemos a compreensão da comunidade durante a execução dos trabalhos. Em caso de dúvidas ou para maiores informações, entre em contato com o Fale com a Klabin pelo telefone 0800-728-0607. Repetindo, 0800-728-0607. INSS libera consignado sem biometria facial para os aposentados. Depois daí eles não querem que o pessoal aplique golpe nos aposentados, né? Aposentados e pensionistas do INSS sem biometria facial nas bases do governo federal voltarão a poder contratar empréstimos consignados. A autorização poderá ser feita pelo aplicativo Meu INSS, com acesso por dados bancários. A mudança já está em vigor após a publicação da Instrução Normativa 213 do INSS no último dia 19. A nova regra altera procedimentos para contratação e portabilidade do consignado. Beneficiários sem biometria facial poderão autorizar o empréstimo pelo Meu INSS usando dados bancários. Na portabilidade, o segurado deverá assinar um termo específico no aplicativo. O banco que receber o contrato terá 20 dias para confirmar a transferência. Sem confirmação, a operação será cancelada. O desconto no benefício só poderá ocorrer após o banco enviar a documentação exigida ao INSS. As instituições terão de informar em até 7 dias úteis os dados do depósito do empréstimo na conta do beneficiário. A autorização do desconto não poderá ser feita por telefone nem comprovada por gravação de voz. A biometria facial havia sido adotada em agosto do ano passado como requisito para reforçar a segurança e combater fraudes após a série de escândalos no INSS no ano passado. A tecnologia continua disponível para quem tem fotos nas bases oficiais como CNH e Justiça Eleitoral. Com as novas regras, quem não tem registro biométrico não ficará impedido de contratar o crédito. Apesar da dispensa da obrigação, o INSS alega que a instrução normativa tem uma série de requisitos para prevenir fraudes. Depois da autorização do titular, a instituição que receberá o contrato terá 20 dias para confirmar a operação. Se não houver confirmação dentro desse prazo, a transferência será cancelada. O beneficiário também deverá assinar um termo de autorização no aplicativo Meu INSS. Segundo a nota do Instituto, a exigência reforça a necessidade de anuência expressa do titular para transferência do contrato. Então, está aí essa informação para você que não havia feito biometria facial no INSS, né? E pode agora fazer o seu empréstimo sem ter essa biometria. 11 horas e 30 minutos. Conta de luz. Consumidor poderá escolher fornecedor de energia. Mudança promete economia. Novas regras do setor elétrico vão permitir que, em breve, todos os consumidores escolham o próprio fornecedor de energia. Uma empresa de logística de São Paulo, aliás, de São Bernardo do Campo, São Paulo, pagava uma conta de eletricidade bem alta, R$ 37 mil por mês. Mas, há 2 anos, passou a comprar energia no mercado aberto e a conta caiu quase 30%. Em 2024, os grandes consumidores, indústrias, shoppings, empresas maiores puderam deixar de comprar energia da distribuidora e passaram a negociar preços menores com comercializadoras de energia. O pequeno consumidor vai poder fazer o mesmo. A partir de novembro do ano que vem, lojas de rua, padarias, restaurantes e outras pequenas empresas vão ter direito de escolher de quem vão comprar a energia. E em novembro de 2028, chega a nossa vez, os consumidores residenciais. Antes de fazer planos, é bom entender as regras e como o serviço pode melhorar para o consumidor. Isso não deve mudar com a troca, porque a distribuição continuará a ser feita pela concessionária da cidade com a infraestrutura que já existe. O que muda é que as empresas vão ser criadas para comprar a energia das geradoras e vender ao consumidor, que pode contratar diretamente cumprindo o contrato de pelo menos 12 meses. Funcionará de um jeito parecido com o mercado da telefonia no Brasil. Esse é o plano, mas vai depender do contrato que o consumidor vai assinar. A diretora da Câmara de Comercialização de Energia diz que as empresas também podem oferecer serviços como acontece em outros países. A portabilidade da energia entra em vigor ao longo dos próximos 2 anos e é o tempo de o consumidor se informar da mudança para tomar a melhor decisão. Então, em breve, né, 2027 as empresas menores e 2028 o consumidor residencial. Aí você vai poder escolher de qual empresa você vai querer ter aí o fornecimento de energia elétrica na sua casa. Isso com certeza vai diminuir aí o custo, porque vai abrir uma concorrência, né? E a concorrência sempre é boa para o consumidor final, né? Então vamos aguardar aí. Mas isso só lá em 2028 ainda, para nós que somos consumidores residenciais. Para a gente fechar aqui, homem é preso suspeito de matar o próprio irmão em Ortigueira. Informação aqui da página Rede de Ponta Grossa. A Polícia Civil do Paraná prendeu preventivamente nesta quinta, dia 20, um homem investigado por causar a morte do próprio irmão, que tem deficiência, no município de Ortigueira, na região dos Campos Gerais. O crime teve início na noite do dia 25 de julho, nas proximidades de um estabelecimento comercial no bairro Vila Nova, e a vítima faleceu dias depois em decorrência dos ferimentos. As investigações apontam que o suspeito agrediu o irmão em 3 momentos distintos na mesma noite. Durante o último desentendimento, mesmo após ter sido contido por testemunhas e orientado a ir embora, o investigado retornou ao local e desferiu um golpe que derrubou a vítima. Na queda, o homem bateu a cabeça contra o piso e sofreu um grave traumatismo crânio-encefálico. Segundo o delegado Juscelino Bueno, encarregado do caso, a vítima, de 39 anos, foi socorrida apenas no dia seguinte e levada inicialmente ao pronto atendimento de Ortigueira. Devido à gravidade do quadro de saúde, o paciente precisou ser transferido para um hospital em Ponta Grossa. No local, ele chegou a passar por uma cirurgia, mas não resistiu às lesões e morreu no dia 1º de agosto. Com base nos elementos reunidos ao longo da investigação, a Polícia Civil solicitou a prisão preventiva do agressor ao Poder Judiciário. O pedido foi deferido e o mandado cumprido pelos agentes. O homem foi encaminhado ao sistema penitenciário e permanece à disposição da Justiça, enquanto o inquérito policial segue em andamento para a finalização de todas as diligências necessárias. A Polícia Civil investiga a motivação do crime. As primeiras informações é de que o autor das agressões teria sido chamado de mentiroso, o que provocou o ataque. 11h34. Bom dia.
1: Bom dia, Marcelo. Como é que estão com aí, animado?
0: Tudo bom, senhor Erlei? Como é que vai o senhor? Tranquilo?
1: Estamos bem, graças a Deus.
0: Que bom.
1: Coloca o meu nome nesses sorteados aí.
0: Tá certo. Tá participando. Um abraço pro senhor e toda a família.
2: Ontem nós fomos no aniversário de um amigo nosso.
0: É.
2: comendo bastante coisa. Lembrei de você, comi pudim.
0: Pudim?
2: Mousse de morango.
0: Meu Deus.
2: É, sobremesa de maracujá, bolo.
0: Jesus amado.
2: Comi churrasco, mas eu lembrei de você.
0: Eita mundo, hein? Só coisa boa, hein, Milene? Só coisa boa, hein, Luane? Aniversário aí com pudim, mousse, olha só coisa boa, hein?
3: Olá, Marcelo, bom dia, paz
0: bom
3: do Senhor,
0: dia.
3: Tudo bem?
0: Amém,
3: estamos
0: tudo
3: bem, graças a Deus. Estou aqui em casa, cheguei em casa agora para almoçar, daqui a pouco já estou de volta para o trabalho, né? E ouvindo a programação. Marcelo, quero oferecer o programa de hoje para todos os ouvintes de Telêmaco, quero oferecer para minhas irmãs lá do São João, a Marta, a Miriam, a Isabel, tá bom? Quero mandar um grande abraço para elas lá e oferecer a programação para vocês aí também, Marcelo, da rádio, tá bom?
0: Tá bom,
3: um
0: obrigado.
3: Grande abraço, Deus abençoe a todos. Se tiver aí um sorteio, coloca meu nome no sorteio, tá bom? E eu estou aqui ouvindo você falar a respeito de empréstimo do INSS.
0: Fiquem esperto.
3: Só Deus na causa, né?
0: É.
3: Se antes com a biometria já tinha roubo, agora imagina sem, como que pode acontecer, né?
0: Fiquem ligeiros.
3: Só Deus para ter misericórdia, né, Marcelo? Mas vamos colocar na mão de Deus e orar, né? Que Deus pode entrar com a intervenção nesse assunto aí, não é mesmo?
0: Verdade.
3: Mas Deus abençoe você, um ótimo dia, fica com Deus, Marcelo, tudo de bom. Grande abraço.
0: Paz do Senhor, uma ótima semana. Ana Paula do Mercado Heiser, ouvindo a gente, muito obrigado, um abraço para toda a equipe do Mercado Heiser, das três lojas, né? Cida Brito, Cida Palmeirense, lá no São Francisco, obrigado Cida. Sandra Bueno, participando aqui do sorteio, a Patrícia Santos, também tá ligadinha com a gente, deixando aqui o nome já registrado, né, para concorrer aos nossos brindes. Obrigado aí a todo mundo que tá ligado com a gente, participando, e você que não participou ainda, 3910-1230, manda para cá sua mensagem. 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
1: Bom dia, bom dia, na paz do Senhor, meu amigo dia. Marcelo Correia. Estamos na escuta do programa Manhã Total. Esse programa é fenomenal. Passa para nós a previsão do tempo aí, faz um favor, meu Marcelo. Jesus, se vai chover, vai fazer sol, vai esquentar, acordou, vai esfriar. Agora? Olha pela janela e lasca a previsão do tempo para nós aí, fazendo um favor. Meu amigo Marcelo Correia, que calça a botina por cima da meia.
0: É, Antônio Correia, você e o Fernandinho vão formar uma dupla, vocês dois. É, a dupla vai se chamar Previsão e Tempo. Os homens que gostam de saber do tempo, viu? Pensa, o Fernandinho, ele pergunta pra mim já domingo à noite como é que vai ser o tempo na segunda e na semana pra ele poder vender os açaí dele. E o Antônio Correia também. Vamos formar uma dupla sertaneja, Previsão e Tempo. É, Murilo Silva, do bairro São Luís. Não vai chover, viu, Antônio Correia? Só na semana que vem que tem previsão de chuva. Essa semana aí só tempo bom, tempo seco, né? Sol brilhando, as temperaturas vão subir aí nos próximos dias. Joilson Rocha, do bairro Área 6. Obrigado, Joilson. Tem aqui também um pedido de divulgação. É um bazar UKDTB Geral. É um bazar que vai acontecer no dia 29 de agosto, das 9 às 15 horas, no saguão da Igreja Assembleia de Deus Central, na Avenida Paraná, 73. Roupas a partir de R$ 1,00. Então, um bazar da UKDTB, um bazar geral, né, da UKDTB Geral, dia 29 de agosto, das 9 às 15 horas, no saguão da Igreja Assembleia de Deus Central, Avenida Paraná, 73, em frente à Praça da Bíblia. Roupas a partir de um realzinho, tá bom? Então você é convidado para estar participando e prestigiando esse grande bazar ali na Assembleia de Deus Central, na Avenida Paraná, 73, em frente à Praça da Bíblia. 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

0: 11:43, 11:43, já já vai ter o sorteio aí do Marmitex do Picanha na Chapa. Daqui a pouquinho, dentro de mais alguns minutos, estaremos fazendo o sorteio do Marmitex do restaurante Picanha na Chapa. 39101230, o WhatsApp aqui da rádio, você que deseja participar aqui conosco, não perca tempo, mande já sua mensagem, tá bom? Estamos aguardando. Opa! Abre a gaita, gaiteiro!
1: Barbaridade, tchê. O programa é bom demais. Comadre, aumenta o volume do seu rádio.

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3: 11 horas e 47 minutos, Menino Campeiro, tá aí o som de Paulinho Mocelin aqui no Manhã Total nesta segundona. Deixa eu dar um recado lá pro pessoal morador do bairro Área 3, do bairro Área 6. A prefeitura realizou um serviço de fresagem em algumas ruas lá do bairro Área 3 e Área 6, né? O que é a fresagem? Fresagem é quando o pessoal vai e retira parte da camada asfáltica que está deteriorada, que está em mau estado, né? O pessoal vai lá e faz aquele recorte, né? Retira aquele pedaço inteiro, né? Que não tem mais como fazer um tapa-buraco. Então, esse é o serviço de fresagem. A prefeitura fez lá em algumas ruas, em alguns locais no bairro Área 3 e Área 6. E em breve, esses locais aí que foram recortados, né? Estarão recebendo uma nova pavimentação, tá bom? É só aguardar aí mais um pouco, que o pessoal vai estar adquirindo aí uma carga completa de CBUQ, que é o concreto bituminoso usinado quente, né? Para ser aplicado nesses locais aí onde foram feitos o serviço de fresa. Retirado essa camada para receber uma nova camada, tá bom? Então, um pouquinho de paciência. Pessoal perguntando para mim, né? Por que que algumas ruas lá foi feito o corte do asfalto, né? E está daquele jeito. É porque o pessoal está fazendo esse reparo, essa recuperação nesses trechos aí, tá? Ivete, bom dia Ivete, tá ligadinha com a gente, tá pedindo aqui pra colocar o nome do Jonathan no sorteio. A Rayane também está nos ouvindo, está participando do sorteio. A Jussara está na escuta, muito obrigado. A Cidinha, Mulher Maravilha, alô Cidinha, bom dia, obrigado pela participação. Bom dia Marcelo, quero participar do sorteio, sou o José, do bairro São João. E quero mandar um abraço pra minha esposa Iracema, tá dado o recado aí do José, enviando um abraço lá pra esposa dele, Iracema. Wilson Rodrigues, também está ligadinho conosco. O José Rocha, lá no Jardim Progresso, área 6. Obrigado aí a todos pela companhia. 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
0: Deixa eu ver aqui. Bom dia, você anuncia pra mim se alguém souber quem tenha roupinhas de bebê recém-nascido pra doar, entrar em contato comigo. Olha, tem um apelo aqui, uma pessoa que está precisando de roupas de bebê recém-nascido, né? Se alguém de repente tem aí para doar, fazer essa boa ação, ajudar uma pessoa, nós temos aqui uma pessoa que está solicitando, está pedindo, está necessitando de roupinhas para recém-nascido.
2: Oi, Marcelo. Eu aqui de novo. Se por acaso eu for sorteada, que amanhã eu vou trabalhar, amanhã, sexta e sábado, você tem que me avisar para mim, para o meu celular,
0: tá bom? Tá bom.
2: Muito obrigado.
0: Por nada.
2: Padre Senhor Marcelo, também estamos aqui ouvindo o programa também. Põe meu nome no sorteio também. Eu ofereço para todos os que estão ouvindo, para Né, para Paulinha e para vocês da rádio também.
0: Muito obrigado. Essa é a Dona Maria Lair, lá do São Francisco. Olha, a Edileuza tem as roupinhas lá para doar. Então, vou passar o contato para você, para a pessoa que pediu aqui, Edileuza. E ela já conversa com você aí, tá bom? Então, aqui o pessoal é rápido e ágil, né? Quando as pessoas têm aí como ajudar, já estende a mão já rapidinho, né? E já ajuda. Bom dia.
3: Bom dia, Marcelo. Bem, mandar a família Basso, Mulher Maravilha, para todos os ouvintes de vocês do rádio, que tenham a segunda abençoada por Deus.
0: Muito obrigado, Neia Bastos, do Jardim Bandeirantes. Bom dia lá para Dona Maria Maciel, no bairro Área 2. Dona Maria Maciel e toda a família, obrigado pela participação. Meu amigo Cícero Coquinha, grande Cícero, sábado passei na avenida ali, tava animado o Cícero ali, né? Conversando com os amigos, aproveitando o sabadão aí, né, Cícero? Dando uma passeada. Aquele abraço para você, meu querido. Tamo junto. Deus abençoe sempre. Obrigado pela sintonia. O Arnaldo desejando uma ótima semana a todos. Obrigado, Arnaldo. Elisete Bueno dizendo aqui bom dia para nós. Obrigado, Elisete. Um bom dia. Ela tá digitando ainda, né? Vamos aguardar aqui para ver o que é que ela está falando. Marcelo, você sabe me dizer qual da empresa, qual da empresa da cooperativa de cima? Acho que faltou alguma palavra aí, Elisete. Qual o número, qual o nome que você quer saber? Lá da cooperativa de reciclagem que você está se referindo? O contato da COPTB, tem duas lá, né? Acho que a de cima é a COPTB. Pessoal da cooperativa aí de reciclagem aí, que estiver me ouvindo, passo o contato de vocês aí pra gente passar aqui para um ouvinte. Tá pedindo o contato de vocês aí, da da Cooperativa de Reciclagem. O pessoal está lá nos ouvindo, já manda aqui para mim, eu já te passo o contato aí, tá bom, Elisete? Vamos então ao sorteio do Marmitex do restaurante Picanha na Chapa, aqui na Santos Dumont, 48, no centro. Pessoa que vai ganhar o Marmitex tem que retirar até as 14 horas hoje, tá bom? Se não for hoje, infelizmente, perde o prêmio, tá bom? Tem que ser retirado no dia. Se não for retirar, infelizmente, perde. Rufem os tambores! Telefone contemplado 8870 final 51. 8870 final 51. Aqui está salvo como Nilza Mara Ferreira Coito. Então atenção, Nilza Mara Ferreira Coito. Você acaba de ganhar um Marmitex do restaurante Picanha na Chapa. Retirar até as 14 horas, tá bom? Retirar até as 14 horas aqui na Santos Dumont 48. Deixa eu agradecer aqui já o Maurício, grande Mauricião, Maurício Diógenes de Castro, que é responsável pela Feira do Bem, já mandou aqui o contato da cooperativa. A Rayane também mandou aqui o contato, que ela também faz parte lá da cooperativa. Então vou passar aqui o contato para nossa ouvinte que pediu aí, a Elisete, né? Elisete Bueno já vai falar com vocês aí, tá bom? Muito obrigado aí a Rayane, muito obrigado ao Maurício. E sucesso cada vez mais lá para todos que fazem parte da cooperativa. Então, repetindo aqui a ganhadora, né? Nilza Fátima Ferreira, Nilza Mara Ferreira Coito, telefone 8870, final 51. Vamos passando a régua, fechando a conta. Esse serviço já está feito, está pago ao patrão. E amanhã, se Deus quiser e permitir, eu volto às 9 horas da manhã para mais um Manhã Total aqui nas ondas da 91.5. Pessoal, muito obrigado a todos pela companhia, a cada um de vocês que participaram comigo. Um grande abraço, fiquem todos com Deus. Uma abençoada segunda-feira a todos e até amanhã. Na sequência, vem aí o programa da Igreja Cristo para as Nações. Tchau!
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2: Endometriose. Deus acabou de curar uma mulher aqui. Eu não vou insistir. Eu vi uma mulher e Deus está

curando endometriose. Última vez que eu chamo. Vem cá, filha. Lá vem o doutor Jesus. Lá vem, lá vem, lá vem, lá vem. E agora ainda vem milagre depois disso. Depois da cura da endometriose, ainda eu ouço choro. E o choro que eu ouço é choro de criança. Labaca sou e jore mandaragai. Eu vejo anjo aqui.

0: chegou, chegou na frente para trazer o milagre. Eu profetizo cura em nome de Jesus. Me dá um abraço, filha. Você está curada.
1: Amém.
0: Está feliz?
1: Muito.
0: Muito?
1: Muito.
0: Está esperando essa benção?
1: Muito.
0: Chegou. O seu nome?
1: Renata.
0: Qual a benção?
1: É, já há uns 3 anos que eu entrei na menopausa. E mais ou menos uns 10 dias atrás eu comecei a sangrar. E aí eu fui pesquisar para ver o que, que era, se era normal sangrar depois de 3 anos. E na pesquisa que eu fiz, falou que não era, que uma das causas poderia ser câncer no endométrio. E isso me trouxe uma preocupação e eu fiquei 10 dias, né? Estou 10 dias sangrando. E hoje, aí marquei o médico para hoje 4 horas da tarde. E para mim vir, eu tomei um anticoagulante para poder conseguir vir, porque eu já estava sangrando. E eu determinei minha cura. Eu falei, antes de eu ir no médico, vou buscar minha cura. Eu sei que eu vou no médico, mas eu vou no médico dos médicos. E eu vim e pedi para que Deus falasse comigo. E quando foi agora o senhor falou sobre o endométrio, eu levantei a mão e eu recebo a cura. E eu sei que eu estou saindo daqui curada.
0: Está curada.
1: Em nome de Jesus.
0: Dá abraço. Está curada. Está curada. Em nome de Jesus Cristo de Nazaré.
2: Que Deus abençoe você. Que Deus abençoe sua casa. Que Deus abençoe a sua família. Eu sou o pastor Alexandre Filho. Para mim é uma alegria muito grande poder estar aqui nessa programação falando com você a respeito do poder de Deus, daquilo que Deus tem feito e realizado, especialmente na Igreja Pentecostal Cristo para as Nações. Agora, deixa eu te falar uma coisa. Deus não me colocou em vão aqui nessa programação. Eu quero que você entenda que talvez você estava passando aí o canal da sua televisão e parou neste canal. E isso não é à toa, isso não é em vão. Em contrapartida, existem pessoas também que nos acompanham pelo canal do YouTube. Que Deus abençoe vocês. E eu já quero pedir para o povo de Deus do YouTube, compartilhe essa live com seus amigos, com seus familiares, porque em 3 minutos eu quero fazer a poderosa oração do meio-dia. Em 3 minutos eu quero fazer a poderosa oração do meio-dia. Agora, o Espírito Santo de Deus está colocando no meu coração para liberar uma palavra para a senhora. O Espírito Santo de Deus está colocando no meu coração para liberar uma palavra para o Senhor, para você que me acompanha, para você que está ao vivo nessa programação. Eu tenho uma palavra de Deus para a sua vida. E a palavra que Deus está colocando no meu coração para profetizar para a sua história é que vai ter virada na sua vida. Eu quero que você creia que do jeito que está, não vai ficar. Eu quero que você creia que haverá virada de Deus na sua vida. Se você crê nisso, quem está no YouTube comenta, eu creio na virada. Quem está pela televisão, declara aí com a sua boca, declara aí com as suas palavras e diga, vai ter virada na minha vida. A verdade é que a Bíblia diz que Deus deu um sonho para José. E a Bíblia fala que os irmãos de José invejaram ele, venderam ele para ser escravo. José agora é escravo na casa de Potifar. A Bíblia diz que a mulher de Potifar ficou encantada com José. Ela deseja ter relação com José. E quando José nega, ela olha para José e fala, não vai ficar do jeito que está, não. Você não quer ter relação comigo? Ok. Você não será mais escravo aqui em casa. Você será prisioneiro. A Bíblia diz, então, que José agora, ele sofre a traição dos irmãos, ele sofre a falsa acusação da mulher de Potifar, e a Bíblia diz que José está dentro de uma prisão. Só que dentro da prisão, a Bíblia fala que José, ele interpreta o sonho do padeiro, do copeiro. Aquilo que ele interpretou aconteceu, só que agora o copeiro se esqueceu de José. Então perceba que José foi traído pelos irmãos, José foi acusado falsamente pela mulher de Potifar e José foi esquecido pelo copeiro. Só que o interessante é que, analisando a história de

0: José, a sensação que nos dá é que cada vez piora. Cada vez a situação de José piora. Só que a Bíblia diz que Faraó teve um sonho, o copeiro se lembrou de José. A Bíblia diz que agora José, ele se torna governador. Há uma crise na terra, os irmãos de José vão buscar comida com ele. E quando os irmãos de José chegam buscar comida com ele, tem toda uma história que você conhece. Agora, os irmãos de José reconhecem ele, se humilham para ele. E quando os irmãos de José vão se humilhar para ele, José vai dizer o seguinte: fiquem tranquilos, porque todo mal que vocês me fizeram, Deus transformou em bênção. Ou seja, eu dei a volta por cima da traição. Eu dei a volta por cima da falsa acusação. Eu dei a volta por cima do esquecimento. Eu dei a volta por cima de tudo aquilo que me fizeram. Ei, o problema da vida não é cair. O problema da vida é permanecer caído. O problema da vida não é cair. O problema da vida é não se levantar. Ei, Deus está dizendo para você, está na hora de dar a volta por cima. Eu quero fazer a oração da virada. Eu quero fazer a oração da virada. Só que essa oração eu quero fazer na vida, em favor da vida daqueles que dizem, pastor, eu creio que eu vou dar a volta por cima. Eu creio que eu vou dar a volta por cima. O Espírito Santo de Deus me mostra uma mulher. Eu estou vendo a revelação de Deus que aquele marido seu, seu marido, vai fazer alguns meses, pegou tudo que tinha dentro dessa casa e foi embora. O seu marido te abandonou, o seu marido te deixou. E desde que o teu casamento acabou, você não sabe mais o que é ser feliz. Você não sabe mais o que é sorrir. Você não sabe mais o que é se olhar no espelho. Você não sabe mais o que é ter alegria. Só que Deus está mandando dizer para essa mulher, ei, está na hora de dar a volta por cima. Você merece ser feliz. Você merece ser feliz. Eu estou dizendo, está na hora de dar a volta por cima. O Espírito Santo de Deus me mostra uma pessoa que você foi desenganada pela medicina. É você mesmo, seu Marcelo. É você mesmo, seu Marcelo. Você foi um médico. E o Espírito Santo de Deus falou para mim, meu servo, tem um homem, o nome dele é Marcelo. Ele foi no médico, o médico desenganou ele. Deus está dizendo, ei, fica em paz, porque eu estou tocando na tua saúde. Ô, dona Ana, o Espírito Santo de Deus falou para mim que jogaram terra de cemitério no portão da tua casa. Você pisou nessa terra de cemitério e desde que a senhora pisou na terra de cemitério, a senhora sente dores terríveis nos pés. A senhora sente dores terríveis nas pernas. Só que o Espírito Santo de Deus está dizendo, fala para ela que eu estou tocando. Fala para ela que eu estou fazendo milagre. Ei, não vai ter cadeira de rodas. Vai ter cadeira de honra. Não vai ter cadeira de rodas. Vai ter cadeira de honra. Assim diz a voz de Deus. Queridos, eu quero fazer com vocês a poderosa oração da tarde. Prepara aí o seu copo com água. Prepara o seu copo com água, porque eu vou fazer a poderosa oração da tarde. Agora, antes de fazer a oração da tarde, o pastor Alexandre Maciel pediu para eu estar avisando a todo o povo de Vitória, Espírito Santo. Atenção, povo de Deus de Vitória, porque nessa terça-feira em Vitória, às 9 horas da manhã e também ao meio-dia, presença marcante do pastor Lázaro Menegoni em Vitória, no Espírito Santo. Pela primeira vez em Vitória, pastor Lázaro Menegoni. Eu quero que você veja uma chamada, lembrando a todos, a gente está fazendo a programação aqui para o Brasil inteiro, só que eu gostaria de avisar aqui a todos vocês que terça-feira, pastor Lázaro vai estar em Vitória, no Espírito Santo. Amanhã, terça-feira, eu, pastor Alexandre Filho, vou estar em Curitiba, 9 da manhã, meio-dia, 3 da tarde, 19h30, iniciando a campanha, dando a volta por cima. Amanhã, quarta-feira, escute bem, amanhã, melhor, terça-feira, pastor Lázaro vai estar em Vitória e eu vou estar em Curitiba. Na quinta-feira, pastor Lázaro vai estar juntamente com o pastor Alexandre Maciel aqui em Curitiba. Na sexta-feira, pastor Lázaro vai estar em Porto Alegre, junto com o pastor Alexandre Maciel. no sábado, junto com o pastor Alexandre Maciel, o pastor Lázaro vai estar em Santo Amaro, domingo no Brás e segunda-feira que vem no Rio de Janeiro. Eu quero que você veja uma chamada da forma que Deus usa o pastor Lázaro e logo após essa chamada eu volto fazendo com vocês a poderosa oração da tarde.
1: Tem glória a Deus da igreja aí? Tem? Alabandoca, alabassúbria. Alabandéria, sai. Estende a palma das suas mãos, filha. Labanjo, mandara, sura, bacô, batará. Replacô, mandara, súbria. Deus disse assim para mim: estou virando a página da história, da vida, da Franciele a partir de hoje. Alabandoca, alabassura, bacô, batará. A partir de hoje, eu faço tudo novo na vida Franciele. Levanta a mãe da glória. Por que tá chorando, filha?
2: É muita emoção. Hã? Quando Deus chama pelo nome.
1: Tá emocionada? Quem é Franciele?
2: Sou eu.
1: Hã?
2: Eu.
1: Meu pai. Levanta a mão, pelo amor de Deus. Levanta a mão para dar glória. Quando eu olhei para você ali, Franciele, eu escutei barulho de página virando. E Deus disse assim para mim: estou virando a página da vida Franciele. E a partir de hoje, eu começo a escrever uma história vitoriosa para a vida dela. Assim diz o Senhor. Quem pode levantar a mão da glória? Quem pode levantar a mãe da glória? E tem mais, Franciele. Alabandioca, alabassura, abacô, replacô, mandaracé. Se tiver glória a Deus, melhor aqui. Alabandoca, alabassai. Alabandoca, alabassúbria. Estende a palma das suas mãos. Não haverá suicídio. Alabandoca, alabá. Não haverá suicídio. Alguém ia ser encontrado. Alguém ia ser encontrado morto. Alguém ia tirar a própria vida. Ia ser encontrado. Encontrado morto. Só que Deus disse assim para mim: a vida do Rafael me pertence. A vida do Rafael me pertence. Ah, meu Deus. Você pode levantar a mãe da glória. Você pode levantar a mãe da glória. A vida do Rafael me pertence. O diabo tem lutado na mente dele para ele tirar a própria vida, para ele se suicidar. Mas eu, Senhor, tenho projeto, tenho plano na vida dele. E vai prevalecer o meu projeto. Vai prevalecer o meu plano. Levanta a mãe da glória, quem crê? Quem é Rafael? É quem? É quem?
2: Meu irmão.
1: É pra você aplaudir da glória. É pra você aplaudir. Eu tô vendo que a senhora tá chorando. Hã?
2: Eu sou a mãe dela.
1: A senhora é mãe dela?
2: Do Rafael.
1: E do Rafael? Fica aqui do lado dela. Alabachura bacalabá. Alabandoca alabassúbria. Levanta a mãe da glória, quem crê? A senhora contou o nome dela para mim?
2: Não.
1: A senhora contou o nome do Rafael para mim?
2: Também.
1: Ah?
2: Não.
1: Há um Deus que conhece tudo. Franciele, a tua história muda a partir de hoje. O Rafael ia ser encontrado com uma corda no pescoço, ia tirar a própria vida, mas Deus está dizendo: não haverá suicídio, haverá vida.

Você acabou de ver a forma que Deus usa o pastor Lázaro e nessa terça-feira o profeta vai estar em Vitória no Espírito Santo. Para quem é de Curitiba, eu vou estar aqui com vocês na terça-feira no centro de Curitiba. Para quem é de São Paulo, de Santo Amaro, pastor Valdir vai estar aí nessa terça-feira em Santo Amaro. Então a Igreja Cristo para as Nações não para. A Igreja Cristo para as Nações não para. E essa é a raiva do inimigo. Essa é a raiva do adversário. Qual é a raiva do inimigo? A raiva do inimigo é que

0: essa igreja não para. E há poder na igreja que ora. Há poder na igreja que ora. Ontem nós estivemos em Brasília e o que Deus fez lá em Brasília foi sobrenatural. Nós tivemos ali dezenas de testemunhos e o pastor Alexandre Maciel teve um momento que ele teve que parar os testemunhos, porque senão ele não ia conseguir pregar. Ele falou, olha, a gente tem que ver um dia para vir aqui só escutar testemunhos. Agora, o que chamou a minha atenção ontem em Brasília foi o testemunho de uma mãe que a filha sofria cerca de 10 convulsões por dia. Todos os dias a filha sofria com pelo menos 10 convulsões. E ela, no mês de maio, que o pastor Alexandre Maciel esteve em Brasília, ela levou a filha até o profeta. O pastor Alexandre Maciel orou e ela disse, pastor, para a glória de Deus, a minha filha não teve mais convulsões. Esse é o poder de Deus. E isso tudo acontece através de uma igreja que está em movimento, de uma igreja que ora, de uma igreja que clama, de uma igreja que busca. Então, neste momento, eu quero realizar com todos vocês a poderosa oração da tarde. E depois dessa oração, você vai ver milagres que Deus tem feito através do nosso pastor Alexandre Maciel e a programação segue diretamente de São Paulo. Vamos orar, vamos clamar a Deus neste momento, na poderosa oração da tarde.
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0: Soberano Deus e eterno Pai, neste momento, meu Deus, eu oro com cada irmão, com cada irmã, com pessoas, meu Pai, de vários lugares do Brasil e também do mundo. Pessoas, meu Pai, que pararam o que estavam fazendo para falar contigo. Pessoas que entendem, meu Deus, a necessidade. Pessoas, meu Pai, que entendem a necessidade de buscar a tua presença. Ah, meu Deus, eu quero iniciar essa oração te agradecendo. Te agradecendo por tudo aquilo que o Senhor tem feito. Te agradecer, meu Pai, pelo fôlego de vida. Te agradecer, meu Deus, por mais um dia estarmos de pé. Meu Pai, eu te agradeço pelos livramentos. Eu te agradeço, meu Pai, pelas conquistas. Eu te agradeço, meu Deus, pela vitória. Eu te agradeço, meu Pai, por tudo aquilo que o Senhor tem realizado. Te agradeço, meu Deus, por aquilo que nós não conseguimos ver. Porque sabemos que 24 horas por dia o Senhor trabalha. E quantos livramentos que a gente não viu. Quantos livramentos que a gente nem percebeu que a tua mão estava nos guardando. Então, meu Pai, nós te agradecemos. E neste momento, meu Deus, eu oro para que o Senhor venha consagrar a água e cada pessoa, ao tomar da água, seja curada, seja livre. Ah, meu Deus, eu me lembro daquele testemunho de ontem em Brasília, da irmã que disse que o neto tinha dificuldade de tomar água. Ela pegou, então, um pote de colocou em cima da televisão e na oração consagrou e após preparou aquela bebida para o seu neto tomar, o neto tomou. E os problemas que o neto tinha, os problemas da fala, desapareceram. E ela em lágrimas disse, hoje o meu neto que não falava, ele chama mamãe, papai, vovó, titio, titia, isso é só o Senhor quem faz. Para eu que sou um pai, sei, meu Deus, que não há preço que pague um filho poder me chamar. Não há dinheiro que pague um filho ter saúde. Então, meu Pai, eu te agradeço. Te agradeço pelos milagres. Te agradeço pela saúde. E eu creio, meu Pai, que se o Senhor fez o filho dessa mulher e desse homem, o Senhor é poderoso para libertar. Se o Senhor foi quem fez o corpo humano, o Senhor pode muito bem curar, o Senhor pode muito bem sarar. Então, ao tomar da água, que haja milagre. E, meu Deus, ao meio-dia, eu faço agora, junto com essas pessoas, a poderosa oração do Salmo 91. Aquele que habita no esconderijo.

0: esconderijo do Altíssimo, à sombra do Onipotente descansará. Direi do Senhor, Ele é o meu Deus, o meu refúgio, a minha fortaleza, e nele confiarei. Porque Ele te livrará do laço do passarinheiro e da peste perniciosa. Ele te cobrirá com as suas penas e debaixo das suas asas estarás seguros. A sua verdade é escudo e broquel. Não terás medo do terror de noite, nem da seta que voe de dia, nem da peste que anda na escuridão, nem da mortandade que assola ao meio-dia. 1.000 cairão ao teu lado, 10.000 à tua direita, mas você não será atingido. Somente com os teus olhos contemplarás e verás a recompensa dos ímpios. Porque tu, ó Senhor, és o meu refúgio. No Altíssimo fizeste a tua habitação. Nenhum mal te sucederá, nem praga alguma chegará à tua tenda. Porque aos seus anjos dará ordem ao teu respeito para te guardar em todos os teus caminhos. Eles te sustentarão nas tuas mãos para que não tropeces com o teu pé em pedra alguma. Pisarás sobre o leão e a cobra, calcarás os pés o leão e a serpente. Porquanto tão encarecidamente me amou, também eu o livrarei. Pô-lo-ei em alto retiro, porque conheceu o meu nome. Ele me invocará e eu lhe responderei. Estarei com ele da angústia, dela o retirarei e o glorificarei. Fartá-lo-ei com longuras de dias, ele mostrarei a minha salvação. Meu Deus, receba agora a oração do teu povo em nome de Jesus. Queridos, tomem da água. Enquanto você toma da água, você verá um poderoso milagre, um poderoso testemunho com o pastor Alexandre Maciel, e a programação segue com o pastor Valdir de Oliveira.
1: Glória a Deus, são exatamente 12:28, você está em sintonia do programa Cristo para as Nações, Ministério Vida Abundante, qual tem como líder geral o pastor Alexandre Maciel, que todos os dias está orando por nós ao meio-dia, hoje esteve orando, o pastor Alexandre Filho também, que é uma bênção, né? E Deus tem usado poderosamente a vida dos pastores, pastor Alexandre Maciel, pastor Alexandre Filho, nas orações, né? E nós temos sido alcançados por essas poderosas orações, porque a oração é a chave da vitória. Responsável pela igreja aqui de Telemaco Borba está o pastor Joel, da dupla Joel e Israel. O nosso endereço está na Avenida Guatassara Borba Carneiro, número 68, no centro de Telemaco Borba. Quem tem o prazer de vos cumprimentar a todos nessa tarde, sua irmã em Cristo, cooperadora Noeli. Na mesa de áudio está o nosso irmão Silvio. Glória a Deus, gratidão ao nosso Deus, né, por mais um dia abençoado que Ele nos concede, por nós estar de pé, estar respirando. Aleluia, glórias a Deus. E o Senhor, Ele é maravilhoso, Ele é misericordioso. Aleluias, glórias a Deus. Eu quero estar compartilhando um versículo da palavra do Senhor com os irmãos nesta tarde, que o Senhor falou ao meu coração. É um versículo bastante conhecido, irmãos, mas sempre que a gente lê a palavra do Senhor, aleluia, Ele fala poderosamente aos nossos corações, aleluia. E a palavra do Senhor está em Jeremias 33:3, que fala assim: clama a mim e responder-te-ei. E anunciar-te-ei coisas grandes e firmes que tu ainda não sabes. Glória a Deus. Que palavra gloriosa, né, irmãos? Aleluias. Então, a ordem do Senhor aqui é para que nós venhamos clamar o nome dEle, invocar o nome dEle, aleluia. Porque Ele vai nos responder, aleluia. E Ele vai anunciar coisas grandes e firmes nas nossas vidas que nós ainda não sabemos, aleluia. Porque o Senhor tem coisas grandes para nós, aleluia. O Senhor tem coisas melhores para nós, aleluia. Mas nós precisamos clamar, invocar o nome dEle, aleluia, glórias a Deus. Nós não podemos desanimar de orar, aleluia. Não importa qual a luta que estejamos enfrentando, qual a situação que estejamos passando, aleluia. Mas vamos glorificar o nome do Senhor, vamos buscar a presença do Senhor, vamos clamar o nome do Senhor, aleluia, glórias a Deus. Porque o Senhor fala, né? Se nós clamar, Ele vai nos responder.

Aleluia. Que nós venhamos buscar ao Senhor de todo o nosso coração. Aleluia. Que nós venhamos prostrar diante ao Senhor Jesus. Aleluia. Muito se prostra diante às lutas. Aleluia. Glórias a Deus. Só olha para as lutas. Só olha para as dificuldades. Aleluia. Mas nós temos que elevar os nossos olhos para o Senhor. Aleluia. Nós temos que nos prostrar diante ao Senhor em oração, em clamor. Aleluia. Porque aquilo que nós não podemos resolver, o Senhor, Ele pode, aleluia. Porque Ele pode todas as coisas, aleluia. E o segredo é clamar e confiar, aleluia. Porque se nós clamar, o Senhor, Ele vai nos responder, aleluia. O Senhor, Ele já sabe o que nós necessitamos, o que nós precisamos, aleluia. Mas Ele quer que nós abrimos a nossa boca e clamamos a Ele, aleluia. Glórias a Deus. E quando nós clamar, quando nós invocar o nome dele, ele vai nos responder. Glórias a Deus. Muitas das vezes dobramos nossos joelhos, não temos palavra para falar, irmãos. Muitas das vezes a luta está tão grande, aleluia, que falta palavra. Aleluia, para falar. Glórias a Deus. Mas ali nós choramos, ali nós gememos, aleluia. E o Senhor, ele conhece o gemido de cada coração. Ele conhece a necessidade de cada um, glórias a Deus. Mas nós só não podemos desistir, desanimar de orar, de clamar, de invocar o nome do Senhor Jesus. Aleluia, glórias a Deus. Porque o Senhor, ele está no controle de tudo. E nada é impossível para o nosso Deus. Então vamos clamar. Porque se nós clamar, o Senhor vai nos responder. Amém? Fiquem com essa palavra nesta tarde. Que Deus abençoe a cada um em nome do Senhor Jesus. Que Deus abençoe a todos que já estão enviando suas mensagens, seus pedidos de oração. Glórias a Deus. Aleluia. Pode ir enviando suas mensagens, seus pedidos de oração. Que nós vamos estar atendendo a todos com alegria. Glórias a Deus. E é um privilégio, né, irmãos, poder estar aqui, aleluia, ter a oportunidade de poder estar aqui, aleluia, em frente a esses microfones, falando do amor do Senhor, falando que o Senhor cura, que o Senhor salva e que o Senhor liberta, glórias a Deus. O nosso Deus, ele é o Deus de providência, aleluia, glórias a Deus, ele é nosso socorro bem presente na hora da angústia, aleluia. Talvez tenha pessoas que estão com seu coração angustiado, com seu coração apertado, com seu coração triste, aleluia. Mas o Senhor, aleluia, tem uma palavra ao seu coração, aleluia, nesta tarde. Alegre o seu coração, aleluia, porque o Senhor, ele está no controle de tudo, aleluia, glórias a Deus. O Senhor, ele está agindo, ele está trabalhando, ainda que você não esteja vendo, aleluia. Ainda que o Senhor esteja em silêncio, mas ele está trabalhando, aleluia. E ele está trazendo resposta ao seu coração nesta tarde, aleluia. Então não se turbe o vosso coração, aleluia. Mas alegre o seu coração no Senhor Jesus, aleluia. Porque ele está contigo nesta luta que você está passando. Essa situação que você está passando, o Senhor, ele está contigo, aleluia. Glórias a Deus, permaneça firme na presença do Senhor, glórias a Deus, permaneça clamando o nome do Senhor, aleluia, porque Ele vai te entregar vitória, aleluia, glórias a Deus, mas não é no seu tempo, né, irmãos, porque nós clamamos, aleluia, nós fazemos a nossa parte, aleluia, mas o Senhor sabe o momento certo de nos entregar vitória, então ore mais um pouquinho, busque mais um pouquinho, aleluia. Glórias a Deus, porque em breve está chegando a sua vitória, em nome do Senhor Jesus. Já quero estar agradecendo a todos, né, que está enviando as suas mensagens. Glórias a Deus, está junto conosco, a irmã Rosana. A paz do Senhor, irmã Rosana, e nós vamos estar orando sim pela sua vida, pela sua família. A irmã Franciele, que Deus abençoe, em nome do Senhor Jesus. Já estou anotando o nome dos irmãos aqui. Aleluia, glórias a Deus, para nós estar orando, estar levando para a igreja e continuar orando por vocês, pela sua família, em nome de Jesus. Também está conosco a irmã Ivete, Deus abençoe sua vida, irmã. Toda a sua querida família, em nome de Jesus, está conosco também o irmão João Gomes. Que Deus abençoe sua vida, toda a sua família, em nome do Senhor Jesus. Aleluia, glórias a Deus. O Senhor, ele é maravilhoso, ele é misericordioso. Aleluia. Também já quero estar convidando a todos, né, para estar junto conosco amanhã na consagração.
As consagrações têm sido bênçãos, irmãos. Todas as terças-feiras temos ali a

0: consagração a partir das 8h30 da manhã na Igreja Cristo para as Nações. Aleluia! Então eu convido você para estar junto conosco amanhã, a partir das 8h30 da manhã, na consagração. E na quarta-feira forte, quarta-feira de bênçãos, às 9h, às 14h e às 19h, temos 3 cultos poderosos. E você não pode ficar de fora. É o prosseguimento da poderosa campanha Altar de Elias, com os irmãos missionária Daniele, presbítero Silvanei, ministrando a palavra do Senhor e orando pela sua vida, pela sua família. Então você não pode ficar em casa, você não pode ficar de fora. Aleluia! Glórias a Deus, porque o Senhor tem realizado grandes milagres, irmãos. O Senhor tem aberto portas que estão fechadas nesta poderosa campanha da quarta-feira, Altar de Elias, onde nós estamos entregando tudo aos pés do Senhor Jesus, no altar do Senhor. Aleluia, Ele está respondendo com fogo, glórias a Deus. Então não fique de fora, irmãos, esteja conosco nesta quarta-feira. Você não pode ir às 9h, vai às 2h, não pode ir às 2h, vai às 19h, aleluia. Mas o Senhor marcou encontro contigo nesta quarta-feira para te abençoar, para te entregar a vitória, aleluia. Os irmãos vão estar ali ministrando a palavra do Senhor e declarando vitória e milagre para a sua vida, para a sua família. Missionária Daniela e presbítero Silvanei, que são muito usado pelo Senhor Jesus. Glórias a Deus. Na quinta-feira temos o culto com as irmãs do ciclo de oração. Tem sido bênçãos também, irmãos. Então esteja junto conosco. Esta quinta-feira vai estar ministrando a palavra do Senhor a pastora Sidneia. Vai estar louvando o nome do Senhor a cantora Tawane. E o ciclo de oração Canção Angelical vai estar louvando, bendizendo o nome do Senhor Jesus. E na sexta-feira forte, sexta-feira de explosões de milagres, aleluia! Prosseguimento da poderosa campanha, 7 mergulhos para o seu milagre. Então qual é o milagre que você está necessitando, aleluia? O que é que você está precisando, o que é que você, aleluia, glórias a Deus, está necessitando? Esteja junto conosco nessa sexta-feira em 3 horários, às 9h, às 14h e às 19h, numa poderosa campanha, 7 mergulhos para o seu milagre, com o pastor Joel, pastora Raquel, né, vai estar ali ministrando a palavra do Senhor e profetizando o milagre na sua vida, na sua família. E você não pode ficar de fora, você não pode ficar em casa. Esteja junto conosco, irmãos, clamando, buscando a presença do Senhor. Vai em busca da sua vitória, aleluia! Você precisa se esforçar para estar indo em busca da sua vitória. Você não pode ficar de fora, aleluia. Dessa sexta-feira de explosões de milagres, em 3 horários, às 9h, às 14h e às 19h, com o pastor Joel, da dupla Joel e Israel. Aleluia. O Senhor, Ele tem vitórias para a sua vida. Glórias a Deus. E, irmãos, eu não vim sozinha, né? Eu trouxe reforço, como diz a missionária Daniele. Aleluia. Então, vamos estar ouvindo, né? O convite da missionária Daniele, também do presbítero Silvanei, para esta quarta-feira e para a quinta-feira. Vamos estar ouvindo.
1: A paz do Senhor, irmãos. Aqui é o presbítero Silvanei. Eu venho aqui convidar você para essa quarta-feira, a campanha Altar de Elias. Queremos estar lá profetizando, declarando na sua vida a sua vitória. Estamos aqui na Avenida Guatassara Borba Carneiro, número 68, Igreja IPCN Telêmaco Borba.
2: A paz do Senhor Jesus, queridos amigos e ouvintes. Aqui é a irmã Daniele, passando aqui para convidar você para nesta quarta-feira a continuidade da campanha Altar de Elias. Deus tem feito grandes coisas nesta campanha e você não pode ficar de fora. Você tem que vir e apresentar no altar do Senhor os teus pedidos, queridos. Então nós esperamos você juntamente com o presbítero Silvanei, pastor Joel e pastora Raquel. Você não pode ficar de fora. Esperamos por você, Avenida Guatassara Borba Carneiro, número 68, ao lado da Tibagi Motos, Igreja Cristo para as Nações de Telêmaco Borba. Quero convidar vocês também para nesta quinta-feira, às 19h, na Igreja Cristo para as Nações, Avenida Guatassara Borba Carneiro, número 68, ao lado da Tibagi Motos. Nós temos um encontro marcado juntamente com o grupo de mulheres da igreja, o Círculo de Oração. Vai estar ministrando a poderosa palavra do Senhor Jesus, a pastora Sidneia. Então, esse é o nosso convite também para você. Não fique de fora. Venha participar.

0: Fala conosco deste poderoso culto do Círculo de Oração.
1: Glória a Deus. Então está aí, né, o convite do presbítero Silvanei para essa quarta-feira de milagres, quarta-feira de bênção, de vitória para a sua vida, para a sua família. Mas você precisa estar junto conosco em três horários, às 9 da manhã, às 14 horas e às 19 horas. No prosseguimento dessa poderosa campanha, Altar de Elias, glórias a Deus. Vai estar ali a missionária Daniela, também o presbítero Silvanei, ministrando a palavra do Senhor e declarando a bênção, a vitória para a sua vida, para a sua família. Glórias a Deus. Também a missionária Daniela, né, fazendo convite aí para os cultos da quarta-feira, que vai ser muito forte, vai ser culto de bênção, de vitória, aleluia. E você não pode ficar de fora. Também ela está convidando a todos para o culto da quinta-feira, na direção das irmãs no Círculo de Oração, onde vai estar ministrando a palavra do Senhor a pastora Sidneia. Glórias a Deus, vamos estar ali juntas, adorando, glorificando o nome do Senhor Jesus. E você não pode ficar de fora, vem adorar a Deus conosco, aleluia. Porque enquanto você está orando, enquanto você está clamando, louvando o nome do Senhor, o Senhor está agindo, o Senhor está trabalhando em seu favor, em favor da sua família. Mas você não pode ficar de fora, você precisa, aleluia, se posicionar diante ao Senhor, aleluia, e vir até, aleluia, a Igreja Cristo para as Nações. O endereço da sua bênção, Avenida Guatassara Borba Carneiro, número 68. Você vai chegar ali, você vai adorar ao Senhor, você vai louvar o nome do Senhor, você vai sair dali com a sua bênção, com a sua vitória. Glórias a Deus, louvado seja o nome do Senhor. Gratidão ao nosso Deus, né, irmão? Porque grandes coisas o Senhor tem realizado na Igreja Cristo para as Nações. Muitas almas se rendendo aos pés do Senhor, irmãos. E a gente fica feliz, aleluia, porque a gente está vendo o resultado das nossas orações, aleluia. Glórias a Deus. E o pastor Joel, aleluia, tem se empenhado, aleluia, tem fazendo visita, não para, fazendo visita, aleluia. E você que precisa de uma visita, aleluia, de uma oração, glórias a Deus, esteja entrando em contato no número da assessoria, aleluia, vou estar passando o número da assessoria para vocês, aleluia. 42 991 34 45 58. Entre em contato, aleluia, nesse número para você pedir oração, para você pedir visita. E o pastor Joel com a pastora Raquel vão estar indo, aleluia, na sua casa, aleluia, te visitar, orar por você, aleluia, levar uma palavra de amor, uma palavra de ânimo, aleluia, glórias a Deus, né, irmãos? E a gente não pode, aleluia, deixar de buscar a presença do Senhor. A gente não pode, aleluia, glórias a Deus, parar nas lutas, né, irmãos? Grandes são as lutas e nós vamos ter luta sim, aleluia, porque se estiver tudo bem conosco, aleluia, nós paramos de buscar o Senhor, aleluia, nós nos acomodamos quando está tudo bem, aleluia. Então sempre vai ter as lutas, glórias a Deus, para que possamos, aleluia, estar buscando mais ao Senhor, aleluia, para que possamos, aleluia, colocar a nossa fé em ação, irmãos, aleluia, porque o milagre só acontece, aleluia, a vitória só chega, aleluia, quando nós acreditamos, louvamos, louvado seja o nome do Senhor. Então que nós venhamos, aleluia, glórias a Deus, buscar a presença do Senhor Jesus, aleluia, porque só o Senhor, aleluia, pode realizar o impossível nas nossas vidas. Então eu não sei qual a situação que você está passando, aleluia, mas o Senhor está te falando nesta tarde, busque a minha presença, entregue tudo nas minhas mãos, aleluia, que eu posso resolver, aleluia, glórias a Deus. Louvado seja o nome do Senhor. Então, irmão, fica aí o convite para vocês estar junto conosco amanhã na consagração, a partir das 8:30 da manhã. Glórias a Deus. Não fique em casa, não olhe para o tempo. Talvez vai amanhecer frio. Aleluia. Mas o fogo do Espírito Santo de Deus vai te aquecer. E você vai, aleluia, ali na consagração. E você vai sair dali com a sua bênção, com a sua vitória. Porque nós vamos estar ali reunidas, aleluia, Círculo de Oração. Aleluia, glórias a Deus. Porque nós estamos buscando a presença do Senhor. Nós estamos nos consagrando, nós estamos jejuando, orando. Aleluia, glórias a Deus. Louvado seja o nome do Senhor. Para quando você chegar ali, aleluia, você venha sentir a presença do Senhor e você venha sair dali diferente com a sua vitória. Glórias a Deus. Então esteja conosco nessa terça-feira, a partir das 8:30 da manhã, na consagração. Aleluia, porque o Senhor, ele vai falar contigo.

E na quarta-feira, irmãos, quarta-feira de bênçãos, quarta-feira de vitória, em três horários, às 9 da manhã, às 14 horas e às 19 horas. Prosseguimento da poderosa campanha Altar de Elias. Vai estar ali a missionária Daniele, o presbítero Silvanei, junto com o pastor Joel, a pastora Raquel, aleluia, glórias a Deus, orando pela sua vida, determinando um milagre na sua vida e na sua família. Então não fique de fora, esteja junto conosco nesta quarta-feira, quarta-feira de vitória, às 9h às 14h e às 19h. Na quinta-feira, o culto com as irmãs do Círculo de Oração, ministrando a palavra do Senhor, pastora Sidneia, que é muito usada pelo Senhor Jesus. E na sexta-feira, sexta-feira forte, sexta-feira de explosões de milagres, às 9h às 14h e às 19h, segundo dia da poderosa campanha, 7 mergulhos para o seu milagre. Glórias a Deus. Então não importa qual, aleluia, a enfermidade que você está enfrentando. Qual o problema que você está enfrentando? Esteja junto conosco nessa sexta-feira. E o Senhor, aleluia, Ele vai te entregar a vitória. Nessa poderosa campanha, 7 mergulhos para o seu milagre, com o pastor Joel, onde ele vai estar ministrando a palavra do Senhor, glórias a Deus, e declarando o milagre para a sua vida. E vai estar ali o corpo de obreiro, aleluia, glórias a Deus, te recepcionando, te recebendo com alegria. Aleluia, crendo que você vai entrar dali, você vai entrar ali com problemas, aleluia, mas você vai sair dali com a sua vitória, em nome do Senhor Jesus. Glórias a Deus. Irmãos, para não ficar só nas minhas palavras, né, vamos estar ouvindo um louvor. Creio que o irmão Silvio já preparou ali um louvor na voz do pastor Joel, da dupla, né, Joel e Israel. Vamos estar ouvindo este louvor e receba esse louvor para o seu elevo espiritual. E já já nós voltamos. Música.

Glória a Deus, Jesus encheu a nossa casa de alegria, aleluia, porque onde o Senhor chega, aleluia, a alegria também chega, aleluia, a paz chega, a saúde chega, glórias a Deus. Aleluia, louvado seja o nome do Senhor. Então o Senhor, Ele enche a nossa casa de alegria, Ele enche a nossa vida de alegria, aleluia. Então não entristeça o seu coração, mas se alegre na presença do Senhor, qualquer que seja a situação que você esteja passando, aleluia. Mas se alegre na presença do Senhor, aleluia. Agradeça ao Senhor pelo que você está passando, aleluia. Porque enquanto você está agradecendo, o Senhor está agindo, o Senhor está trabalhando, aleluia, glórias a Deus. E o Senhor está vendo a sua fé, né, irmãos, aleluia. Porque muitas das vezes nós só louvamos o nome do Senhor quando está tudo bem, aleluia. Quando tudo está difícil, aleluia. Quando as lutas estão grandes, aleluia. Às vezes a gente até esquece, aleluia, de adorar, de glorificar o nome do Senhor. Mas o Senhor Jesus, Ele enche a sua casa de alegria. Aleluia. Então é a

todos, né, que estão enviando as suas mensagens. Está conosco também a irmã Sueli de Fátima. Deus abençoe sua vida, irmã Sueli. A irmã Marlene Rocha, Deus abençoe. A irmã Neuza, Deus abençoe. A irmã Regi, Deus abençoe. A irmã Lelite, a irmã Valdirene, né? A nossa missionária Valdirene, que está lá em Brasília. Glórias a Deus. E está ouvindo a programação. Que Deus abençoe sua vida, irmã Valdirene. Um abraço. Glória.

0: todos que está ouvindo a programação Armandilina, em nome do Senhor Jesus, glórias a Deus. O nosso Deus é maravilhoso, é poderoso, irmãos. Aleluia. Vamos estar ouvindo esse áudio com a cantora Marlene Rocha, glórias a Deus.
1: A paz do Senhor, irmã Noeli, que honra ouvir a tua voz. Então, minha querida, seja muito bem-vinda aqui na minha casa, com esse programa maravilhoso. E eu quero convidar, minha irmã, que amanhã, terça-feira, você tem compromisso comigo. Programa Unidos em Cristo, com essa que vos fala, irmã Marlene Rocha.
0: A paz do Senhor, cantora Marlene Rocha, ela que esteve, né, ali na quinta-feira no curso de oração, ministrando a palavra do Senhor, louvando o nome do Senhor, e foi uma benção, né, que essa irmã é uma benção do Senhor, é muito usada pelo Senhor Jesus. Que Deus abençoe grandemente a sua vida, cantora Marlene Rocha. Então está aí, né, o convite dela para amanhã, a partir das 14 horas, ela está aqui com o programa Unidos em Cristo. Então, né, fique com o seu radinho ligado, glórias a Deus. Louvado seja o nome do Senhor, porque esses programas, irmãos, né, benzem os nossos lares, glórias a Deus. Neste momento, vamos estar orando, glórias a Deus, né, porque as horas já voaram, passam muito rápido, né, irmãos? Vamos estar orando, aleluia, a oração da fé neste momento. Preparar seu copo com água, documento, peças de roupa, que nós vamos estar orando neste momento em favor da sua vida e da sua família. Deus amado, Deus querido, eu já te agradeço por mais essa programação, Senhor. Obrigada, Senhor, pelas oportunidades que o Senhor tem me concedido, Senhor. E neste momento, Senhor Jesus, eu venho apresentar a vida da irmã Ivete, toda a sua família, Pai. Abençoa grandemente em nome do Senhor Jesus. Apresenta minha vida da irmã Franciele, toda a sua família. Entra com as tuas providências, Senhor, naquilo que a tua filha está necessitando, Pai. Visita também a irmã Rosane e toda a sua família, Pai amado. Visita o irmão João Gomes, toda a sua querida família, o irmão Gilberto, que Deus abençoe, em nome do Senhor Jesus. Visita também, meu Jesus, a irmã Sueli de Fátima, Pai.

toda a sua família. Visita também a irmã Marlene Rocha, toda a sua família, Pai amado. Entra com as tuas providências naquilo que os teus filhos estão buscando, que entregaram nas tuas mãos, Senhor Jesus, porque nada é impossível para o Senhor. Visita a irmã Neuza, Pai, toda a sua querida família. Visita a irmã Regi, toda a sua família, Pai. Visita a irmã Lelite, a sua família, Pai querido. Entra com as tuas providências, repreendendo todo o mal, Senhor, todo espírito de enfermidade, toda opressão maligna, todo desânimo, Pai, joga por terra em nome do Senhor Jesus, Pai. Visita também a irmã Valdirene ali em Brasília, meu Senhor, a irmã Varlene que está ali com ela, meu Pai, que o Senhor venha abençoar os teus filhos, as tuas filhas, Pai amado. Entra com as tuas providências, Senhor, aleluia, porque o Senhor é o Deus de milagres, o Senhor é o médico dos médicos, Senhor. Visita também os hospitais, visita, Senhor, as cadeias, Senhor, os teus filhos pararam neste momento para estar orando junto conosco, porque acredito no teu poder, nos teus milagres, meu Senhor. Oh, Jesus, muda a situação deste homem e desta mulher, em nome do Senhor Jesus, Pai. Consagra esse copo com água, esses documentos, peças de roupa, Senhor, e que através, Senhor, da fé dos teus filhos, Pai, ele seja alcançado pelas tuas poderosas mãos, Senhor. Oh, Jesus, eu declaro a bênção e a vitória sobre o lar, sobre a família dos teus filhos, Pai, em nome do Senhor Jesus. Que Deus abençoe a todos, em nome do Senhor. Receba a sua bênção, a sua vitória em mais esse dia, em nome do Senhor Jesus. E querendo o Senhor, segunda-feira que vem estarei aqui. Fiquem todos na paz do Senhor Jesus.

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2: Glória a Deus por mais esse dia que o Senhor nos concedeu nessa segunda-feira, por essa tarde, por estarmos aqui louvando e bendizendo o nome do Senhor. Nós já chegamos a dia 24 de agosto. É, o tempo passa muito rápido, não é mesmo? E mais uma semana nós estamos aqui para a honra e glória do nome do Senhor. Acompanhe comigo a leitura da Bíblia que está lá em Isaías 45, a partir do versículo 5, que nos diz assim: Eu sou o Senhor, e não há outro além de mim, não há Deus. Eu o fortalecerei, ainda que você não tenha me admitido, de forma que do nascente ao poente saibam todos que não há ninguém além de mim. Eu sou o Senhor, e não há outro. Eu formo a luz e crio as trevas. Promovo a paz e causa a desgraça. Eu, o Senhor, faço todas estas coisas. Amém? Senhor meu Deus e meu Pai, nós te louvamos, nós te bendizemos, Senhor, porque Tu és o nosso Deus. A Tua palavra aqui vai nos dizer que não há outro Deus além de Ti, e nós reconhecemos como nosso Senhor. Nós reconhecemos que o Teu Filho amado entregou o Seu sangue precioso para o nosso resgate. Então Tu és o nosso socorro, Tu és o nosso Salvador. E nós Te bendizemos, ó Pai amado, em todos os momentos. Nós Te rendemos a Ti todo louvor, toda adoração. Nós rendemos a Ti, Senhor, a gratidão que há no nosso coração, Paizinho Santo. Nós bendizemos ao Senhor por tudo quanto o Senhor já fez e irá fazer, Senhor, pelo dia de hoje, por este sol que está brilhando lá fora, Pai, por cada ouvinte que tem nos acompanhado, Senhor. Peço uma bênção especial sobre o lar, sobre o trabalho, sobre este motorista que nos ouve. Alcança cada uma destas vidas. Dá, Senhor, livramento, dá escape no dia de hoje. Guarda esta vida, cobre com Teu sangue precioso, Senhor. Guarda as famílias, ó Pai amado. E onde essa programação chegar, Senhor, que não sejam as nossas vozes, mas que a presença do Teu Espírito Santo venha de encontro a estas vidas, Senhor. Fica conosco, Senhor. Continua com Tuas mãos estendidas sobre as nossas vidas. É o que eu lhe peço e te agradeço em Teu nome, Jesus. Amém e amém.
3: Amém, graças a Deus. Quero saudar a todos, amados ouvidos, com a paz do Senhor. Aqui quem vos fala é a irmã Vanessa. Estou louvando a Deus por mais esta segunda-feira de bênção, de vitória. Louvando a Deus pelas misericórdias do Senhor, que são grandes para conosco. Deus abençoe a tua vida, o teu lar, a tua casa, a tua família, no nome de Jesus. Receba aí o nosso abraço, o nosso carinho. A todos vocês, irmãs, irmãos que estão nessa programação, permaneça aqui até o final. Envie aqui pelo WhatsApp da rádio 3910-1230. Mande seu pedido de oração, seu oferecimento, né? Para alguém que estiver aniversariando, envie aqui. E Deus abençoe a tua vida, no nome de Jesus.
2: Glória a Deus, aleluias. Nós bendizemos o nome do Senhor. E você aí que está nos ouvindo, mande seu recadinho aqui para nós, que você está nos acompanhando. Você também que às vezes tem um testemunho para nos contar, que desde o congresso que nós tivemos, você não teve oportunidade de testificar o que o Senhor fez na tua vida, né? Você que esteve conosco em campanha de oração, que já quer contar uma bênção para nós estamos aqui para te ouvir, para ouvir o teu testemunho, para a honra e glória do nome do Senhor. Já está aqui conosco a nossa querida pastora Eunice, a nossa coordenadora geral, né, que esteve de aniversário, né, que estivemos aí em festa com ela no sábado. Paz Senhor, pastora.
4: Paz Senhor, amados ouvintes, paz Senhor, meninas que estão aqui radiante, né, felizes, contentes, lindas, a Paloma fala. Lindas é por conta da Paloma, né? Então, irmãs, eu falei para a Giovana que hoje eu viria aqui, né, para agradecer, né, irmã Giovana?
2: Glória a Deus, né, pastor?
4: Agradecer, porque o Senhor é bom, honras e glória ao nome dEle, né? Mas agradecer também a essas meninas, né, que Então, prepararam ali uma festa tão linda, né? Uma decoração que tem tão a minha cara, toda colorida, né?
2: É, por isso que eu já falei um detalhe da senhora lá,
4: mesmo,
2: né, pastora?
4: Isso
2: pra
4: mesmo.
2: Quem conhece a senhora sabe que a senhora é uma pessoa, assim, que gosta de cores,
4: isso
2: né?
4: Isso mesmo. Hoje eu não tô muito colorida aqui, não, sabe? Mas eu gosto de cores, irmãs, realmente, né? Diz que as cores falam, né, Giovana? As cores que nós usamos, eles dizem muito a respeito de nós, né? E eu quero agradecer, né, Giovana? Eu tentei agradecer nos grupos, mas eu sei que a gente sempre esquece alguém, de agradecer alguém. Então, eu vou começar.

0: passar, Giovana, ao Senhor a honra e a glória. Tudo é por Ele, para Ele, é por Ele todas as coisas. Mas eu esqueci, Giovana, lá no grupo, de agradecer alguém muito especial que esteve assim nos ajudando muito, né? Tiveram uma participação tão linda, irmã Giovana, que foram as, a equipe das crianças, né, Giovana?
1: E que trabalho lindo que elas fizeram ali,
0: é,
1: né?
0: Verdade.
1: Muito lindo, muito bem ensaiado.

0: Ali nos ajudando. E agora elas fizeram até uma peça ali que eu me diverti muito, sabe, Giovana? Quando eu vi aquela mini eu ali entrando. O mini
1: Pastora,
0: pastor ali foi uma
1: rimos.
0: graça.
1: Foi muito lindo a hora que chegou aquele casalzinho ali, né, pastora? Vestido de pastor Eunice e pastor Paulo. Meu Deus do
0: Foi uma
1: céu!
0: graça.
1: Foi muito lindo ali eles apresentando a hora que eles chegaram mesmo, né,
0: É
1: pastora?
0: isso mesmo, inclusive, Giovana, elas mandaram o vídeo para mim lá, eu vou salvar e vou, né? Eu sempre digo, eu não sei quanto tempo o Senhor vai me dar na terra, mas eu, a hora que eu não estiver mais nativa, eu sei que eu vou assistir aquele vídeo ali, vou me divertir muito, né? Foi muito fofo da parte deles, irmã Danúbia, irmã Maiara, que o Senhor recompense vocês, toda a equipe das crianças ali que prepararam, né? É uma equipe enorme, eu, com certeza eu vou falhar se eu for tentar assim falar, mas a gente vai agradecer aqui, estamos agradecendo vocês, né? Sandra, né? E tantas outras irmãs que estão ajudando ali, que o Senhor abençoe vocês de uma forma especial, pelo carinho. Quero agradecer as coordenadoras do campo, embora eu senti falta de algumas ali, né? Mas, irmãs, eu não gosto de pensar no que eu gostaria que. Claro que eu me sinto meia mãe, então eu queria todas, né? Mas a gente entende as que não puderam estar ali, né? As irmãs do campo no geral. Mas foi muito lindo, irmã Giovana, e eu sou muito grata a Deus pela vida de vocês, essa equipe, né? Deus abençoe vocês que trabalharam assim, né, muito. O Gustavo e a Paloma, né? Eu sou muito grata a Deus, porque eu via para eles com as crianças pequenas, irmã Giovana, é muito complicado. Mas eles se desdobraram, né? Uma hora eu vou mostrar para vocês que lindo presente que eles me deram, né?
1: Ah, meu Deus do céu,
0: Ai,
1: que
0: meu
1: lindo.
0: Deus, eu fico...
1: Mas realmente, pastor, eu vou poder testemunhar. Eu estava ali presente enquanto a Paloma estava ali, com o pastor Gustavo na igreja, né? Naquela organização, as crianças de um lado, né? O Joãozinho correndo. E a gente tentando pegar o Joãozinho, mas o Joãozinho não vem, né? O Bernardo no cantinho dele ali, desenhandinho, né? Então, assim, a gente sabe o quanto eles se esforçaram para estar ali. E com criança pequena, como a senhora falou, se torna um pouquinho mais difícil justamente porque eles querem a atenção dos pais, né, pastor?
0: E não sei se vocês perceberam que quando a gente quer que eles... Que a gente precisa fazer as coisas, daí parece que eles sentem, né, Giovana?
1: Daí que eles querem mais também
0: Isso,
1: participar.
0: Aí eles querem mais atenção, né? Eles querem colo da mãe, né? As crianças são uma benção. Então eu só tenho razões de agradecer ao meu Deus, né? Agradecer ao nosso Deus, porque Ele é bom. A gente não merece, a gente não tem nada por merecimento, né, Giovana?
1: Verdade, pastor.
0: Até a nossa salvação nós não merecemos, mas um dia Deus entregou o Filho amado Jesus Cristo dele a morrer na cruz do Calvário. E essa liberdade que nós temos hoje, irmã Giovana, custou um preço de sangue, né?
1: Um preço de sangue, pastora, né? E se nós não recorrermos ao Senhor em todas as nossas decisões, pode ser que até essa nossa liberdade de estarmos aqui na rádio, pastora, né?
0: Exatamente.
1: Falando do nome do Senhor, falando dele, pode correr um risco.
0: Com certeza, né, irmã Giovana? A gente está numa batalha muito grande,
1: uma
0: né?
1: Uma batalha espiritual
0: Isso
1: muito
0: mesmo,
1: grande,
0: é verdade,
1: né, pastora?
0: Um ano assim que nós temos que orar mais, né? Como a irmã Sara Salles falou na sexta-feira, né, irmã Giovana?
1: Uhum.
0: Ela falou assim, se vocês estão orando, ela falou assim, ore mais, jejue mais, busque mais. Então é um tempo, né, irmã Giovana, que a gente não pode se distrair com nada, né? Vamos buscar o Senhor. Eu tenho falado diariamente, Senhor, eu quero que todas as vozes calem. Eu quero ouvir a sua, porque no meio do burbúrio, no meio da agitação, nós não ouvimos a voz do Senhor, né, Giovana? Podemos confundir a voz de Deus, embora a voz de Deus é inconfundível.
1: Verdade, pastora, mas às vezes o barulho faz com que nós nos afastamos do Espírito Santo e deixamos de ouvir a voz do Senhor, sabe, pastora?
0: É verdade. Então a gente tem que ficar muito atento, porque a gente precisa ouvir a voz do Senhor, né, irmãs? Eu tô sempre falando para as meninas, nós estamos fazendo uma grande obra, não podemos parar, né? Então, assim, e a gente tem que ficar atento, né, irmãs? Porque às vezes as pessoas ficam esperando o adversário vir de chifre, de rabo, de roupa, sei lá que cor, e a Bíblia fala que ele vem como um anjo.
1: né? É, e vem realmente para enganar, pastor.
0: É, exatamente.
1: Vem para enganar. E até mesmo, a Bíblia vai falar até do anticristo, vai falar que vai enganar a muitos.
0: É, né? Porque ele vai fazer milagres, prodígios e maravilhas, né?
1: Se nós nos enganamos muitas vezes com pessoas, pastora...

0: gente, se não vamos enganar com o Satanás que vem aí.
1: Então, irmãs, que é o conselho que eu te dou hoje é para você, vamos orar mais, vamos buscar mais, né? Vamos mais para a presença do Senhor, né, irmãs? O que nós temos que fazer nessa última hora é resgatar o máximo de almas possíveis das garras do adversário, né? Então, assim, e eu estou aqui, né, nesse dia para agradecer. Obrigada, coordenadoras, obrigada, irmãs, pelo carinho, né? Aquelas que estiveram ali, né? Ganhei muitas lembrancinhas, umas irmãs. Ganhei muitos mimos, né, Giovana? Chegou muito bolo lá em casa e eu tenho, imagina, né, uma boleira igual eu que gosta de bolo, né? Adivinha o que eu tenho passado, irmã Giovana?
0: Pastora, nós não queríamos deixar a senhora passar sozinha, né, Vanessa? Nós tínhamos que ter compartilhado dessa bênção também. Paloma, mas sabe que eu fiquei intrigada? Foi de saber qual daqueles menininhos era o pastor Gustavo ali na encenação da peça ali com a tia Danube e com a tia Maiara.
2: Eu também fiquei curiosa. Eu falei, alguém me perguntou qual que será? Não sei. Tinha um que tava de óculos, eu imaginei que seria, podia ser o Gustavo.
0: Faltou um colete de uma moto ali.
2: Tinha um que tava um era mais moreninho, né? Que era da rede. Eu pensei, pode ser que eles tenham pensado no Maico, né?
1: Isso mesmo, né? Eu falei que o mais. Como que é, não é? A gente não pode falar que os filhos são bagunceiros, né? Os filhos são. Eles são crianças criativas. O mais criativo ali, eu acho que era o Gustavo.
2: Tava com óculos escuro, falei, deve ser.
0: Eu imaginei, porque teve um dia que o Bernardo chegou na nossa consagração de óculos escuros. Falei assim: ah, daí veio o óculos do Bernardo um dia. Aí, ó, o fruto não cai longe do pé, Paloma.
2: Não, não. Mas ali dos dois, quem eu acho que puxou mais o Gustavo foi o João. Porque o João é muito, muito, muito criativo.
0: Viu? Mas a gente olha assim pro Bernardo. O Bernardo tem o tipinho da mãe dele. É bem na dele, quietinho ali no cantinho dele, né? Bem tranquilo. Mas a gente olha assim: o Bernardo é a Paloma.
2: O João não. O João já dá risada pra todo mundo. É o Gustavo.
1: É verdade, o Gustavo, o João é muito Gustavo, eu falo para Paloma, né? A única coisa que eu não vi ele fazer ainda, porque ele é pequenininho, é assistir televisão de ponta cabeça.
0: Ih, mas vai chegar ainda, pastor. É que ele é muito pequenininho ainda, mas desde daqui uns dias ele já vai começar a assistir de ponta cabeça mesmo.
2: Isso mesmo. E Giovana, esse final de semana a gente teve um congresso também, né? Do
0: E
2: Área
0: foi muito
2: 7.
0: lindo, né? Pelas fotos que nós estávamos olhando, né,
2: A
0: Paloma?
2: paleta delas foram verde, né? Estavam
0: Ai, que
2: lindas.
0: lindas, né?
2: Estavam muito bonitas elas.
1: Eu tive o privilégio de estar ali com as irmãs do Área 7 na sexta-feira, uma abertura maravilhosa, onde o Senhor falou muito conosco, né?
0: Glória a
1: Temos uma
0: Deus.
1: gravidinha ali no Área 7 que daqui a pouco tá ali também, né?
0: Já tá pela boa, né, pastor?
1: Isso mesmo, né, irmã Cainara? Deus te abençoe, minha amada. Receba o nosso abraço, nosso carinho aí. Pessoal do Área 7, Deus abençoe vocês. E todas as nossas irmãs, as nossas coordenadoras, as dirigentes de círculo de oração. Que o grande Deus abençoe vocês, que ele abrace a alma de vocês neste dia.
0: Amém, né, Paloma? Tava
2: Amém.
0: muito lindo mesmo, né? Até, inclusive, né, pastor, nós agradecemos ao pastor Davi e à Cainara, né, que mudaram o horário ali do culto, né, no sábado, né, para poder estar ali conosco, né?
1: Isso aí se chama companheirismo, né, irmã Giovana? Isso se chama. Foi bênção, né? Foi bênção, né? Eu já falei para eles aí, né? Falei, agradeci, falei, irmãos, Deus abençoe vocês, né? Foi um carinho muito grande da parte deles, né? Mas eu me senti muito abraçada, me senti muito amada, me senti muito mimada, né? O pessoal é uma bênção, né? E é muito lindo a gente. E é gostoso, né, irmã Giovana? A gente vive dias tão difíceis, tão trabalhosos. Então, quando a gente tem a oportunidade de comemorar, de celebrar, nós temos que fazer isso mesmo, né, irmã Giovana? Vamos aproveitar. E eu sou muito entusiasmada. Eu falei que a cada 10 anos desperta algo dentro de mim. Eu sinto assim que são ciclos, irmã Giovana, que Deus vai fechando na nossa vida, né?
0: Sim, encerra um para dar início a outro, né? Temos recadinhos aí, Paloma?
2: Tem, a Vanessa está ocupada aqui, então eu vou ler alguns, ela lê o resto. Ah, a irmã Damares aqui mandou assim, ó: Paz, Senhor, estamos na escuta, irmãs. Peço oração por mim e pela minha família. Deus abençoe. Deus abençoe, irmã Damares. Deus abençoe. Estaremos

0: orando. A Fabiane Morello, na escuta, amadas irmãs. E a Regiane, olha só o texto dela. Estou fazendo minha mudança e ouvindo vocês. E aproveitando, quero mandar um beijo para todas as heroínas. Estou indo embora com o coração cheio de gratidão a Deus. Agradeço a Deus por ter conhecido mulheres tão queridas e maravilhosas como vocês. Amo muito esse grupo e vou levar no meu coração. A irmã Regiane tá indo embora, né?
1: Ai, meu Deus, que tristeza, né?
0: É, a irmã Regiane, ela era uma auxiliadora ali na sede, né? Ela ajudava a gente em tudo.
1: Em tudo, verdade, em tudo. Não só na decoração, né?
0: Proativa,
1: meu Deus, tudo que
0: aí,
1: a gente
0: né?
1: pedia, né? Rede, ajuda? A Rede estava ali, né? Rede, ajuda na recepção? A Rede estava ali,
0: uma
1: né?
0: Uma benção, ela é o Natal, né? Os filhos.
1: A família, né?
0: Uma benção.
1: Claro que vai fazer muita falta para nós,
0: vai.
1: Né? E aonde, que é o campo que está recebendo eles, olha, recebam com todo carinho. Se tiver alguém nos ouvindo aí, né? De Mato Grosso, né? Aí de Três Lagoas, receba essa família. Família aí, porque pensa uma família abençoada, né?
0: É, eles ganharam um presentão.
1: É, ganharam mesmo. Ó, nós estamos enviando um presente maravilhoso, né?
0: É, a região é uma maravilhosa. Meu Deus do céu, eu tô triste.
1: Eu imagino, Paloma. Claro, nós ficamos felizes porque eles estão, né?
0: Isso
1: encerraram
0: mesmo.
1: Um ciclo aqui, iniciando encerraram. Um outro, né? Mas pessoas que passam pelas nossas vidas, né? Eles deixam
0: isso
1: muito
0: mesmo.
1: Deles em nós, né?
0: E eu tava até conversando, a gente conversando há uns dias atrás com a Armanice, falando exatamente sobre isso, as pessoas ousarem a sair do lugar, né?
1: Uhum.
0: Porque é difícil você ficar se mudando, e muda pra cá, e se muda pra cá. Mas imagine se ela não tivesse, né? Se mudado,
1: vindo, né?
0: Né? Ela não teria nos conhecido, né? E as coisas é tão boa. Você sair do lugar, é difícil você sair do seu da sua zona de conforto. Mas às vezes é necessário,
1: às
0: né?
1: Vezes é verdade, Paloma.
0: A gente conhece pessoas, a gente conhece outro mundo, a gente... Meu Deus, aproveita tanta coisa boa, né?
1: Nossa, é muito bom, sabe, Paloma? Eu nunca saí aqui de Telêmaco, né? O meu marido já estudou fora... Ficou um tempo fora. Até imaginamos, né, que quando eu tivesse... Porque eu estava me formando na época. Falei, será que eu que vou embora ou ele que vem pra cá, né? Mas foi da vontade do Senhor dele vir pra cá. E quando teve a oportunidade de irmos embora, nós fomos buscar no Senhor, né? Porque era pra Minas. E eu fiquei meio assustada, porque assim, né? Eu com criança, a Melina bebezinha, né? Eu fiquei ficar longe de todo mundo. Eu não conhecia nada. Falei, meu Deus do céu. Mas fomos buscar em Deus. O que fosse para ser, estava nas mãos de Deus, né? E o Senhor veio com resposta para a nossa vida, que não era da vontade dele naquele momento. Como a nossa vida está na presença do Senhor, né? Assim como vocês ouviram um chamado e estão aqui hoje, eu imagino o susto que foi para chegar aqui, né? E até se acostumar, porque tudo é muito diferente, né?
0: Isso mesmo. Né? E quando as coisas, ela é de Deus, é tudo certinho, né?
1: Vai se encaixando,
0: vai
1: né?
0: Se encaixando,
1: o Senhor vai providenciando,
0: né?
1: Vai colocando pessoas no caminho
0: isso
1: da gente,
0: mesmo.
1: Né?
0: Isso mesmo, coloca pessoas. Você vai, por mais que você fica triste, né?
1: Uhum.
0: É uma outra, outra coisa, mas Deus vai, como eu posso dizer, ele vai encaixando, ele vai melhorando algumas coisas, né?
1: Vai, Paulo.
0: E vai fazendo você vai se acostumando e é maravilhoso. Mudar, às vezes, é necessário, né?
1: E faz muito bem também, né, Paulo?
0: Faz.
1: Porque hoje eu olho pra você e você não é mais de Curitiba. Você é daqui. A gente olha, né, pra pastora, não é, não veio mais de lá. Eles são daqui agora, são de Telêmaco Borba.
0: E a Armani sempre fala, né, que quando a gente saiu de Curitiba e chegou aqui, é outro mundo, né?
1: Uhum.
0: Parece que a gente saiu pra outro país, porque as pessoas são diferentes.
1: A cultura é muito diferente.
0: A cultura é diferente. A gente passa, parece que não, mas é diferente, né? E é bom. É bom, né? A gente conviver com outras pessoas. É, ver, né?
1: Tem essas experiências,
0: isso,
1: né?
0: Experiências Paulo? Novas. Ah, eu acho maravilhoso.
1: Ah, isso é mesmo. E é bênção, né? Glória a Deus. E nós é que ficamos felizes, né? De receber essa família aqui com a gente, né? Glória a Deus por essas pessoas que passam por nós, por pessoas que iniciam seu ciclo aqui, pessoas que encerram o ciclo aqui e vão para outros lugares, assim como a Rede, a sua família, né? Então, um abraço especial para nossa amiga, nessa querida, essa amiga nossa, né?
0: Isso mesmo. Deus abençoe, Rede. Que lá você seja muito feliz, né?
1: E que o Senhor realize sobre a vida dela os projetos que tem lá para ela,
0: mesmo.
1: Né? Para a família dela, em nome de Jesus.
0: E quando quiser, assim, pode me chamar que eu vou.
1: Nós vamos... Ah, eu quero conhecer, eu não conheço ainda o Mato Grosso, não conheço Três Lagoas.
0: Viu? Fica a dica, Regi.
1: Já deixa um colchãozinho aí separado, né? Para receber visitas.
2: Ai, que bênção. Glória a Deus. Mas temos aqui uma mensagem aqui. Um avizinho aqui, a irmã Juliane ali do São Roque, né? Está pedindo para está divulgando aqui nesse trabalho congresso.

0: Do círculo de oração Brilho Celeste, 32 anos. Tema: santificadas para frutificar. João capítulo 15, versículo 16. Versículo bíblico: vocês não me escolheram, mas eu escolhi, designei para que vades e deem frutos, frutos que e os seus frutos permaneçam. 28 a 30 de agosto, às 19 horas, vai estar ali Pastor Wesley e Andressa de Baiti e Pastor Diego Rodrigues de São Paulo, né, ali na IAD São Roque, Avenida Alameda Oswaldo Cruz 372, Alameda Oswaldo Cruz 372, São Roque. Trabalho, né, do Brilho Celeste, 32 anos. Então, aí, às 19 horas, anote aí você que pode, vai lá participar, de 28 a 30 de agosto, às 19 horas. Pastor Wesley e Andressa, de Baiti, e Pastor Diego Rodrigues, de São Paulo. Esteja aí anotando, marcando e participando. Deus abençoe a vida de vocês e a congregação ali de São Roque. E várias mensagens aqui, a Eliane, né, que está na escuta, a irmã Marlene, estou na escuta, peço orações por mim e toda a minha família. Irmã Marlene Rocha, vamos estar apresentando, né, o seu pedido. A Maria, paz, Senhor, deixe o meu nome na oração. Maria Aparecida Fernandes, Lucas Fernandes, Thiago Fernandes, Josiane Enzo, Deus abençoe grandemente todos, amém. Vamos anotar aqui e deixar o seu nome. Pastora Sandra, ali do Macopa, paz, Senhor, tudo bem com vocês, irmãs? Estava lindo o culto no sábado, dia 4, 5 e 6 de setembro, o nosso congresso ali das irmãs ali de São Roque, né? Jesus, de Macopa, tô com São Roque na cabeça. Macopa, Jesus da Glória, Macopa. Irmão Paulo César, paz, Senhor, estou na escuta do programa. Peço oração para mim e para minha família. Amém. Deus abençoe a todos aí no nome de Jesus. A irmã Maria de Fátima, né, também está enviando um áudio aqui. Pode pôr para nós esse da Maria.
1: Paz do Senhor, minhas queridas irmãs. Estou ouvindo o programa aqui em José Lacerda. E quero mandar os parabéns para a pastora Yanice. Que Deus continue abençoando ela, dando saúde e abençoando sempre o ministério dela. Pude conhecer, né, a pastora lá no mês de março, fui no trabalho aí, e é uma pessoa muito querida, que Deus continue abençoando, e que Deus abençoe a todas as irmãs, que são abençoadas.
2: Amém, amada irmã, muito obrigada, tá bom? Obrigada pelo carinho, e é um prazer tê-la como ouvinte, e um prazer também tê-la conhecido, né? Vocês são bênção. Deus abençoe a vida das nossas amadas ouvintes que não são daqui, né, e estão escutando. Deus abençoe vocês.
3: Glória a Deus, a todos os nossos ouvintes. Paloma, tem mais recadinho?
4: Tem, as irmãs estão tudo parabenizando aqui, a irmã Zilá.
3: Olha só, tem aí fogos para nós soltarmos para a irmã Zilá aí?
4: Olha só.

0: você.
1: A Irmãzilá é uma bênção, né?
2: Meu Deus do céu.
1: Veio lá de Guaíra. Ela já era daqui, né?
2: Já era daqui, mas é igual nós falamos e a pastora também pegou agora, né? Ah. Aquela pessoa que toma água aqui em Telêmaco Borba, ela não fica muito tempo longe.
1: E ela tá aqui, né? E todas as irmãs aqui, a irmã Marli, né? Desejando um feliz aniversário pra irmã Zilá. A irmã Zilá é uma bênção,
2: uma
1: né?
2: bênção, uma mulher de Deus,
1: que
2: né?
1: Ela faz parte
2: da equipe de visita
1: aqui da nossa igreja, né? É a líder da visita.
2: Viu? Viu? Que mulher que tem uma garra, né? E aquela elegância dela.
1: Ui, é muito chique aquela mulher, né?
2: É muito linda.
1: Quando eu crescer, eu vou ser igual ela.
2: Muito linda mesmo. Benção, uma mulher de oração, uma mulher.
1: E Giovana,
2: ali, né?
1: Essa semana a gente tem uma coisa muito importante na nossa igreja, né?
2: O que será, Paloma?
1: Essa semana a gente tem uma coisa que eu acho que é o mais importante.
2: O mais importante, verdade, Paloma.
1: É, eu vou deixar pra você falar.
2: Ah, então tá bom, vou falar então. Quer falar, ô pastora?
1: Quer falar?
2: Quer falar, pastora? Então vou falar. Quarta-feira, nós teremos a nossa consagração o dia todo, nosso dia com Deus. Então, nós não vamos ter na terça para termos na quarta-feira. O início começa às 8 da manhã e vamos até às 3:30 da tarde. Sim, das 8 da manhã até às 3:30 da tarde. Irmã, mas e se eu não posso estar o dia todo? Mas tire um tempinho, esteja ali conosco. Vai estar ali orando ao Senhor. Você que às vezes começa no seu trabalho um pouquinho mais tarde, vai orar ali conosco, vai receber uma oração, né? Vai ali estar aos pés do Senhor. Pastora, e quem que vai estar pregando para nós de manhã?
3: De manhã estará pregando o nosso pastor...
2: Adilson Braz.
3: Estará nos trazendo a preciosa palavra do Senhor, né, irmãs? E nós estaremos ali... buscando a face do Senhor. Não tem como sobreviver sem oração. A oração é o alimento da nossa vida espiritual. A oração, o jejum, a adoração são tudo alimentos para a nossa vida espiritual. Então estará pregando ali o nosso pastor Adilson Braz pela manhã. E à tarde, irmã Giovana, será que você pode dar uma palhinha ali de quem vai estar nos ministrando?
2: Posso sim, a nossa querida irmã Josiane, pastora. A Josi ali, é Josi Ferreira, né? Ela está vindo ali da Vila Esperança ministrar para nós, uma mulher de Deus. Assim como o pastor é um homem de Deus, a irmã Josiane também é uma mulher de Deus, uma mulher dinâmica na palavra, né? Muito querida.
1: E, Giovana, eu já aproveitei. Ali o pessoal do as irmãs dos Bandeirantes já estão uma campanha de oração para o nosso congresso, que será
2: glória
1: em setembro.
2: Glória a Deus!
1: A gente já começou nossa campanha e quarta-feira eu pedi para elas já estarem conosco ali na quarta-feira já.
2: Olha que bênção!
1: Vamos todas ali do Bandeirantes na sede, na quarta-feira, porque nossa oração lá é segunda, quarta e sexta. Aí eu já aproveitei e falei, vamos todo mundo pra sede.
2: Olha, glória a Deus. E vamos querer receber todas as irmãs. Aí dá um abraço nessas queridas, dessas irmãs ali do Bandeirante, né?
1: As irmãs do Bandeirante aí já sabem. Quarta-feira estaremos ali na sede, juntamente com as irmãs. Na verdade, Giovana, essa consagração, né... Todas as irmãs da Alfate TB estão convidadas.
2: Sim, né? Estão convocadas também.
1: Convocadas, né?
2: Está conosco ali,
1: né? Isso mesmo. Aquelas irmãs ali que tem congresso, né? Agora, aqui em setembro, congresso agora, outubro, né? Se quiserem estar ali conosco com esse propósito, né? Orando para o congresso delas também, né?
2: Jejuando
1: ali, serão muito bem-vindas, né?
2: Ah, com certeza, né? Vamos buscar a face do Senhor, como a pastora estava falando desde o começo ali do programa, né? Buscarmos a face, estarmos preparados. Sabe, Paloma, esses dias eu estava ouvindo uma pregação e nessa pregação até a mulher, a missionária que estava pregando, né? Falando algo assim, que nós não temos que nos preparar, mas devemos estar preparadas.
1: Isso mesmo.
2: E o que é estar preparada se não é ir para a consagração, né, pastora? Estar orando, buscando...
3: Sabe, irmã Giovana, aconteceu um fato essa semana passada que me chamou muita atenção. Isso fez com que eu parasse para analisar mais do que eu já tenho analisado. O quão a gente precisa estar preparadas, estar bem com Deus. Quando a Bíblia mostra uma viúva entregando uma oferta ao Senhor, e o Senhor falando... na palavra do Senhor, que não é para nós depositar nossa oferta diante dele se nós tivermos alguma coisa contra o nosso irmão, é para ir ter com ele primeiro, né? Se acertar com ele. E eu fiquei pensando, Giovana, essa semana, eu falei, meu Deus, Senhor, tenha misericórdia. Eu tenho feito uma análise muito forte na minha vida, irmãs. Essa semana nós tivemos um acidente, onde foi 23 pessoas morreram num acidente, pessoas que estavam indo para Curitiba em tratamento médico. Vejam bem, aquelas pessoas ali não tiveram tempo de nada, né? E eu fiquei pensando, eu falei, Senhor, o quão nós precisamos estar preparada, né, irmã Giovana? Não é só por conta de um acidente. Às vezes a gente está dentro de casa, nunca se ouviu tantas pessoas infartar, Giovana. Pessoas, meninas de 14 anos, 15 anos, que não dá tempo nem deles irem para receber atendimento. Não é, irmã Vanessa? Você não fez uma análise na sua vida esses dias? Não ficou pensando, Senhor, que nós estejamos a todo tempo, nós precisamos estar preparados, porque às vezes nós aguardamos a vinda do Senhor, claro, mas às vezes a vinda dele, ela vem assim, estamos em casa e o Senhor vem para nós. E o quão poderoso e precioso

0: Maravilhoso e glorioso é a gente estar preparado para esse momento, né, irmã Vanessa?
1: É verdade, sim. A gente fica assim bem, bem assustado, né? Pensativo, e temos que estar mesmo preparado com a vida ali na presença de Deus e orando sempre, buscando aquela comunhão, aquela intimidade com Deus, porque a gente não sabe, né? É aquilo mesmo. Esse acontecido aí do acidente aí, a gente ficou pensativo. Nossa, muitas famílias ali, quase toda a família. Uns ficaram, uns sobreviveram, um rapaz sobreviveu ali, uns estão ainda no hospital, né? E a gente fica ouvindo ali e pensando, né? Aquela mãe que viu o filho lá, estava bem machucado, glorificando a Deus, porque ele tá vivo, né? Ele nem sabe o que aconteceu, né? E tantas coisas, essas coisas que nós temos ouvido no rádio e na televisão. Infarto fulminante, mal súbito, não sei o quê. Então, a gente pega a pensar. Se pega a pensar, a gente fica pensativo e temos que estar mesmo com a vida na presença de Deus, orando, pedindo misericórdia, clamando pela nossa família, para sair, irmã, até para sair de casa. As pessoas, tá aquilo que a gente temos visto na Bíblia, né? É a frieza, é impaciência no trânsito, por qualquer coisa. Se tiver uma arma, atira no outro. Se tiver uma porreta, dá uma porretada no outro. Não tem assim, né? É paciência. Uma intolerância, um negócio muito assim, difícil. É só a misericórdia e a graça do Senhor para nos dar graça e nós permanecer e estarmos alinhados com o Senhor, estarmos alinhados com a vontade do Senhor, com a vida na presença de Deus, bem bonitinha para a glória do Senhor, andando na presença do Senhor e Deus guardando, livrando, abençoando a nossa casa, abençoando a nossa família.
2: Chegou um cartaz aqui da irmã Andréia, a pastora ali do bairro Rio Alegre. Eles vão ter dia 28 de agosto, às 7 horas, ali na igreja deles, no Rio Alegre, que é ali no Rio Alegre. É isso, Rio Alegre. Vai ter uma palestra para mulheres. E olha o tema, que lindo. O tema é Mulheres que Fazem a Diferença na Obra de Deus. E a palestrante será a Miriam Cortez. Que forte, né? Mulheres que fazem a diferença na obra de Deus. Hoje temos visto tantas mulheres, né, que fazem a diferença na obra. Mulheres que estão ali, né, linha de frente. Mulheres que... As mulheres têm se levantado, né? Se levantado, assim, diante da presença de Deus, né, irmã Eunice?
0: Isso mesmo, irmãs. Vamos aproveitar e já mandar o nosso abraço, nosso carinho para a irmã Andréia, as irmãs do Rio Alegre, um beijo no coração de vocês. Saiba que vocês são muito amadas por nós e vocês são muito amadas do Senhor. Deus abençoe vocês realmente, irmãs. Vamos aproveitar, né, esses eventos. Temos congresso também final de semana, né? Não fique em casa, irmãs. Aproveite, vamos alimentar a nossa alma e junto agradecer e engrandecer o nome do Senhor juntamente com essas amadas, tá bom? Então, vamos lá, irmãs. Rio Alegre também está com uma palestra ali na sexta-feira. Não percam.
2: A Vanessa está falando aqui para a gente falar, né? Que tem uma irmã aqui que ela sempre nos escuta. E no nosso congresso ela ajudou a gente, né, Vanessa?
1: Exatamente,
2: ficou sim, ali na recepção. Nos auxiliou ali na recepção, né? E a recepção da igreja, ela faz total diferença, né, irmã Vanessa? Ixi, assim, a gente chega na igreja, a pessoa chega, já me dá aquele sorriso bonito, né? A gente fica até mais feliz,
1: fica,
2: né?
1: A gente fica.
2: Muda. Se a gente chega, a pessoa tá lá na porta, você já olha com uma cara braba, você já fica até, meu Deus,
1: nossa,
2: credo,
1: que eu vou,
2: né,
1: embora, essa que eu entro, vou embora.
2: É, exatamente. Então faz total diferença,
1: ai,
2: né?
1: Jesus.
2: E essa irmã, a Gisela, meu Deus, que sobrenome difícil. Eu vou tentar falar aqui, hein? Raimbom.
1: Isso?
2: É. Olha, se não for, irmã, Deus me perdoe aí. Mas ela foi uma benção, ajudou, né? A irmã Rosicléia teve
1: todas
2: ali na porta.
1: A Fran, nossa,
2: todas elas que tiveram nos auxiliando ali na porta.
1: A Josiane,
2: a Kátia, né?
1: Uma Kátia também, a Josiane.
2: A Luana, todo mundo que fica ali na porta.
1: Uma benção, todos eles ali.
2: Faz muita diferença.
1: Faz sim.
2: A gente acha que não, né? Mas quando a gente chega numa casa, a gente é bem recebido, a gente quer voltar, né? E quando a gente é mal recebido, você pensa, meu Deus, pra que eu vou ali, né?

0: Vou nada, pra que que eu vou lá? Pra ser mal recebida? Eu não vou. Então, você faz total diferença, né? Vocês que têm ali, né, estão ali na recepção, faz total diferença quando alguém, um visitante chega ali e a pessoa cumprimenta, né, abraça com um sorriso, faz total diferença, arruma um lugarzinho, nem que seja, né, ali, tenta fazer de tudo. Faz diferença. Verdade, faz diferença. Verdade. A gente acha que não, mas faz. Uhum. Né? E eu quero mandar um beijo aqui pra minhas irmãs lá do Bandeirantes.
1: Olha com a Paloma, viu? Essa Paloma. Não, um beijinho pras irmãs do Bandeirantes, né? Um abraço, amadas companheiras. Somos todas companheiras, né, Paloma? Vamos, queremos morar no mesmo céu, né, irmãs? Lá no céu não vai ter divisão, lá no céu vai ser... Nós vamos cantar num grande coral. Eu não sou muito afinada, mas eu enquanto vocês cantam, eu glorifico.
0: Isso mesmo. E eu falo assim que a união, ela faz diferença, né?
2: Faz diferença. Faz, tipo...
0: Não adianta nada ficar falando, a gente não ter união ali entre as mulheres, né?
2: Não adianta.
0: Porque a gente é um grupo. A gente tá servindo o mesmo Deus. A gente tá servindo a mesma... E todas elas têm o mesmo objetivo, né? Todas nós temos o mesmo objetivo, né, Harmonice?
1: E também o mesmo valor diante de Deus, né, irmãs? Deus, ele não olha... É, a Bíblia diz que ele não vê como vê o homem, né? Porque se nós formos ver ali, quando Davi foi escolhido rei, né? O Senhor pegou o mais franzininho, o mais trabalhador, né? Eu acho que o Senhor olha muito para isso, né, irmãs? E, então, o Senhor não olha para a aparência, né? Não, não tem esse negócio diante de Deus. Ah, é rico, é pobre, é moreno, é branco, é japonês. Não, para o Senhor, nós somos todos, o amor que Ele tem a nós é igual, né? Se você for olhar você como mãe, você não ama mais um filho do que o outro. E você, até a mãe é tão engraçada, né? Que às vezes, eu mesmo como mãe, às vezes meu marido, alguma situação, ele não estava bacana. Em meio dos filhos, eu dizia para ele, amor, deixa que eu converso. Porque eu sei como falar com ele, né? Três filhos, como eu tive, irmãs, não dava para falar igual. Eu acho que a Paloma que tem ali, está com os dois ali, meu Deus, como eles têm um temperamento diferente, né, Paloma?
0: Ah, é totalmente, totalmente diferente, né? Mas assim, eu penso assim que eles são diferentes, mas eles se complementam, né? Um é mais amoroso, o outro é mais brabo, né? E assim vai, e assim é um grupo também, somos nós, né?
2: Verdade.
0: Somos nós, uma é mais agitada, a outra é mais... Tem um temperamento mais forte, mas todas estamos com o mesmo propósito, né?
3: Mesmo, exatamente.
0: Vamos morar no mesmo céu, né?
3: Verdade, Paloma, verdade.
1: Sabe o que eu acho lindo, Paloma? Eu acho que uma hora nós vamos nos reunir com a diretoria para nós ver quem somos nós dentro dos temperamentos bíblicos. Né?
2: É verdade.
1: Isso mesmo, só que Deus, irmãs, ele transforma, ele usa aquela garra, né? Aquela ousadia que o temperamental tem, ele usa para honra e glória dele. E eu li um livro uma vez, era temperamento transformado pelo Espírito. O Senhor usa a ousadia, né? Mas só que daí aquela valentia ele usa para ele, né? Para honra e glória dele, né? Essa semana eu estava conversando com uma irmã, ela é de idade, muito abençoada, uma irmã, muito, a gente já pastoreou ela, e ela falou para mim assim, que tem hora que a gente tem que o Senhor fala assim, ô Pedro, coloca essa espada na bainha de novo.
2: Nossa, pastor, acho que tem dia que dá vontade de fazer assim mesmo, né? Bom, guarda essa espada, Pedro, verdade.
0: É, eu acho assim, de nós aqui, eu acho que a gente tem um pouquinho de Pedro, eu falo que eu tenho... Eu sou um pouquinho Pedro.
2: Ai, eu não sei se eu sou só um pouquinho, ou sou um pouquinho mais. Ou se eu inteiro e um pouco mais, sabe?
0: Mas a gente tem que se controlar, né? Claro, mas eu, ainda bem que tem a Harmonice ali, que fica ali, viu, me puxando.
2: Ela, viu? Ela vai
0: guarda essa espada,
2: né?
0: Pedro.
2: Viu? Mas é verdade, porque ela mandou guardar a espada esses dias também.
1: Então, irmãs, eu inclusive dentro do que eu, né, desse livro, eu descobri que eu sou meia Moisés, eu sou meia melancólica, eu sou muito chorona. Né? Eu sou muito chorona, eu choro muito assim, então eu vi que eu sou meia melancólica, assim, sabe, aquela pessoa que chora muito, muito, eu sou muito sentimental, irmã Giovana, muito, assim, eu sou muito emotiva, isso mesmo.

0: irmã Vanessa. Então, uma hora eu vou pegar esse livro e vou reunir essas meninas aí para ver nós ver quem nós somos ali, para que a gente, né, venha direcionar tudo isso para a obra do Senhor, né? Então, as pessoas mais choronas, eles são muito sensíveis, e eu sou muito sensível, né? É, pode parecer assim que eu sou uma mulher imbatível, forte, né? Mas eu sou muito sensível, né? E eu tenho um amor, assim, sabe, irmã Giovana, eu tenho um amor muito grande nas pessoas que eu lidero, né? Eu tenho, assim, um amor muito grande. E essa equipe que, para mim, né, eu sei que foi uma equipe que Deus levantou. Hoje nós somos essa equipe, amanhã depois são outros, né, irmã?
1: Sim.
0: Porque, assim, a gente não... Eu mesma, eu falo pro Senhor que eu não quero me pegar e me perpetuar num cargo, não, gente. Eu acho, assim, que sempre Deus é servir a Deus, é viver novidade de vida, né? Sim. Hoje eu estou aqui, mas amanhã eu tenho certeza que eu sempre falo, né? Uma coisa que eu não quero me afastar é de um círculo de oração, né? Mas hoje eu estou aqui, mas amanhã eu posso ser uma conselheira, eu posso ser uma irmã intercessora, né? E não estar mais na frente. E eu tenho essa preocupação, assim, de fazer o máximo possível de líderes, irmã Giovana, né? E é uma coisa que eu sempre falo para as meninas. Eu falo, ó, vamos fazer o máximo possível de líder. Porque a hora que nós não estiver... Né? A obra ela não para mesmo, né, irmã Giovana? Jamais eu teria essa pretensão de achar que sem eu uma coisa não vai. Não, ela vai porque é obra de Deus. Mas a gente quer passar aquilo que Deus tem passado para a gente, aquilo que Deus tem nos ensinado. A gente sempre tem essa preocupação de passar, né? Até porque aquilo que a gente já passou, irmã Giovana, de situações, a gente quer passar para as pessoas para eles não passarem. Né? Então eu tenho sempre essa preocupação realmente, né, de controlar minhas meninas.
1: É verdade, a pastora sempre está controlando mesmo. E realmente, a gente sente esse amor, né, esse carinho da pastora por nós ali da equipe, né? Mesmo nós com nossos temperamentos, né, com as nossas ideias que às vezes não são tão mirabolantes assim. E vem a pastora apaziguando. Sabe, pastora, a senhora falando de liderança, falando do, né, da personalidade de Moisés, tudo, a gente viu que ele foi treinando, né? Ele foi treinando um líder para suceder ele, né? Porque ele não ia ficar na frente muito tempo, né? E nós vimos. E quando se levantou Josué, mas Josué não treinou alguém. Ali na Bíblia não vai nos dizer que ele veio ter um sucessor assim como Moisés teve, né? Então a gente vai vendo assim que foram no decorrer de toda a história, vão se formando líderes, formando líderes. E aquele nosso líder que está hoje, né, o pastor Paulo, a irmã Eunice, né, o pastor Luiz Sobrinho, a Fia que estão ali, realmente nós temos que estar na direção deles, andar em obediência, justamente até para nós aprendermos. Porque é isso que a Bíblia nos ensina, né? Que o nosso líder maior é Jesus Cristo. E se nós seguimos a ele, nós também temos que seguir na liderança aqui na terra.
0: É bem desse jeito, irmã Giovana. E olha, eu vou falar uma coisa. Eu brinco muito lá em casa. Eu falo, não tá na hora de eu jubilar ainda, não? Tá na hora de eu aposentar?
1: Não deu ainda o jubileu da senhora. O ano do jubileu não chegou.
0: Olha, irmã Giovana, se tem uma pessoa que eu tenho um desejo muito grande mesmo, assim, de ver o que o Senhor tem para mim, né? Assim, a viver isso, aquilo que o Senhor tem pra gente, né? Então, assim, e Deus, ele é especialista em tirar nós da zona de conforto, né, irmã Giovana? É lindo trabalhar de Deus.
1: É muito lindo mesmo o que Deus faz, né? O que o Senhor vem trabalhando em nós, ele vem moldando as nossas vidas, né? De forma que nós venhamos a ter exatamente aquilo que o Senhor tem para nós, né? Ele vai nos direcionando, ele vai nos encaminhando, porque nós somos um vaso nas mãos do oleiro. E ele vai nos moldando, né, pastora?
0: É verdade, irmã Giovana. Eu amo sentar e conversar com essas irmãs aqui mais de idade, aqui do nosso campo, porque elas começam a contar coisas, né, irmã Giovana, que eu não vivi, mas elas viveram. E sabe o que eu acho lindo, irmã Giovana? Elas ficaram ali na retaguarda da gente, ali na intercessão. Tem umas que falam assim, ó, pastora, todo dia, 4, 5 horas da manhã, eu tô de joelho pela igreja, por vocês. E eu não sei, eu tenho esse sonho, esse desejo dentro do meu coração, irmã Giovana, de eu ser uma intercessora,
1: muito
0: sabe?
1: Gostoso, né, pastor?
0: Eu tenho muito desejo. Às vezes eu falo pro meu marido, falo, amor, se você chegar aí na frente minha, eu quero morar do lado de uma igrejinha, bem pequenininha. Eu falei, eu quero estar toda manhã lá orando com as irmãs e dali sair e fazer visita com as irmãs.
1: Que gostoso.
0: Então,
1: né,
0: assim, sabe, irmã Giovana, esse é o meu sonho de consumo, de né, futurista.

0: Eu falo, é morar perto de uma igreja bem pequenininha e que tem uma oração toda manhã na igreja e que eu possa daí depois daquela oração sair fazer visita. Eu falei, Senhor, não interessa se é no hospital, se é nas irmãs que não podem mais ir na igreja e cantar louvores com elas. A obra do Senhor, ela é tão linda, né, irmã Giovana? O Senhor sempre tem algo novo para nós e se a gente se abrir a esse novo de Deus, é maravilhoso, né?
1: Isso é verdade, pastora, né? É um campo muito vasto, né? De todos os lados, né? Não é só segurando o microfone ou estar sentada num púlpito, mas não, é estar aos pés do Senhor, como a pastora falou, esse desejo de estar orando, de estar buscando. Sabe, pastora, que a gente fala assim, é muito gostoso estar ali, porque eu amo o que eu faço. Eu amo estar ali junto com as meninas e trabalhando, né, Vanessa? E fazendo tantas coisas. Mas saber que tem uma única pessoa que está vendo o que eu faço, que é de coração, é o Senhor. Então,
2: importa, né?
1: É o que importa, exatamente. Porque os outros olhares, eu posso agradar como desagradar. Mas eu só quero agradar uma única pessoa. E eu só quero que ele me veja, né? Que eu estou fazendo para ele, por ele, para a obra dele, né? E esse lado dessas irmãs que intercedem, que estão lá na casa, de joelhos dobrados, intercedendo, orando pelas madrugadas... Isso é um trabalho que só Deus vai poder recompensar.
2: E eu acho que é o trabalho mais lindo.
1: É lindo, né? Eu fico tão feliz quando encontro essas irmãs e falo, estive orando por você nessa madrugada.
2: E elas oram mesmo.
1: E elas oram, e nós temos a confiança.
2: Elas oram.
1: Sabe, pastora Anísia, eu fui procurar uma irmã sábado, no culto ali, né? E comentando algo com ela... Ela falou assim, eu não esqueci e estou em oração.
0: Olha que lindo, né?
1: Nossa, eu já me emocionei assim naquela hora. Eu falei, Jesus, eu cheguei em casa. Né? Nem esperei chegar em casa contando para o Emanuel. Falei, amor do céu, eu gostaria de ter essa garra dessas irmãs, né? Mas de orar dessa forma, pastora.
0: Você vai ter. E sabe o que é mais... ouvintes que estão nos ouvindo, amadas irmãs. Isso é tão lindo, tão profundo, que nós estamos aqui tudo com os olhos marejados de lágrima aqui. Todo mundo com vontade de chorar, né? É maravilhoso, né? Estar na presença do Senhor, poder apresentar alguém ao Senhor, né? Como é lindo, né, irmãs? Como é lindo esse ministério de intercessão. E nós todas somos intercessoras, né?
2: Amém.
0: A gente tem que ouvir a voz de Deus e no momento que Ele chamar a gente para esse particular, você largar tudo. Irmã, ser intercessora não é viver de olho só de olho fechado e de joelho dobrado, não. É você estar, às vezes, na rua e você olha ali um mendigo e você fala, Senhor, tenha misericórdia. Você já começa ali a tua intercessão. Senhor, atrás desse mendigo tem uma família. Eu sempre analiso isso, sabe? Às vezes, Senhor, tem uma mãe de joelho dobrado, tem uma esposa. Senhor, tenha misericórdia. É você ter essa sensibilidade. É como a Giovana falou, fazer a obra do Senhor não é só estar com o microfone na mão. Esses dias eu estava lendo um livro e o pastor dizia assim que uma irmã chegou para ele e falou, pastor, eu não faço nada para Deus, eu trabalho muito, eu não faço nada para Deus, eu queria tanto ter tempo para fazer alguma coisa para Deus. Daí ele falou, no que você trabalha, irmã? Ela falou, eu sou enfermeira. Ele falou, irmã, Deus te deu um campo meu Deus, irmã. Só o fato de você cuidar de uma pessoa que está doente, uma pessoa que está ali impossibilitada, às vezes você chegar ali, você já está trabalhando para o Senhor. Ele falou, olha o que Deus te deu na mão, irmã, não pense nisso. Daí ela falou, credo, pastor, eu nunca imaginei que isso que é verdade, é uma realidade. Eu tenho tantas experiências nesta área, e que não vamos nos aprofundar aqui, porque o nosso horário já foi. É muito profundo, irmã. Você pode fazer para o Senhor, aonde você estiver, trabalho num salão, faça para o Senhor. Ali tem vidas que vão chegar ali. Às vezes você é uma cabeleireira. Você tem essa sensibilidade de uma pessoa chegar ali cansado. Você dá até um carinho através de uma massagem no couro cabeludo. Às vezes você manicure. Chega uma pessoa ali, você dá um carinho através de uma massagem com um creme na mão, no pé daquela pessoa. Irmãs, tudo é um campo onde o Senhor dá para nós. Quando você faz, você já viu alguém chegar e falar, o que acontece com aquele vendedor, aquele balconista da loja? Meu Deus, aquela pessoa tem um diferencial, ele me atendeu com tanto amor. Irmãs, dá amor para as pessoas no mundo que nós estamos vivendo. É a coisa mais nobre, mais digna, mais grande que existe na presença do Senhor.

0: Tanto que a palavra do Senhor, um dia Jesus pegou uma criança e falou para os discípulos: ó, quem não se tornar igual a essa criança não vai herdar o reino de Deus, porque pela pureza, então a tua pureza, o teu carinho, o teu amor, ele é um ato de onde você está fazendo para o Senhor. Irmãs, quem que consegue amar se não for por Deus, né, através do amor de Deus? Então, às vezes você tem um campo missionário na tua mão e você não está entendendo, você não está tendo essa sensibilidade para entender isso. Quando você atende bem uma pessoa, quando você dá um sorriso, um abraço, quando você está ali, o amor, ele reflete a glória de Deus.
1: Amém, é verdade, pastor, né? Nós falamos isso, temos até como testemunha aqui a Vanessa, né? Ela que tá ali no lugarzinho dela, ali fazendo uma massagem. Quantas vezes ela falou assim, que chega ali para aquele lugar, ela está orando, né? Antes de receber as clientes, ou no momento em que ela está fazendo massagem, ou fazendo uma limpeza, tá orando, tá intercedendo por aquela vida que está nas mãos dela. E é realmente, em tudo que nós fizermos, vamos fazer como se fosse para o Senhor mesmo, né? Para que aquela pessoa sinta na nossa vida a diferença do Espírito Santo. Para que quando ela fala assim, poxa, eu quero seguir o que eles seguem. Eu quero fazer o que eles fazem, porque eles são diferentes. E é isso, essa é a realidade que o cristão deve seguir, né? De sermos diferentes, do que andar na contramão deste mundo. O mundo anda em trevas, o mundo anda em guerra. Nós vamos andar em paz, na paz da presença do Espírito Santo, né? E falando na buscar a presença do Espírito Santo, estarmos em paz, vamos falar da nossa consagração, né, Vanessa?
2: Vai ser uma benção em nome de Jesus. Você que pode, esteja lá. Vamos se reunindo aí, já programando, adiantando, deixando já. Se alguém ficar na família, já deixa o café pronto, o almoço pronto. E vai você cedo para lá. E vai ser benção em nome de Jesus. Vamos passar esse tempo para Jesus mesmo. Vamos ali se derramar, consagrar nossa vida, se alimentar da palavra, tanto no período da manhã como de tarde. E vai ser benção, você vai ver, no nome de Jesus. A irmã Giane, querida, está na escuta. Também estou na escuta, irmãs queridas. Amém, irmã Giane, esposa do irmão Hermano, né? A irmã Giane, Deus abençoe, irmã Giane. Em nome de Jesus, a irmã e toda a sua família. E também, irmã, chegou aqui vários pedidos de oração. A irmã Sueli Fátima pede oração para o seu neto Luiz Henrique, que está no UPA nesse momento. Nós vamos estar apresentando ele a Deus. A irmã Dilina pede oração para ela e toda a sua família. Esses são os pedidos de oração. E vários outros pedidos de oração. Que a irmã Marlene pede oração para ela. A irmã Paulo pede oração para ele e sua família. Os pedidos de oração. Maria, ela pede oração para várias... vários aqui da sua família, vários nomes. Nós vamos estar apresentando a Deus. Saiba que antes mesmo de você escrever aqui, mandar a sua mensagem, Deus é aquele que conhece e sabe da sua vida e da sua necessidade. Louvado seja Deus, que nós servimos um Deus que tudo vê, nada fica escondido, encoberto dEle. Nós temos um Deus que não ele não há variação. E os seus ouvidos, a palavra do Senhor diz que não estão gravados, que não possam ouvir. Não estão tapados para que Ele não possa ouvir. Ele está nos ouvindo e vai nos dar resposta em nome de Jesus.
1: Glória a Deus. Verdade, Vanessa. Nosso Deus é aquele que ouve, né? Aquele que vê, que ouve. Ele ouve o gemido do teu coração. Muitas vezes não precisa nem de palavras, né? Mas Ele ouve o teu coração. Ele sonda os nossos pensamentos como está na Bíblia, né? Como está na Bíblia, Ele sonda os nossos corações. Ele ouve o teu gemido. Ele ouve aquele sonho que às vezes você não colocou nem palavras, mas Ele ouve. E Ele é Deus para fazer infinitamente mais, Vanessa. Infinitamente mais, porque Ele é Deus. Ele é todo poderoso. E não há outro Deus além desse nosso Deus que faz todas as coisas. Chegou mais algum recadinho, Vanessa?
2: Aham, irmã Suzana. Paz, irmãs, peço oração pela minha prima, Nancy, que está internada. Vamos estar apresentando a vida da irmã Nancy, que está hospitalizada, né? E são esses, por enquanto, que se pediram aqui, Deus.
0: Amém, amém, né? Vamos orar, vamos levantar um clamor para esse pedido de oração. Nosso horário já se esgotou. E deixamos aqui, amado ouvinte, o nosso carinho, o nosso abraço. Receba da parte de Deus bênção, paz, equilíbrio. Receba da parte de Deus agora tudo aquilo que você está necessitando. Senhor meu Deus, aqui estamos diante da Tua presença. Senhor, elevamos os nossos pensamentos ao trono da Tua graça. Chegamos a Ti em primeiro lugar, Senhor, com uma gratidão. O Senhor é tão bom, o Senhor é tão poderoso.

0: Ah, Jesus, e o Senhor olha para nós, o Senhor se importa conosco. Isso é motivo de agradecermos a Ti. Senhor, o Senhor viu quantos pedidos de orações que chegaram até aqui a nós. Senhor, visita neste momento este amado ouvinte. Visita, Senhor, esta pessoa que ali está no UPA. Essas pessoas que estão internadas, acamadas, angustiadas, aflitas. Senhor, nós podemos sentir a Tua presença aqui no nosso meio. E queremos que este amado ouvinte sinta da mesma forma que nós estamos sentindo. Que este ouvinte, Senhor, que está aí, Senhor, quem sabe, atravessando um momento tão difícil. É uma guerra financeira, é uma guerra espiritual. É uma guerra, Senhor, com enfermidade. Nós queremos, no nome de Jesus Cristo, repreender toda a ação do inferno. Queremos, no nome de Jesus Cristo, repreender esta seta de enfermidade. Saia agora desta vida em nome de Jesus. Opressão do inferno, saia dentro desta casa. Depressão, saia desta vida agora em nome de Jesus. Todo mal, toda angústia, nós repreendemos em nome de Jesus Cristo. Receba paz neste momento, receba cura, receba libertação em nome de Jesus.
1: Amém. E o nosso programa já chegou ao final e ficamos por aqui, né, Vanessa? E meninas, dizendo...
2: A paz do Senhor!

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2: Graça e paz, queridos amados, diletos ouvintes, com muito carinho e satisfação que novamente nós estamos adentrando, através do vosso receptor, esse é o programa Reis e Sacerdote. Quem vos saúda nesta tarde é o pastor Isauro Rodrigues, sou pastor da comunidade, embaixador de Cristo. É uma alegria muito grande estar com vocês aqui participando de toda essa programação, que Deus tem nos concedido essa graça de estar mais de 20 anos aqui na rádio, celebrando, adorando, bendizendo, glorificando o nosso Deus, porque Ele é digno de toda honra, toda glória, todo louvor, toda adoração e toda gratidão. Sempre uma alegria nós estarmos aqui para compartilharmos da palavra de Deus, das promessas que Deus tem feito nas nossas vidas e das promessas que têm se cumprido também sobre as nossas vidas. E nós só temos que

Agradecer o Deus Pai, Deus Filho, Deus Espírito Santo por todas as coisas maravilhosas que Ele tem nos proporcionado. Nós tivemos um final de semana maravilhoso. Sexta-feira nós tivemos ali um culto de curas e milagres, onde a nossa querida irmã, pastora Andréia Barbosa, ministrou uma palavra aos nossos corações. E também nós tivemos aqui, no sábado, nós tivemos um culto glorioso, culto dos homens, ali da direção dos homens, às 19 horas, da comunidade Embaixador de Cristo. Deus nos agraciando, uma palavra maravilhosa ali com o pastor Josnei Timóteo. Nós somos gratos a Deus pela vida desses queridos amados. E ontem nós tivemos um culto de celebração, ali às 18 horas, uma presença de Deus, uma graça de Deus, um favor de Deus, uma liberalidade do Espírito Santo de Deus para nossas vidas, o Senhor tem nos constrangido, realmente nós ficamos constrangidos com aquilo que Deus tem feito nas nossas vidas e através das nossas vidas. Eu louvo a Deus por cada momento especial, específico, que o Senhor tem nos proporcionado. Eu quero oferecer essa programação a todos os queridos que sempre estão em sintonia conosco, toda segunda-feira, ouvindo a nossa programação em diversos lugares, aqui, não só aqui em Telêmaco Borba, mas também nós temos muito, nos assiste ali também na Inglaterra. Aí um abraço, irmã Neia Bueno, ali de Dois Corre, que é onde que nós tivemos o privilégio de ficar na sua casa, quando nós estivemos ministrando ali, creio que faz uns 3 anos atrás. Eu louvo a Deus pela sua vida, a irmã está em sintonia conosco, aí no estado de São Paulo, que a paz e a alegria de Cristo esteja sobre a sua vida, sobre o seu lar, sobre os seus filhos, sobre os seus sonhos, sobre os seus projetos. É uma alegria muito grande estarmos aqui. Quero mandar um abraço também aos nossos aniversariantes da semana, do dia, do mês. Essa semana nós tivemos, agora que passou, nós tivemos o aniversário do nosso querido amado, o Guilherme. Nós tivemos o Guilherme, o nosso técnico de som, o Matheus, né? Ele é uma pessoa muito querida, muito amada, um menino que muito prestativo. E ele tem sido um instrumento de bênção ali na nossa mídia. Um abraço a você, Guilherme. Você é um menino muito bom, um menino muito querido, muito amado, muito simpático. Uma pessoa que a gente viu você nascer e hoje você é um grande homem. E que Deus continue agraciando ricamente a sua vida, servindo a Deus, sendo um exemplo para muito jovem, para todos nós. Eu louvo a Deus pela existência do Guilherme, completou mais um ano, uma data natalina. Que Deus continue realizando os sonhos seus na sua vida e através da sua vida. Eu louvo os seus pais, o Jacques e a Andréia, Matheus, são os nossos queridos amados pastores. E também nós mandamos um abraço para o Gustavo, né? Guilherme, o primogênito. E depois também nós temos o Gustavo. Que Deus o abençoe ricamente, a família Matheus. E também amanhã nós teremos o aniversário da nossa querida irmã Ana Paula, a Paula do Cris, o Cris da Paula. Que Deus também continue agraciando ricamente a sua vida, Paula. Vocês são bênção de Deus para nossas vidas. Eu louvo a Deus por cada um dos queridos amados. Sei que tem muitos irmãos fazendo aniversário, mas a gente infelizmente não consegue guardar a data natalina de cada um de vocês. Mas nós estamos aqui, a todos queridos amados. Nós tivemos dia 15 ali em Caetano Mendes, também celebrando o 15º ano ali da nossa querida, a nossa irmãzinha que fez, a filhinha do pastor Jair, com a pastora Janete, Alice, fez 15 anos. Nós estivemos celebrando, participando ali com ela, numa festa muito gostosa, muito presença de Deus, abençoando e declaramos sobre a vida dela. E nós oferecemos a programação, minha esposa, também a Nilzete, sempre está em sintonia conosco, que Deus continue agraciando ricamente a vida da Nilzete, todos os nossos queridos, amados e irmãos queridos, que a paz e a graça de Deus esteja sobre todos vocês. Eu quero mandar um abraço a todos vocês que estão assistindo essa live também, você que está aí com seus receptores, que Deus o abençoe, muitos líderes, muitos pastores, muitos irmãos queridos que estão conosco, sempre participando, e nós temos visto aí a pastora Gislaine Timóteo também, está em sintonia conosco,
E nós louvamos a Deus pelos irmãos que estão aqui nos assistindo pelo Facebook, pela minha página, que Deus continue agraciando ricamente as vossas vidas com todas as bênçãos e promessas de Deus. Eu gostaria de testemunhar também a

palavra de Deus. Eu liberei palavra de cura, de libertação, e eu enviei um áudio para ele. E ontem ele mandou uma mensagem para mim: pastor, eu quero agradecer. Eu nem te conheço você pessoalmente, só por nome, e ver você, mas pessoalmente eu quero que talvez eu dê um pulo em Telêmaco Borba. A hora que você vir aqui para Curitiba, nós vamos se encontrar. Eu quero testemunhar da cura, que eu estou curado daqueles do câncer que estava assolando a minha vida. E o Senhor fez um grande milagre na minha vida, para a honra e glória do nome do Senhor. Nós somos gratos a Deus por esses testemunhos, saber que é Deus que faz também. Ontem também eu estava ouvindo testemunho, nós tivemos o dia do o culto do empresário, no café do empresário, na segunda terça desse mês também. E ali nós recebemos alguns empresários de outros ministérios ali. E estava ali a Fernanda e o esposo dela, e são ali da Bola de Neve, né? São queridos, amados. A gente não conhecia eles pessoalmente, mas estiveram participando conosco ali. Depois, a hora que nós estávamos tomando café, eu tive o privilégio de sentar ali na mesa com eles, conversar um pouquinho. Eles são aqui dono da churrascaria da Alcol, né? Então, eles são empresários, foram participar conosco ali debaixo da benção do pastor Júlio. Estiveram conosco ali e nós tivemos ali. E aí ele estava falando: ó, pastor, eu tenho um problema sério de coluna, minha coluna desgastou as vértebras e eu tenho sofrido muito, isso me causa dores terríveis, injeções, medicamento, e há muito tempo que eu tenho sofrido. A gente não se cuida quando era mais jovem, agora, mas por mais que ele é um homem bem jovem ainda, eu estou com essas deficiências. E aí eu peguei e coloquei a mão no ombro dele e falei: olha, eu vou te dar a cura, te dar hoje para você, te dar a libertação, te vou dar alta para você. Foi isso que eu falei: eu vou dar alta para você hoje. E aí eu coloquei a mão no ombro dele e orei por ele e declarei. Aí ele, o testemunho dele, que ele foi para casa sentindo dores. E outro dia de manhã, quando ele levantou, simplesmente ele virou, sentou na cama e percebeu que nada doeu no corpo dele. Daí ele mandou contar para mim, testemunhar que Jesus curou ele totalmente. Então nós louvamos a Deus por os milagres, pelos sinais, pelas maravilhas que nós temos contemplado Deus fazendo de uma maneira grandiosa e extraordinária. Estamos aqui também com a nossa querida irmã, pastora Cíntia Leni Borque, Calvani, lá de... Nós estivemos já na sua casa um dia, em Agrolândia. Louvado seja a Deus pela vida de vocês, pelo seu esposo. Casal maravilhoso, pessoas queridas que você encontra na nossa caminhada. Que Deus continue ricamente abençoando a sua vida, pastora Cíntia, seu esposo, a sua família. Nós o amamos muito, vocês. E todos esses queridos irmãos, muitas pessoas queridas ali da Agrolândia, nós tivemos ali, onde que Deus fez muitos milagres também nessa cidade. Quando nós passamos por ali, vimos os sinais de Deus, as maravilhas do Senhor. E nós só temos que exaltá-lo e glorificá-lo a Deus, porque a Bíblia diz que nós temos que ser testemunho de Jesus. E nós temos vivenciado essas maravilhas da parte de Deus para a honra e glória do nome do Senhor. Nós vamos rodar uma faixa musical agora. Logo depois eu quero trazer uma palavra que vai edificar a sua vida, vai fortalecer a sua fé, vai fazer com que você viva uma vida vitoriosa em nome de Jesus. Mandar também essa música lá para o nosso irmão Sadi ali no Sapé. E que Deus o abençoe ricamente a sua vida ali no Lajado, Sapé, na Tingui, todo aquele povo que nos assiste. Um grande abraço em nome de Jesus.

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1: Graças a Deus, querido. Manda um abraço, irmã Lloydes Lima, lá de Birmingham, na Inglaterra. Que Deus o abençoe. Assisti alguns vídeos de vocês ontem, tiveram uma festa maravilhosa. Locaram aí um clube para fazer levantar um altar de adoração aí com muitas pessoas. Tiveram um suculento churrasco ontem também. Estive acompanhando o pastor Fifa, a pastora Luciana, todos esses queridos irmãos que Deus tem levantado nesse país para louvá-lo, celebrá-lo. Muito obrigado. Louvo a Deus pela vida de vocês, pelo trabalho que vocês estão fazendo aí. Nós sabemos que não é fácil aí na Inglaterra, mas Deus está honrando vocês, levantar um verdadeiro altar de adoração aí, de comunhão, de adoração, gratidão. E a gente pode só se alegrar em Cristo Jesus pela vida de vocês. Um abraço, pastora. A querida irmã Lloydes, que Deus continue agraciando a sua vida. A nossa irmã Ana Bayer também, que está em sintonia conosco. Um abraço, nossa querida. A minha sobrinha Andréia Carneiro Pires, ali em Curitiba. Saudade de você, Andréia. Que Deus continue abençoando, agraciando a sua vida. Todos os nossos queridos. Quero também convidar você, esse sábado nós teremos um trabalho especial às 19 horas com o nosso, um trabalho voltado para os casais ali na comunidade Embaixador de Cristo. Uma palavra específica para os casais, que você venha participar conosco. Nós não cobramos entrada, nada, mas é um trabalho, geralmente a gente faz alguns trabalhos específicos para casais, na direção do pastor Marco, pastor Andréia, aonde que nós teremos um momento tão gostoso. Sexta-feira eu estarei ministrando também no culto de curas e milagres, às 20 horas, ali na comunidade Embaixador de Cristo. E no domingo, às 18 horas, nós teremos um culto maravilhoso de celebração, pregando, anunciando a palavra do Senhor. Você é nosso convidado especial para estar participando conosco em nome de Jesus. Queridos, gostaria de deixar um pensamento para cada um de vocês, que vocês possam receber esta palavra no coração de cada um de vocês, algo que o Espírito Santo já ministrou no meu espírito, no meu coração. E eu amo a palavra do Senhor, eu sou apaixonado pela palavra de Deus, e Deus tem trazido revelações aonde que nós temos aprendido tantas coisas da parte de Deus, através dos seus filhos, através da sua igreja, através de tudo aquilo que nós temos ouvido da parte de Deus para os nossos corações. E eu quero compartilhar aqui um texto, eu coloquei como tema, ouvindo a voz de Deus, a importância de nós ouvirmos, discernir a voz do nosso Pai. Uma passagem bem conhecida que está lá em João, no capítulo 10, do versículo 1 em diante, diz assim: na verdade vos digo que aquele que não entra pela porta no curral das ovelhas, mas sobe por outra parte, é ladrão e salteador. Aquele, porém, que entra pela porta, é o pastor das ovelhas. E isto o porteiro abre, e as ovelhas ouvem a sua voz, e o chama pelo nome as suas ovelhas, e o traz para fora. E quando tira para fora as suas ovelhas, vai diante delas, e as ovelhas o seguem, porque conhece a sua voz. Mas de modo nenhum seguirão o estranho, antes fugirão dele, porque não conhece a voz dos estranhos. Amém. Amado, esse texto, essa passagem é muito conhecida, mas cada vez que você lê a Bíblia, nós lemos a palavra do Senhor, nós podemos tirar verdadeiras pepitas, pérolas preciosas para nossas vidas, para edificação das nossas vidas. A voz de Deus. Eu e você precisamos aprender a discernir a voz do nosso Pai, porque o nosso Pai, Ele é o eterno pastor das nossas vidas. Então, para que eu possa falar com Deus, eu preciso aprender a ouvir

voz do Senhor. Nós estamos entrando em alguma esfera espiritual. A igreja de Cristo não pode ser mais uma igreja regular, não pode mais ser uma igreja normal. Deus tem nos dado a revelação apostólica, a revelação profética através da sua palavra, através dos ministérios, que abre portais do sobrenatural para nós exercermos aqui na terra. Por isso temos que estar conectado para nós se beneficiar de todas as coisas que Deus tem para fazer na minha vida e através da minha vida, na sua vida e através da sua vida. Isso não é algo automático, não é uma formalidade, é através da revelação que o Espírito Santo passa a falar conosco, comigo e com você, para que você possa ser uma testemunha do reino de Deus. Porque por isso nós precisamos ter a expectativa das revelação da palavra de Deus. Nós precisamos para isso de duas coisas. Quando nós lemos, nós buscamos o Senhor. Primeiro, nós precisamos ter a revelação de Deus. E depois, segundo, nós precisamos ter a unção de Deus sobre a nossa vida. Esta combinação espiritual, a revelação, aquilo que nós podemos ver, isso é, Deus revela para nós. A unção é a habilidade que Deus coloca para nós, colocar em prática aquilo que Deus está revelando, aquilo que Deus está mostrando, aquilo que Deus está compartilhando conosco. Tudo que nós precisamos estar sempre aberto para a revelação e a unção que Deus tem para cada um de nós. Se você começar a elevar as coisas espirituais, todas as coisas vão começar a subir, aonde que Satanás nunca mais poderá te governar. Porque a Bíblia fala bem claro lá em Efésios, no capítulo 2, a partir do versículo 1, que todos nós, né, éramos guiados pelas as potestades que operam no ar, pelos príncipes que operam nos ar. Todo homem, toda mulher sem Jesus, ela é influenciada pelo espírito maligno que atua nos ares. Mas quando eu e você recebemos Jesus, nós recebemos o selo, o penhor do Espírito no nosso coração, e a partir de agora nós somos ser espiritual. A partir desse momento nós somos guiados pelo Espírito Santo de Deus. Isso faz toda a diferença nas nossas vidas, porque você está, Deus quer nos levar de um nível muito maior, porque você está elevado espiritualmente, porque a cruz pagou todas as coisas por mim e por você. Existe coisa que você precisa saber, todos nós precisamos saber. Você não pode ser somente um membro de uma igreja. Deus quer te colocar, a cada um de nós, em uma posição que ele possa realizar o querer, o desejo dele, porque a Bíblia diz que antes mesmo de nós sermos gerados no ventre da nossa mãe, Deus já nos conhecia. A Bíblia diz que não foi nós que escolhemos a ele, muito pelo contrário, ele nos escolheu para que nós possamos ir e produzir fruto, e esse fruto permaneça para sempre. Quando você entender que os portais espirituais estão abertos, mas você precisa se mover de uma membresia de uma igreja, para onde você vai vivenciar os sinais, os milagres. Porque muitas vezes nós estamos numa área de conforto. Eu sou membro de uma denominação, eu sou membro de uma igreja. Nós somos membro do corpo de Cristo, e como membro do corpo de Cristo, nós precisamos ser um membro ativo. Então nós não somos somente conectado a uma membresia de uma igreja, mas nós precisamos vivenciar os sinais, os milagres, viver coisas que você nunca experimentou ainda na sua vida. E isso é possível quando você discerne a voz do Espírito Santo. As pessoas vão começar a olhar para nós, para você, elas vão começar a seguir, vão começar a prestar atenção em você, porque você anda na bênção e na sabedoria, e elas querem se juntar a nós, porque você anda de uma maneira corretamente, ou seja, você começa a estabelecer um novo ritmo na sua vida. Cada manhã, cada dia, Deus está nos promovendo. Por quê? Porque Deus, ele é um promotor. Então prepare-se para que você ter essa intimidade, esse relacionamento, essa comunhão, porque Deus vai nos promover. E por isso eu tenho profetizado sobre a nossa igreja uma unção da voz preciosa do Senhor,
porque esse é um território virgem que a Igreja do Senhor precisa explorar, precisa vivenciar. Porque infelizmente você olha para o corpo de Cristo e você vê poucas pessoas que têm vivenciado, desfrutado destas manifestações, dessa evidência do Espírito Santo de Deus. Por isso eu amo esse texto de João 6,63. João 6,63 diz assim: o Espírito é o que vivifica, a carne para nada aproveita. As palavras que eu vos digo são Espírito e são vida. Queridos, o que, que Deus está falando conosco? Que da carne nada se aproveita. O que, que é carne? É nossa alma, nossos cinco sentidos. Você precisa entender que Deus se manifesta no nosso espírito. E o nosso espírito, ele tem que estar sobre a nossa alma e sobre o nosso corpo. Porque nós se tornamos ser espiritual. E aí Jesus diz que, olha, o espírito é que vivifica, a carne para nada se aproveita. E quando você lê essa passagem, Jesus estava num debate aqui com os religiosos, ali com os escribas, com os fariseus, com os doutores, aqueles que levavam a religiosidade, aqueles que levavam uma tradição, uma lei, um dogma, uma crença, um rito. E Jesus estava diante desse povo ali. Ele estava falando, e olha, tudo isso que estão fazendo, cerimonialismo, todo esse formalismo que vocês fazem aí da lei, tudo isso aí, essa obra da carne, não adianta nada. Porque as palavras que eu vos digo são espírito e vida. E os seus dias de citar somente a palavra do Senhor já acabaram. São os dias que eu e você precisamos aprender a testemunhar os milagres, os sinais que Deus faz nas nossas vidas e através das nossas vidas. Chegou a acabar o tempo de você ficar contando só aquilo que você ouve, testemunha de outras pessoas. Por mais que sabemos que isso nos edifica, mas eu quero declarar que chegou o momento de você começar a contar os testemunhos, sinais, as maravilhas, evidência que Deus está fazendo na sua vida e através da sua vida. Isso faz toda a diferença na vida do cristão. Você vai testemunhar dos seus próprios milagres. Através da revelação, através da sabedoria, através do entendimento, através da unção que Deus liberou sobre os seus filhos. Deus fez grandes coisas. Quando nós lemos a Bíblia, nós ficamos boquiaberta de tantas maravilhas que estão registradas nas Escrituras. Desde que, quando você olha para a vida de Abraão, por exemplo, nosso pai da fé, as maravilhas que Deus fez na vida de Abraão, na vida de Isaac, na vida de Jacó, na vida de Moisés, na vida de José, de Davi e tantos outros homens. Isso tudo aconteceu antes da cruz, porque naquela época o Espírito Santo vinha sobre os reis, sobre os sacerdotes, sobre aquele que Deus queria usar. E Deus usava e o Espírito Santo se recolhia. Mas depois do Pentecostes, o Espírito Santo, ele está permanentemente dentro de nós. Nós estamos depois da cruz. Se antes da cruz Deus fez coisas grandes, extraordinárias, sobrenatural na vida desses homens, imagina o que Deus quer fazer através da sua vida e da minha vida. E por que que nós não temos vivenciado essas verdades? Porque muitas vezes nós não temos tido essa revelação da parte do Espírito de Deus. Porque agora Deus quer fazer através da sua igreja. Ele é o mesmo Deus que quer fazer as mesmas coisas através de nós. Está bem claro lá em Hebreus 13:8. Jesus Cristo ontem, hoje e eternamente. Ele não muda, não há sombra de variação em Deus. Você está no outro lado da cruz. Abraão estava antes da cruz, mas você está depois da cruz. Então você é suposto de acontecer coisas ainda muito maior na sua vida e através da sua vida. Daquilo que aconteceu através desses homens que Deus usou antes da cruz do Calvário. Você está debaixo de uma aliança de sangue, do sobrenatural. Uma aliança sobrenatural. Por quê? Por que nós estamos debaixo? Porque tudo já está pago. A sua saúde já está paga, os seus pecados já estão pagos, as suas riquezas já estão pagas. Seu bem-estar já está tudo pago. Jesus fez uma obra completa
na

cruz do Calvário, em prol da minha vida, em prol da sua vida. Você precisa aprender não orar mais por essas coisas, mas você precisa aprender a tomar posse de todas elas. Você precisa pegar elas e você vai começar a desfrutar dessas coisas maravilhosas que Deus faz nas nossas vidas e através das nossas vidas. Simples assim. Porque o Espírito Santo, ele está ministrando para nós nesse momento através da palavra do Senhor. O Espírito Santo é ele que nos dá vitória. O Espírito Santo que faz todas as coisas acontecer. E esse Espírito Santo, ele está dentro de todos aqueles que um dia receberam Jesus como Salvador. Talvez você diga, pastor, mas eu li a Bíblia mais de 10 vezes. Pastor, eu tenho jejuado todo mês, eu jejuo. Pastor, eu tenho memorizado muitos versículos da Bíblia toda semana. Eu também, querido, eu oro, eu jejuo, eu leio a Bíblia todos os dias. Mas, amado, existem coisas maiores ainda. Tudo isso é muito bom, mas é o Espírito Santo que faz todas as coisas. O Espírito Santo que dá vida, o Espírito Santo é a pessoa mais importante que opera no universo, dentro do coração de cada um dos filhos de Deus. Por isso que Jesus diz, as palavras que eu vos falo para vocês são espírito e vida. Não importa o que eu estou falando aqui para vocês, Deus pode falar além de tudo isso que você está ouvindo. Tudo que você, eu e você precisamos, estarmos atentos à voz do Espírito Santo de Deus, aos nossos corações. Então você vai começar a ouvir a voz do Pai como você nunca entendeu antes. Então quando você estiver enfrentando qualquer situação, você precisa entrar na presença dEle e permitir que Deus fale com você. Deixe Deus formalizar no seu coração a sua palavra. E ele vai apagar todas as dúvidas. E você vai começar a viver um novo ciclo. Isso vai calar as trevas através da revelação. Nós sabemos que o nosso adversário Satanás odeia a revelação. Porque a revelação, ela nos leva a um nível de crescimento, de busca, de conhecimento como nós nunca poderíamos ter imaginado antes. Então isso vai colocar as trevas, vai expor, calar as trevas, porque você terá uma instrução divina. Você vai falar a voz de Deus. Você não vai ser apenas uma pessoa que cita as escrituras. Você agora está falando a partir do Espírito Santo. A palavra são espírito, a palavra são vida. Elas são sobrenaturais, elas podem transformar qualquer coisa através da fé que você confia no Deus Todo-Poderoso. Lembre que a Bíblia, ela é espírito, ela é eficaz, ela é viva. Então nós precisamos dar voz à palavra de Deus. Precisamos falar como Deus, onde a sua voz está no mesmo nível. Eu sei que isso para os religiosos é um absurdo que eu estou falando. Que eu e você, se o Espírito Santo tem toda a liberdade dentro de mim, nós falamos do mesmo nível de que Deus fala, porque a palavra do Senhor, Deus e a palavra é uma só pessoa. Então nós falamos no mesmo nível de Deus, da voz de Deus, porque você está falando a revelação dele. E é isso que a igreja do Senhor precisa entender. Isso transforma você como um criador. As suas palavras carregam o mesmo poder que as palavras de Jesus carregam, a mesma autoridade que as palavras do Espírito Santo carregam, porque tudo fica no mesmo nível. Porque você citou a Bíblia muitas vezes e nada aconteceu. Você não citou muito, você não reivindicou muito, você não declarou muito a palavra de Deus e nada aconteceu com você? Porque antes da Bíblia funcionar para você, ela precisa funcionar em você. Às vezes você quer que a Bíblia funcione para você, mas antes dela funcionar para você, ela precisa funcionar em você. Tem que haver uma transformação, uma mudança dentro de você. E aí você vai ver as coisas acontecer. Isso significa que você pode

estar bloqueando as respostas de Deus para a sua vida. E você acha que é o diabo que está fazendo. E você tem colocado todas essas coisas, culpa no diabo. Não, não. É você que está bloqueando. Eu sei que o diabo está te enganando, sim, dizendo que você não pode falar como Deus. O diabo, ele faz isto. Ele diz que você é um pecador, que você é um falho, que você é um miserável, que você não tem direito, que você é isso, que você é aquilo. E você pega e aceita a sugestão dele no teu coração. E aí isso bloqueia, mas quando você entende que o Espírito de Deus está em você e que você fala através da voz de Deus, do poder da unção de Deus, que você está no mesmo nível, isso vai fazer toda a diferença. Isso vai fazer com que Satanás fique mais endemoniado ainda. Muitas vezes você está bloqueando a sua própria resposta. Mas eu não estou bloqueando a minha resposta, pastor. Porque eu conheço a palavra de Deus. Eu tenho orado, eu tenho feito campanha, eu tenho feito isso. Então por que as respostas não veio para você até agora? Por que aquilo que você tem clamado tanto tempo, tanto isso, tanto aquilo, não aconteceu para você até agora? O Espírito Santo já falou com você? Você já ouviu por que não aconteceu? O meu clamor, que cada um de nós possamos desfrutarmos de todas essas verdades que estão na palavra de Deus. Falar como Jesus, no natural e no mundo religioso, isto não tem como ser entendido. As religiosas não conseguem aceitar isso. De você falar, de você estar no mesmo nível da voz de Deus. É preciso que seja através do Espírito Santo, que venha revelar e te informar que você está entrando em uma atmosfera totalmente nova, onde o cristão mediano nunca verá, mesmo conhecendo as escrituras. Tudo que nós precisamos é ter essa consciência de que a palavra que sai da minha boca são espírito e são vida. Eu e você precisamos que a palavra ela tenha o poder para produzir os tipos de coisas de Deus. Que nem o testemunho que eu contei para você desse irmãozinho, que ele estava com a coluna dele toda ferida, todo desgaste em todas as vértebras da coluna dele. E de repente eu libero uma palavra sobre a vida dele. Eu declarei para que o Senhor estivesse ordenando a coluna dele para que fosse restituída novamente. E todas as vértebras, todo aquele líquido que tinha saído ali, estava no osso, osso com osso, o Senhor viesse lubrificar novamente. E foi isso que aconteceu. Porque um milagre pode acontecer instantaneamente ou progressivamente. Na hora ele saiu com dor da igreja, mas no outro dia de manhã ele viu que ele estava curado. Quanto tempo, quantos anos? Por quê? Porque a palavra do Senhor ela trabalha, ela é viva, ela é eficaz. O Espírito de Deus ele habita dentro de nós. E chegou o momento de nós, como a igreja do Senhor, manifestar as evidências do Espírito de Deus. Então, para mim poder usar a voz de Deus, eu preciso ouvir a voz dele. Aquilo que Jesus fala em João 10:3, este o porteiro abre e as ovelhas ouvem a sua voz e chama pelo nome das suas ovelhas e ela os traz para fora. Não podemos olhar esse versículo religiosamente. Permita que o Espírito Santo opere na sua vida. Em todas as situações, quando você ouvir com clareza, você vai estar informado do que fazer, de tudo que você deve ficar, tudo a um momento, tem momento que você deve ficar quieto, tem momento que você deve falar, quando você, tem momento que você deve ir embora, tem momento que você sai de boa. A pregação que você precisa ouvir é a voz de Deus. Todos nós precisamos ouvir a voz de Deus. Querido, nós estamos vivendo um período de um bombardeio, de muitos lobos lendo as escrituras, falando das escrituras. Muitas pessoas não estão mais ouvindo a voz de Deus. Outros estão ouvindo já a voz de IA.
inteligência artificial. Eu não quero ir para a casa de Deus, eu não quero vir aqui na emissora para receber algo da inteligência artificial. Muitos cânticos que estamos lançando por aí, a inteligência artificial que está fazendo. Muitos hinos, muitos livros, muitos material, muitos estudos, a inteligência artificial. Amando, se nós estudarmos o fundo, a pastor, mas é muito bom, ajuda a vida de muitas pessoas, isso, aquilo, tal. Amado, eu vejo o espírito do anticristo agindo por trás de todas essas coisas. O inimigo está trabalhando para enganar, para roubar. De repente vai começar, as pessoas vão começar a testemunhar de milagre, de sinais acontecendo, de ouvindo essas coisas, porque existe um espírito por trás de todos isso, e nós precisamos aprender a ouvir a voz de Deus. É isso que a igreja precisa. Muitos já começaram a ouvir inteligência artificial. Muitos já estão acomodados na sua casa, assistindo cultos pela live. Não tem mais aquela chama, aquele desejo, aquele fogo dentro dela de ir na casa de Deus, estar celebrando, adorando, levantando os braços, glorificando, dando um glória a Deus, de estar ali como em comunhão com os irmãos, como membro do corpo de Cristo. Tem outros que só participam das coisas de Deus quando eles estão na escala. Hoje eu estou na escala do louvor, eu vou. Hoje eu estou na escala da porta de cooperador, eu vou. Hoje eu estou na escala de orar por dízimo e oferta. Hoje eu estou na escala das crianças. Eu só vou para a igreja quando estou na escala. Aonde que nós estamos indo com essas coisas? Com esse modernismo? Com essa geleira espiritual? Querido, está na hora de você rever os seus conceitos. Porque dentro em breve, Jesus vai vir buscar a sua igreja. E eu creio que Deus está permitindo muitas coisas que vão acontecer. Diante de vendavais, diante de terremoto, diante de tantas coisas que Deus está permitindo. Porque as pessoas estão entrando numa área de conforto. E se Deus não permitir algumas coisas, se Jesus voltar hoje ou amanhã, muitas e muitos ficarão. Não vão subir. Porque estão vivendo uma vida religiosamente. Não tem compromisso com o reino, com o corpo de Cristo, com a igreja do Senhor. Que Jesus é a cabeça. Eu não quero ir para a igreja, eu não quero estar ouvindo inteligência artificial. Eu quero ouvir a voz do Senhor. Eu quero ouvir a palavra de Deus. Eu ouvir a inteligência artificial, hinos, livros, cânticos, pregações. Onde que está a raiz de tudo isso aí? Eu estou mexendo com você mesmo. É com a sua situação, é triste isso aí. As coisas estão mexendo conosco. A palavra de Deus, ela nos confronta mesmo. Eu sei que isso mexe conosco. Eu quero te mostrar que você tem o poder para lidar com toda essa situação. Porque você é nascido de Deus, você é nascido do Espírito de Deus. Você foi lavado e redimido pelo sangue do Deus Todo-Poderoso. Tudo que você precisa é andar em revelação e unção. Aonde estão aqueles que vão na casa de Deus orar, que vão nas reuniões de orações, que vão nas vigílias? Ah, pastor, vamos orar no monte. Eu nunca fui orar no monte. Se você não ora dentro da igreja, quer orar dentro do monte? Se você não vai nas reuniões de oração da sua igreja, como quer ir no monte? As pessoas querem viver oba-oba. Nós precisamos viver, andar em revelação, não em igrejismo, não em membresia, não em gritaria, não no corre-corre. Você precisa andar com a situação de fé que Deus colocou, a medida de fé que Deus deu a cada um de nós. Está bem claro lá em Romanos 12, 3. Cada um de nós recebemos uma medida de fé. E para que isso aconteça, você precisa exercitar esta fé.
Você precisa andar, eu e você precisamos andar na revelação.

não são em fé, em santidade. Esta é minha posição, a sua posição, porque você tem o mesmo poder de Deus, o mesmo Espírito. Está bem claro lá em Romanos 8:11 que o mesmo Espírito que ressuscitou Jesus dentre os mortos habita dentro de nós. Você acha que isso aí é só para o pastor, só para isso, para fulano e tal? Não, é o corpo de Cristo. Quando você disser haja luz, vai haver luz. Você precisa saber o que o papel apostólico que está nos trazendo essa luz para nossas vidas. Você precisa saber que o papel apostólico é ter, criar, ensinar, para que você venha governar no mundo espiritual. Você ouvindo isto, porque eu e você somos governador espiritual, porque a Bíblia diz que Deus nos fez rei e sacerdote para governar este mundo. Quando você fala com o mesmo nível de Jesus, porque você tem uma revelação, unção celestial. É isso que nós precisamos. O diabo fica muito mais endemoniado quando nós falamos essas verdades, porque ele não quer que você saiba disso. Ele está debaixo dos seus pés, este é o lugar dele. Porque quando o autor de Hebreus 4:12 disse, porque a palavra de Deus é viva e eficaz, é mais penetrante do que qualquer espada de dois gumes, e penetra até a divisão da alma e do espírito, de juntas e medula, e apta para discernir os pensamentos e intenção do coração. Então, dividindo alma e espírito, você sabia que a tua alma tenta imitar o seu espírito? Você sabia disso aí? A sua alma, ela vai tentar imitar o seu espírito. A sua alma tenta te falar que você está no espírito. Mas se você não estiver no espírito, você não tem esse poder. Você está apenas aceitando mentalmente essas coisas. Eu achava que uma pessoa cheia do Espírito Santo, aquele que dançava, pulava, canelinha de fogo, aquele que saía gritando, sapateando, marchando dentro da igreja. Eu achava que essas pessoas eram cheias do Espírito, cheias do poder. Mas quando eu entendi, quando tive a revelação, que um homem ou uma mulher cheia do Espírito Santo era igual a Jesus, isso fez toda a diferença na minha vida. Eu posso ser pular, dançar, ser canelinha de fogo, mas eu não amo meu irmão, traio meu irmão, saio, falo mal do meu irmão, critico as pessoas, falando pelas costas, mentindo, fraudando, roubando, enganando. Esse é cheio do Espírito Santo. Querido, isso é sério. Porque aceitação mental não pode tomar lugar da unção. Por isso que eu tenho falado, muitos têm Jesus somente no intelecto, mas nunca no espírito. Deus não age direto na tua alma, Deus age direto no nosso espírito. Deixa eu falar algo para você hoje, agora. Eu estou aqui para falar para filho Rúlio, filho maduro, não nepios, criança. A palavra que eu estou ministrando hoje não é para nepio. As crianças espirituais, eu estou falando para o crente maduro, aquele que discerne as coisas. Você pode ler a Bíblia, você pode recitar a Bíblia, aceitar tudo isso mentalmente. A Bíblia não funciona mentalmente, a Bíblia não funciona, a Bíblia funciona espiritualmente, porque Deus não é mental, Deus é espiritual, Deus é espírito. Eu estou declarando em nome de Jesus Cristo, todos os aspectos da sua vida estão mudando hoje em nome de Jesus. Se você está recebendo essa palavra no teu espírito, os aspectos da tua vida estão sendo mudados em nome de Jesus. Se você estiver ouvindo essa palavra no teu espírito, algo está acontecendo dentro de você. Deus está nos levando para uma outra posição governamental. Ele está te colocando em uma posição que você pode governar a sua vida. Você não vai mais cair nas mesmas armadilhas, engano de Satanás. Porque a unção está sendo liberada sobre a minha vida, sobre a sua vida agora. Existe uma unção dimensional no Espírito que está acontecendo na vida daqueles que recebem a palavra, daqueles que crer. Você precisa pegar isso.

isso para a sua vida. A sua religião está sendo levada e detida agora, presa agora. Ela tem segurado a sua vida, seu tempo até o dia de hoje. Você precisa saber como lutar com as armas espirituais, com as armas espirituais. Entendendo aquilo que o autor de Hebreus 4:12, que as nossas armas, a arma de Deus, ela é espírito e vida, ela é poderosa para discernir, separar juntas e medula, alma e espírito. A palavra de Deus, ela cala a ignorância do seu coração. Os seus dias de ignorância estão acabaram em nome de Jesus. Se você acha que você não podia vencer, querido, você é filho de Deus, você é filha de Deus. Como que você não vai vencer? A Bíblia diz que nós somos mais que vencedor. Chega de Satanás chicotear a sua vida. Chega de você viver com esse terrorismo das trevas na sua vida. Ouvindo as mentiras, ouvindo os lobos, ouvindo coisas, invenções de homem. Chega de que isso aconteça na sua vida. Porque quando Jesus se levantou do túmulo, ele se levantou, ele trouxe a chave, ele desceu ao inferno, triunfou sobre Satanás e os demônios, tomou a chave da morte, a chave do inferno, e ele ressuscitou, subiu ao céu, enviou o Espírito Santo habita dentro de nós, no corpo de Cristo. Você está vivendo uma vida ressurreta, você está sendo convidado para entrar no elevador espiritual no dia de hoje, em nome de Jesus. Deus está nos levando para um lugar mais alto. Ele quer nos levar para cima e para frente, onde você nunca foi antes. Mas Deus quer nos estar levando a sua igreja, porque nós estamos diante de um grande avivamento. Porque nós entendemos a voz de Deus, nós estamos falando a voz de Deus. Falar a voz de Deus é você andar mais devagar. Como assim, pastor, andar devagar? Sim, quando nós aprendemos a falar, ouvir a voz de Deus, nós andamos mais devagar. O que é andar mais devagar, então, pastor? É você deixar Deus falar com você antes. É você ouvir a palavra de Deus para depois você agir. Você fala a mesma coisa que Deus fala, aquilo que Deus diz. É o mesmo poder. Aprenda a agir diante das adversidades. Não precisa agir rapidamente. Ouça primeiramente a voz de Deus. Espere as suas instruções. E depois você vai lidar com essas situações. Descanse no Senhor. Eu declaro que na sua vida, que a partir de hoje, você seja uma pessoa que você comece a discernir a voz de Deus. Eu declaro que o Espírito Santo vai te pegar hoje e você vai começar a viver o sobrenatural de Deus num outro nível espiritual, uma elevação espiritual que começa nas nossas vidas ontem, hoje e todo sempre, porque nós fomos projetados para viver uma vida mais alta. Nós teremos experiência extraordinária celestial. Você não pode falar a voz de Deus a não ser que você tenha ouvido a voz de Deus. Quantas pessoas dizem que estão ouvindo Deus e não estão ouvindo nada? Tudo depende do ensino que você está recebendo. Se você tem um ensino normal, você vai falar como uma pessoa normal. Mas agora, se você ouvir algo que vem de Deus, esse mesmo poder vem sobre você. Lembre que nós não somos pessoas normais. Nós somos ser espiritual. E por isso nós exaltamos o nome do Senhor. Eu louvo a Deus pelas essas palavras de Paulo. Paulo, em 1 Coríntios 2:1, ele diz assim: eu, irmão, quando fui ter convosco, anunciar-vos o testemunho de Deus, não fui com sublimidade de palavra ou de sabedoria, porque nada me propus saber entre vós, senão Jesus Cristo, este crucificado. Eu estive convosco em fraqueza, em temor, em grande tremor. As minhas palavras e a minha pregação não consistiram em palavra persuasiva de sabedoria de homem, mas em demonstração do Espírito e de poder, para que a vossa fé não seja apoiada em sabedoria de homem, mas no poder de Deus. Por isso nós precisamos entender, queridos, tomar decisões, crermos na palavra do Senhor.
E nós queremos declarar essa palavra de vida, de saúde para vocês. Que eu recebendo aqui uma mensagem da nossa querida amada, eu chamo ela, nossa anciã, a pastora Lídia Trindade, uma mulher de Deus. Nós estaremos orando sim pela sua filha, que ela precisa de um milagre. Eu quero liberar uma palavra que o milagre que ela precisa, nesse momento o Senhor já libera sobre a sua vida. Em concordância com a irmã, eu sei que a irmã é uma mulher de Deus, tem ouvido na medida possível seus programações, que Deus o abençoe. Infelizmente o nosso tempo vai acabando, tinha muita coisa para falar aqui para vocês, mas graças a Deus, um abraço à pastora Tere lá de Balneário Camboriú, ali de Itapema, um abraço, saudade de vocês, um abraço, pastor, uma grande mulher de Deus. A gente encontra grandes homens e mulheres de Deus nesta caminhada que nós conhecemos tantas pessoas maravilhosas. Um abraço, Lissa aí, a Gabi, essa família são bênção de Deus. Eu quero declarar uma semana de paz, de alegria, ainda esse mês de agosto, para todos vocês. Quero declarar um milagre na sua vida, no seu lar, no seu casamento, nas suas finanças, na sua vida material, sua vida empresarial, na sua família, na vida dos seus filhos, em nome de Jesus Cristo de Nazaré. Que o nome do Senhor seja glorificado. Um abraço na vida nossa querida amada irmã Loide Lima, ali na Bergman, na Inglaterra. Que Deus continue agraciando sua vida, sua família, seus filhos, seu ministério. Que Deus esteja surpreendendo os queridos amados. Um abraço, minha sobrinha, Andréia Pires, Alberio, André, Andressa, todos vocês, o esposo dela, sua netinha, as minhas irmãs, toda essa família querida, que a paz e a alegria de Cristo esteja nos vossos corações. Eu creio que você foi edificado e vai ser muito mais ao assistir esta live para a honra e glória do nome do Senhor. Sempre Jesus, Jesus para sempre. Um abraço e até a próxima, querendo ver, querendo Deus. Tchau, tchau.

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0: Muito boa tarde para você que é nosso ouvinte. Boa tarde, Silvio. Boa tarde, Pastor Sérgio.
1: Boa tarde a todos.
0: Hoje nós estamos começando mais uma semana e mais um programa, A Hora do Café. Que alegria ter você aqui conosco nesse momento. Talvez você tenha ligado o rádio enquanto enfrenta um dia difícil. Talvez esteja aí, trabalhando, dirigindo, arrumando a casa, colocando as coisas em ordem, ou até mesmo buscando forças para você continuar. Eu não sei como é que você chegou até aqui, mas nós cremos em um Deus que conhece exatamente o estado do seu coração. E por isso, antes da gente começar nosso bate-papo, a nossa conversa de hoje, eu quero deixar uma mensagem de fé para você. Lá em Isaías 41, versículo 10, o Senhor fala para mim e para você: não temas, porque eu sou contigo. Não te assombres, porque eu sou o teu Deus. Eu te fortaleço e te ajudo e te sustento com a minha destra fiel. Observe que Deus não diz que nunca enfrentaríamos dias difíceis. Ele promete que nos dias difíceis não estaremos sozinhos. Eu sou contigo, é o que Deus te diz. Talvez hoje você não consiga enxergar uma saída. Talvez esteja esperando uma resposta, atravessando uma luta dentro da sua própria casa ou vivendo uma situação que ninguém conhece. Mas a ausência de respostas imediatas não significa a ausência de um Deus Todo-Poderoso. Mesmo quando você não consegue perceber, Deus continua presente. Mesmo quando você não consegue compreender, Deus continua trabalhando. Mesmo quando as suas forças diminuem, o braço do Senhor continua sustentando você. A nossa fé não está firmada naquilo que a gente consegue enxergar. A nossa fé está firmada no caráter de Deus. Ele é fiel quando entendemos e continua fiel quando a gente também não consegue entender. Ele é Deus nos dias de celebração e também é Deus nos dias em que precisamos lutar para não desistir. Talvez você tenha chegado a este dia acreditando que precisa encontrar forças dentro de si. Mas a palavra não diz que você precisa ser forte o tempo todo. O Senhor diz: eu te fortaleço. A força não precisa nascer de você. Ela deve vir de Deus. Quando você não souber o que fazer, ore. Quando o medo tentar dominar os seus pensamentos, lembre-se das promessas. Quando o coração estiver cansado, permaneça. Quando não conseguir caminhar depressa, dê apenas o próximo passo. Aquele que sustenta a sua vida não perdeu o controle da sua história. Hoje, Deus está lembrando você de que a luta nunca será maior do que a presença dele. O problema pode ter chegado sem aviso, como de fato muitas vezes chega. Mas esse problema encontra eu e você despreparado, não o nosso Deus. Aquilo que surpreendeu você

não surpreendeu ao seu senhor. Não permita que o tamanho da luta faça você esquecer o tamanho de Deus. Você não chegou aqui sozinho. Houve dias em que pensou que não conseguiria, mas a graça sustentou você. Houve noites em que você chorou, mas Deus permaneceu ao seu lado. Houve portas que se fecharam,

0: me sustenta. Confie, continue, não desista. A última palavra sobre a sua história não pertence ao medo, à enfermidade, às circunstâncias ou às pessoas. A última palavra pertence a Deus. E quando Deus está conosco, até aquilo que parecia ser o fim pode se transformar no começo de um novo testemunho. Nesse momento, nós vamos colocar um louvor para você. E enquanto você ouve esse louvor, tenha certeza que você serve a um Deus que fez promessas e um Deus que cumpre as promessas que ele fez.
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0: Glória a Deus.
1: Levante suas mãos se você pode.
0: Que louvor gostoso, né? Tão bom sentir a presença do Senhor. E antes de nós entrarmos no nosso tema da nossa conversa hoje aqui, nosso momento terapêutico, eu tenho um recadinho para você. 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Hoje nós vamos falar um pouquinho sobre um tema que às vezes nos incomoda muito. Nem tudo que pesa eu devo carregar. Você já parou para pensar nisso? Que muitas vezes nós carregamos pesos que não são nossos. Por quê? Por amar as pessoas. Será que amar significa carregar tudo? Será que ajudar alguém significa assumir a responsabilidade daquela pessoa? Será que confiar em Deus é apresentar as nossas preocupações em oração e logo depois pegar elas e voltar a carregar? É um pouquinho. Nós vamos falar um pouquinho sobre isso nessa tarde. Então, para a gente começar, eu vou pedir para o pastor ler para nós um texto que está lá na palavra do Senhor, lá em Gálatas, capítulo 6, do versículo 1 ao 5.
2: Amém. Vamos lá. Irmãos, se alguém for surpreendido em alguma falta, vocês que são espirituais, restaurem essa pessoa com espírito de brandura e que cada um tenha cuidado para que não seja também tentado. Levem as cargas uns dos outros e assim estarão cumprindo a lei de Cristo. Porque se alguém julga ser alguma coisa não sendo nada, engana a si mesmo. Mas que cada um examine o seu próprio modo de agir. E então terá motivo de gloriar-se unicamente em si e não em outro. Porque cada um levará o seu próprio fardo. Olha só, hein?
0: Que coisa, hein? E agora? O que a gente faz? Lá em Gálatas, quando a palavra fala que primeiro a gente, se a gente for olhar, né? No versículo 2, Paulo fala: levai a carga uns dos outros. Mas no versículo 5, ele fala: porque cada um levará o seu próprio fardo. Parece contraditório, não parece? Mas não existe contradição nenhuma. Existem cargas que são tão pesadas que ninguém deveria carregá-las sozinhas. Nessas horas, o amor acolhe, o amor ajuda, o amor aproxima. Mas, por outro lado, existem responsabilidades que cada um de nós precisa assumir. Eu posso apoiar alguém, mas isso não significa que eu tenho que carregar o peso dessa pessoa. Muitas vezes, a gente vê, eu vejo, pessoas que chegam extremamente cansadas, que não aguentam mais carregar ali a carga. carrega a carga de filho, carrega a carga de mãe, carrega, traz a carga do serviço para casa. Quantas vezes a gente leva a carga do serviço, leva a carga do ministério, leva a carga de tantas coisas para dentro de casa? E com isso que acontece, a gente adoece. E aí, a gente precisa entender que responsabilidade é saber o que cabe a mim e aquilo que não cabe a mim.
2: Mas uma das coisas que nós temos que nos atentar, olhando para esse versículo como a Fer está falando, existem pessoas que, infelizmente, eles querem jogar a responsabilidade deles sobre a nossa vida. E, consequentemente, o que era para ser uma ajuda se torna um peso. Por quê? Porque a pessoa não quer resolver sozinho o seu próprio problema.
0: E, por outro lado, nós temos também a hiperresponsabilidade. O que é a hiperresponsabilidade? É quando eu não quero deixar que as pessoas resolvam seus próprios problemas. E aí eu acho que eu tenho que resolver tudo. Que eu tenho que salvar o mundo. Gente, Jesus já veio. Ele já levou sobre si. E muitas vezes a gente quer trazer. Aí nós temos duas linhas muito perigosas. Nós temos a linha da pessoa que não quer deixar com que o outro resolva o problema. E nós temos a linha dos folgados.
2: É.
0: Que são aquelas pessoas que acham que todo mundo tem que resolver o problema dela, menos ela mesma. E geralmente, quando existe um hiperresponsável, existe um folgado perto. Por quê? Porque a pessoa entende que o outro sempre vai resolver o problema dele.
2: Sempre vai socorrer, né?
0: A palavra, quando a palavra fala levai as cargas uns dos outros e assim cumprirei a lei de Cristo, é o quê? É para nós ajudarmos uns aos outros. É para nós amarmos uns aos outros. Vamos imaginar que você tenha um filho aí pequeno aí na idade escolar. Vamos colocar ali nos anos iniciais ali da alfabetização, ali no Fundamental 1, onde geralmente os professores pedem alguns trabalhos, passa tarefa. Imagina você começar a fazer os trabalhos do seu filho. Ai, mas ele não sabe. Eu vou ajudar, entre aspas. Mas você corta, você cola, você vai atrás, você pinta. Você segura na mãozinha dele para ele escrever direitinho. E aí fica a tua letra. É você que está escrevendo, segurando a mão do teu filho. Com isso, seu filho vai crescer?
2: Não vai, né?
0: Ele não vai crescer. Ele vai passar para uma próxima etapa sem estar preparado com as ferramentas que aquele trabalho, que aquela atividade, que aquilo que o professor passou, que aquilo que o professor propôs, ele tinha que fazer. Agora vamos olhar para a nossa vida. Quantas vezes a gente está passando por dificuldades, por lutas, por problemas, e a gente quer terceirizar.
2: Mas uma das coisas que nós temos que ter a compreensão é que tem que existir um equilíbrio. E é uma linha muito tênue. Por quê? A palavra do Senhor, ela nos diz lá em Provérbios 17:17, diz que o amigo ama em todo o tempo e que na angústia nasce um irmão. Mas, infelizmente, existem pessoas que não sabem dosar essa amizade. E aí a pessoa acaba jogando pro outro a responsabilidade que ele muitas vezes não quer resolver, não quer enfrentar.
0: E por outro lado,

0: Vou puxar sua orelha agora, hein? O seu amigo não tem bola de cristal. O seu amigo não tem como ele saber que você não tá bem se você não falar. O texto que acabamos de ler fala: ama o amigo em todo tempo e na angústia se fará um irmão. Como que o seu amigo vai saber que você está angustiado se você não falar? Como que o seu amigo vai saber que você está precisando de ajuda se você não falar? E aí você pode estar pensando que, nossa, mas vocês estão falando a mesma coisa de formas contraditórias. Não, não é. Nós precisamos aprender a dosar. Primeira coisa, nós precisamos saber até onde nós podemos ir para ajudar as pessoas. Uma coisa que eu sempre gosto de falar: se tá pesado, ou é demais, ou tá fazendo errado. Se você for carregar, por exemplo, ali 5 quilos com uma mão só na sacola, você até carrega um tempo, depois começa a pesar, depois começa a machucar. Agora, se você for carregar os mesmos 5 quilos com as duas mãos, não fica mais leve? Não fica mais fácil? Por quê? Porque carregar os 5 quilos em uma mão só, você está sobrecarregando o teu braço. Muitas vezes nós vamos nos sobrecarregando com pesos que não são nossos. E aí a gente chega em algumas coisas que nós já falamos aqui em outras vezes, é o quê? É aprender a falar não. É aprender a falar não. Não posso, não quero, não gosto, não dá tempo, não dá, não é para mim. Isso é limite. E a gente precisa aprender a colocar limites, inclusive em carregar cargas que não são nossas.
1: E aí entra uma área muito complicada, a área familiar. Porque existem filhos que até depois de casados, eles continuam jogando a responsabilidade sobre a vida dos pais.
0: E existem pais
1: que não se desprendem, né?
0: Que não se desprendem dos filhos e acham que os filhos têm que carregar e resolver todos os problemas que acontecem na casa dos pais. Olha como que a gente... Então, você está querendo dizer que um pai não pode pedir ajuda para o filho não pode pedir ajuda para o pai? Não é isso. Uma coisa é você pedir um conselho. Outra coisa é você querer que o outro resolva o seu problema. Uma coisa é você pedir um conselho para quem já passou o que você está vivendo. E isso é saudável. Você chegar para um amigo, você chegar para os seus pais, para os seus avós, para os seus tios, para as pessoas que você convive, para o seu pastor, para o seu líder. Falar, olha, estou passando por tal situação. Como é que você acha que eu devo proceder? Isso é aconselhamento. Outra coisa é, às vezes você está ali com um problema, vamos colocar lá, às vezes no teu casamento, e você nunca assumiu uma responsabilidade. Sempre a culpa é do outro. Sempre o problema é o outro. E aí, em vez de você sentar com esse outro e resolver, você vai lá num terceiro, num quarto, num quinto, e tenta jogar o problema para essa pessoa resolver. Nós precisamos aprender a ter responsabilidade com os nossos atos. Pedir ajuda? Sim. A todo tempo? Também. Mas trazendo para si a responsabilidade, né? Quando Paulo fala

0: levai as cargas uns dos outros, é sobre isso que ele está falando. E muitas vezes a gente faz isso com Deus. A gente pega o nosso problema, dá na mão de Deus e puxa de volta. Dá na mão de Deus e puxa de volta. Ou a gente tem tanta dificuldade de pedir ajuda que a gente não pede ajuda nem para Deus.
1: E fica sofrendo.
0: E fica sofrendo. Quando a gente... Você pode estar pensando, né? Tá, mas qual é o limite saudável disso? O limite saudável não é você chegar pro outro e falar assim, eu não vou te ajudar, eu não quero saber se é um problema seu. Não. É você chegar pro outro e falar assim, olha, eu amo você, mas eu reconheço que esse problema não é meu. A gente pode até orar junto, buscar uma solução junto, mas quem vai resolver esse problema é você. Amar não é fazer pelo outro aquilo que ele precisa aprender a fazer. Em alguns momentos, principalmente a gente que é mãe, a gente quer retirar os problemas do caminho dos nossos filhos. E com isso, o que que acontece? Eles não crescem. E aí, quando vierem os outros problemas, eles nunca vão conseguir resolver. Lá em 1 Pedro, capítulo 5, versículo 7, fala assim, ó, lançando sobre ele toda a vossa ansiedade, porque ele tem cuidado de vós. Entregar a Deus não significa que o problema não existe. Quando nós entregamos para o Senhor, é quando nós reconhecemos que tem situações que vão além das nossas mãos, mas que estão rigorosamente, vou falar até separando sílaba, rigorosamente nas mãos do Senhor. Não é porque eu não tenho controle que não esteja no controle do Senhor. Não é porque alguma situação saiu do seu controle que saiu do controle de Deus também. E lá em Mateus, capítulo 11, Jesus fala assim, vinde a mim, vós que estáis cansados e sobrecarregados, e eu vos aliviarei.
1: Só fazer um comentário. Esse texto que a Fer acabou de ler, ele vem bem de encontro ao que nós estamos falando aqui. Por quê? Se nós pararmos para analisar, todos nós temos os nossos problemas, as nossas dificuldades, as nossas lutas. E isso vai acontecer enquanto nós estivermos aqui. Enquanto nós estivermos aqui, isso vai acontecer. Mas nós não temos que ficar, muitas vezes, carregando um peso, um fardo desnecessário sobre a nossa vida. E aí eu queria também destacar aqui um fardo que muitas vezes nós carregamos que é desnecessário, que é a falta de perdão. A falta de perdão, a falta de liberar perdão. E isso sobrecarrega a nossa vida. E isso nos leva ao quê? Um distanciamento. E isso fere as pessoas, nos fere. E aí a gente não consegue, através desses impedimentos, viver uma vida abençoada diante do Senhor. E aí a gente não consegue viver esse versículo que a Fer leu. Venham a mim todos que estão cansados e sobrecarregados. A gente não consegue. Por quê? Porque a gente não consegue viver, tirar esse fardo, esse peso das nossas costas. E aí fica a grande dificuldade. Até quando a gente vai ficar carregando um peso, um fardo que não é nosso?
0: Às vezes a gente tem dificuldade até de pedir ajuda. Por quê? Porque não consegue liberar perdão para alguém que algum dia você precisou dela e ela não pôde te ajudar. Olha como que isso é sério. Olha como que isso...

0: Nós precisamos aprender a olhar em toda e qualquer situação com o olhar do Senhor. Nós precisamos aprender a nos lançar na presença de Deus. Entregar aqui como Jesus falou, né? Se você está cansado, se você está sobrecarregado, se está pesado, vinde a mim, porque eu vos aliviarei. Jesus fala que ele vai trazer alívio. O alívio muitas vezes vem com um direcionamento como você vai resolver o problema. O alívio às vezes vem com o telefonema que você vai receber, com a solução do teu problema. Eu não sei você, meu ouvinte, mas tem momentos que a gente está tão nervoso, tão preocupado, tão angustiado, que a gente não consegue pensar. A gente não consegue. Então, a gente tem que saber que o Senhor, ele espera de mim e de você uma entrega. Uma entrega. O Senhor espera de mim e de você que a gente possa pedir ajuda. E agora eu quero fazer para você três perguntinhas. Sabe esse peso que você está segurando? Ele realmente é responsabilidade sua? Esse peso que você está segurando, realmente você tem que resolver isso? Tem algo que você possa fazer? Tem uma frase que eu gosto sempre de falar. Aquilo que não tem solução, solucionado está. Ou seja, aquilo que não tem solução, não tem o que você possa fazer. Então você tem que fazer o que nesse momento? Descansar. Entregar diante do Senhor e descansar. Segunda perguntinha. Será que essa carga que a gente está carregando está pesada demais e precisa ser compartilhada? Será que não está na hora de você aprender a pedir ajuda? Será que não está na hora de você abrir esse problema que você está passando com alguém? Será que não está na hora de abrir esse coração? Como o pastor falou, liberar perdão, se lançar ali. E aí a gente vai chegar na terceira pergunta, que é: será que esse fardo não tem que ser entregue para Deus? Porque tem coisas que a gente vai resolver, tem coisas que a gente vai não, né? Tem coisas que a gente tem que resolver, que não adianta você querer terceirizar. Tem coisas que você vai precisar pedir ajuda, porque está pesado demais e você não está conseguindo carregar. E tem coisas que você vai colocar somente para Deus. Não adianta eu querer resolver aquilo que só Deus pode resolver. Não adianta eu querer colocar na conta de Deus aquilo que eu posso pedir ajuda para o meu filho, para o meu marido, para minha mãe, para um amigo. E também não tem como eu querer colocar na conta de Deus aquilo que eu posso pedir para o meu irmão me ajudar. Só que muitas vezes a gente vai trocando ali. E eu gostaria que você olhasse para esse problema que você está passando. Porque quando a gente aprende a olhar para os nossos problemas, a gente vai adquirindo maturidade. E maturidade não tem nada a ver com idade. Maturidade tem a ver com como você olha para a situação. Vamos pegar um exemplo? Se você pega alguém que está doente, essa pessoa precisa ir ao médico. Tá, mas essa pessoa está doente e ela não consegue andar. Então, você tem que pedir, se você tem carro, você vai colocar a pessoa no carro e vai levar para consulta. Se você não tem carro, você vai ter que pedir ou para um amigo te levar, ou pedir uma ambulância, ou pedir um Uber. Você vai precisar de ajuda. Não dá para você pegar essa pessoa e colocar nas costas para levar para um hospital, para um consultório. Por quê? Porque não cabe a você fazer isso. Agora, enquanto você leva essa pessoa para o médico, você está fazendo aquilo que é natural. Você está fazendo aquilo que precisa ser feito. Aí você vai entregar a saúde dessa pessoa, essa consulta, o atendimento médico, nas mãos do Senhor. Consegue entender como que a gente divide? O que eu posso fazer? Marcar a consulta. O que eu posso fazer? Providenciar o atendimento médico. Não tenho carro, não tenho como levar. O que eu tenho que providenciar? Ajuda de outra pessoa. Tá, mas a pessoa não tá bem. Eu preciso de quem? De Deus. Agora, se você não marca consulta, se você não leva no médico, Deus pode curar? Pode. Deus cura? Cura. Mas Deus também usa o médico.
1: Deixa eu só fazer um comentário aqui que é bem interessante que a Fer falou. Mas a segunda pergunta que ela fez é algo que me fez refletir aqui. Muitas vezes nós não conseguimos pedir ajuda porque as pessoas falharam com a gente.
0: Aí a gente volta lá no perdão.
1: Então, aí entra algo que não é porque quando você pediu ajuda e a pessoa negou ajuda, que você vai carregar ou vai viver isso o resto da sua vida. Cada pessoa é uma pessoa. Às vezes aquela pessoa não estava num dia bom.
0: Ou até mesmo a mesma pessoa.
1: Não estava num dia bom, estava chateado, estava com problemas, e ele não soube explicar que, o porquê que ele não pôde. E isso gera no nosso coração uma frustração e começa aquela coisa, nunca mais eu vou pedir, nunca mais eu vou falar. E quem acaba perdendo somos nós.
0: Nunca mais é muito tempo.
1: E aí, vamos um pouco além? Agora vou ser polêmico, hein? Existem momentos que a gente ora, confia, mas nada acontece. E aí a gente quer culpar Deus. A gente quer culpar Deus, a gente quer se culpar. Por quê? Por quê? Mas você já parou para pensar que nós estamos falando aqui? Que às vezes Deus quer nos tratar. Deus quer gerar em nós maturidade. Deus quer gerar em nós um crescimento. Porque se nós não fizermos a nossa parte, Deus não tem o que fazer. Se nós não
0: ele
1: fizermos
0: pode,
1: a nossa parte...
0: Mas ele espera que eu e você façamos a nossa parte.
1: E aí entra algo que eu sempre tenho comentado na igreja. Sabe? Que é bem contraditório, mas é interessante. Tem momentos que a gente quer fazer o sobrenatural. E a gente quer que Deus faça o natural. Como a Fer falou, você está doente, pede ajuda. Qual que é o natural? Você ir ao médico, tomar o medicamento. Esse é o natural. O sobrenatural é quando a medicina olha para você e fala, ah, não tem solução. Aí entra o agir de Deus. Aí entra o sobrenatural. Mas não somos nós, é o Senhor. E é por isso que nós temos que aprender a pedir socorro. Não só para os seres humanos, mas principalmente para o Senhor.
0: A gente está dando exemplo aqui de uma consulta médica.
1: Mas pode ser.
0: Mas tem
1: coisas.
0: Tantas coisas. Vamos imaginar lá, você tem uma pendenga de família lá e não consegue falar com a pessoa, está com medo de falar com a pessoa, está inseguro para ir lá falar com a pessoa. Pede ajuda. Pede ajuda. Olha, fulano, vamos ali comigo. Me ajuda aí lá resolver esse problema. Muitas vezes a gente, o nosso orgulho, ele fala mais alto. E como o pastor falou aqui, né? Às vezes você pede ajuda para a pessoa e naquele dia a pessoa não pode. Vamos imaginar que alguém tivesse ligado para mim 2:30

0: À tarde falado assim, Fer, não tô bem, preciso conversar. Posso ir aí na tua casa agora pra gente conversar? Eu ia ter que chegar pra essa pessoa e falar: olha, agora eu não posso. Imagina se essa pessoa chegar e falar: nunca mais eu vou falar pra Fernanda que eu preciso falar com ela. Porque eu só queria conversar e ela falou que agora ela não podia. E não podia. Porque eu estava vindo para cá para poder falar com você. Mas isso não significa que depois das 4 horas eu não estou livre. Então, isso a gente tem que olhar e saber que às vezes, quando nós pedimos ajuda, a pessoa naquele momento não pode. Às vezes, ela pode também não querer. E tudo bem, porque tem dia que a gente não quer mesmo. Tem dia que você que tá aí me ouvindo não quer fazer as coisas para os outros. Tem dia que você que tá aí me ouvindo não quer conversar, não quer ajudar ninguém, não quer fazer nada. E aí você é obrigada a fazer? Muitas vezes a gente se obriga, mas o correto é não fazer. E isso significa que você não ama o outro? Não.
1: Mas
0: Isso significa que naquele dia você não está bem.
1: aí entra o grande problema, né? A gente se cobra muito.
0: Sim.
1: A gente se cobra muito e isso não é legal. Por quê? Porque muitas vezes a gente acaba ficando sobrecarregado.
0: Sim. E aí agora a gente entra num ponto que eu gostaria de falar com você que está me ouvindo agora. Em que área da tua vida você está cansado? Em que área da tua vida está pesado? Tá sobrecarregado, tá doloroso, tá doído, como diz o outro. Coloca diante de Deus. Fernanda, eu não consigo dividir a carga. Coloca diante do Senhor. Pede, inclusive, para o Senhor te mostrar para quem você deve pedir ajuda. Porque até para a gente pedir ajuda, a gente tem que pedir um direcionamento de Deus. A gente não pode sair por aí pedindo ajuda, mostrando os nossos problemas para quem não pode resolver. E aí a gente precisa pedir um direcionamento para o Senhor. Por exemplo, se você chegar para mim e falar: Fernanda, meu carro quebrou. Eu não sou mecânica, eu não entendo de carro. O máximo que eu posso fazer é te indicar o meu mecânico. Mas eu resolver o teu problema, eu não vou conseguir resolver. Se você chegar para mim e falar: Fernanda, eu tô com uma dor de dente. Eu não sou dentista. Eu não vou conseguir resolver o teu problema. O máximo que eu posso fazer é te indicar um dentista. Só que muitas vezes a gente não pede essa direção para o Senhor para saber com quem devemos falar, como devemos agir. E aí a gente entra numa situação que são dois opostos. Ou a gente sai pedindo ajuda para quem não é para pedir, ou a gente se tranca e não pede ajuda para ninguém.
1: Mas aí a gente tem que pensar também. Eu tô querendo tentar levar a pessoa a raciocinar aqui as frustrações. Por quê? Às vezes acontece de você pedir ajuda para a pessoa errada, na hora errada, no momento errado. E não dá certo. Por quê? Porque não era para aquela pessoa. E isso gera em nós o quê? Frustração.
0: Frustração é um tema para um programa inteirinho, hein?
1: E aí, o que que acaba
0: Dá um
1: acontecendo?
0: programa inteiro.
1: E aí a gente tenta resolver do nosso jeito. E eu falo resolver do nosso jeito tirando Deus do centro. Por quê? Porque o ser humano falhou com a gente. E, gente, ser humano vai falhar. O homem
0: Teu
1: vai
0: pai
1: falhar.
0: vai falhar, tua mãe vai falhar, sua esposa vai falhar. Seu marido vai falhar, os seus filhos vão falhar, o seu pastor vai falhar, o teu médico vai falhar,
1: Mas
0: o
1: Deus
0: teu
1: não falha.
0: melhor amigo, ele vai falhar. Você vai falhar, mas Deus não falha. Não erra, não atarda, não atrasa. Deus continua no controle de tudo. Então, nós precisamos aprender a colocar a nossa carga, o nosso peso, a nossa ansiedade, os nossos medos, as nossas frustrações diante daquele que não falha. Nós precisamos aprender a liberar perdão. E aí eu vou falar algo que nós já conversamos aqui. Perdão não é um sentimento. Ninguém vai sentir vontade de perdoar quem feriu. Perdão é um posicionamento, é uma decisão. Se perdão fosse um sentimento, Jesus não ia mandar perdoar 70 vezes 7. Se fosse algo emocional, Jesus não ia falar. Porque imagina lá, 70 vezes 7, eu sou ruim de matemática, nem sei quanto que dá. Mas 70 vezes 7, imagina a pessoa falhar com você 70 vezes 7, a mesma coisa, o mesmo dia ali.
1: Menos que isso, a gente já surta.
0: Se a pessoa fizer a mesma coisa comigo e com você, mais duas vezes a mesma coisa, a gente já, olha, já dá sangue nos olhos, a gente já sai falando que não deve, a gente já sai brigando, já sai falando que não quer mais saber, que não quer mais falar. Imagina 70 vezes 7. Então, quando Jesus fala isso, Jesus mostra para mim e para você o quê? Que perdão é uma decisão. Eu decidi perdoar, tá perdoado. Eu decidi. Tô sentindo? Não. Minha vontade era fazer o quê? Sei lá eu. Fazer o quê? Mas tinha vontade, qualquer outra vontade, menos de perdoar. Mas eu decidi. E aí, quando você decide perdoar, automaticamente você tira um peso das suas costas. Porque quando você não perdoar, é você beber o veneno e esperar que faça mal para outra pessoa. Isso que a gente tem que olhar. Então, o que eu gostaria que você refletisse aqui com a gente nessa tarde, que você olhasse para a sua vida, nem tudo que pesa você precisa carregar. Nem tudo que pesa você precisa carregar. E eu vou mudar a frase agora. Nem tudo que pesa você precisa levar sozinho. Nem tudo que pesa você precisa colocar sobre os seus ombros. O que tá pesado? Fala pra mim aí. O que tá pesando? Conta pra mim. Se a gente estivesse sentado tomando um café. Nós estamos, vai. O que você falaria pra mim? Teu casamento tá pesado? Um filho que tá dando trabalho tá pesado? Teu ambiente de trabalho tá pesado? Chegou uma enfermidade, tá pesado? Final de semana, o almoço de família virou uma briga e tá pesado? O clima da casa tá pesado? O que que tá pesado? Não carrega sozinho. Pede ajuda. A palavra do Senhor fala que a sabedoria está na multidão de conselhos. O que é isso? É dividir a carga com quem pode te ajudar. Mas principalmente, entregue essa carga para o Senhor. Entregue essa carga para o Senhor Jesus. Ele quer e Ele vai te ajudar. Eu gostaria agora que você aí onde você está, fala para o Senhor agora, o que está pesado? Segundou, vamos começar a semana leve. A gente não precisa de um sextou para ser feliz. A gente pode construir a melhor semana da nossa vida a partir de hoje. A gente pode tirar todo o peso que tem nos impedido de caminhar. Mas para isso a gente precisa querer. Que eu e você possamos querer aliviar a carga.
1: Amém.
0: Que eu e você nós possamos

0: saber dividir os nossos problemas, as nossas lutas, as nossas dificuldades. Com todo mundo? Não. Com quem o Senhor colocar para você. Peça para o Senhor te mostrar. Eu gostaria agora de pedir para o pastor fazer uma oração por nós, que você possa saber que você não está sozinho. Você não está sozinha. Existe um Deus que se preocupa com aquilo que pesa. Existe um Deus que se preocupa com aquilo que está doendo. Existe um Deus que se preocupa com aquilo que você não está conseguindo carregar. E que você não precisa carregar. Jesus fala: vinde a mim, vós que estáis cansados e sobrecarregados, e eu vos aliviarei.
1: Amém.
0: Jesus quer trazer alívio para você. Vamos orar?
1: Amém. Feche teus olhos. Senhor, quero colocar as nossas vidas diante do teu altar. Nesse exato momento, o Senhor sabe as frustrações, as decepções, todas as vezes, ó Pai, que nós pedimos ajuda e não fomos socorridos, todas as vezes que nós confiamos e fomos enganados, todas as vezes, ó Pai, que nós acreditamos, mas nada aconteceu. Mas neste momento nós aprendemos através da Tua palavra que o Senhor pode, o Senhor vai mudar a nossa história. Por isso, Senhor, nesta tarde, nos dê sabedoria na hora de orar. Nos dê discernimento espiritual para quem devemos pedir socorro, para que dessa maneira, Pai, aquela pessoa que nós orarmos e o Senhor falar seja um instrumento em Tuas mãos. Mas, Pai, nos livra da pessoa enganosa, da fraudulenta. Nos livra, Senhor, para que nós não venhamos mais nos ferir, para que nós não venhamos mais nos magoarmos. Mas também eu peço, nos ajuda a compreendermos que existem situações, existem momentos que nós não temos, ó Pai, que ficar carregando um fardo desnecessário, ficar, Senhor, nos sacrificando, assumindo a responsabilidade que não é nossa. Ó Senhor, nos dê sabedoria, Pai, para que nós possamos viver uma vida leve, uma vida, Senhor, onde nós possamos ajudar os outros, sim, mas sem carregar o peso desnecessário muitas vezes. Nos dê sabedoria, Pai. Senhor, eu sei, Pai, que muitas vezes nós nos decepcionamos com o homem. Mas como nós falamos aqui, o Senhor não tarda. O Senhor não falha, o Senhor não erra. E é em Teu nome que nós clamamos agora o Teu socorro. Nos ajuda, Senhor. Nos ajuda a nos livrarmos desses fardos, para que dessa maneira a nossa vida possa ser mais leve diante de Ti. É o que eu Te peço, Senhor, e já Te agradeço, porque eu sei que o Senhor é fiel para fazer ainda mais do que nós estamos pedindo aqui nesta tarde, em nome de Jesus. Amém?
0: Amém, amém. Que você possa saber que Deus se importa com o peso que você carrega e que você não precisa carregar sozinho. Não precisa ficar com esse peso aí nos seus ombros que não é para você. Tá bom? Queria deixar aqui um abraço para duas ouvintes que mandaram um recadinho para nós. Queria deixar um abraço para Rosidete. Ela tá nos ouvindo lá na Campina do Juca Pedro. E oferece
2: aquele abraço.
0: E oferece para sua família lá na São Silvestre. Deus te abençoe, viu, Rosidete? E queria deixar um abraço também para Rosana Pinheiro. Rosana Pinheiro.
2: Aquele abraço.
0: Um abraço para vocês. Que Deus abençoe grandemente. E antes de nós terminarmos, temos mais um recadinho. 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A nossa hora do café hoje está quase acabando. Nós esperamos você amanhã para mais um A Hora do Café, aqui com a missionária Cleonice, com a irmã Lisa, com seus convidados. E eu tenho certeza que Deus vai abençoar tremendamente a sua semana. Até segunda-feira que vem. Tchau, tchau.
1: Tchau, tchau. Deus abençoe.

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1: Muito bem, 16 horas e 10 minutinhos, e você está no De Bem com a Vida com Gilberto Fernandes, né? É, essa tarde abençoada que nós estamos reunidos juntamente com vocês, para nós poder adorar esse Deus maravilhoso, né? Hoje já é dia 24 do 8, e hoje é segunda-feira, é, e marcando 23 graus, eu tô de brusa ainda aqui, né? Mas eu quero já começar adorando a Deus, agradecendo esse Deus maravilhoso, né? Pela presença maravilhosa nas nossas vidas, de nós poder estar hoje vivo, né? Correndo atrás de tanta luta, de tanta dificuldade, né? Que temos enfrentado, mas o Senhor tem estado conosco, do nosso lado, e tem sido bênção nas nossas vidas. Eu quero fazer uma leitura num salmo aqui, meus irmãos. Deixa eu só achar um salmo bem conhecido de todos vocês, para nós fazer essa leitura abençoada. O salmo de número 23, meu irmão, é um salmo conhecido de todos nós, né? O salmo 23, que diz assim: o Senhor é o meu pastor e nada me faltará. Ele me faz repousar em pastos verdejantes, leva para junto de águas de descanso, refrigera minha alma, guia pela vereda da justiça e por amor do seu nome. Ainda que eu ande pelo vale da sombra da morte, não temerei mal nenhum, porque tu estás comigo, e o teu bordão e o teu cajado me consola. Prepara uma mesa na presença dos meus adversários, unge a minha cabeça com óleo e o meu cálice transborda. A bondade e a misericórdia certamente seguirão todos os dias da minha vida, e habitarei na casa do Senhor para todo sempre. Amém? Senhor nosso Deus, obrigado, Senhor Jesus, por essa tarde maravilhosa que o Senhor tem nos dado, Pai. Quero te agradecer, Senhor Jesus, pelo Senhor ter nos trazido até aqui, Senhor Jesus, para nós se dedicar, Senhor Jesus, em fazer a Tua vontade, Pai. Quero pedir a Tua bênção sobre cada um de nós, Senhor Jesus, sobre cada um dos Teus filhos que estão nos ouvindo, Senhor Jesus, através do rádio, que nós possamos, Senhor Jesus, cada dia mais se dedicar, Senhor Jesus, que nós possa, Senhor Jesus, nessa tarde levar uma palavra até o coração dos Teus filhos que estão precisando de uma bênção, Pai. Eu oro e peço, Senhor Jesus, por aqueles que estão enfermos, que o Senhor venha curar. Eu oro também por aqueles que estão, Senhor Jesus, com causa, Senhor Jesus, na justiça. Eu peço que o Senhor venha entrar com a providência, Pai. Também, Senhor Jesus, eu peço por aquelas dificuldades que temos enfrentado, que o Senhor nos dê sabedoria, Pai, para que nós possamos vencer uma por uma, Pai, e nós possamos ver o Teu nome ser glorificado. Que nessa tarde, Pai, eu diminua, mas que o Senhor cresça, Pai, e essa programação seja uma programação de bênção, uma programação de vitória na vida de cada um. Assim eu te peço e eu te agradeço, Jesus. Amém, Senhor. Muito bem, muito bem. 16 horas e 13 minutinhos. É, que bênção, né, meus irmãos? Nós poder estar louvando esse Deus maravilhoso. 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Quero mandar um abraço lá pra todos que estão ali fazendo esse lanche gostoso, com certeza ouvindo o programa De Bem com a Vida. O De Bem com a Vida hoje vai até às 16 e você vai ouvir muito louvor aqui hoje, tá joia? E o Super Cachorrão está juntamente comigo, é, passe lá. 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

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Passe lá, meu irmão! 16 horas e 16 minutos. O tempo passa, o tempo voa. E nós continuamos, Silvio, numa boa! Maravilha, quero mandar um abraço para os nossos irmãos lá da Campinalta lá, que estão nos ouvindo, nosso irmão Daia, o nosso irmão Marilza, mandar um abraço pro nosso irmão Miguel, crente Miguel, temos crente Miguel ali também, maravilha, né? Também quero mandar um abraço lá para nossa irmã Zurda, sua esposa, irmã Germa, toda essa família, lá pro nosso irmão Toninho, pro José Hamilton também, ali na Campina do Juca Pedro, né? Estância tá leve, aliás, né? Campina do Juca Pedro é outro, né? Estância tá leve, né? Que maravilha. Quero mandar um abraço pro povo lá também das Gaia, né? Todo aquele povo abençoado ali, que estão sintonizados conosco. E todo o nosso povão do Imbaú, você que tá ligadinho juntamente conosco, não saia daí, fique por aqui, porque aqui é o lugar que você encontra as melhores modas do momento, os melhores modão, louvorzão gostoso, né? E também muita risada aqui. O povo faz nós dar risada e nós deixamos esse programa alegre, né? Que maravilha. Vamos ouvir agora aí. É possível, ô Silvio? Vamos ouvir É Possível? E depois você coloca aí pra rodar aquele louvor bonito, né? Santo Sangue, né? Santo Sangue com Gilberto Fernandes e Os Fernandes e Luzia e Emanuele. É possível. É possível hoje o Senhor fazer uma grande obra na tua vida. É possível hoje, né? O Senhor trabalhar naquela causa que você tá achando que não tem mais jeito para você. É possível o Senhor, até o final desse programa, entrar com a solução naquela causa que para você é impossível. Conseguiu, abençoado? Não é impossível, é possível. Vamos, Santo Sangue, depois é possível.

0: 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Para Deus, tudo é possível.
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3: Muito bem, 16 horas e 31 minutinhos. E o programa está de bem com a vida, está uma benção. É, maravilha. Agora já são 16h31 e você está ligado com o Gilberto Fernandes. 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Agora 16 horas e 24 minutos. O tempo passa e o tempo voa e nós continuamos numa boa. Deixa eu ver agora aqui as mensagens, né? Porque o pessoal tá mandando mensagem aí, né? Vamos ver se tem mensagem, né? O pessoal tá mandando mensagem pra nós. Deixa eu ver aqui quem que mandou mensagem pelo WhatsApp. Olha aí, o Adão mandou mensagem. A Vanadir também mandou mensagem. Também a Tereza mandou mensagem. Quem que, olha aqui, o meu amigo aqui também está aqui. Ele diz aqui, a paz do Senhor, irmão Gilberto. Hoje você não está na live. Abrimos agora a live, abençoado. Abrimos agora a live. Você pode entrar lá, tá joia? Estamos aqui no QAP do Sossego. Ouvindo o de bem com a vida. Maravilha, maravilha. É o que Jesus faz, tá bom? O nosso irmão Aronildo, não é Aronildo esse aqui? A Genildo, né? A Genildo. Vou salvar teu número aqui pra você mandar um áudio aqui, tá bom, pessoal? Tá joia? Manda o número aí pra nós aí, manda uma mensagem aí falando pra nós que você tá ouvindo o de bem com a vida, tá joia? Maravilha, né? Vamos ouvir os áudios aí, pessoal, que tem aí pra nós. Tem o Adão Batista que mandou um áudio aí. Vamos ouvir o que o Adão diz. Paz do Senhor, irmão Adão.
4: Senhor, pastor Gilberto.
3: Opa, paz do Senhor.
4: Aqui ouvindo em reserva.
3: Opa.
4: Se recuperando, uma cirurgia, ele, 3 pontos, safeno.
3: Eita.
4: Nós estamos ouvindo aí.
3: Que bom.
4: Um abraço, minha esposa Eva aí, que é a minha enfermeira particular aí.
3: Ô, maravilha, um abração pra nossa irmã Eva aí, pra você que tá se recuperando, se recupere bem, que você tem muita coisa pra fazer ainda, tá bom, Adão? Deus abençoe todos vocês aí de reserva, né? E esses dias atrás eu fui em reserva e fui ouvindo até reserva a nova mensagem. Pega limpinho lá, é coisa boa, tá bom? Deus abençoe, Adão, obrigado. Vamos ouvir o que a Vanadir diz aqui. Vanadir diz, vamos ver, pode ser, irmão.
5: Meu irmão da Rádio Nova Mensagem, tamo junto aqui, ó.
3: Ô, acabou, governo. Paz do Senhor, que maravilha, Deus te abençoe. Olha o tamanho do bigode do homem, que coisa, né? Maravilha. A nossa irmã Tereza também mandou um áudio. Vamos ver o que a Pastor Irmã Tereza diga alguma coisa para nós.
6: Paz do Senhor, Pastor Gilberto.
3: Paz do Senhor.
6: Tudo bem com o Senhor?
3: Eu tô bom.
6: Estou passando por aqui. Pedi um hino, um louvor com os irmãos.
3: Olha.
6: Um homem transformado.
3: Homem transformado.
6: E ofereço para todos quem estiver vindo, para todos os ouvintes da rádio. E ofereço para o irmão. E para todos meus parentes, gostaria de pedir oração para minha família, para meus filhos, para meus netos.
3: Vamos estar orando.
6: Para todos quem estiver ouvindo, paz do Senhor, tenha uma ótima tarde.
3: Paz do Senhor, abençoada, Deus te abençoe, obrigado.
6: Quero dizer por mão que eu não sou de mandar mensagem todos os dias, mas eu sempre sou ouvinte do seu programa, todos os dias, não perco nenhum programa do irmão.
3: Então tá bom, continue ligadinho, tá bom, nossa irmã Tereza, obrigado aí pela sintonia. A tia Sli, né, está lá no Embaú, né, e ele sabia que coloca até para despertar o celular nessa programação aqui. De tanto que eles gostam, eles não podemos perder, vamos colocar para despertar.
1: É,
3: né?
1: O que Jesus
3: ela
1: faz,
3: diz a paz,
1: né,
3: do Senhor, pastor Gilberto. É, Sli, mandas na escuta aqui, aí o Shaddai moda na escuta, amém, Deus te abençoe, abençoada, obrigado, manda um abraço para todo o povo aí da o Shaddai Modas, tá joia? Obrigado pela sintonia de vocês, vamos ver o que o Genildo diz também, o Genildo está aqui também, fala Genildo, paz do Senhor.
7: Estamos no QTH do Sossego, só ouvindo de bem com a vida hoje, irmão Gilberto.
3: É.
7: Em folga hoje.
3: Que benção.
7: De bem com a vida aí, com
3: o glória.
7: Comunicador aí, o mimoso da Coalhadinha.
3: Credo! Até você, rapaz. Eu achei que você era meu amigo, rapaz. Achei que você era meu amigo. Meu Deus do céu. Uma Coalhadinha é gostoso. Quer mandar um abraço pro Daia, falar pra mãe, a nossa irmã Marilza, fazer mais um coalhado pra nós, que já tá quase acabando aquilo. Meu Deus, não sei se vai isso, tá atacando a minha garganta até de tanto comer uma coalhadinha, né? Mas o mimoso, a nossa irmã Marilza Socorro, não chegou ainda. O Inéas Betinho tá aqui também. Pelo Facebook, Deus abençoe, né? A Tereza, todos vocês, que Deus cubra vocês de bênção, tá joia? A nossa irmã Elis Regina também está aqui, a Tereza Zana Munhoz está aqui também. Vamos ouvir o que a Tereza diz?
8: Senhor, irmão Gilberto,
3: para a Tereza,
8: para mim, para minha família, para meus netos, meu irmão Isaías, minha cunhada Linda Ira, minha vizinha Marisa,
3: amém.
8: E penso um hino, é sem ovelha.
3: Sem ovelha.
8: Da área 10.
3: Maravilha, nós vamos tocar já para vocês, tá bom? Maravilha, vamos ver o que a Elis Regina também diz. Elis Regina também está aqui, uma nossa ouvinte. Desde quando comecei essa programação, ela sempre está ligada com nós aqui. Paz do Senhor, Elis.
9: O Senhor, irmão Gilberto.
3: Opa, paz do Senhor.
9: Estamos na escuta.
3: Que maravilha.
9: Uma benção o programa.
3: Glória.
9: Eu conheço o programa para minha mãe e para todos os ouvintes.
3: Maravilha, Deus abençoe, irmã Elis Regina.
9: No rádio. Deus abençoe.
3: Paz do Senhor, Marisa Regina, que benção, eu fico feliz de ter vocês aqui, tá joia? Olha só quem tá aqui também, o Inéas diz assim, só benção, que maravilha, Inéas, que bom que você tá aí também, né, tá joia? Fico feliz, né, de você estar aqui. Manda um abraço para a Tereza, para toda a família. Sei que passaram por horas difíceis de atrás aí, né? Mas Deus vai confortar o coração de todos vocês. E

E tamo junto, tá joia? Não pudemos estar lá, mas estivemos em oração junto aí, em favor de vocês, tá bom, Iléia? A nossa irmã Maria do Socorro chegou. Cheguei, Brasil. Que maravilha, né? Vamos ouvir agora, então, o que que tem aí, ô abençoado? É o ovelha, o homem transformado e ovelha. Vamos ouvir, então, esses dois louvores aí, que o tempo passa, né? 16 horas e 39 minutinhos. Vamos lá!

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4: Muito bem. 16 horas e 51 minutinhos. Olha só que maravilha. É. E agora quero mandar um abraço também para os nossos irmãos ali do Embaú, né? Mandar um abraço para os nossos irmãos do Embaú também. Lá para o nosso irmão Antônio, para a dona Isabel, que com certeza estão ouvindo de bem com a vida lá. Quero mandar um abraço para vocês, tá bom? Lá também para o nosso irmão Alberto Fernandes. E também lá para os nossos irmãos João Ayrton, ali no Pioneiro. Deus abençoe vocês. Obrigado pela sintonia, tá joia? Também quero mandar um abraço para o nosso irmão Paulo, irmã Catarina, irmão Gidiael, que está lá na Secretaria da Igreja. Todos vocês, que Deus abençoe poderosamente a vida de vocês aí, tá joia? Também quero mandar um alô lá para, como é que é o nome? É Casa de Oração, ali em Tibagi, né? Onde o pastor Silvio Fernandes é o pastor lá, né? E é ele que está aqui juntamente com nós. Quero mandar um abraço para todos vocês aí, tá bom? Aí em Tibagi, que estão sintonizados conosco, né? Um dia Deus vai preparar de nós poder estar junto com vocês aí, dando glória e rachar as costas, tá bom? E vai ser benção, vai ser muita benção. Quero mandar um abraço para todos vocês. Se tiver alguém aí ouvindo a programação, manda um alô aqui para nós aqui, tá joia? E nós vamos ter o maior prazer em atender vocês, tá bom? Casa de Oração, não tem coisa melhor, né? A não ser chamado Casa de Oração, ou glória.
5: Maravilha, é que o que benção, Jesus, né? Faz, né?
4: Quero mandar um abraço para todos os nossos irmãos, né? A gente fala, porque sou da Assembleia, né? Somos da Assembleia de Deus, a gente manda um abraço às vezes para os irmãos da Assembleia de Deus, mas eu sei que tem muitas pessoas de outros ministérios que estão nos ouvindo também, né? Quero mandar um abraço para todos vocês, né? Você é da Assembleia, da Congregação Batista, Brasil para Cristo, Quadrangular, e tem outros ministérios também, que eu não sei o nome também, né? Mas é bastante, né? Que Deus possa abençoar a vida de cada um de vocês. Esse dia atrás eu estava desmanchando a igreja lá nas Gaia, e uma senhora perguntou: vocês vão fazer a igreja? Eu falei: vamos fazer a igreja de novo. Ah, que bom, tal, né? E garrei conversar com ela, falei: viu, dona, é muito mais melhor a gente fazer uma igreja do que nós fazer um bar aqui, né? Ela falou assim: Deus o livre, além de tirar a paz, ainda quanta coisa ruim acontece, né? Então a igreja, né, todas as igrejas, quando se fala que uma pessoa está indo para a igreja com a Bíblia embaixo do braço, por mais errado que ele esteja, por mais que, quem sabe, porque falho nós somos, né? Todos nós somos falhos, né, meu João? Mas só que quando nós estamos indo para a igreja, nós estamos se aperfeiçoando. Tem tudo para Deus mudar a vida de todos nós, né, que somos falhos, né? Porque quem que não é falho? Todos nós somos falhos. Então, quero dizer para todos vocês que estão indo para a igreja, mas quem sabe alguém acusa vocês, continue indo para a igreja, tá bom? Porque lá Deus vai dar vitória para vocês, tá bom? Não importa a igreja, se é Assembleia, se é Brasil para Cristo, se é Quadrangular, se é Congregação, aonde você estiver indo, coloque os teus problemas, coloque aqueles que te perseguem nos pés do Senhor Jesus, que você vai ver que Deus vai fazer uma grande obra na tua vida. Olha aqui a Marta Almeida, né? É lá da Casa de Oração? É? Ah, lá de Tibagi. A Marta Almeida diz: a paz do Senhor Jesus Cristo, sou irmã Marta de Tibagi. Estou ouvindo a programação. Cunhado do nosso irmão é Silvio Fernandes. E a Fernanda aqui, o homem aqui, tá bom, né? Maravilha, Deus abençoe. Ah, vamos ouvir o que a Célia também de Paula diz, ô abençoado. A Célia de Paulo, paz do Senhor, irmã Célia.
6: A paz do Senhor, pastor. quero ouvir um louvor e oferecer para minha filha que fez, para minha filha Giane, que fez aniversário.

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0: aniversário ontem, que Deus venha abençoar a vida dela bastante e oferecer esse louvor para ela. Amém?
1: Maravilha, Deus abençoe, meus parabéns para ela, que Deus dê muitos e muitos anos de vida, tá bom? Que ela seja uma jovem feliz da vida, tá bom? Maravilha! Olha só, a Ana também está aqui, ela diz a paz do Senhor, Ana, das Sem Casa, que benção, Deus abençoe vocês aí, nas Sem Casa. A Marta, ela diz assim, aqui nos quer oferecer a programação, Pastor Silvio, a minha irmã Nelly, isso mesmo? Nelly, né? Deus abençoe, ah, maravilha, obrigado por vocês estarem aqui conosco, tá joia? O Pastor Toninho tá leve, vamos ver o que o Pastor Toninho tá leve tem a dizer para nós, paz do Senhor, Pastor Toninho. Maravilha, Pastor Toninho, obrigado aí pela sintonia, tá joia? Deus abençoe, brigadão, um abraço pro senhor aí, tá joia? Também tem o Jonas Luiz, vamos ver o que o Jonas tá dizendo, paz senhor, irmão Jonas.
2: Paz senhor, irmão Gilberto.
1: Paz senhor.
2: Estamos aqui, correndo sentado, escutando o programa do irmão, hein?
1: Correndo sentado, tamo, que maravilha.
2: Tamo pra nós, eu quero agradecer pra toda a turma que tá na rodagem.
1: Viu, vou mandar aí o modão. Vou mandar o lobo da estrada pra vocês aí, tá bom? Pra todos os caminhoneiros, né? Eu sei que tem muita gente, quero mandar um abraço pro... Natanael, que eu fiquei conhecendo ele também, ele trabalha aí na rodagem, correndo sentado também, como diz o Jonas aí, né? Quero mandar um abraço pro Natanael, lá das Gaia, né? Nós estivemos lá, conheci ele lá, onde estava desmanchando a igreja lá. Deus te abençoe, Natanael, vou mandar aí o lobo da estrada para todos vocês ouvir, tá joia? Que maravilha, Deus te abençoe, obrigado pela sintonia. Também quem tá ligadinho aqui com nós aqui também, o Joab Mendes. É, boa tarde, Gilberto. Grande abraço, ótima tarde, estamos ouvindo. Deus abençoe sempre. Um abraço pro Joab, pra nossa irmã da Luz também, que tá ligadinho com nós aqui, tá joia? Maravilha, maravilha, é o que Jesus faz?
3: Maravilha, olha é o que só. Jesus faz, né?
1: O Inéia diz aqui que é benção pura, né? A nossa irmã Maria Socorro diz a paz do Senhor Jesus Cristo, meu querido pastor cantor mimoso. Eu tô aqui, tu não viu... Eu não é mimoso. Entendi. Eu tô aqui. Tu não viu? Eu não, mimoso. Paz do Senhor, irmã Maria, socorro, Deus te abençoe. Estamos ligadinhos com a senhora aqui, a senhora ligada conosco, tá joia? Também Aparecido da Silva está aqui com nós, paz do Senhor. Paz do Senhor. O Rodrigo Trindade diz, ô, pastor Giba, paz do Senhor, Rodrigo, faz tempo que tu não entrava aqui, rapaz. Maravilha, Deus abençoe, obrigado pela tua presença. A nossa irmã Maria Socorro diz, eita glória, Deus poderoso, aleluia, aleluia. A Jocelaine Rosner, paz do Senhor, Deus te abençoe. Chama mais gente, maravilha. Eu peço louvor com os Fernandes, você não está sozinho. Olha aí, você não está sozinho, prepare aí, abençoado. O Giovanni Martins diz, cheguei, chegando, compartilhando a paz do Senhor. Jesus Cristo, Gilberto Fernandes, junto nós somos mais fortes. Amém. Paz do Senhor, Jesus Cristo... A minha mãezinha mimosa, socorro. Ah, é o filho da nossa irmã Maria Socorro. Deus abençoe. Ah, já compartilhei, ele diz aqui. A nossa irmã lá da El Shaddai Modas, né? A tia Sli diz, pastor Gilberto, tia Sli passando para louvor e só benção. Evangelizando até os vizinhos. Que Deus abençoe grandemente. Maravilha, Deus te abençoe. Obrigado, benção irmã. Pura, a senhora aí. Tá ouvindo a programação e a benção pura. Ela comprou um pendrive, nossa, tava agradecendo aqui, né? Vamos compartilhar, Deus abençoe. Também, saberei sim. A nossa irmã Maria Socorro é aí, Giovanni, maravilha. A Esli, Regina também está aqui também. A Marilda, Silva está aqui. Ô, Marilda, paz do Senhor. Deus te abençoe, obrigado pela sintonia. Está ligadinho aqui com nós aqui. Deus abençoe poderosamente a vida de cada um de vocês, tá bom? Aniversário, dia... 19/8, Michel Vasconcelo Martins, olha aí, tem bolo com certeza lá, né? Maravilha! E o casamento, dia 22/8, olha só que maravilha, é casamento, é aniversário, é tudo, né? Essa pura, né? Deixa eu ver quem mais aqui, deixa eu ver quem mais, tem mais gente aqui. A Marluce Matos diz, peço oração, Marluce, Lúcio, Olivia, Olívio, Maio, Paz, lá de Ventania, vem, Deus te abençoe, vamos estourando, tá joia? Joana Gomes está aqui também, paz do Senhor, paz do Senhor, obrigado, Deus abençoe poderosamente. Na solta aqui, Gomes, Marileis, isso, diz a paz do Senhor, um abraço, irmã Nelly e o pastor Silvio. Opa, maravilha, né? Pastorzão é querido de vocês, pelo jeito aí, né? Deus abençoe poderosamente. Tem um áudio aí também, o abençoador Valdivino. Vamos ouvir, pastor Valdivino, Pai do Senhor.
4: Pastor Gilberto, todos os nossos ouvintes aí da programação. Que Deus abençoe a vida de vocês, tá bom?
1: Amém.
4: Tô mandando esse áudio para oferecer o programa para a Johanna e a Sofia.
1: Olha, que maravilha.
4: Minha filha e minha neta, que vão estar fazendo aniversário no dia de amanhã.
1: Glória a Deus.
4: Desejando que Deus continue abençoando a vida.
1: Meus parabéns para elas.
4: Em nome de Jesus.
1: Que benção, pastor Valdivino. Deus abençoe sua neta, né? Que estão de aniversário amanhã, né? Sua filha, sua neta, né? Que Deus abençoe poderosamente e que venha muito mais pra frente, tá bom? Muito mais aniversário, que possa ter muitos anos de vida, tá bom, pastor Valdivino? Conto com vocês naquele projeto, tá bom, abençoado? Tá bom? O João Sobrinho também tem um áudio dele aí, vamos ouvir o que, que o João Sobrinho tá dizendo?
5: A paz do senhor, irmão Gilberto.
1: Paz, senhor.
5: É o João Sobrinho.
1: Ô, João Sobrinho.
5: Estamos aqui andandinho também.
1: Correndo de sentado?
5: Curitiba, sentido Viana,
1: é.
5: Espírito Santo. Estamos passando por Guarulhos aqui pela Dutra.
1: Que maravilha.
5: Então, escuta, irmão.
1: Que benção. Deus te abençoe, nosso irmão. É, João Sobrinho está cruzando Guarulhos aí, né? São Paulo, é maravilha, né? É benção pura. Correndo sentado, né? Correndo sentado. Vamos tocar então aí o Lobo da Estrada. Nossa irmã senhorinha, ela diz: a paz do Senhor, pastor Gilberto, também peço oração por mim, também estou na escuta. Irmã senhorinha, Deus te abençoe, irmã senhorinha. Obrigado pela sintonia aí, tá joia? Continue ligadinho com nós, tá bom? Um abraço pra senhora, pro nosso irmão Carlos Coati também, que tá ligadinho com nós, tá bom? Que Deus abençoe poderosamente a vida de vocês. Cantor Nicanor, diz a paz do Senhor, irmão, aqui é o cantor Nicanor do Triângulo, passando para dizer que estou na escuta do programa e queria pedir o louvor a ovelha com vocês mesmo para o elevo espiritual e ofereço para todos os irmãos da Vila Rural. Deus abençoe. Amém, cantor Nicanor. Deus te abençoe. Obrigado. Vamos ouvir oferecendo para todos os caminhoneiros que estão na rodagem correndo sentado o Lobo da Estrada e depois vamos ouvir a ovelha, né? Vamos ouvir a ovelha a pedido de todo o povão que está nos ouvindo aí também.

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5: Muito bem, muito bem. 17 horas e 13 minutinhos, mas que coisa, o tempo passa, né? Tem que tirar a pilha desse relógio aí para nós ter mais tempo, né? Mais tempo. Olha só, o nosso irmão Jean, lá do Runovo, está ligadinho aqui com nós. Pai do seu irmão Jean, como está? Tudo jóia? A nossa irmã Maria Socorro, assim, é verdade, meu querido pastor Mimoso, Gilberto Fernandes. É, Mimoso! Ai, ai, ai! É, Fernandes, tu é muito querido, viu, Mimoso? Deus te abençoe. Um cheiro bem gostoso pra tu, viu? Mimoso. Ô, agora é apelido, apelidaram eu de Gilberto. Gilberto Mimoso Coalhado agora. Agora lascou o negócio. Meu Deus do céu, né? Por causa da senhora, irmã Maria Socorro. Chamaram Mimoso, tá bom? Mas tá bom, eu gosto dessas graças aí, tá joia? Eu não esquento a cabeça, né? O nosso irmão Genildo tá lá ouvindo e disse que tá me chamando Mimoso agora também. Brincadeira isso, né, Genildo? A Joana Gomes está aqui, maravilha. A Luzia Pereira está aqui também. Pastor Luzia, já toquei um louvorzão nosso com vocês aí, tá bom? Maravilha. Dimas Bueno está lá na charqueadinha também, Deus te abençoe. O tio Antônio, o Tony Siebre está aqui também. Ô tio, Deus te abençoe. Obrigado pela sintonia aí, tá joia? Maravilha. O Dico Serafim está aqui também com nós aqui. Ô Dico, Deus te abençoe. Obrigado pela tua presença aqui, tá joia? Que maravilha. Vanderleia Rosnelli está aqui também. Pai do Senhor, irmã Vanderleia, obrigado pela tua presença, tá bom? A Giovanni Martins também, Deus abençoe. Vanessa Caetano, ô Vanessa, Pai do Senhor, como é que vocês estão? Tudo jóia? Ela diz a Pai do Senhor, Deus abençoe poderosamente a vida de vocês, tá bom? Bença pura, sem mistura, Pastor Gilberto Fernandes, maravilha. A Thaís Silva está

0: aqui também. Pastor Irmã Thaís, Deus te abençoe, obrigado. Que benção, né? Maravilha. Denise Betim, Pastor Irmã Denise, tudo jóia? Como é que tá aí? José Lacerda. Ah, você tá em Curitiba agora, né? Tá passeando por aí. Tá chegando o dia, irmã Denise. Maravilha. Que benção. Também, quem vê quem mais aqui? O Jadir da Rosa diz a paz do Senhor Gilberto. Paz do Senhor, irmão Jadir, obrigado pela sintonia. É, Jadir da Rosa está lá em Rio Branco do Sul. A Nerice Ebre também está aqui. Pastor Maneri, Deus abençoe. O Jadir da Rosa disse, se for possível, tocar o louvor Filho que Voltou com Os Fernandes. Olha aí, prepare-se aí, pessoal. Vamos tocar isso aí agora, tá joia? Filho que Voltou com Os Fernandes, atendendo lá para Rio Branco do Sul também. A Cássio Mendes está aqui também. Ô, Cássio! A do Senhor! É o Cássio Mendes lá dos Mendes mesmo? É, ele está aqui, Betinho, né? Deus abençoe, né? É o nosso sapateiro, isso mesmo. Diga se é você mesmo. Tá bom? Me confirme aí, abençoado. Se for, um prazer imenso ter você aqui com nós. E que Deus te abençoe poderosamente. Tá bom, Cássio? Brigadão. Dimas Rufino está aqui. A Marlene Almeida está aqui. Ô, Marlene, Pai do Senhor, Deus te abençoe. Também quero mandar um abraço também para o nosso irmão Bruno, para a nossa irmã Maria Eunice, que estão aqui, que congregam comigo lá na Campinalta, né? Deus abençoe, irmão Bruno. Hoje não deu tempo de passar a tomar o cafezão com bolo com vocês, tá bom? Mas que Deus abençoe. Fiquei sabendo que tiveram uma congregação grande na área 7. Foi benção pura, né? Deus abençoe, irmão Bruno, toda a família, vocês aí, tá bom? Sábado temos culto lá na Campinalta. Esperamos vocês por lá. Vamos ver o que o Carlos Coati tá dizendo. Pai do Senhor, irmão Carlos Coati, como é que você tá? Aquele abraço, tá bom, irmão Carlos?
1: Pastor Gilberto Fernandes.
0: Opa, Fernando Baiado, paz do Senhor. Um abraço
1: pra vocês todos aí. Cheguei aqui agora, tô escutando o programa aqui.
0: É, tá escutando?
1: Pastor. Um abraço pra todo mundo que tá na escuta, os irmãos que tá na escuta. Um abraço pra todos aí. Toca o hino aí bem animado aí, que procura as ovelhas aí pra nós aí.
0: Credo.
1: Pastor.
0: Fala.
1: Procura as ovelhas.
0: Já toquei, meu senhor.
1: Daniel tá aí,
0: pastor? Daniel não. Daniel não vem mais agora.
1: Fala pra ele que eu não vou cantar mais o programa, Daniel.
0: Isso.
1: Só no teu programa.
0: Então tá bom. Então... Você vai ver o teu. Viu? Eu vou tocar um outro aqui.
1: Um abraço aí, pastor. Até mais.
0: Então tá joia. Já toquei uma ovelha aqui, meu senhor. Acabei de tocar, né? Vamos tocar agora pra você, o Filho que Voltou, tá joia? E atendendo o pedido do nosso irmão lá de Rio Branco do Sul, Jadir da Rosa, tá joia? A Márcia Lara Santos, vamos ver o que a Márcia diz. Paz do Senhor, Márcia.
2: Paz do Senhor, pastor Gilberto. Quero oferecer esse hino mais lindo que eu amo.
0: É, qual?
2: Pra minha família aqui da Sem Casa.
0: Opa!
2: Pra família, pra Maria do Vale, pra família dela e pra Creuza da São Francisco.
0: Que benção!
2: Amo esse hino.
0: Ô, Glória! O qual?
2: Paz do Senhor.
0: Qual ela falou?
2: Que Deus continue falou abençoando qual, você sempre.
0: É? O qual que a senhora pediu aí, abençoada? Fala pra mim aí. Deixa eu ver aqui. Vamos ver. Ah, deve ser a ovelha, né? Toquemos aqui a ovelha agora de pouco. Deus abençoe, irmã. Irmã Márcia, Deus te abençoe. Obrigado. Tá joia? O Carlos Tavares também diz a paz do Senhor, pastor. Estou na escuta, na audiência da programação. Um abraço. Opa, obrigado. Outro pra você. Maior do que o Rio Grande, tá bom? O Carlos Tavares, tá joia? O Dimas também, peço oração, próximo hino, peço oração, e o próximo hino para meu pai Juscelino e minha mãe Dorinha. Opa, maravilha, o Dimas Rufino está aqui também, vamos tocar já aí um louvorzão para vocês, tá bom, abençoado? Vamos tocar então o Filho que Voltou aí, pessoal, qual que tá o próximo aí que tinha um pedido também, tinha um pedido mais hino também ou não? Você Não Está Sozinho logo após, é... E vamos então com esses dois louvores, e agora já são 17 e 19 já, né? Já tá quase na hora da palavra, e hoje Deus tem uma palavra para o teu coração, tá bom? Eu sei que o inimigo tem lutado de todo jeito para desanimar você, mas Deus está na frente de todas essas causas.

Muito bem, você ouviu aí então o filho que voltou e também você não está sozinho, né? E agora já são 17h28, 17 horas e 28 minutinhos. Eu tava falando com o Silvio aqui, esse hino aqui, o filho que voltou, você não está sozinho, aliás, eu me lembro que eu dei um CD para um médico em Curitiba e ele tava escutando um dia, a esposa dele tava escutando um dia, chegou uma mulher com 5 tumores na cabeça. E não tinha, o médico não sabia como que ia fazer, se mexia com um tumor, de repente estourava o outro. E era aquela preocupação, né? Porque não era um só, era 5 tumores que ela tinha na cabeça. E ela agarrou escutar esse hino e agarrou dizer, essa música foi feita pra mim, essa é a minha história. E de repente passou o tempo, ele levou esse CD pra casa. Passou o tempo, perguntei onde ir pra esse médico que me contou essa história, né? E ele falou assim, rapaz, sabe que eu não sei o que aconteceu, porque ela falou que só tem um tumor na cabeça. E parece que só através dos remédios já vai ser o suficiente. Falei, Deus é maravilhoso, né? Deus, ele faz milagre, né? Também, outro dia, eu dei um CD para um outro dentista aqui do Embaú, né? Para o Dr. Júlio. Quem sabe até vocês conhecem o Dr. Júlio. Ele falou assim, você pode testemunhar. Eu falo isso porque, às vezes, sempre na live, quando ele está na live, eu pego e comento sobre isso aí e ele confirma comigo, né? Ele saiu do Embaú com uma dificuldade tão grande, porque hoje nós vivemos num mundo cheio de opressão, né? Se nós não vigiar, nós caímos aí em depressão e quanta coisa, porque vivemos oprimido, né? E

0: Eu me lembro que um dia ele contou pra mim, falou assim: ó, Gilberto, você pode testemunhar na tua igreja? Eu saí com tanta luta do Embaú que eu falei: hoje eu vou me matar, vou pegar meu carro e vou pra Telemaco Borba e vou me matar na rodovia. O caminhão que eu encontrar, eu vou colocar o carro embaixo. E ele tava escutando essa música, esse louvor aí: Você Não Está Sozinho. E ele agarrava pra prestar atenção quando ele falava: naquela carreta eu coloco o carro embaixo. Eu já falei isso aqui. Eu não sei por que eu tô falando, mas quem sabe tem alguém que está passando por horas difíceis, né? Eu quero dizer para você que não tem nada difícil para o Senhor resolver para você. E ele dizia: naquela carreta eu entro embaixo. E ele prestava atenção na música, prestava atenção no louvor. E assim ele veio do Embaú a Telêmaco. Quando chegou aqui em Telêmaco, parece que diz ele que abriu a mente dele. E aquela vontade de morrer, aquela vontade de acabar com a sua vida foi embora. E ele falou assim: Gilberto, pode testemunhar, porque foi através desse louvor que o Senhor mudou a minha vida, né? Então tem isso, meus irmãos. Então vale a pena nós servir a Deus, vale a pena nós fazer alguma coisa para o Senhor Jesus, né? Porque almas estão sendo alcançadas, né? Que maravilha. Vamos ouvir o que, que o Joaquim diz aqui, abençoado. Paz do Senhor, irmão Joaquim, como é que você está? O Joaquim mandou dois áudios aqui, né? Ah, não, mandou...
1: Ô, pastor Berto, Pai Senhor, tudo bem? Animado? Estamos ouvindo um programa aqui, né? Retornando o pinhão para a Ortigueira.
0: Bela.
1: Valdenir aqui na boleia, aqui. Estamos ouvindo o programa aí.
0: Ô, abençoado.
1: Se for possível, toca para nós ouvir, hein? Além do além.
0: Eita! É de Deus o negócio.
1: Aquela duplinha lá, Gilberto Fernandes.
0: Já tá bom. Fernandes, né? Deixa comigo.
1: Não canta muito mais. Vamos ouvir.
0: É.
1: Tá bom? Deus abençoe.
0: Maravilha, meu Joaquim. Obrigado aí pela sintonia, tá joia? Deus te abençoe. Vamos tocar pelo menos um pedacinho do louvor aí, tá joia? O Jadir da Rosa também. O que o Jadir da Rosa diz?
2: Senhor, Gilbertão, tudo beleza? Ótima programação para você. Um abração para todos, pessoal aí da,
0: amém,
2: da região e o pessoal aqui do Rio Branco do Sul, que também sempre estão escutando a programação, né?
0: Maravilha.
2: Um abração aos irmãos do Cerro Azul. Um abração a todos.
0: Maravilha. Que benção, irmão Jadir. Deus te abençoe. Alice também está aqui. A irmã Francisca está pelo Facebook. A nossa irmã Inês Ferri. Oh, olha aí que benção. Nossa irmã Inês Ferri, a mãe do pastor Ricardo Ferri, né? Deus te abençoe. Obrigado pela sintonia, tá bom? Nossa irmã, obrigado. Deus vai dar vitória pra senhora também, tá bom? Maravilha, né? Também a nossa irmã Maurício Socorro diz: lindo, lindo demais. Amém. Maravilha. Deixa eu ver quem mais aqui. Quem mais está mandando pelo Facebook? A Ivone Rosa diz: a paz do Senhor. Pastor Ivone, Deus te abençoe. Obrigado pela sintonia. Tá joia? Maravilha. Deus está contigo. Ivone Rosa, olha aí. Esse louvor é lindo também, né? É. A nossa irmã Maria Socorro diz assim: glória a Deus. Poderoso. Aleluia. Que benção, né? Deus abençoe. O nosso irmão Luiz Antônio também está aqui pelo Facebook. Pastor Luiz Antônio, vamos ouvir o que o áudio dele diz.
3: Paz do Senhor, pastor Gilberto Fernandes. Estamos
0: com Luiz Antônio
3: aqui no Embaú, ligado na programação.
0: Que benção.
3: Uma benção. Deus abençoe, pastor.
0: Amém. Obrigado, irmão Toninho. Obrigado pela sintonia. Um abração para o senhor, para a nossa irmã Neri, para o Igor, para todo esse povo abençoado aí que está na sintonia juntamente conosco. Eita, joia? Maravilha. Quero mandar um abraço para todos vocês. Vamos ouvir um pedacinho do além, então. E já vamos entrar com a palavra do Senhor. Aberto. Aldete Fernandes também lá em Curitiba, tá ligadinho com nós. Deus abençoe, Dete, obrigado pela presença.

Muito bem, 17h36. Eu convido você agora para nós entrar para a palavra do Senhor. Você que, quem sabe, está aí ansioso, né? Quem sabe os louvores já tocaram no teu coração, né? Quem sabe testemunho que já falamos aqui já tocaram no teu coração. Mas quem sabe você carrega com você essa angústia, né? Carrega com você essa dor no peito, né? Deixa um pouquinho mais alto, se for bem. Um pouquinho. Aí. Ontem eu estava pensando comigo, parece que tem dia assim, Silvio, que tudo quanto é coisa parece que vem em caixa para você. Sabe aquele dia que parece que até um galo, quando canta, representa que carrega uma tristeza dentro de você? Né? Tem aquele dia que você, a tua alma está amargurada, né? Tem aquele dia que parece que o dia não passa, né? Parece que a notícia que você vai saber é uma notícia triste, uma notícia que você não queria ouvir. Mas, e isso, quem sabe, às vezes não acontece. Mas o que que é? É a nossa alma que às vezes está angustiada, a nossa alma que está carregada, né? Ela está sofrendo por alguma coisa. E às vezes você nem nota, né? O porquê das coisas. Mas eu vou trazer uma palavra aqui que ontem, quando eu estava na igreja, o Senhor colocou no meu coração a oração de um sofredor. Livro de Salmo de número 88, que diz assim: O Senhor Deus da minha salvação, dia e noite clamo diante de ti. Chega a tua presença a minha oração. Inclina os teus ouvidos ao meu clamor, pois a minha alma está cheia de angústia e a minha vida já se aproxima da morte. Sou contado como os que descem ao abismo. Sou como um homem sem forças. Senhor nosso Deus, neste momento, Pai, queremos pedir a tua bênção, Senhor Jesus, sobre a vida de cada um dos teus filhos, Pai. Eu sei, Senhor Jesus, que vou estar falando com pessoas que estão precisando de força, que estão precisando de graça, que estão precisando de poder nas suas vidas, Pai. Meu Deus, que o Senhor venha, Senhor Jesus, de encontro com essas vidas, Pai. Que o Senhor venha renovar as forças de cada um, Pai. Que quem sabe os louvores já confortaram, Pai. Que quem sabe palavras que saiu aqui hoje já trouxeram ânimo para eles. Mas eles ainda precisam ouvir a tua voz através dessa palavra. Que o Senhor me direcione, Senhor Jesus, que aonde chegar, chegue, Senhor Jesus, a palavra levantando essas pessoas. Eu quero pedir a tua bênção sobre cada um, Jesus. Assim eu te peço e te agradeço, Senhor. Amém. Esse salmo, ele fala o cântico dos salmos dos filhos de Corá, ao mesmo de canto para ser cantado com citara. Salmo didático. Os filhos de Corá, né? Eu fui pesquisar quem era Corá. Corá foi um homem que se levantou contra Moisés no deserto, né? Os filhos dele não quiseram fazer o que ele fez, né? Os filhos dele viram que ele estava errado e falaram: não, pode ir você, eu não vou. E Corá se levantou com mais uns companheiros e se levantaram contra Moisés e a terra engoliu eles. Né? O nosso tempo é rápido aqui, então vamos começar por aqui, né? E a terra engoliu eles, por quê? Porque eles se levantaram contra Moisés. Mas os filhos não quiseram, os filhos foram sobreviventes, porque todos aqueles outros que se levantaram contra Moisés, então eles morreram. Mas os filhos de Corá, eles eram porteiros na casa do Senhor, né? Eles eram músico, compositor, né? Porque os salmos

É hino, né? Salmos é hino. Mas não tem porquê, porque eu mesmo que canto, muitas das vezes eu canto na igreja, mas tem dia que você canta e parece que aquele dia está uma pedra de 2 toneladas nas tuas costas. Tem dia que você está com a tua alma angustiada, tem dia que você está triste. E aqui os filhos de Corá eles escreveram nesse salmo, né, diz assim, oração de um sofredor. E quem que não sofre quando estamos fazendo a obra do Senhor? Quem que não sofre quando estamos se dedicando em fazer a obra do Senhor? Por quê? Porque o inimigo vai se levantar contra nossas vidas. O inimigo vai usar a estratégia muitas das vezes para deixar nós para baixo, para deixar nós tristes, né? O inimigo vai querer fazer você desanimar, o inimigo vai querer colocar prano na tua cabeça para dizer para você, viu, deixa quieto esse negócio. Quando você não era da igreja, você não tinha esse sofrimento. Mas é que o inimigo ele está carcando você. E você não nota que é a tua alma. Então por isso que eu falei que tem dia que uma cantiga de um galo, nossa, alguém diz assim, nossa, como esse galo está cantando triste hoje? Não tem esse negócio? Né? Por quê? Porque aquele galo representa que está cantando triste, porque um dia de sofrimento você ouviu ele cantar. E agora não está nada acontecendo com você, mas por quê? Ontem eu estava assim, quem sabe eu estou falando essa palavra, porque ontem eu estava assim. Ontem eu passei um dia que parece que as coisas não estavam bem para mim. Né? Ontem eu passei um dia, estava trabalhando lá na casa, ajeitando as coisas lá na casa, que quebrou ainda, né, os ternites lá, e os piá estavam arrumando, e eu estava roçando uns negocinhos no sítio lá. E sabe, eu roçando e eu pensando assim, por que que eu estou assim hoje? Por que que eu estou desse jeito hoje? Parece com uma vontade de chorar, uma vontade, sabe aquele dia que você está angustiado? Né? Assim muitas das vezes nós se encontramos, meus irmãos, é a nossa alma que está angustiada, porque nós vemos tanta coisa errada acontecendo, nós vemos tantas lutas surgindo, tantas coisas tentando impedir de nós fazer a obra do Senhor, e muitas das vezes nós temos que estar de frente com algumas coisas que nós não queríamos doar. Mas aqui esse salmista escreveu dizendo assim, o Senhor Deus da minha salvação, dia e noite clamo a ti. Quem sabe eu estou falando com alguém que quem sabe quantos dias você vem clamando, e quem sabe hoje você já está a ponto de desistir, quem sabe hoje você já está a ponto de dizer assim, para mim não dá mais, para mim chega, né? Por quê? Porque a angústia é grande, a luta é grande, você olha para um lado, você vê dificuldade, você olha para o outro, você vê mais luta ainda, e você olha para o céu, você diz assim, qual que é a minha esperança? E às vezes você fica sem saber o que você vai fazer, porque quem sabe naquela hora Deus não fala com você, Deus se faz silêncio com você nessa hora. Mas quem sabe através dessa palavra que eu estou falando com você, eu quero dizer para você que o Senhor está ouvindo a tua oração, que o Senhor está ouvindo o teu clamor, o Senhor está só esperando mais um pouquinho para entregar a bênção. Ele quer mais um pouco, né? Ele quer sugar mais um pouco do teu clamor. E Ele sabe até onde que você aguenta, Ele sabe até onde que você suporta essa luta que você está passando, né? Então o salmista escreveu, Senhor, de dia, né? De dia e de noite, cramo diante de ti. Chegue até a tua presença a minha oração, inclina os teus ouvidos ao meu clamor. Ele estava desesperado aqui. Eu me lembro que um dia eu estava tão desesperado por causa de uma luta que eu estava passando, eu representava que não tinha jeito, eu parei com o carro e falei, Senhor, eu não suporto mais, se o Senhor não entrar com a providência, eu não suporto mais, né, tipo assim, inclina para mim, escuta o meu clamor, Senhor, é a mesma oração que eu fiz, e quem sabe você está passando por hoje, quem sabe essa mesma oração você fez, e diz aqui no versículo 3, pois a minha alma está cheia de angústia, e a minha vida já se aproxima da morte. Às vezes nós achamos que a morte é melhor para nós. E quem sabe quantos, eu já fui um deles, que quando uma luta estava tão grande, eu falei, Senhor, se eu estiver preparado, o Senhor pode me levar, Senhor. Se eu tiver, a única coisa que eu não quero perder é a minha salvação, Senhor. E essa oração eu fiz hoje ainda. Falei, Senhor, a única coisa que eu luto é para a minha salvação. Se eu estiver preparado, o Senhor pode me levar. Por quê? Porque muitas das vezes a luta que vem, meus irmãos, nós dizemos assim, viu, não dá mais. Só que isso não vai acontecer, porque todos nós temos uma chamada para fazer a obra do Senhor. E o inimigo vai se levantar contra a minha vida, contra a tua vida, você que está fazendo alguma coisa na obra do Senhor. Então, você pode até clamar, porque você vai

diz assim: Senhor, eu não suporto mais. Mas o Senhor sabe até onde você suporta. E ele diz assim: não, eu não vou fazer isso com você. Você ainda tem muito para fazer na minha obra. Você ainda precisa fazer muitas coisas. Então, o salmista escreveu aqui: pois a minha alma está cheia de angústia e a minha vida já se aproxima da morte. Porque nós achamos que nós não íamos aguentar, mas o Senhor, ele sabe o fardo que nós íamos poder carregar e ele coloca nas nossas costas. E nós vamos conseguir chegar até o fim. E diz aqui no versículo 4: sou contado como os que descem ao abismo, sou como um homem sem força. Muitas das vezes a nossa força vai embora, né? Esses filhos de Corá aqui, quem sabe já vinham história de lá de trás dos familiares dele: ó, teu pai fez isso, teu pai fez aquilo, né? E muitas das vezes, por causa de alguma coisa lá do passado, muitas das vezes nós carregamos culpa em alguma coisa, né? Claro que a Bíblia não diz que é isso, que essas pessoas que escreveram esse salmo estavam, quem sabe, mas quem sabe, né? Porque muitas das vezes nós achamos que o passado nosso traz a dificuldade. Não é. Quando nós se entregamos para Deus de verdade, o nosso passado, ele não vai, ele vai cair no mar de esquecimento, né? O Senhor vai perdoar todos os nossos pecados, né? Então, mas muitas das vezes o inimigo é sujo, é só o inimigo que pode ir em busca daquelas coisas erradas que nós fizemos, e ele acaba querendo trazer em memória essas coisas, né? Então, por isso escreveu aqui: sou contado como os que descem ao abismo, sou um homem sem força. Mas é claro que, quem sabe, a luta que vem no dia a dia para mim, a luta que vem no dia a dia para você, ela se faz tão grande porque o inimigo, às vezes, ele quer tirar nós da presença do Senhor. E às vezes não é o inimigo, às vezes é Deus provando nós, porque tem uma grande bênção para entregar para nós. Às vezes o Senhor, às vezes nós estamos dizendo assim: mas que luta, o inimigo tem se levantado contra nossas vidas. E às vezes não é o inimigo, às vezes é Deus que está colocando uma prova na nossa vida para ver se nós estamos dispostos para receber uma bênção tão grande. Às vezes nós queremos ser abençoados por Deus, às vezes nós queremos tomar posse de uma bênção, mas nós não sabemos cuidar daquela bênção, porque quando chega fácil, às vezes ela sai fácil das nossas vidas, né? Já reparou que quem ganha as coisas fáceis, ele não tem zelo com aquilo que ele ganha? Aquela pessoa que compra um carro e ele paga em 60 parcelas, ele sabe como que ele pagou aquele carro. Então, o que que ele vai fazer? Ele vai cuidar daquele carro, porque, ó, eu paguei caro nesse carro, então eu não posso gastar em oficina, porque eu estou pagando caro ainda. Agora, você imagina se eu ganho um carro do valor de 100 mil reais de graça, e a pessoa ainda vai dizer assim: eu vou pagar 2 anos para você de IPVA de graça para você. Você acha que a pessoa vai zelar daquele carro? Porque não teve custo nenhum para ele. Então, muitas das vezes, a luta vem para nós, irmão. É para nós saber valorizar a bênção que nós íamos ter na nossa mão. Muitas das vezes, a luta vem para nós porque Deus, ele quer que nós cuide da nossa família. Eu sempre falo: não é porque a minha família está na casa do Senhor que eu vou deixar de orar. Então, eu tenho que saber que, muitas das vezes, a angústia vai bater no meu peito, a tristeza vai bater na minha vida, na minha porta, e quem sabe eu vou ter que me dobrar no joelho e vou buscar a Deus em oração, e vou ter que já aproveitar, já pedir orar para minha família, pelos meus amigos, por aqueles que pedem oração para mim. Por quê? Porque Deus, ele quer que nós estejamos sempre em oração, né? Então o salmista escreveu esse salmo dizendo aqui: oração de um sofredor. E quem sabe nessa tarde você está dizendo: essa palavra está falando comigo. Essa palavra é eu, e eu estou passando por isso. Eu quero dizer para você que você levante a tua cabeça, que você não fique desanimado, que você não fique triste, que você não fique angustiado, porque eu tenho certeza que o Senhor, se você levantar a tua cabeça e dizer assim: Senhor, se o Senhor tem um plano, é comigo que está falando essa palavra hoje. Se o Senhor tem um plano na minha vida, o Senhor me mostra uma saída, o Senhor me mostra uma solução, o Senhor me dá um norte, como dizia o pastor João Batista. Eu me lembro de quantas vezes eu deitava preocupado com a solução, com a dificuldade, mas no outro dia eu tinha uma saída para aquele problema. No outro dia eu tinha uma expectativa que daquela forma que eu tomasse ia dar certo. E eu quero dizer para você: se entregue para o Senhor. Se você não está na presença do Senhor, volte para a presença do Senhor novamente. Quem sabe essa luta tem batido na tua porta. Quem sabe é por causa que você se distanciou, por causa de tanta luta na tua vida, você se distanciou da presença do Senhor. E hoje a angústia bate no teu peito, você chora triste. Você, quem sabe, tem um trabalho, você diz: mas meu Deus, eu tenho um trabalho bom, eu tenho uma família boa, mas você carrega isso com você. Saiba que, quem sabe, está faltando você se achegar mais para o Senhor. Está faltando você, quem sabe, procurar mais a presença.

do Senhor. E eu tenho certeza que quando você fizer isso, toda essa angústia, toda essa tristeza, eu me lembro que quando eu estava fora da igreja, Senhor, eu me lembro que muitas das vezes eu não sabia o que, que era aquilo. Estava tudo bem comigo, estava bem com meus irmãos, estava bem com meu pai, com a minha mãe, mas quantas das vezes eu saí para o mato chorar, eu carregava isso comigo e eu não sabia o que, que era. E era a minha alma que estava gemendo, era a minha alma que estava sofrendo, eu estava aprisionando a minha alma. E quando eu tive encontro com Jesus, tudo aquilo foi embora. Ah, mas então você é um homem feliz, eu sou feliz hoje porque tenho Jesus. Mas eu tenho luta, eu tenho dificuldade. E nem por isso eu vou deixar de servir esse Deus maravilhoso. Eu sei que a solução está nele. Então se de repente você hoje está passando por essas horas difíceis, está passando por horas de angústia, eu quero dizer para você, levanta a tua cabeça. Eu não sei o que você precisa. Não sei se é uma porta financeira, não sei se é de repente a família que está em dificuldade, mas eu quero dizer para você, levanta a tua cabeça, né? Entregue nas mãos do Senhor e o Senhor vai resolver para você. Amém? Eu quero fazer uma oração com você e nessa oração eu quero apresentar. Quem sabe eu tenho alguém que está afastado dos caminhos do Senhor? Quem sabe tem alguém que está ouvindo essa palavra e essa palavra está falando com você? É uma palavra simples. Eu não sou aquele pregadorzão que, quem sabe, você dizia assim, não, eu queria que fulano de tal fosse usado para falar comigo, mas quem sabe Deus está me usando para falar com você hoje. É dessa forma. Eu me lembro que uma vez Deus usou uma pessoa que nem crente não era para falar comigo. Deus usa jumenta. Às vezes Deus usa jumenta também. Né? Então, quem sabe é uma pessoa que não tem tanta sabedoria que está falando com você aqui hoje. Né? Mas quem sabe você está entendendo que Deus está falando com você. Eu quero dizer para você hoje, abra o teu coração e toda essa angústia, essa tristeza vai embora. Amém? Senhor nosso Deus, obrigado, Senhor Jesus, por essa oportunidade que o Senhor tem nos dado. Quero pedir a tua bênção, Senhor Jesus, sobre a vida de cada um dos teus filhos, Pai. Pessoas que estavam tristes e angustiadas, Pai. Que possam sair, Senhor Jesus, tocado pela tua presença, Pai. Que possam ser libertos, Senhor Jesus, de todo mal, Pai. Meu Deus, pessoas que estão pensando em fazer coisas erradas na sua vida porque a angústia e a tristeza bateu no seu peito, Pai. Eu peço ao Senhor Jesus que a alegria volte a reinar, Pai. Que a paz volte a reinar novamente, Pai. Meu Deus de glória, que se tem alguém enfermo na casa, Pai, o Senhor cure, Pai. Se tem alguém que está passando por uma depressão, o Senhor entre, Senhor Jesus, e repreenda este mal, Pai. Porque o Senhor é poderoso, Pai. E eu creio, Senhor Jesus, que vamos ouvir, Senhor Jesus, pessoas testemunhar dessas bênçãos, Pai. Assim nós te pedimos e nós te agradecemos, Jesus. Amém, Senhor.

Muito bem, muito bem. Você está ouvindo aí forças, né? Eu tenho certeza que o Senhor está te dando força nessa tarde, tá joia? O Senhor está abrindo caminhos para você, tá joia? E esse caminho que o Senhor abre, pode ter certeza que não tem espinho, né? Ele não é um caminho sofredor. Ele pode ser estreito, pode ter dificuldade para você caminhar, mas você não vai se machucar, tá joia? Quero agradecer ao nosso irmão Silvio, né? Foi um prazer imenso estar junto com o Silvio esse mês. Espero que esteja sempre com nós aqui, tá bom? E conhecer você também, tá bom, Silvio? Obrigado, se Deus quiser, uma hora dá certo, nós estamos junto com vocês lá. 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Deus abençoe vocês que estão juntamente comigo nessa programação até agora. Deus abençoe o tio Antônio e a tia Orga, que estão aqui também ligadinho com nós aqui nessa programação. Se Jesus não voltar, nós estamos aqui de novo segunda-feira que vem, tá joia? E se ele voltar, nós se encontramos todos na glória. Então eu quero dizer pra você, fique preparado, se prepare, tá bom? Porque ele não vai chegar e te acordar, ó, se prepare que eu tô vindo buscar você. Não, ele tá falando hoje, quem sabe nessa programação ele falou com você, se prepare. Porque a qualquer momento ele vem buscar a sua igreja. E a igreja tem que estar preparada, como aquelas noivas, né? Sobre aquelas mulheres, aquelas jovens que eram prudentes, né? Mas tinha no meio delas cinco que não eram prudentes, né? Cinco eram loucas, né? E nós que nós estejamos preparados, como aquelas que tinham o azeite, né? Que nós não sejamos como aquelas loucas, né? Mas que nós sejamos como as prudentes, tá joia? Deus abençoe, um forte abraço. Fique ouvindo aí esse louvor, Igreja Primitiva. E fique na paz do Senhor Jesus. Amém? Fiquem com Deus, na paz do Senhor. Ah, mandar um abraço para nossa mãe Elisângela, a Zambuja, que está lá na Elisângela, mora também. Amém? Deus abençoe. Paz do Senhor.

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Querido ouvinte, boa noite, boa tarde, né? Que alegria estar aqui para mais um Ministério Louvor a Cristo. Você é nosso convidado, não saia daí, fique aí conosco. É uma alegria, né? Podermos estar aqui mais uma segunda-feira. Isso quer dizer que Deus nos deu mais um dia de vida. Pudemos levantar, respirar, abrir os nossos olhos e agora estamos aqui para louvar ao nosso Deus, engrandecer ao nosso Deus. A vida é uma dádiva de Deus, é um presente de Deus que Deus nos dá todos os dias e nós só temos a agradecer ao nosso grandioso Deus por esse presente que Ele tem nos dado. Então, viva! Viva a vida, viva com alegria, viva intensamente, mas viva com um propósito. E qual é o propósito? O propósito é servir a Deus, é estar sempre servindo ao nosso Deus, a esse Deus maravilhoso, né? É conhecê-lo cada vez mais, colocar Ele diante de todas as coisas da nossa vida, colocar Ele à frente de tudo, né? Confiar a esse Deus, o mais importante que nós temos, que é a nossa vida aqui e a vida eterna que Ele nos prometeu através do Seu Filho.

0: formado. Então, o Ministério Louvor a Cristo tem como objetivo levar a mensagem da palavra de Deus a cada um de vocês e aos nossos corações também. Então, uma boa noite aos nossos amigos, aos nossos irmãos, aos nossos familiares, a todos vocês que nos ouvem hoje pela 91.5 FM Nova Mensagem. Venha conosco. Hoje, dia 24 de agosto de 2026, contas muitas bênçãos, dize-as de uma vez. Antes de nos rendermos ao queixume, devemos contabilizar as bênçãos recebidas. Somos apressados em pedir e lerdos em agradecer. Somos peritos em investigar nossos problemas e desatentos em valorizar nossas vitórias. Você tem mais motivos para agradecer do que para reclamar. Você é muito especial. Você foi criado por Deus, formado por Ele e chamado por Ele para uma vida maiúscula. Você que já se rendeu a Cristo foi arrancado do reino das trevas para o reino da luz. Foi tirado da potestade de Satanás para pertencer ao Deus vivo. Você agora é herdeiro de Deus, cidadão do céu, membro da família de Deus. Se você ainda não é, tudo isso que eu acabei de citar, hoje é o dia. Hoje é o dia de salvação. Hoje é o dia de você entregar a sua vida ao nosso Senhor Jesus Cristo. Graça e paz a vós outros, da parte de Deus e do nosso Senhor Jesus Cristo. Boa noite, irmão Dirceu. Mais uma segunda-feira, né, irmão Dirceu? Boa noite a todos que nos acompanham pelas redes sociais da igreja. E uma boa noite, irmão Anderson, que está aqui conosco hoje.
1: Boa noite, graça e paz seja com todos que nos acompanham pela 91.5 e também pelo canal do YouTube Ministério Louvor a Cristo. Que alegria, mais uma vez, estarmos aqui com a graça do nosso Senhor e Salvador Jesus Cristo. Lembrando que o programa Ministério Louvor a Cristo tem como objetivo pregar a salvação em Cristo Jesus mediante a fé, pela graça do nosso Senhor, e trazer ensino e estudo bíblico da palavra de Deus e cânticos que exaltam e glorificam o nosso Senhor. Este é o intuito deste programa. Você que está aí nos acompanhando, pode estar mandando mensagem, né, Joelma, pelo 3910-1230 e também entrando pela página da igreja, em Ministério Louvor a Cristo. Vamos lá, que o Espírito Santo trabalhe na minha e na sua vida. E também já quero mandar um abraço aqui para o nosso querido irmão que estava nos antecedeu aqui, o pastor Gilberto, né? Que Deus esteja abençoando a sua vida e pelo caminho até o retorno do seu lar e todos que nos acompanham. Compartilhe o nosso programa para que mais pessoas possam ouvir a palavra de Deus e ser edificado. Amém?
0: Amém. É isso aí. Vamos compartilhar cada vez mais para mais e mais pessoas poderem ouvir da palavra de Deus. O irmão Anderson já falou, mas o Ministério Louvor a Cristo é da Igreja de Confissão da Fé Evangélica, que está situada na rua Afonso Pena, número 420, no Alto das Oliveiras, aqui nesta cidade. E se aqueles que quiserem nos visitar, irmão Anderson?
1: Pode estar comparecendo ali na Afonso Pena 420, quarta-feira, sexta-feira, domingo, também às 19h30, nesse mesmo horário, na quarta, na sexta e no domingo. Serão todos muito bem-vindos. É uma alegria ter você ali conhecendo a nossa igreja, né? A igreja do Senhor, né? Nós falamos nossa, mas é a igreja com a qual nós participamos, com a qual nós nos reunimos coletivamente com os nossos irmãos, para estarmos prestando culto de adoração ao domingo, nas quarta-feira, com estudo bíblico, onde buscamos aprender mais da palavra expositivamente, também na sexta-feira. Estamos ali orando, que a oração é o que nos sustenta, é o combustível para que nós possamos continuar caminhando e peregrinando nesta terra. Então você é nosso convidado estar ali, e se você deseja conhecer mais sobre esse ministério, você também pode estar mandando agora mensagem, né, aqui para nós na rádio até às 7h. Estamos no ar aqui, então mande sua mensagem. Se você deseja que nós possamos fazer uma visita, estarmos aí orando

0: falando mais sobre a salvação em Cristo Jesus, nós podemos estar agendando um dia que seja propício a você para que nós possamos, assim, conhecer as verdades da palavra de Deus.
1: Isso mesmo, e fica o convite, né? Pode entrar em contato conosco pelo 3910-1230 ou pelas páginas da igreja no YouTube e no Facebook. Sem mais delongas, este é um momento muito especial. É um momento em que nós

0: rogando para que o Senhor esteja, ó Deus, nesta tarde, nesta noite que se inicia, a falar ao nosso coração, ó Pai, e também àqueles que estão nos acompanhando pela rádio, ó Deus. Rogamos, ó Deus, para que o Senhor esteja a interceder, ó Deus, por aqueles que estão sofrendo, por aqueles que estão abatidos, ó Pai, também por aqueles que estão perdidos, que não conhecem a Ti, ó Deus, que ainda não tomaram uma decisão, que não se arrependeram dos seus pecados, que o Espírito Santo trabalhe o seu coração, fale, ó Deus, que a palavra de Deus, que os cânticos possam estar chegando e falando ao seu íntimo, ó Pai, para que eles possam ser despertados para a palavra de Deus, para que eles possam, assim, buscar o único, santo e verdadeiro caminho, ó Pai. Nós oramos pela nossa audiência aqui da Rádio 91.5, alguns que ainda se encontram no trabalho, alguns que estão voltando para casa, alguns que estão em viagem, que a Tua palavra e o Teu poder, ó Deus, possa estar abraçá-los, possa estar a edificá-los e também a confortá-los, ó Pai. Nos dê sabedoria, nos dê entendimento para meditarmos na palavra de Deus, para que ela, Senhor, alcance aquilo que está faltando em nossas vidas, ó Pai, que nós possamos entender e compreender aquilo que necessitamos, ó Deus. Sabemos quantos casamentos destruídos, quantas famílias destruídas, Pai, pessoas buscando no mundo algo que o mundo não pode dar. Mas este é o intuito deste programa, honrar e glorificar o Teu nome, ó Pai, para que as pessoas ouçam a palavra e possam reconhecer em Ti, ó Deus, que necessitam de um Salvador. Pessoas estão indo a passos largos para o inferno, sem Deus no coração, sem Cristo como Senhor da sua vida, sem o Espírito Santo agindo em suas vidas, ó Deus. Que nesta noite eles possam ser alcançados, ó Pai, que possa ser um dia de edificação para a Tua igreja, aqueles que fazem parte do corpo de Cristo, mas também que possa ser um dia de salvação para os perdidos, ó Deus. Por isso nós oramos, também oramos para que aqueles, ó Deus, que estão levando a Tua palavra, esparramado pela face da terra, ó Pai, possam com intrepidez serem fiéis à Tua palavra e que ela possa alcançar os corações daqueles que não Te conhecem, ó Pai. Nos abençoe, nos ajude que tudo que nós fizermos nesta noite seja para honrar e bem dizer o Teu santo nome, Pai. Nós agradecemos pelo Senhor ter aberto o único e santo vivo caminho através da cruz do Calvário, Pai. E através deste caminho que nós possamos nos firmar e ter salvação em Teu Filho amado. Por isso nós oramos, por isso nós bendizemos e glorificamos o Teu nome. Nós agradecemos em nome de Jesus. Amém.
1: Amém. Amém. E já vamos mandar um abraço, né, para a Dirce, que está nos mandando uma mensagem ali para nós. Deus esteja abençoando a tua vida grandemente. Sogra, muito obrigado pela audiência. Também quero mandar um abraço para a Sueli, né, minha nossa querida amiga, né, que está hoje em casa. E que Deus esteja abençoando a tua vida, Sueli. Vamos louvar ao nosso Deus para o louvor da sua glória.

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O atento leitor das Sagradas Escrituras fará bem atentar para as passagens bíblicas, onde o comportamento do homem inconverso é descrito em seus detalhes, a fim de que seja capaz de discernir a atitude necessária em sua missão de resgatar tais pessoas do tenebroso caminho da perdição. Faremos bem em examinar textos na Epístola aos Efésios, a fim de obter neles o discernimento que carecemos. Comecemos por perceber que o que influencia o comportamento do ser humano sem Cristo é amparado em uma tríplice fonte de poder que se converge naquilo que chamamos de mundanismo. Citado no segundo capítulo desta epístola ao dizer que tais pessoas andam segundo o curso deste mundo, segundo o príncipe das potestades do ar, fazendo a vontade da carne e dos pensamentos. Temos aqui os três formadores dos desejos e opiniões de um ser humano escravizado pelo pecado, iniciando por este mundo e tudo que há nele, como descreve o apóstolo João. Tudo que há no mundo, a concupiscência da carne, a concupiscência dos olhos e a soberba da vida, não é do Pai, mas do mundo. Passando também pela influência de Satanás em suas vidas, como bem descreveu o mestre ao dizer deles: vós tendes por pai ao diabo e quereis satisfazer os desejos de vosso pai. E completando-se pelos desejos carnais latentes em cada um deles, descritos assim pelo apóstolo Paulo: porquanto a inclinação da carne é inimizade contra Deus. Esta tríplice aliança pecaminosa é a razão do ser humano inconverso agir como faz. Passando ao quarto capítulo da Epístola aos Efésios, encontramos a condição gerada pela presença do pecado no ser humano, agravada pela sua rejeição à solução de Deus em Cristo. Paulo nos diz que tal pessoa vive na vaidade da sua mente, revelando sua falta de propósitos santos em sua vida, de forma que estão entenebrecidos no entendimento, ou seja, o pecado faz com que distorçam toda a verdade que chega à sua mente. O resultado disto é que estão separados da vida de Deus pela ignorância que há neles, pela dureza do seu coração, sendo incapazes de reconhecer a presença de Deus e sua bondade para com eles, de forma que nada do que Deus lhe faz é capaz de tocar o coração de tais pessoas. Como Paulo descreve, eles perderam todo o sentimento. Tal forma de vida inevitavelmente gerará terríveis consequências. E é isso que vemos na vida de tais

0: pessoas. Paulo os descreve como pessoas que se entregaram à dissolução, ou seja, estão se deixando arrastar pelo pecado que domina seus corações sem nem ao menos se preocupar com as consequências de seus atos. Desejo final daqueles que se rebelam contra as boas novas da salvação é descrita por Paulo demonstrando que o objetivo de tais pessoas é com avidez cometerem toda a impureza, revelando seu alvo de atingir a maior imundícia possível em sua curta existência nesta terra. Esta trágica condição é ainda agravada pelo fato que o ser humano sem Cristo se encontra tão satisfeito em seu próprio pecado que nem ao menos procurará empreender algum esforço para que sua condição seja modificada. Quão importante papel exercem os salvos em Cristo a fim de alertá-los, revelando pela palavra de Deus o triste fim de sua jornada, convictos da eficácia do Evangelho, como bem nos revela o apóstolo Paulo. Porque não me envergonho do Evangelho, pois é o poder de Deus para a salvação de todo aquele que crê, primeiro do judeu e também do grego. Apenas o Evangelho de Cristo pode conceder-lhes aquilo que precisam, o perdão de seus pecados e a transformação de quem são. Que preguemos o Evangelho, a fim de transformar os pecadores deste mundo em filhos de Deus.
1: Amém. Que não andemos obscurecidos de entendimento, alheios à vida de Deus por causa da ignorância, como o pastor Fabiano disse, que eles vivem pela dureza do seu próprio coração. Nós devemos, como servos do Senhor, refletir a luz de Cristo, para que eles possam, assim, se voltar para a palavra de Deus, para não cometer todo tipo de dissolução e avidez que cometem com toda a impureza. Que Deus nos ajude. Que a palavra do Senhor possa estar chegando ao coração, que chegue ao coração daqueles que ainda não a conhecem.
2: Amém. Vamos para mais um hino, irmão Dirceu, Rude Cruz.

0: também.
1: Rua de cruz.
0: Foi nessa cruz pesada, nessa cruz que o meu Senhor deu a vida por mim e por você. Agora é a nossa leitura semanal. Meu irmão Anderson vai fazer a leitura para nós.
2: Amém. Vamos ler a segunda epístola de Paulo aos Coríntios. E hoje vamos fazer a leitura na Almeida Revista e Atualizada. Lembrando que o propósito desta carta, ela foi escrita com três propósitos. Expressar alegria, Joelma, pela reação favorável da igreja ao ministério de Paulo. Também para relembrar os cristãos o compromisso para com a oferta aos membros da igreja da Judéia, ou seja, compartilhar com os irmãos que estavam ali e defender a autoridade apostólica de Paulo como um nascido fora do tempo. E ele vai trazendo as correções. Mas a palavra de Deus diz assim no capítulo 2, você que está aí, se puder, nos acompanhe com a Bíblia em mãos. E assim diz a palavra do nosso Deus. Isto deliberei por mim mesmo, não voltar a encontrar-me convosco em tristeza. Porque se eu vos entristeço, quem me alegrará? Senão aquele que está entristecido por mim mesmo. E isto escrevi para que, quando for, não tenha tristeza da parte daqueles que deveriam alegrar-me, confiando em todos vós, de que a minha alegria é também a vossa. Porque no meio de muitos sofrimentos e angústias de coração, vos escrevi com muitas lágrimas, não para que ficasseis entristecidos, mas para que conhecesses o amor que vos consagro em grande medida. Ora, se alguém causou tristeza, não o fez apenas a mim, mas para que eu não seja demasiadamente áspero, digo que em parte a todos vós basta-lhe a punição pela maioria. De modo que deveis, pelo contrário, perdoar-lhe e confortá-lo, para que não seja o mesmo consumido por excessiva tristeza. Pelo que vos rogo que confirmeis, para que com ele o vosso amor, e foi por isso também,

0: em que vos escrevi para ter prova de que em tudo sois obedientes. A quem perdoais alguma coisa, também eu perdoo. Porque, de fato, o que tenho perdoado, se alguma coisa tenho perdoado, por causa de vós, o fiz na presença de Cristo, para que Satanás não alcance vantagem sobre nós, pois não lhe ignoramos os desígnios. Ora, quando cheguei a Troade para pregar o Evangelho de Cristo, e uma porta se me abriu no Senhor, não tive, contudo, tranquilidade no meu espírito, porque não encontrei o meu irmão Tito. Por isso, despedindo-me deles, parti para Macedônia. Graças, porém, a Deus, que em Cristo sempre nos conduz em triunfo e por meio de nós manifesta em todo lugar a fragrância de seu conhecimento. Porque nós somos para com Deus o bom perfume de Cristo, tanto nos que são salvos como nos que se perdem. Para com estes, cheiro de morte para a morte. Para com aqueles, aroma de vida para a vida. Quem, porém, é suficiente para estas coisas? Porque nós não estamos como tantos outros, mercadejando a palavra de Deus. Antes, em Cristo, é que falamos na presença de Deus, com sinceridade e da parte do próprio Deus. Esta é a leitura de 2 Coríntios, capítulo 2.
1: Muito bem, irmão Anderson. E agora, tem algum comentário extra que o irmão queira fazer a respeito desse capítulo?
0: Eu creio que aqui no versículo 16 e no 17 já diz tudo, né? Porque nós não estamos como tantos outros mercadejando a palavra de Deus. Agora, em off, aqui antes de nós começarmos o programa, estávamos comentando aqui com os irmãos, né, a respeito disso, que as pessoas estão mercadejando a palavra, colocando a palavra no mercado da fé. E a fé do nosso Senhor não pode estar à venda. Mas ela tem que receber o de graça, de graça, a palavra de Deus.
1: Amém. Vamos dar tempo da gente ouvir mais um hino? Não? Então vamos para a palavra de Deus em destaque, né? Esta é a hora da palavra de Deus em destaque. E assim a fé vem pela pregação e a pregação pela palavra de Cristo. Depois, se sobrar um tempo, nós vamos ouvir mais um hino.
2: Muito boa tarde, Joelma. Muito boa tarde ao Dirceu. Muito boa tarde ao Enerson. Muito boa tarde ao querido ouvinte que nos acompanha, seja aqui pelas ondas da Nova Mensagem, ou seja também aí pelos dispositivos conectados, né, nas ondas da internet, aonde quer que você se encontre. É a nossa gratidão a Deus pela tua vida. A nossa saudação é, sem dúvida, em nome do Senhor Jesus, que veio a este mundo para nos dar a vida eterna. E esta salvação está na pessoa de Cristo, que veio, morreu na cruz do Calvário, ressuscitou no terceiro dia para nos dar vida e vida em abundância. É com grande alegria, então, que por mais uma vez nós estamos aqui para trazermos uma breve meditação em um texto da palavra de Deus. Lembrando sempre de que a palavra de Deus, ela tem esta finalidade de nos fornecer subsídios necessários e essenciais para que possamos passar por esse tempo aqui neste mundo, aguardando o dia, né, do nosso encontro com o Senhor Jesus. Então, enquanto nós estamos aqui, o Senhor Jesus, ele nos consola através da sua palavra, que está na Bíblia Sagrada. Então, nós olhamos para a Bíblia, extraímos um texto da palavra de Deus, para que esse texto fale ao nosso coração, seja nos desafiando, seja nos exortando, seja nos corrigindo, seja nos animando. A palavra tem sempre o poder de nos ajudar nas nossas lutas e nas nossas dificuldades do dia a dia. Como também, né, vem sempre, às vezes, para confirmar de que nós estamos no caminho certo, de que nós estamos realmente percorrendo a direção correta, quando nós estamos realmente em sintonia com o nosso Senhor, com o nosso Salvador, o Senhor Jesus. Pois bem, hoje então o nosso texto, ele se encontra no Evangelho de Jesus Cristo, no livro de João, capítulo 10, versículos

27 até o versículo 30. Evangelho de Jesus Cristo, segundo o evangelista João, capítulo 10, o versículo 27 diz assim. Preste atenção, querido ouvinte, a você que nos acompanha, porque o texto ele traz uma verdade muito, mas muito significativa para a nossa vida. O versículo 27 diz assim: as minhas ovelhas ouvem a minha voz, eu as conheço e elas me seguem. No versículo 28 diz assim: eu lhes dou a vida eterna, jamais perecerão e ninguém as arrebatará da minha mão. Aquilo que meu Pai me deu é maior do que tudo, e da mão do meu Pai ninguém pode arrebatar. Eu e o Pai somos um. O Senhor Jesus está trazendo essa sentença. São quatro versículos, mas que trazem verdades profundas ao nosso coração. O Senhor Jesus está tendo uma conversa e ele está usando aqui a figura do pastor de ovelhas, de alguém que realmente era cuidador, de alguém que criava ovelhas, de alguém que tinha as ovelhas na época. Quando ele diz assim, aqui no versículo 27, as minhas ovelhas. Lembremos sempre de que devemos contextualizar sempre. As ovelhas, na época em que Jesus está falando, elas identificavam o pastor pela voz. Então o pastor chegava no aprisco, onde tinham muitas ovelhas, ovelhas de diversos pastores. Mas quando o pastor falava, as ovelhas que lhe pertencia, elas saíam daquele aprisco e seguiam aquele pastor, porque elas reconheciam a voz daquele pastor, que era o pastor delas, que era que cuidava delas durante o dia. Então o Senhor Jesus está dentro dessa realidade. E ele também aí traz algo maravilhoso, que ele fala sobre a segurança destas ovelhas, né? Ele fala assim: as minhas ovelhas ouvem a minha voz, eu as conheço e elas me seguem. Aí ele prossegue dizendo assim: eu lhes dou a vida eterna. Aqui Jesus está falando sobre a vida das pessoas. Ele está falando sobre a eternidade da vida das pessoas agora. Ele está dizendo: eu lhes dou a vida eterna. Vida eterna tem as pessoas, os filhos de Deus, aqueles que são feitos, criados à imagem e semelhança, e conforme a semelhança de Deus, e que um dia se tornam filhos de Deus. Ele diz assim: eu lhes dou a vida eterna, jamais perecerão e ninguém as arrebatará da minha mão. O Senhor Jesus então traz esta verdade para o nosso coração, dizendo de que o Senhor Jesus tem as suas ovelhas, tem os seus filhos, tem os seus aqui neste mundo, né? E o que ele traz para nós é justamente esta palavra de consolo, dizendo de que ele dá a vida eterna, não apenas a vida neste mundo, mas Jesus também nos garante a vida eterna nas regiões celestiais ao lado de do Todo-Poderoso Deus e Pai. Ele também ainda prossegue dizendo com mais uma verdade, dizendo de que as ovelhas, as pessoas, né, que pertencem a Jesus, elas não perecerão, não perecerão, ou seja, terão sempre o consolo vindo da parte do Senhor Jesus para as necessidades diárias. E também ainda fala sobre a proteção contra as investidas do mal. Ninguém as arrebatará da mão do Senhor Jesus. Ou seja, uma vez estando nas mãos de Cristo, para sempre nas mãos do Senhor Jesus. Não tem como alguém tirar uma pessoa das mãos de Cristo. Porque se porventura alguém pudesse tirar uma pessoa das mãos de Cristo, então o Senhor Jesus aí deixaria de ser onipotente, onipresente e onisciente. Isso é impossível, que alguém tire uma ovelha das mãos do Senhor Jesus, ou uma alma das mãos do Senhor Jesus. Mas, querido ouvinte, nós sabedores nós somos de que nós estamos vivendo neste mundo, e este mundo traz aflições e lutas, até para os filhos de Deus, até para aqueles que pertencem a Jesus. Às vezes as aflições aparecem, chegam no coração das pessoas,
e geram angústia, geram

0: preocupações, geram tristezas, geram desânimos, né? E aí realmente o mundo, ele às vezes nos leva a ficarmos nos debatendo, buscando alternativas e soluções em lugares onde a gente não vai encontrar soluções verdadeiras para o nosso problema. Nós precisamos saber exatamente a quem devemos recorrer, quem poderá nos ajudar de fato, quem de fato tem o poder para nos ajudar em nossas dificuldades, em nossas necessidades. Porque nós, volto a dizer para o querido ouvinte, nós estamos neste mundo e estamos sujeitos também às aflições e às mazelas que este mundo, no qual este mundo está. Esse mundo jaz no maligno, esse mundo imprime no coração das pessoas muitas e muitas dificuldades, né, no seu dia a dia. Mas o segredo, e aqui vai realmente um conselho muito importante, é de que nós devemos saber exatamente a quem recorrer, porque só esta pessoa pode nos ajudar. E esta pessoa, sem dúvida, é o Senhor Jesus. Para ilustrar isso, tem uma história que está catalogada no livro Amor Sem Fronteira, do pastor Alcides Hilkes, muito interessante. E diz assim: um homem, veja só, querido ouvinte, um homem está sentado no banco de uma praça que fica em frente à casa da residência do presidente. Guardas armados com fuzis vigiam a propriedade e deixam entrar somente pessoas da família ou com autorização, uma autorização especial. O homem lá na praça olha triste, desanimado para o chão. De vez em quando ouve-se um profundo suspiro e palavras sussurradas dão conta de que alguma coisa o está abalando profundamente. Um menino de 12 anos, passando por perto, viu aquele homem e, percebendo a sua tristeza, perguntou: o senhor não está se sentindo bem? Posso ajudar? Menino, não o perturbe. Há 3 dias estou tentando falar com o presidente. Meu caso é urgente e só ele poderá solucioná-lo. Mas os guardas e principalmente o soldado que está na porta não me deixa entrar. Afinal, o que você, menino, pode fazer? Vá, não me aborreça mais. O menino não se deixou intimidar e respondeu: talvez eu possa ajudá-lo. Dê-me a sua mão e venha comigo. O tom de voz do menino era tão seguro e ao mesmo tempo tão ingênuo e cordial que o homem, embora hesitante, deu-lhe a mão e o seguiu. Quando chegaram perto do portão, grande foi a sua surpresa, os guardas não os impediram de entrar. Sempre segurando firme na mão do homem, o menino chegou a uma porta. Abrindo, dirigiu-se a um senhor que estava sentado à frente de uma grande escrivania, cheia de pastas, papéis e documentos. Disse o menino: encontrei este homem na rua muito aflito. Me disse que precisa falar com o senhor. Por isso, trouxe-o aqui. Por favor, ajude-o, papai. Não foram os gemidos e a tristeza e o desânimo e as preocupações que possibilitaram o homem de chegar ao presidente. Foi o filho que possibilitou este homem a esse encontro, uma pessoa que podia resolver os seus problemas. O presidente. E isso nos serve de ilustração para mostrar-nos como encontrar solução para os nossos problemas. Frustrações, depressões, vazios de nossa vida não poderão ser solucionados por repetidas tentativas e esforços ou com resignação. A situação somente mudará quando colocarmos as nossas mãos na mão do Senhor Jesus. Querido ouvinte, você que nos acompanha, como se faz isso? É por meio da oração, consagrando nossa vida a Jesus, obedecendo, confiando e seguindo. A Bíblia nos diz que Ele intercede por nós junto ao Pai Celeste e Deus sempre o atenderá, pois Ele pagou pelos nossos pecados morrendo lá na cruz do Calvário. Colocar a nossa mão na mão do Senhor Jesus também significa depender dEle, significa eliminar a nossa vida de tudo o que não é do agrado de Deus. quando começamos a viver com Jesus, Ele nos dá o grande perdão de todos os pecados e ainda mais, a certeza da presença de Deus em nossa vida. Com isso, todo medo dos poderes do mal, dos demônios e também da morte deixa de nos atormentar. Jesus prometeu a quem colocar sua mão na mão dele que nada e ninguém atirará de lá. Pode estar certo de que ele cumprirá também em sua vida esta promessa. Você que nos acompanha, esta é uma verdade que precisa ser muito significativa na nossa vida. Ela é essencial para que possamos passar por esse tempo de vida aqui na Terra, gozando dos benefícios que Deus nos dá aqui e também das bênçãos celestiais na eternidade. Só existe alguém que pode nos levar para junto de Deus. O Senhor Jesus diz: eu sou o caminho, a verdade e a vida. Ninguém vem ao Pai se não for por mim. Então a nossa alegria, a nossa satisfação, o nosso contentamento, ele está quando nós nos colocamos nas mãos do Senhor Jesus. O próprio Cristo, através da ação poderosa do Espírito Santo, ele nos ajudará nas nossas lutas diárias. Nos dará o livramento, fará o milagre necessário no nosso dia a dia e nos conduzirá em triunfo mesmo em dias difíceis e em tempos complicados. Por isso não existe nenhum ajudador que seja comparável a Cristo. Ele é, por excelência, aquele que olha por nós com compaixão, aquele que olha por nós com amor, com ternura, e nos dá sempre a vida eterna. Nesse sentido, eu quero exortar a você que nos acompanha a, de fato, nos curvarmos a Cristo, entregando a Ele a nossa vida, entregando a Ele o nosso coração, o nosso dia, pedindo dEle que nos ajude em todas as nossas necessidades. Sem a presença do Senhor Jesus, por certo, que passaremos por aflições sem fim. O mundo, ele é organizado e planejado para tornar o dia das pessoas cada vez mais difíceis. Mas existe uma promessa na Sagrada Escritura que diz que Jesus veio para nos dar vida e vida em abundância. Por isso, mais uma vez, eu te digo, se agarre a Cristo, entregue sua vida a Ele, confia nele e o mais Ele fará. Que hoje seja um dia para, de fato, sabermos quem poderá, com efetividade, nos levar à presença do Pai Celestial. Não apenas hoje, mas durante toda a nossa existência. E quem poderá nos levar é a pessoa do Senhor Jesus. Entrega a Ele, mais uma vez digo, o teu caminho. Confie nele, porque nele não há decepção. Nele há sempre a certeza de que Ele nos atende em todas as nossas necessidades. Um grande abraço, fique na paz do Senhor Jesus e até uma próxima oportunidade, se Ele assim nos permitir. E por certo, que se for do querer dEle, Ele nos permitirá estarmos mais uma vez para meditarmos nos preceitos sagrados. Eu fico por aqui, mais uma vez agradecendo a direção do programa, agradecendo a você, querido ouvinte, mas principalmente agradecendo a Deus Pai, que um dia olhou para mim com misericórdia, olhou para mim com ternura, me resgatando do império das trevas e me transportando para um reino de luz. E eu vivo neste mundo, aguardando o dia da redenção completa da alma, quando estarei com Cristo para todo sempre. Espero que esta verdade também esteja no teu coração, lhe trazendo conforto e consolo para o dia de hoje, porque amanhã a Deus pertence. Um grande abraço, fiquem na paz do Senhor e até lá. Tchau, tchau.
1: Muito bem, eu lhes dou a vida eterna. É o que o pastor disse. Se você ainda não tem essa certeza, arrepende-se do seu pecado, confesse que você é um pecador e necessita disso. Jesus disse: eu lhes dou a vida eterna. Aquilo que o meu Pai me deu é maior do que tudo. Então, se você deseja estar na mão do Senhor, se você deseja ter a vida eterna, você não terá. Você vai ter no momento que você crê no Senhor Jesus Cristo. Você poderá também aguardar, assim como o pastor e nós estamos aguardando a vinda do nosso Salvador Jesus. Amém?
2: Amém. E não deixe para amanhã, né? Não deixe para depois. Não pense que tem coisas mais importantes que você precisa fazer, uma faculdade, casar, ter filhos, coisas, enfim, que são mais, que você julga mais importante. O mais importante nesse mundo é entregar a nossa vida nas mãos do Senhor Jesus Cristo, confiar Ele como teu único e suficiente Salvador, e todas as outras coisas depois você vai ver que vão fluir de forma natural. Todas as coisas são importantes, mas Cristo é o mais importante nas nossas vidas. Não deixe para amanhã, não deixe para depois. Hoje é o dia de salvação. Entregue a sua vida para o Senhor Jesus. E se você fez isso esta noite, nós gostaríamos muito de saber isso, para poder estar orando com você, orando por você. Então, mande-nos uma mensagem. Se você tomou essa decisão de entregar a sua vida nas mãos do Senhor Jesus, confiando Ele como o único e suficiente Salvador, conte para nós e nós vamos estar orando por você. Nós vamos ouvir um hino agora, né, irmão Anderson? Verei meu Redentor.

esperança que todos nós temos é de estar na presença do nosso Deus. Verei meu Redentor. Olha que maravilha, que coisa mais gostosa. Esse dia há de chegar e não vai demorar. Então, como já falamos antes, não deixe para depois tomar uma decisão de entregar a tua vida nas mãos do Senhor. Quero mandar um abraço para o irmão Gilberto Assis. Ele está nos ouvindo, manda uma mensaginha aqui para nós, pedindo que estejamos orando por ele, intercedendo por ele, pela vida dele e de toda a sua família. Nós estaremos fazendo isso, irmão. Deus continue abençoando a sua vida. Também para o irmão Luiz, lá do Embaú, né? Luiz Antônio, lá do Embaú, que Deus esteja abençoando

0: sua vida aí, irmão. Muito obrigado pela audiência. Que Deus continue abençoando o senhor e toda a sua família. Nós somos muito gratos pela audiência dos irmãos. Também para o irmão Luiz Fernando, que nos manda uma mensaginha aqui, né, dizendo que está ouvindo a programação e oferecendo o programa para sua esposa, para os seus amigos, né? Que Deus esteja abençoando essa família linda, derramando bênçãos sem medida sobre a vida de vocês. Também para o Moacir, nosso vizinho querido lá, Deus esteja lá da área 2, né? Deus esteja abençoando você, Moacir, branco, né? Também a sua esposa, a dona Dirce. Também quero mandar um grande abraço para minha irmã, que está nos ouvindo lá em Ponta Grossa, Joselba. Deus esteja abençoando a tua vida aí, irmã, e toda a nossa família querida. Para quem vai o abraço, irmão Anderson?
1: Quero mandar um abraço especial aqui para o Luciano, o Marlon, o Marcos Fontoura, que estava ali na usina, o Lucas, né, também o Jaime, o seu Aécio com a dona Lourdes, que estão ali nos acompanhando, para os nossos irmãos da Igreja de Confissão da Fé, dona Esther, né, irmão Davi, o Adriano com a Marlene, o Marcos Vinícius, enfim, todos os nossos irmãos, né? Em especial aqui para os nossos irmãos que mandaram mensagem aqui, irmão Gilberto Assis, também o irmão Luiz Antônio, né? Que se sintam abraçados aqui pelo programa. Que Deus esteja a falar ao meu e ao seu coração. E também para a tia Rosina, que tem nos acompanhado, a tia Rosina, né? Que Deus abençoe a sua vida aí, dona Rosina, que Deus esteja a conduzir a sua forma, a sua vida da forma que lhe apraz. Também para o seu Pedro, a dona Glaci, que Deus esteja ali a interceder em suas vidas.
0: Amém, amém. Vamos passar rapidamente a agenda da igreja, né? Segunda-feira, Ministério Louvor a Cristo, aqui nesta emissora, às 18 horas. Na quarta-feira nós temos estudo bíblico na igreja, todos são convidados a estarem participando lá conosco. Na sexta-feira, culto de oração, às 19h30 também. No sábado, 15 horas, classe bíblica para as crianças e adolescentes. E no domingo, às 19h30, nosso culto de louvor e adoração ao nosso Deus. Mais alguma coisa, irmão Anderson?
1: É isso, e os irmãos que estão fazendo o pedido já está anotado aqui, estaremos orando e intercedendo e levando também para junto com os nossos irmãos ali na igreja estarmos orando no nosso culto de oração. Estaremos agora orando e agradecendo por este momento. Pai Santo, muito obrigado, Senhor, por este momento que o Senhor tem falado ao nosso coração. Cremos que a palavra de Deus é poderosa porque ela estava aberta e ela fala conosco, Pai. Oramos pelos nossos irmãos, pelos nossos ouvintes, em especial pela vida do irmão Gilberto e da sua família, Senhor. Tu sabes e conheces as dificuldades, as necessidades e aquilo que ele tem no seu coração. Também pelo irmão Luiz Fernando, pelo irmão Luiz Antônio, pelo Moacir, por todos que estão nos acompanhando, Pai. Que nós possamos continuarmos intercedendo e rogando por essas vidas, ó Pai. Rogamos também pelas nossas vidas, pelo programa, pela vida do irmão Dirceu, que tem nos auxiliado, e por esta rádio que tem sido canal de bênção. Que a palavra de Deus fale a todos aqueles que nos acompanham em Telemaco, Borba e região, e que eles possam assim ser edificados, que o Espírito Santo continue a tocá-los com a tua graça, Pai. Nós oramos e te pedimos em nome de Jesus. Amém.
0: Amém, amém. E segunda-feira que vem, se for da vontade dele, nós estaremos aqui novamente, né, irmão Anderson?
1: Amém.

0: Em Brasília, 19 horas. Está no ar a Voz do Brasil. As notícias do governo federal que movimentaram o país no dia de hoje.
1: Olá, boa noite.
0: Boa noite para você que nos acompanha em todo o país.
1: Segunda-feira, 24 de agosto de 2026.
0: Vamos aos destaques do dia.
1: Saúde.
0: Meu SUS Digital vai oferecer teleatendimentos a mulheres em situação de violência e mães atípicas. Graziele Bezerra.
2: Cada usuária poderá realizar até 10 sessões. Ao final das sessões, a mulher poderá ser encaminhada para a continuidade do cuidado em um centro de atenção psicossocial.
1: Motoristas já podem consultar em um único lugar as passagens por pedágios eletrônicos e verificar se há tarifas pendentes.
0: Plataforma reúne dados sobre registro, situação da tarifa e canal de pagamento. Luciana Colares de Holanda.
3: O pedágio eletrônico, chamado de Free Flow, permite a passagem de veículos pelos pontos de cobrança sem a necessidade de parada em cancelas ou cabines fiscais.
1: Mobilização por pessoas desaparecidas.
0: Familiares podem doar DNA para auxiliar nas buscas. Pablo Mundim.
4: O DNA do familiar é incluído em bancos de perfis genéticos e pode ser comparado com materiais de pessoas encontradas vivas ou mortas, cuja identidade ainda não foi confirmada.
1: Hoje, na apresentação da Voz do Brasil, Luciana Vasconcelos e Luciano Seixas.
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1: Pequenas empresas devem ficar de olho. O número de serviços disponíveis em órgãos do Poder Público Federal deve aumentar. E assim, podem surgir novas oportunidades de negócios.
0: E como funciona? Por meio de plataforma, o órgão público divulga uma necessidade de serviço ou de aquisição de alimentos. E os fornecedores cadastrados podem enviar suas propostas com o preço pelo qual realizariam o trabalho.
1: Quem tem mais informações ao vivo é Gabriela Noronha. Boa noite, Gabriela.
5: Boa noite, Luciana. Boa noite a todos os ouvintes da Voz do Brasil. Boa noite, Luciana. Olha, é isso mesmo. Bancos públicos, Correios e outras entidades federais, como o Fundo Nacional de Desenvolvimento da Educação, o FNDE, vão utilizar a plataforma Contrata Mais Brasil para contratar microempreendedores individuais em serviços de manutenção e pequenos reparos e também outros serviços. Com a assinatura do termo de adesão nesta segunda-feira, as instituições públicas se somam aos demais órgãos federais, como escolas, prefeituras, governos estaduais e também que já utilizam, né, a ferramenta para contratar os serviços. A lista inclui profissionais de diferentes áreas, como explica o ministro do Empreendedorismo, da Microempresa e da Empresa de Pequeno Porte, Paulo Henrique Pereira.
6: É a possibilidade de uma escola contratar o pedreiro, pintor do bairro, que às vezes tem a filha ou o filho estudando na escola, para fazer o serviço público, ao invés de mandar esse dinheiro para uma grande empresa. É um hospital que vai comprar comida de um produtor local, ou uma agência do Banco do Brasil que vai buscar lá a cozinheira para fazer um evento que é uma empreendedora local, deixando o dinheiro nos territórios, nas localidades.
5: E olha, para participar, o MEI e microempresas devem acessar a plataforma com a conta gov.br, informar o CNPJ, realizar o cadastro no sistema de cadastramento unificado de fornecedores e, quando necessário, selecionar os serviços que oferecem. A partir daí, eles poderão enviar propostas para oportunidades disponíveis em seu município ou região. E a contratação é realizada toda de forma digital e pode ser concluída em até 5 dias. Após a publicação da demanda pelo órgão público. A secretária-geral do Ministério da Defesa, Sinária Wagner Fredo, conta como o sistema auxilia a contratação de serviço nas Forças Armadas.
7: Há uma conexão com os fornecedores locais para serviços de pequena monta. Então, a partir desse valor, que são aquisições até 13 mil, são feitas essas contratações. E hoje, dessas 390 unidades cadastradas, 148 já fizeram pelo menos uma aquisição.
5: E olha, a plataforma e o formulário de cadastro para fornecedores e órgãos públicos estão disponíveis no endereço oficial contratamaisbrasil.sistema.gov.br. Luciano.
0: Muito obrigada, Gabriela Noronha, pelas informações ao vivo aqui na Voz do Brasil.
1: governo federal publicou no Diário Oficial resolução que define os segmentos que têm direito a crédito pelo Plano Brasil Soberano.
0: Tem direito a solicitar empréstimos ao BNDES, Banco Nacional de Desenvolvimento Econômico e Social, exportadores afetados pelas tarifas extras impostas pelos Estados Unidos e companhias e fornecedores que estão sofrendo com os conflitos no Oriente Médio.
1: Também podem acessar os recursos, projetos industriais e tecnológicos nas etapas de lavra associadas a beneficiamento, refino ou transformação de minerais.
0: E ainda produtores de fertilizantes e setores industriais de relevância para a balança comercial brasileira.
1: Quem usa o pedágio eletrônico nas rodovias, aquele que você passa sem parar na cancela e efetua o pagamento depois, agora pode acompanhar seus registros por aplicativo.
0: Em um só local, será possível conferir as passagens em pedágios, os valores e até dar uma entrada em contestação.
3: O pedágio eletrônico, chamado de Free Flow, permite a passagem de veículos pelos pontos de cobrança sem a necessidade de parada em cancelas ou cabines fiscais. E a partir de agora, o motorista que usa esse sistema vai poder consultar todos os registros de passagem por meio do aplicativo CNH do Brasil, que tem mais de 81 milhões de usuários. Será possível consultar registros nas rodovias que utilizam o sistema, sejam elas federais ou estaduais. O ministro dos Transportes, Jorge Santoro, deu detalhes sobre a plataforma.
8: Qualquer pessoa pode consultar as suas passagens nos postos de Free Flow no país inteiro. Com o aplicativo ela vai ter a noção exata se passou ou não passou, quando ela passou, em qual rodovia ela passou. Agora ele tem um órgão oficial que é a Senatran que diz, ele passou ali realmente. Ah, mas eu não passei. Então ele vai lá no aplicativo, ele pode fazer a contestação. Eu não passei, não concordo com aquela cobrança. E até nisso o aplicativo é mais moderno.
3: Hoje, 14 concessionárias já estão integradas à plataforma. O aplicativo envia notificações sobre a cobrança e o motorista tem até 30 dias para pagar pela passagem no pedágio. Mas atenção, o pagamento não é feito pela plataforma. O CNH do Brasil direciona o usuário ao canal disponibilizado pela concessionária. Reportagem Luciana Colares de Holanda.
1: Parentes de desaparecidos contam com a tecnologia para ajudar na localização dessas pessoas.
0: Em todo o país, postos de coleta de DNA do Ministério da Justiça e Segurança Pública estão preparados para receber os familiares que ainda não tenham doado material genético.
1: A doação é simples e aumenta as chances pela busca da pessoa que desapareceu.
9: São 342 postos de coleta disponíveis em todo o país. A coleta é uma forma de ampliar as chances de identificação de pessoas desaparecidas. O secretário nacional de Segurança Pública, Chico Lucas, explica que o DNA do familiar é incluído em bancos de perfis genéticos e pode ser comparado com materiais de pessoas encontradas vivas ou mortas cuja identidade ainda não foi confirmada.
10: Existe, então, um universo de pessoas que ainda possam ser identificadas. Por quê? Porque muitas vezes os parentes não vão atrás, os parentes não sabem. A amostra só pode ser usada para fins de localização de desaparecidos, porque a pessoa pode ter receio de ser, por exemplo, comparado com um criminal. Então, essa identificação não serve a fins criminais, só civis.
9: Desde 2021, foram 815 identificações de pessoas desaparecidas através dos bancos de DNA. A recomendação é que participem da campanha, preferencialmente familiares biológicos diretos, pai ou mãe, filhos ou irmãos da pessoa desaparecida. Menores de idade também podem participar, acompanhados e autorizados por um responsável. A coleta é simples, feita com um cotonete ou uma pequena

0: esponja na parte interna da bochecha. Não é necessário estar em jejum. Simone de Jesus, da Coordenação de Políticas sobre Pessoas Desaparecidas do Ministério da Justiça, defende que o procedimento ajuda na identificação.
1: Quem tem um familiar desaparecido, que doe seu material, que isso é uma possibilidade muito importante de poder resolver e ter uma resposta numa situação que a gente sabe que é tão desesperadora.

0: inseticida. Reportagem Pablo Mundim.
1: Os endereços dos postos de coleta podem ser consultados em gov.br/mj.
2: Escuta, acolhimento e orientação a mulheres em situação de vulnerabilidade.
1: A partir de hoje serão disponibilizados 100 mil teleatendimentos a elas pelo SUS.
2: Conheça os detalhes na reportagem de Graziele Bezerra.
3: O serviço é voltado a mulheres em situação de violência, mães atípicas e mulheres que cuidam de familiares com deficiência ou doenças raras. A expectativa é realizar até 100 mil teleatendimentos por mês a partir desta segunda-feira. As consultas poderão ser agendadas via Meu SUS Digital, como explica a secretária de Atendimento Especial da Saúde do Ministério da Saúde, Ana Luísa Caldas.
4: Essa oferta de maneira remota, de maneira na palma da mão, para a gente facilitar e, de fato, conseguir superar algumas barreiras de acesso. A gente sabe que a gente ainda não consegue ter a capilaridade que a gente gostaria de ter de serviços especializados em todos os territórios nacionais. Então, por que não utilizar também da saúde digital, atendimento remoto, a favor e em prol dessas pessoas no território?
3: Para agendar um atendimento, basta acessar o aplicativo Meu SUS Digital com a conta gov.br, selecionar a opção Acolhe Mais e realizar o cadastro. Em até 24 horas, a paciente receberá o contato da equipe do SUS para escolher a data e o horário da consulta. Cada usuária poderá realizar até 10 sessões, com possibilidade de realizar um novo ciclo quando necessário. Especialistas em saúde mental foram capacitadas para identificar situações de risco em que a paciente esteja, como explica o ministro da Saúde, Alexandre Padilha.
5: Começa com a psicóloga, combinando com aquela mulher, qual que é a palavra que você pode usar como código para interromper a consulta, se você se sentir em situação de risco, se o agressor passar por aqui, entrar por aqui, né? O papel vai ser acolher e buscar construir um conjunto do cuidado junto ali com o município, junto com a rede local, com as potências que a rede local tem, né?
3: Ao final das sessões, a mulher poderá ser encaminhada para a continuidade do cuidado em um centro de atenção psicossocial ou em um outro serviço da rede. O teleatendimento está disponível de segunda a sexta-feira, das 8 da manhã às 8 da noite, e aos sábados, das 8 da manhã às 2 da tarde. Reportagem Graziele Bezerra.
1: E uma ferramenta digital ajuda quem deseja se livrar do vício em bebidas alcoólicas.
2: Disponível no Meu SUS Digital, o Modera Brasil disponibiliza testes, dicas e informações e pode recomendar o usuário a procurar ajuda médica.
1: O tratamento para o alcoolismo está disponível no Sistema Único de Saúde.
6: Davi Alves de Souza, morador de Brasília, é filho de um pai alcoólatra e perdeu a mãe aos 7 anos de idade. Ele conta que encontrou na bebida uma forma de preencher o vazio deixado pela mãe. Aos 42 anos, decidiu buscar ajuda para abandonar a dependência.
7: Pedi trabalho, pedi esposa, falei assim, eu não quero mais, eu acho que eu vou conseguir, eu tenho certeza que eu vou conseguir.
6: Dados do Ministério da Saúde apontam que cerca de 20% dos brasileiros com mais de 18 anos ingerem pelo menos 6 doses de álcool em uma única ocasião. O consumo excessivo é um dos principais fatores de risco para diversas doenças. Também provoca prejuízos emocionais e sociais, como lembra a gerente do Centro de Atenção Psicossocial, Álcool e Outras Drogas, de Samambaia, Gabriela e Tereza de Jesus.
8: Normalmente a família chega um momento que não quer mais, nem os filhos, nem a esposa, então eles vêm na questão do trabalho, deixam de ir ao trabalho ou perdem o emprego, ficam em situação de rua.
6: A ferramenta Modera Brasil, disponível no Meu SUS Digital, oferece meios de prevenção ao uso exagerado de bebidas alcoólicas. O aplicativo permite ao cidadão avaliar o padrão de consumo e recomenda, quando necessário, procurar os serviços da rede pública de saúde. O Modera Brasil foi desenvolvido pela Universidade de São Paulo em parceria com o Ministério da Saúde, como explica a secretária de Atenção Primária à Saúde, Ana Luísa Ferreira Caldas.
9: O aplicativo ele vem como uma ferramenta de autocuidado apoiado para fazer a avaliação do nosso consumo alcoólico enquanto cidadãos, mas também traz diversas ferramentas dentro do próprio aplicativo para educação em saúde, traz o

0: consumo, né, de quanto que custa esse consumo alcoólico que as pessoas acabam utilizando na sociedade de maneira geral, exatamente para a gente poder fazer promoção da saúde, levar o autocuidado apoiado e conhecimento técnico baseado em evidência para a população se sentir também segura com as informações na palma da mão.
1: E para quem precisa de ajuda para enfrentar problemas relacionados ao consumo de álcool, a unidade básica de saúde é a primeira porta de entrada para o cuidado no SUS. As equipes orientam como reduzir ou interromper o consumo e oferecem ainda tratamento de saúde para doenças associadas ao uso de bebidas e, quando necessário, encaminham para um atendimento especializado nos centros de atenção psicossocial, álcool e outras drogas, CAPS. Reportagem Cleide Lopes.
2: A vacinação de crianças e adolescentes menores de 15 anos segue em todo o país até 1º de setembro, dentro da campanha nacional de multivacinação.
3: Pais e também responsáveis devem procurar uma unidade de saúde e levar a caderneta de vacinação em papel ou pelo Meu SUS digital para conferir se há doses em atraso e manter a proteção contra mais de 20 doenças.
2: No último sábado, o Dia D reforçou a mobilização com atendimento em unidades de saúde, pontos móveis e espaços públicos.
4: Em Brasília, o servidor público Daniel Moreira aproveitou o dia de folga para atualizar a caderneta de vacinação dos filhos.
5: Eu trouxe as crianças para verificar se a cobertura vacinal estava adequada, se não. E aproveitei e também verifiquei se as minhas vacinas estavam em dia.
4: Famílias inteiras reservaram o sábado para ficar em dia com a saúde. Unidades básicas de todo o país abriram as portas para a campanha de multivacinação. O ministro da Saúde, Alexandre Padilha, falou da importância da vacina.
6: Vocês, pais e mães atuais, só não têm paralisia infantil, só não tiveram meningite, só não tiveram sarampo, porque um dia o seu pai e a sua mãe saiu de casa e te levou para vacinar. Hoje a vacina está o ano inteiro lá. Se tiver dificuldade de levar na unidade de saúde, faz uma autorização para tomar a vacina na escola, que as equipes de saúde da família de todo o país vão até as escolas vacinar as crianças. Então tem toda a oportunidade para vacinar, manter sua criança protegida.
4: Por causa do surgimento de um surto de sarampo em vários países das Américas, a vacinação contra a doença está sendo reforçada, como destacou o ministro Alexandre Padilha.
6: Quem é de São Paulo, São Bernardo e Guarulhos, são três cidades que hoje têm pouco mais de 20 casos identificados desde o começo de julho, precisa tomar a vacina do sarampo, mesmo se achar que está com a caderneta atualizada.
4: O dia D de vacinação também atraiu idosos e gestantes aos postos de vacinação. Foi o caso da aposentada Dalva Dourado.
7: Sem as vacinas, não é como que a gente vai se livrar das epidemias, das doenças. Tem que vacinar.
4: Já a bancária Ana Paula Medeiros trouxe o filho e acabou também sendo vacinada.
8: Eu tomei três, todas que estavam em atraso, e aí agora já está tudo em dia.
4: A pequena Maria Clara de Andrade, de 10 anos, resumiu bem o sentimento de estar imunizada.
9: Se você pegar uma doença, pode ser pior do que vacinar, bem pior.
4: A campanha segue até o dia 1º de setembro, com a oferta de 20 vacinas do calendário nacional. A estratégia protege contra doenças graves como meningite, tuberculose, hepatite e cânceres associados ao HPV. Reportagem Luana Caro.
3: Já está disponível para consulta o quarto e último lote da restituição do Imposto de Renda 2026.
2: O valor pode ser creditado na conta do contribuinte até o dia 31 de agosto.
3: A consulta ao lote pode ser feita no portal ou no aplicativo da Receita Federal.
10: A consulta ao quarto lote de restituição do Imposto de Renda à Pessoa Física de 2026 começa nesta segunda-feira, dia 24 de agosto. O lote também inclui restituições residuais de anos anteriores. São 521.935 restituições, que somam quase 1 bilhão e 240 milhões de reais. O crédito será realizado em 31 de agosto e é feito somente em conta do titular da declaração. Entre os beneficiados estão contribuintes com prioridade legal, como idosos, pessoas com deficiência ou doença grave e contribuintes cuja a principal fonte de renda seja o magistério, A consulta pode ser feita no portal da Receita Federal, gov.br/Receita Federal, em Meu Imposto de Renda e depois em Consultar Minha Restituição. Também é possível verificar a situação pelo aplicativo da Receita Federal. Se houver pendências na declaração, o contribuinte pode corrigir as informações por meio de uma declaração retificadora. Dilson Santa Fé, para a Voz do Brasil.
2: Foi apresentada esse mês a versão atualizada de uma publicação com o mapeamento de riscos para a prevenção de desastres naturais no país.
3: O texto traz avanços científicos e técnicos das últimas décadas, desde a obra original publicada em 2007.
2: O objetivo é apoiar os municípios na elaboração de planos, projetos e obras de redução de riscos diante dos impactos trazidos pelas mudanças climáticas.
3: Entre elas, o fenômeno do El Niño, que traz impactos como chuvas acima da média na região sul e seca e calor acentuados na porção norte.
2: Foi o que apontou Rodolfo Moura, diretor do Departamento de Mitigação e Prevenção de Risco do Ministério das Cidades.
11: Só é possível atuar nos desastres se a gente conhece o risco. No momento que a gente está vivenciando agora, de crise climática, de possível intensificação dos processos com o El Niño que se avizinha. Então a gente entende que é um documento que pode já surtir efeito como um documento que pode trazer ações de prevenção de norte a sul do Brasil.
3: A publicação está disponível no site gov.br/cidades.
2: A música brasileira e suas partituras agora na internet.
3: Um espaço onde notas, acordes e melodias que fazem parte da nossa história estão a um clique de distância.
2: O novo portal de partituras amplia o acesso a esse patrimônio musical, colaborando também para o ensino musical brasileiro.
12: Chico Buarque, Tom Jobim, Hermeto Pascoal, nomes da música brasileira que agora tem partituras de suas composições reunidas na plataforma online Partituras Brasileiras. A diretora do Centro de Música da Fundação Nacional de Artes, FUNARTE, Eulícia Esteves, explica o que é possível encontrar no site.
13: Partituras do nosso cancioneiro popular, partituras de música de concerto, de compositores brasileiros, ou seja, é uma plataforma de partituras de compositores nacionais, para várias formações, para orquestras, para bandas e para instrumento solo também.
12: O acervo contempla materiais voltados ao ensino musical. Além das partituras, é possível também conhecer obras da música brasileira em formato digital. Na plataforma, o usuário pode pesquisar em itens como catálogo geral, ensino musical e Bienal da Música Brasileira Contemporânea. Eulícia Esteves, da FUNARTE, destaca quem pode usar o material.
13: Músicos, professores, pesquisadores, amantes da música brasileira de uma forma geral.
12: A plataforma vai permitir o aumento gradual do acervo, como explica o músico, pesquisador e professor Renato Borges.
14: Porque já existe uma quantidade razoável de repertório que é disponibilizado, né, e em projetos digitais a tendência é que essa quantidade vai aumentar com o passar do tempo.
12: A pesquisa da partitura pode ser feita pelo nome do compositor, título da obra e formação instrumental, como banda marcial, por exemplo. Também é possível pesquisar por diferentes instrumentos e tipos de voz, como soprano e tenor. O endereço da plataforma é partiturasbrasileiras.funarte.gov.br. Reportagem, Márcia Fernandes.
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3: Lista de espera do programa Universidade para Todos, o ProUni, para o segundo semestre do ano, recebe manifestações de interesse nos dias 26 e 27 de agosto, quarta e quinta-feira.
2: Podem participar os candidatos que não foram pré-selecionados nas chamadas anteriores e aqueles que não conseguiram vaga por falta de formação de turma.
3: O processo é gratuito e deve ser feito pelo Portal Único de Acesso ao Ensino Superior.
2: Essas foram as notícias do governo federal.
3: Uma realização da Secretaria de Comunicação Social da Presidência da República.
2: Com produção da empresa Brasil de Comunicação.
3: Fique agora com as notícias do Poder Judiciário e do Congresso Nacional. Uma boa noite.
2: Boa noite para você. Até amanhã.
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18: Supremo inicia audiência pública para debater a constitucionalidade de dispositivos da lei antifacção.
19: TST discute o controle do uso de banheiro no trabalho.
18: STJ decide que judiciário só pode determinar tratamento pelo SUS no exterior em situações excepcionais.
19: Boa noite, eu sou Arthur Filho.
18: E eu sou Walter Lima.
19: O Supremo iniciou hoje uma audiência pública para debater a constitucionalidade de dispositivos da lei antifacção.
18: Ao todo, 48 expositores foram admitidos para apresentar argumentos técnicos sobre dispositivos da nova legislação, que são questionados em 4 ações diretas de inconstitucionalidade em tramitação na Corte.
19: Oficialmente denominada Marco Legal do Combate ao Crime Organizado, a lei que entrou em vigor em março alterou o Código Penal, o Código de Processo Penal e outras leis penais.
18: O texto define como facção criminosa o agrupamento de pelo menos 3 pessoas que empreguem violência, grave ameaça ou coação para exercer controle territorial ou social, intimidar a população e autoridades ou atacar serviços estruturais essenciais. A audiência será retomada amanhã pela manhã e se estende na parte da tarde.
19: Judiciário só pode obrigar o SUS a custear tratamento médico no exterior em casos excepcionais, como comprovação de que não há tratamento eficaz disponível no Brasil.
18: Para o STJ, o direito à saúde não garante acesso à melhor tecnologia médica disponível no mundo. Fátima Uchoa.
20: Com esse entendimento, a segunda turma do STJ manteve a negativa do TRF4 para que a União custeasse o transplante intestinal e o tratamento de uma menina de 11 anos em hospital dos Estados Unidos. O ministro relator Marco Aurélio Belize explicou que havia dados técnicos sobre hospitais brasileiros habilitados para o referido transplante. O ministro também ressaltou que a proteção integral assegurada a crianças e adolescentes não afasta a necessidade de observar os critérios técnicos, a organização do SUS e a igualdade na distribuição de recursos, devendo a proteção integral ser harmonizada com a sustentabilidade do sistema e com as escolhas legítimas de política pública.
19: O TST faz audiência pública nesta terça-feira para debater o controle e a limitação do uso de banheiro por empregados durante o trabalho.
18: O assunto diz respeito principalmente a setores específicos como teleatendimento e frigoríficos. Simone Moura.
21: Para muitos trabalhadores, o tempo de trabalho é tão cronometrado que é difícil até ir ao banheiro durante o serviço. Mas essa é uma necessidade básica de qualquer pessoa. Por isso, o assunto virou tema de audiência aqui no TST. O Tribunal Superior do Trabalho quer ouvir trabalhadores, empresários, médicos, para discutir a possibilidade de acordos e convenções coletivas flexibilizarem regras relacionadas ao uso de banheiros em atividades como teleatendimento e frigoríficos. A audiência será realizada às 2 horas da tarde desta terça-feira na sede do TST, com transmissão ao vivo pelo canal do Tribunal no YouTube.
19: Participação dos eleitores é destacada pelo presidente do TSE durante a eleição simulada no Maranhão.
18: O teste reuniu mais de 1000 eleitores e reproduziu as condições de uma eleição real. Vitor Struck.
22: A participação dos eleitores é fundamental para garantir a força e a legitimidade da democracia. A avaliação é do presidente do TSE, ministro Cássio Nunes Marques, que acompanhou uma eleição simulada em Paulino Neves, no Maranhão. A iniciativa, promovida pelo TRE do Maranhão, é acompanhada pelo TSE. Funcionou como um ensaio para as eleições gerais de 2026. A simulação reproduziu as etapas de uma eleição real, desde o primeiro voto até a emissão do boletim de urna no fim do dia. Técnicos e observadores do TSE acompanharam a operação. Segundo o presidente do tribunal, o uso da tecnologia na justiça eleitoral tem como objetivo garantir que a vontade do eleitor seja registrada de forma exata, transparente e segura.
23: A tecnologia, para essa justiça especializada, nunca representou um fim em si mesmo, mas sim o meio pelo qual garantimos que a vontade do eleitor seja registrada de forma exata, transparente e inviolável.
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19: A você, uma boa noite.
18: E até amanhã.
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1: Eu sou Paula Groba.
2: E eu sou Ricardo Nakaoka.
1: E estes são os destaques de hoje do Jornal do Senado, que começa agora.
2: Fim da escala 6x1 é defendida em sessão de homenagem ao Tribunal Superior do Trabalho.
1: PEC com mudanças na segurança pública chega ao Senado.
2: Campanha mobiliza familiares de desaparecidos para coleta de DNA.
1: Boa noite.
2: Boa noite.
1: O mundo do trabalho mudou, os desafios também. A inteligência artificial, a automação e as plataformas digitais estão transformando profissões, jornadas e relações entre trabalhadores e empregadores. Em meio a tantas mudanças, velhos problemas permanecem, mas ganham novas formas.
2: Uma sessão especial do Senado celebrou nesta segunda-feira os 80 anos do Tribunal Superior do Trabalho. Durante o evento, parlamentares e representantes da Justiça Trabalhista defenderam o fim da escala 6x1 e o combate à precarização no mercado laboral. A repórter Marcela Diniz traz os detalhes.
3: Em 1946, o então Conselho Nacional do Trabalho passou a integrar oficialmente o Poder Judiciário e a se chamar Tribunal Superior do Trabalho. De lá até hoje, muita coisa mudou nas relações entre patrões e empregados. Terceirização, trabalho intermitente e outros tipos de contrato que não abrangem direitos que eram consagrados em outros tempos, como férias remuneradas e auxílio-doença. A tecnologia também impactou o mundo laboral. Diante dessa realidade, a Justiça do Trabalho precisa compreender os novos cenários e assegurar proteção ao elo mais fraco, o trabalhador. O presidente do TST, ministro Luiz Felipe Vieira de Melo Filho, comentou esse desafio.
4: A inteligência artificial, a automação, a economia digital e o trabalho intermediado por plataformas já fazem parte da realidade de milhões de pessoas. A própria noção de tempo e local de trabalho passa por profundas mudanças. A velha exploração do trabalho assume novas faces e desafia, cotidianamente, o mistério de distribuir justiça social.
3: O senador Paulo Paim, do PT do Rio Grande do Sul, defendeu que o Congresso aprove leis que garantam proteção trabalhista e o direito de viver para além do trabalho.
5: É urgente que o Brasil ponha o fim da escala 6x1 e promova a redução da jornada de trabalho para 40 horas semanais sem redução salarial. Isso é modernizar as relações de trabalho.
3: Ministros do TST já defenderam publicamente a aprovação da proposta de emenda à Constituição que acaba com a escala 6x1 e reduz a jornada máxima para 40 horas semanais. A PEC está na Comissão de Constituição e Justiça do Senado.
1: O Senado analisa o projeto de lei que torna obrigatória a realização do teste do bafômetro ou exames toxicológicos para todos os condutores envolvidos em acidentes de trânsito.
2: A proposta também estabelece que o crime de homicídio culposo ao volante sob efeito de álcool ou drogas seja inafiançável. A reportagem é de Bruno Lourenço.
6: O projeto torna obrigatória a testagem de alcoolemia ou de outras substâncias psicoativas em motoristas envolvidos em sinistros. O autor, senador Fabiano Contarato, do PT do Espírito Santo, que já foi delegado, afirma que a medida busca evitar dúvidas na perícia e agilizar a identificação de casos de embriaguez logo após a ocorrência.
7: O que o projeto faz é que, em estado flagrancial, ele vai ser preso em flagrante. Aí o juiz, na audiência de custódia, é que vai avaliar se ele vai manter a prisão em flagrante ou se ele vai converter a prisão em flagrante preventivo.
6: Além da testagem compulsória, a proposta veda a concessão de fiança nos casos em que o motorista alcoolizado ou drogado causar a morte de outra pessoa. A medida já foi aprovada na Comissão de Segurança Pública.
1: E a segurança pública pode ganhar novas regras diretamente na Constituição. A chamada PEC da Segurança Pública começa a avançar no Senado após ser enviada à Comissão de Constituição e Justiça. Entre outros pontos, a proposta prevê maior integração das ações de segurança entre União, Estados e municípios.
2: Com a escolha de um relator, o texto poderá entrar na fase de discussão. Os detalhes com o repórter Herman Kulitz.
8: A chamada PEC da Segurança Pública busca modificar a Constituição com o objetivo de combater com mais rigor o crime organizado, de ampliar a atuação da Polícia Federal, de criar polícias municipais, de aumentar os recursos para a segurança pública e para o sistema penitenciário, além de trazer outras medidas que ajudem no enfrentamento da criminalidade. Como destacou o relator da proposta, senador Rogério Carvalho, do PT de Sergipe.
9: Para que a gente possa aprovar definitivamente uma emenda constitucional que defina claramente o financiamento do sistema prisional brasileiro, que a gente possa integrar os órgãos de segurança pública, municipais, estaduais e federal, que a gente possa integrar as inteligências e, com isso, ter mais financiamento e mais gestão da segurança pública, responsabilizando todos os entes federados e, assim, garantir ao povo brasileiro direito à segurança, à liberdade de ir e vir.
8: Após análise na comissão, o texto poderá seguir para o plenário do Senado, onde precisará de pelo menos 49 votos favoráveis em 2 turnos para ser aprovada.
1: E familiares de pessoas desaparecidas podem procurar até a próxima sexta-feira pontos de coleta em todo o país para fornecer o material genético.
2: O DNA poderá ser comparado com bancos de dados e auxiliar na identificação e localização de desaparecidos. Repórter Rodrigo Rezende.
10: Até a próxima sexta-feira, 28 de agosto, familiares de pessoas desaparecidas podem entrar em contato com as secretarias de segurança dos 26 estados do país e do Distrito Federal para que profissionais façam a coleta de DNA e outros materiais que permitam o auxílio na busca pelos desaparecidos. A presidente da Comissão de Direitos Humanos do Senado, senadora Damaris Alves, do Republicanos do Distrito Federal, afirma que a situação é urgente.
11: A Comissão de Direitos Humanos tem dado uma atenção especial porque hoje no Brasil nós estamos com mais de 100 mil pessoas desaparecidas e mais de 55 mil são crianças. Onde estão nossas crianças?
10: A coleta de DNA é indolor e deve ser preferencialmente feita por familiares de primeiro grau da pessoa desaparecida, caso de pai, mãe, filhos ou irmãos. Para mais informações, acesse gov.br/mj.
1: O projeto que transforma em lei o mapa do caminho para zerar o desmatamento e fazer a transição energética no Brasil está em análise nas comissões do Senado.
2: A ideia de mapa do caminho foi apresentada pelo Brasil na COP30 no ano passado em Belém. Repórter César Mendes.
12: O projeto do senador Beto Faro, do PT do Pará, inclui na Política Nacional sobre Mudança do Clima os mapas para uma transição justa à economia de baixo carbono e para o desmatamento zero. Segundo o autor, a medida transforma essas diretrizes em política de Estado e pode servir de referência a outros países em desenvolvimento. O climatologista Carlos Nobre também defende ações de restauração florestal em grande escala.
13: 4 biomas brasileiros estão na beira do ponto do retorno: Amazônia, Cerrado, Pantanal e Caatinga. É essencial que o Brasil vá nessa linha desses mapas.
12: O mapa do caminho vai permitir um planejamento de longo prazo para o Brasil reduzir suas emissões e combater o desmatamento, alinhado com os compromissos internacionais assumidos no Acordo de Paris.
14: Eleições 2026.
1: O dinheiro é um dos combustíveis das eleições. É ele que ajuda a financiar campanhas, pagar equipes, produzir materiais e levar candidatos até os eleitores. Neste ano, quase 5 bilhões de reais estarão disponíveis para a disputa eleitoral.
2: Mas afinal, de onde vem todo esse dinheiro e como ele é dividido entre partidos e candidatos? A repórter Patrícia Oliveira explica.
15: O fundo eleitoral é formado por dinheiro público e é destinado apenas para as campanhas em ano de eleições. Em 2026, dos quase 5 bilhões de reais para os 30 partidos registrados no TSE, o PL é que vai ficar com a maior fatia, cerca de 882 milhões de reais. A divisão leva em conta o tamanho das bancadas na Câmara e os votos recebidos pelos partidos na eleição anterior para deputado federal. Também considera a representação no Senado e 2% são divididos igualmente entre todas as legendas. Os partidos definem como distribuir a sua parcela entre os candidatos, como explica o cientista político Rafael Favetti.
16: Os partidos, a rigor, podem usar livremente, tal qual a sua diretoria executiva queira usar na campanha. Porém, os partidos prestam contas à Justiça Eleitoral terminadas as eleições.
15: O eleitor pode acompanhar essa prestação de contas dos partidos pelo site do TSE.
2: 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Com edição de Paula Groba e trabalhos técnicos de João Lira, o Jornal do Senado fica por aqui. Acompanhe agora as notícias da Câmara dos Deputados. Boa noite.
1: Boa noite e até amanhã.

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1: Projeto estimula energia limpa em assentamentos da reforma agrária.
2: Deputados atualizam regulamentação dos profissionais da radiologia.
1: Propostas ampliam controle sanitário sobre suplementos alimentares.
2: Boa noite. Projetos que ampliam o controle sanitário sobre suplementos alimentares estão prontos para serem incluídos na pauta de votações do plenário da Câmara. Saiba mais sobre o assunto na reportagem de José Carlos Oliveira.
3: O deputado Felipe Carreiras, do PSB de Pernambuco, acredita em rápida aprovação de propostas que ampliam o controle sanitário e as punições para fraudes e publicidade enganosa em torno dos suplementos alimentares. Os três projetos de lei foram recomendados pelo grupo de trabalho que ele coordenou na Câmara dos Deputados, já tiveram o regime de urgência aprovado e, portanto, estão prontos para votação no plenário. Além de criminalização e aumento de multa diante de irregularidades, as propostas têm foco em segurança alimentar.
4: Nós temos a grande chance de ter uma legislação moderna, de referência internacional, na medida que nós procuramos enxergar todos os mercados mundiais que comercializam suplemento. A gente pensa uma proibição e uma multa para a rede social que estiver possibilitando esse tipo de propagação indiscriminada, assim como as big techs que ofertam no Mercado Livre, no Amazon, na Shopee, esse tipo de produto. Pior do que a suplementação inadequada é a substância falsificada. E está entrando no Brasil, sendo sugerida por esses digital influencers que não têm nem informação médica.
3: Entre 2000 e 2025, 63% dos processos analisados pela Agência Nacional de Vigilância Sanitária foram relacionados a suplementos, envolvendo uso de anabolizantes, manipulação do teor de proteínas e rótulos irregulares. Nas audiências públicas promovidas pelo grupo de trabalho, entre outubro do ano passado e março deste ano, técnicos da Anvisa relataram casos de suplemento ômega 3 feito apenas de óleo vegetal com aroma de peixe, whey protein e creatina à base de farinha com saborizante e substâncias tóxicas do agronegócio em laboratório de suplemento alimentar. Felipe Carreiras deverá ser o relator das propostas de controle sanitário dos suplementos alimentares no plenário da Câmara. O deputado lembrou que as audiências no grupo de trabalho ouviram todos os setores envolvidos, desde as empresas até médicos e nutrólogos. Da Rádio Câmara de Brasília, José Carlos Oliveira.
0: Saúde.
1: Baleia Rossi, do MDB de São Paulo, apresentou o projeto que estabelece diretrizes para ampliar a atenção à saúde da mulher durante o climatério e a menopausa no SUS. Ele explica que a ideia é qualificar o atendimento, ampliar o diagnóstico e facilitar o acesso a tratamentos.
2: O texto também institui a Semana Nacional de Conscientização sobre o Climatério e a Menopausa, a ser realizada na primeira quinzena de março. O objetivo, segundo Baleia Rossi, é ampliar a informação sobre o tema, reduzir estigmas e fortalecer as ações de educação em saúde.
0: Previdência.
1: Júnior Lourenço, do Maranhão, é favorável ao projeto que regulamenta a aposentadoria especial de agentes comunitários de saúde e de combate às endemias. Para ele, a medida é importante para garantir direitos previdenciários àqueles que atendem diretamente à população.
2: Júnior Lourenço explica que a proposta prevê aposentadoria com integralidade e paridade aos 50 anos para mulheres e aos 52 para homens, após 20 anos de atividade. O texto também estabelece regras para quem tem tempo de serviço em outras funções.
0: Trabalho.
1: Projeto de Rodrigo Valadares, do PL de Sergipe, cria uma modalidade de aprendizagem voltada a jovens egressos do serviço militar obrigatório. O texto permite que empresas de segurança privada substituam a cota de aprendizes pela concessão de bolsas preparatórias a esses jovens.
2: Rodrigo Valadares explica que o projeto reduz para 19 anos a idade mínima para atuação como vigilante de quem comprovar a prestação do serviço militar e dispensa. Para ele, a medida amplia a inserção de ex-militares no mercado de trabalho e reduz a vulnerabilidade desses jovens.
0: Votação.
1: O projeto que amplia o reconhecimento de profissionais da radiologia foi alterado na Câmara e retorna ao Senado para análise das modificações. Saiba mais com a repórter Sofia Peçanha.
5: A Comissão de Constituição e Justiça aprovou o projeto que atualiza a regulamentação das profissões de técnico e tecnólogo em radiologia e de bacharel em ciências radiológicas. A proposta, já aprovada pelo Senado, altera a lei que regula o exercício das profissões da área desde 1985. Entre as mudanças está o reconhecimento formal das categorias de bacharel, tecnólogo e técnico em radiologia, além da ampliação das áreas de atuação profissional. O texto busca adequar a legislação às novas tecnologias utilizadas em exames e tratamentos de saúde, além de atividades industriais e de segurança que utilizam radiação. O projeto já havia sido aprovado pela Comissão de Saúde. Na reunião, o relator, o deputado Ricardo Silva, do PSD de São Paulo, destacou a importância desses profissionais para o funcionamento dos serviços de saúde.
6: Eles buscam beneficiar os profissionais técnicos em radiologia, os quais têm atuação relevante nos serviços de saúde, principalmente na produção de exames radiológicos indispensáveis ao diagnóstico de patologias.
5: Além de atualizar as regras para o exercício da profissão, o texto determina quem pode obter registro nos conselhos regionais de técnicos em radiologia, estabelece regras para supervisão das técnicas radiológicas e reforça exigências relacionadas à proteção radiológica e à segurança dos trabalhadores e usuários dos serviços. Na prática, a proposta busca dar mais segurança jurídica aos profissionais ao definir quem pode atuar em cada atividade e quais são as responsabilidades de cada função. Durante a votação na Comissão de Constituição e Justiça, a deputada Érica Cocai, do PT do Distrito Federal, defendeu a proposta, afirmando que uma das principais mudanças é o reconhecimento dos tecnólogos em radiologia na legislação.
7: E por fim dizer que nós temos uma legislação que é uma legislação antiga, que não previa o tecnólogo, e tecnólogo agora vai poder fazer concurso público. Tecnólogo vai poder adentrar na saúde como tecnólogo. Portanto, é um reconhecimento.
5: Como a proposta que atualiza a regulamentação dos profissionais das técnicas radiológicas sofreu alterações durante sua análise na Câmara, ela retorna agora ao Senado para análise dessas modificações. Da Rádio Câmara de Brasília, Sofia Peçanha.
0: Desenvolvimento Regional.
2: O grupo do PL do Rio Grande do Sul defende a criação de um regime excepcional para agilizar obras e compras em estados e municípios atingidos por calamidades climáticas. A medida flexibiliza regras de licitação e reduz prazos para acelerar a reconstrução da infraestrutura pública.
1: O projeto também permite contratações simplificadas para obras de prevenção, como drenagem, contenção de encostas e sistemas de alerta. Zuco explica que a intenção é reduzir a burocracia sem abrir mão da transparência e da fiscalização dos recursos públicos.
0: Meio ambiente.
2: Mário Negromonte Júnior, do PSB, pede que a Comissão de Finanças e Tributação realize uma audiência pública para discutir os impactos econômicos, fiscais e patrimoniais da atuação do ICMBio e das unidades de conservação federais em Una, no sul da Bahia.
1: Segundo Mário Negromonte Júnior, as restrições ambientais afetam atividades agropecuárias, investimentos, acesso ao crédito e a arrecadação do município. Ele defende um debate para conciliar a preservação ambiental com segurança jurídica dos proprietários e o desenvolvimento da região.
0: Transportes.
2: A Câmara aprovou e encaminhou para análise do Senado o projeto que prorroga até 2032 a dispensa do adicional ao frete para a renovação da marinha mercante em transportes com origem ou destino nas regiões Norte e Nordeste. André Abidon, do PP do Amapá, observa que a cobrança pode representar de 8 a 40% do valor do frete.
1: De acordo com André Abidon, a prorrogação ajuda a reduzir os custos de transporte e dá mais segurança para empresas planejarem investimentos nas duas regiões. O benefício vale para a navegação entre portos brasileiros e para o transporte por rios e lagos.
0: Economia.
2: Afonso Florense, do PT da Bahia, assina projeto que cria a Lei de Proteção da Soberania Econômica Nacional contra sanções estrangeiras. A proposta proíbe que sanções unilaterais impostas por outros países produzam efeitos no Brasil.
1: De acordo com Afonso Florence, a medida protege a autonomia do país e impede o encerramento injustificado de contas bancárias e contratos por exigências externas. O deputado sustenta que o objetivo é proteger a economia e a legislação de interferências estrangeiras.
2: A proposta de emenda à Constituição que amplia a imunidade tributária de organizações religiosas foi aprovada na Câmara. Gabriel Mota, do União de Roraima, explica que o texto também impede a cobrança de impostos na aquisição de bens e serviços necessários ao funcionamento das instituições.
1: Gabriel Mota avalia que a mudança dá mais segurança jurídica à aplicação do benefício tributário. A proposta se estende a creches, asilos, orfanatos, monastérios, seminários e comunidades terapêuticas sem fins lucrativos geridas por essas organizações.
0: Agricultura.
2: A comissão aprovou o projeto que institui incentivos à geração de energia limpa em assentamentos da reforma agrária. A repórter Maria Neves tem mais detalhes.
8: A Comissão de Minas e Energia da Câmara aprovou o projeto do deputado Mercinho Lucena, do PSD da Paraíba, que cria incentivos para a geração de energia elétrica de fontes renováveis em áreas da União destinadas à reforma agrária. Pelo texto, poderão se beneficiar da lei pessoas físicas ou jurídicas organizadas em cooperativas e associações que representem assentados. Para viabilizar a geração de energia limpa nos assentamentos, a proposta assegura acesso prioritário a linhas de financiamento em bancos públicos e prioridade no licenciamento de obras de rede elétrica. O projeto também permite que o excedente de energia de microgeração e de minigeração distribuída seja adquirido por distribuidoras ou órgãos públicos. De acordo com o relator, deputado Júlio Lopes, do PP do Rio de Janeiro, o projeto cria a possibilidade para que cerca de 1 milhão de famílias acessem novas fontes de renda por meio da comercialização de excedentes energéticos. Na opinião do parlamentar, ao permitir que essas famílias instalem e operem usinas de energia limpa, o projeto cria um ambiente de negócios favorável ao cooperativismo e ao associativismo rural.
9: É um projeto que tem um mérito muito especial de dar àquelas pessoas que estão em áreas destinadas à reforma agrária. Portanto, pessoas que não têm propriedade, que não têm terra, que não têm outras possibilidades de desenvolverem projetos de energia. E a partir desses projetos terem uma capitalização, terem uma renda. E eu entendi que isso será de grande valia para a capitalização dessas áreas mais pobres do Brasil, ajudando essas populações menos assistida.
8: O projeto que cria incentivos para a geração de energia renovável em assentamentos da reforma agrária ainda será analisado pelas comissões de Agricultura, de Finanças e Tributação e de Constituição e Justiça. Da Rádio Câmara de Brasília, Maria Neves.
1: Marcelo Moraes, do PL do Rio Grande do Sul, é favorável ao projeto que atualiza as regras do crédito fundiário para a compra de imóveis rurais. Segundo o deputado, a proposta torna a política de acesso à terra mais justa ao considerar as diferenças de preços entre as regiões do país.
2: Marcelo Moraes afirma que os limites atuais estão defasados e dificultam o acesso de agricultores familiares ao programa. Para ele, a medida fortalece o crédito fundiário, amplia a inclusão produtiva e contribui para o desenvolvimento regional e a segurança alimentar.
0: Esporte.
1: Arthur Oliveira Maia, do União da Bahia, é autor da proposta que proíbe a publicidade, a propaganda e o patrocínio de apostas de cota fixa, as chamadas bets, em todo o país. O projeto ainda veda a contratação de influenciadores, atletas e celebridades para divulgar as apostas.
2: O texto proíbe também o patrocínio de eventos e a utilização de marcas de bets em estádios, arenas e outras instalações. Arthur Oliveira Maia acrescenta que 20% da área de exposição das plataformas de apostas deve ser destinada a alertas sobre os riscos do jogo.
0: Ciência e tecnologia.
1: Fernanda Coelho Filho, do União de Pernambuco, solicita a criação da Frente Parlamentar em Defesa do Programa Espacial Brasileiro. O deputado entende que o colegiado pode colaborar com a formulação de políticas públicas voltadas para o setor espacial e de inovação tecnológica.
2: Fernando Coelho Filho afirma que a iniciativa visa fortalecer a soberania nacional com o desenvolvimento de programas em telecomunicações e monitoramento climático e territorial. Ele argumenta que a frente vai atuar para garantir recursos orçamentários para o setor.
1: Antônio Doido, do MDB do Pará, celebra a aprovação na Câmara de projeto que impede o bloqueio de recursos do Fundo de Universalização dos Serviços de Telecomunicações. Ele ressalta a importância do FUST no financiamento de ações para ampliar o acesso à internet no país.
2: Antônio Doido avalia que a medida pode assegurar mais recursos para levar internet de qualidade a escolas públicas, áreas rurais e comunidades que ainda não

0: tem atendimento adequado. O texto também prevê mais investimentos para a infraestrutura das próprias operadoras.
1: Juscelino Filho, do Maranhão, é favorável ao projeto que estabelece novas regras para o compartilhamento de postes de energia elétrica por empresas de telecomunicações. A proposta busca ampliar a organização das redes e garantir acesso isonômico à infraestrutura.
0: O texto atribui à ANEEL e à Anatel a definição das regras técnicas e econômicas do compartilhamento e prevê prazo de 5 anos para regularizar ocupações irregulares. A proposta, que tem o apoio de Juscelino Filho, também incentiva a modernização da infraestrutura.
2: Segurança Pública.
1: Mário Frias, do PL de São Paulo, defende ampliar o prazo da prisão temporária em investigações de organizações criminosas e associações criminosas de alta complexidade. A medida vale para casos que dependam de provas como quebras de sigilo e análise de dados digitais.
0: Pela proposta, a prisão temporária poderá durar até 40 dias, com possibilidade de prorrogação por igual período, mediante decisão judicial fundamentada. Segundo Mário Frias, o texto também estabelece prazo de 30 dias para o Ministério Público se manifestar após a conclusão do inquérito.
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2: Justiça.
1: Felipe Francischini, do Podemos, do Paraná, quer reforçar a proteção patrimonial da mulher na dissolução do casamento ou da união estável. Ele defende que medidas de bloqueio e proteção de bens não poderão atingir imóveis ou outros bens dados como garantia em financiamentos.
0: Felipe Francischini afirma que a medida evita que bens que ainda pertencem juridicamente ao banco ou a outro credor sejam incluídos na proteção patrimonial. Segundo o deputado, a intenção é assegurar que as medidas em decidam apenas sobre bens efetivamente disponíveis.
2: Últimas notícias.
1: O jornal Câmara dos Deputados irá a Salvador nesta sexta-feira para mais uma gravação itinerante da Voz do Brasil nos estúdios de emissoras da Rede Câmara de Rádio.
0: Lado a lado, um âncora da Rádio Câmara de Brasília e um âncora da emissora local vão apresentar as principais notícias do dia. O programa gravado em Salvador irá ao ar na próxima segunda, dia 31.
1: Termina agora o jornal Câmara dos Deputados, produzido pela Rádio Câmara, com trabalhos técnicos de Everson Urani e apresentação de Márcio Aquiles Sardi e Val Monteiro. Boa noite.
0: Uma ótima noite. Você fica agora com o Minuto do TCU.
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Glória a Deus, graça e paz, amém? Glória a Deus, mais uma vez juntos para compartilharmos a palavra do Senhor. E hoje eu quero conversar com vocês sobre as fases da vida. Eu não sei se você já reparou, já deu para notar, mas a vida ela é feita de fases. E quanto mais rápido nós entendermos as lições que as fases nos trazem, mais rápido vamos mudar de fase. Vamos para a próxima etapa da nossa jornada. Eu sei que muitos de nós carecemos de uma intervenção divina, que precisamos de um milagre, que precisamos de uma cura, de uma porta aberta, precisamos da restauração do casamento, às vezes da libertação de um filho das drogas, de um marido da bebida ou de uma paixão incorreta que arrebatou o coração de alguém. Muitas vezes nós nos encontramos sobre a pressão dessa necessidade, sob esta pressão nós procuramos uma intervenção de Deus, aquele que pode fazer por nós aquilo que ninguém pode fazer, aquele que pode curar a doença que a medicina ainda não conseguiu descobrir a cura, aquele que pode entrar com providência e fazer o sobrenatural. Mas é importante nós entendermos que os milagres realizados por Cristo, na verdade, eles funcionavam como uma isca para que as pessoas se aproximassem para receber dele a palavra de salvação. A prioridade é sempre que as pessoas se convertam e recebam Cristo como Salvador. Então, hoje muitas pessoas têm dificuldades de lidar com suas fases. E é isso que eu quero conversar um pouco com você, para que você aprenda a entender que às vezes você vai estar no caminho certo, fazendo tudo certinho, e o negócio não vai estar muito bom para o teu lado. Ah, pastor, mas por quê? Pois é, querido, reclama na administração. Vai lá e fala o que está acontecendo. É importante nós entendermos isso. Quando nós sobrevivemos à fase difícil, normalmente, logo depois, vamos para uma fase um pouco mais amena, mais agradável. Quem aqui já passou coisas muito difíceis, levanta a mão. Pois é, baixa a mão. Quem hoje está numa situação legalzinha, aí, maneira, meio que equilibrado, já não está naquele sufoco da face que você levantou a mão antes, levante a mão. E agora, levanta a mão, quem está sofrendo não é de hoje. Levanta a mão, a turma do sofrimento. Isso, glória a Deus, eu também vim falar com você. Porque isso não é vida, o nome disso é saga. Ah, pastor, eu não sei o que é saga. Vou traduzir, é sua vida. Depois você entra no Google e vai descobrir. Certo? É importante nós entendermos e sobrevivermos às fases. Eu escrevi um texto e quero ler para vocês. A vida não começa nem termina em nós. Nós somos apenas personagens temporários da vida que prossegue após a nossa passagem. Por isso, não confunda o seu tempo de vida com a vida que já existiu e continuará existindo sem você. Aprender as lições trazidas de cada fase é primordial para o nosso crescimento. Já colocamos tudo na boca para estabelecer reconhecimento e já choramos por qualquer coisa. O que que foi isso? A fase da infância. Já vimos os pelos.

nascerem no nosso corpo e as acnes tomarem conta de nosso rosto. O que foi isso? A fase da adolescência. Já achamos que mudaríamos o mundo e achamos que éramos autossuficientes. Que fase foi essa? A fase da juventude. Já passamos por tudo isso, talvez alguns estejam nela ainda. E esperamos que quando chegue a idade adulta, chegamos então à fase da maturidade. Só que eu tenho descoberto que pessoas chegam na fase adulta cronológica, mas com a idade emocional de adolescente. Eu conheço gente de 50 anos que ainda não sabe reconhecer as coisas, a não ser provando. Se casa com gente errada. Faz negócio com gente que não... Por quê? Porque não aprendeu com a maturidade e ainda sente a dor de ter que provar tudo para depois medir as consequências. É importante nós entendermos que quando nos tornamos maduros, descobrimos que há outras maneiras de fazer reconhecimento, e não apenas colocando na boca, ou seja, provando, que existem momentos que precisamos chorar e não somos super-homens. Certo? Somos seres humanos, a Bíblia diz que há tempo de sorrir, mas há tempo de chorar. Há tempo de ganhar, mas há tempo de... Há tempo de abraçar e há tempo de se afastar, há tempo de rasgar e há tempo de... Então, por que é que nós não queremos o tempo que a Bíblia diz que tem que fazer parte de nossa vida? Entendeu? Por exemplo, tempo de ganhar. Tem gente que só quer ganhar. Pois é, querido, não dá, não dá, não dá. Nem o Flamengo, que só está ganhando, já está perdendo. É, mas essa é a verdade, sim ou não? Sim, sim, querido. Não estou falando de futebol, estou falando de vida. Ok? É isso. Certo? Nós precisamos entender que quando a maturidade vem, certo? Nós vamos descobrir que tem época que nós vamos chorar. E pronto, ponto final. Quando for o dia de chorar, meu filho, não queira rir, porque você não é doido. Chore, chore, chore, chore. Um ente querido seu morreu. O que que é dia? De chorar, a não ser que seja sua sogra. É, aí não dá para chorar. Mas também não pode fazer festa, tem que manter... Para não ofender o ente querido da serpente. Então, olhe bem. Com a maturidade, nós vamos descobrir que os pelos que nasceram no nosso corpo vão ficar brancos e muitos deles vão cair. Com a maturidade, vamos descobrir que as acnes darão lugar às rugas trazidas pela idade. Vamos entender que não vamos mudar o mundo num contexto geral, mas podemos mudar o nosso mundo, a nossa casa, a nossa família. Vamos descobrir com a maturidade que não somos dependentes nem independentes, que somos interdependentes. Dependemos das pessoas e as pessoas dependem de nós. Hoje muitas pessoas sofrem muito quando vão lidar com as suas fases difíceis. E eu preciso autorresponsabilizar você e a mim também. Porque grande parte do que ou do sofrimento que eu vejo pessoas enfrentarem, na verdade são reverberações de suas próprias ações. Entendeu? São coisas que as pessoas plantaram e agora estão colhendo. Mas na hora da colheita, o seu ego tem muita dificuldade de dizer para ela que ela é culpada dos fatos. Então, o culpado é o governo. O culpado é o marido. O culpado é o fulano, é o pastor, é o Satanás. Vamos culpar
Alguém que não seja nós, porque eu já estou sofrendo. Botar a culpa em mim vai agregar mais sofrimento ainda. Então arruma um culpado. Mas eu preciso te dar uma notícia ruim, porque eu não vim aqui falar só coisa boa com você. O maior inimigo que você tem nessa vida é aquele que aparece para você toda manhã quando você vai escovar seu dente. Aquele espelhinho do banheiro. Que você olha, quem está lá? Chifrudo. Com tridente na mão. Quem está lá? A bandeira vermelha. Quem está lá? Quem está lá? Você. Olhando para quem? Para você. Para começar mais um dia. Onde o diabo tirou folga. Porque você sozinho é capaz de fazer sua vida ser um inferno. Sim. A grande verdade é essa. Somos os causadores da maioria dos nossos problemas. Quem é que cria crise no meu casamento? Você? Nunca. Quem é que cria? Eu e a outra pessoa que parece no espelho. Tudo bem que a culpa é mais dela do que a minha. Não vou botar a culpa só em mim. Não sou louco. Mas eu preciso inspirar você. Primeiro a entender, porque nós temos uma cultura religiosa muito esquisita. Se está dando tudo certo, eu estou ganhando dinheiro, eu estou com saúde, tudo maneiro, por quê? Porque eu estou obedecendo e fazendo tudo certo. E se as coisas estiverem dando ruim? Aí eu quero saber por quê. O que está dando errado, Senhor? Onde é que está o culpado? Então, quer dizer que todas as fases de crise são resultados de nossas falhas, de nossos erros? Cuidado com esse sistema, porque isso pode causar muito sofrimento em quem está obedecendo, mas vivendo o tempo de perder, tendo que viver o seu momento de crise. Eu já falei isso aqui, mas eu quero ler para você um texto. E se você puder abrir sua Bíblia, aí acompanhar e marcar, só para você não esquecer, mesmo que não sirva para você, para você mostrar para os outros. Profeta Daniel, capítulo 2, verso 32, eu quero te mostrar dois textos, aliás, três, que vai elucidar isso para você. Profeta Daniel, capítulo 2, verso 32. Posso ouvir um amém de quem achou? Posso ouvir uma misericórdia de quem está procurando? Isso, profeta Daniel, você não esquecer, 2:32. 2:32. Se com esse tempo que eu te dei para você caçar o Daniel, tu não achou, você precisa se converter. Ler a Bíblia. Esse dia eu falei assim: abra sua Bíblia no livro de Abraão, capítulo 2, verso 17. O pessoal procurou e de repente uma mulher olhou para mim e falou: mas não tem. Eu falei: a senhora procurou direito? Ela falou: procurei. O senhor está errado. E eu falei: estou mesmo, dona. Eu esqueci que não tem Abraão. Aí ela me olhou. Eu falei: a senhora não sabia que não tinha, não? Ela falou: eu não. Eu falei: então desculpa, né, minha senhora? Vamos mudar aí, vamos botar outro livro que tenha, né? A Bíblia da senhora, né? E ela achou que o jumento era eu. Mas eu também não ia chamar a jumenta de jumenta na frente de todo mundo. Eu não. Só estou falando agora que ela não está aqui, foi em outro lugar. O ruim é que isso vai para a internet. A jumenta vai descobrir que era ela e eu não vou voltar mais naquela igreja. É isso aí. Que texto é mesmo? Show de bola! Glória a Deus! O jumento ficou só lá onde eu fui. A cabeça daquela estátua era de ouro fino, seu peito e seus braços de prata, seu ventre e sua coxa de cobre, as pernas de ferro e os pés em parte de ferro e em parte de barro. Agora você pode ir para o verso 38.

onde quer que habitem os filhos dos homens, na tua mão entregou os animais do campo, as aves do céu, e fez que reinasse sobre todos eles. Tu és a cabeça de ouro. Daniel está falando com Nabucodonosor. Depois de ti se levantará outro reino inferior ao teu, e um terceiro reino de bronze, o qual dominará toda a terra. E um quarto reino será forte como ferro, pois como ferro esmiúça e quebra tudo. Como ferro quebra todas as coisas, assim ele esmiuçará e fará em pedaços. Preste atenção aqui, porque eu só estou mostrando esse texto para mostrar o que Deus está falando com Nabucodonosor. O maior império que já dominou o mundo foi o Império Babilônico. Quando Daniel vai dar o discernimento, a interpretação do sonho, Deus está dizendo para Nabucodonosor: o seu reino representa a cabeça de ouro. O reino mais rico e poderoso, que já dominou o mundo inteiro. Mas depois de você vem um reino inferior ao seu. Na verdade, a fusão dos medos persas. Assuero, Ciro, Dário, como queiram, representa o peito e os braços de prata. Mas depois virá um outro reino inferior, o reino de bronze, a Grécia, os gregos, os helenistas, a sabedoria de Arquimedes e de tantos outros sábios que deixaram um legado para a humanidade. Mas depois de vocês, ou depois dos gregos, virá também os romanos, o ferro. O que Deus está dizendo para Nabucodonosor? Você não começou essa história e nem vai terminá-la. Você apenas é um personagem que faz parte dela. Todos nós estamos aqui de passagem, a grande verdade é essa. Somos os personagens que compõem o elenco atual dessa grande dramatização que é a vida. E a pergunta é: que estilo de vida nós vamos levar enquanto estivermos aqui? E que legado vamos deixar para as próximas gerações? Se você tem medo de pessoas, saiba que pessoas morrem. Tenha o medo das ideias e dos legados que essas pessoas podem deixar para as novas gerações. Dos valores, dos princípios. Esse, na verdade, é o grande inimigo. Pessoas morrem, você tem medo de quê? De quem? Já. Certo? Quer num acidente, quer numa morte natural, pode ter certeza. Homens não me assustam. O que me assustam são seus pensamentos que podem se perpetuar e deformar as gerações futuras. Quando eu vejo essa mensagem, Deus está dizendo a Nabucodonosor o que vai acontecer no futuro, que ele é apenas alguém que precisa transicionar, que a história é geracional. Só que preste atenção, nesse texto, no capítulo 2, no verso 32, diz assim: você é a cabeça dessa estátua. E a cabeça era feita de quê? A cabeça era feita de quê? Me ajuda. E os peitos e os braços de? E o ventre de? E a perna de? Preste atenção. Capítulo 3 de Daniel. Verso 1, eu queria que você lesse na tradução que você tiver. É importante você entender isso. Faz parte daquilo que eu estou querendo transmitir. Leia para mim o capítulo 3, o verso 1. Vamos lá. O rei Nabucodonosor fez o quê? Fez o quê? O que que era de ouro? A estátua inteira? Sim ou não? Sim ou não? Deus disse que o que que era de ouro na estátua? E Nabucodonosor fez uma estátua toda. Deus disse para ele: você é a cabeça e depois de você vem prata, vem bronze e vem ferro. Logo em seguida ele faz uma estátua toda de... O que que ele está dizendo para Deus? Não tem prata, não tem bronze e não tem ferro. Olhe bem, Deus está dizendo para ele
Camarada, viva seu tempo. Aprenda com as lições que a sua vida te traz. Aprenda a passar por essa terra e viver a proposta bíblica. Vida em abundância. Sofrimento é pontual. No mundo tereis. Mas Jesus disse, eu vim para que tenham vida e a tenham em. O sofrimento é pontual. A vida é abundante. Sofrimento. Repita comigo, eu preciso que você entenda isso. Sofrimento é o quê? E vida. Hoje tem gente vivendo vida pontual. Sofrimento abundante. Entendeu? Vira essa tomada. Troca o polo. Entende? Sofrimento é pontual. Eu sei que é estranho. A mente da gente é muito esquisita, por exemplo. Às vezes você vem naquele escudo que a gente fala mesmo. Você vai vencer. Em Cristo você é mais do que vencer. Isso, você vai vencer, você vai vencer. Aí você sai do culto, mas você sai flutuando. Eu vou vencer, eu vou vencer, eu vou vencer. Acabou o culto, vai para casa. Eu vou vencer. Eu vou vencer, gente. Lá na igreja, todo mundo falou que ia vencer. Então eu também vou vencer. Aí você janta, toma um banho. É, gente, eu vou vencer. Eu tenho que vencer, gente, não é assim não. Aí você dorme. Amanhã de manhã você acorda e diz assim, eu vou vencer, gente. Eu vou. Eu preciso. Depois do almoço, olha a sua frase. Eu vou vencer. O que era uma certeza logo depois do culto. Se passar muito tempo, por quê? Isso é gente que só vive de momento. Está na hora de construirmos uma história com Deus. Que não precisa de um momento, de um ápice. Não, não, não. Sede firmes e constantes. Sempre abundante. É assim que funciona. Nós precisamos preparar pessoas que estejam aptas para andar com Deus. Eu cheguei essa semana passada de uma viagem. Eu passei por Londres e vi algo muito interessante, pastor. Os muçulmanos colocam seus filhos para estudar em escolas cristãs. As melhores escolas lá têm valores e princípios cristãos. E os muçulmanos colocam seus filhos, estudam 5, 8, 10 anos nessas escolas e continuam muçulmanos. Os filhos dos crentes vão para a faculdade, 2 aulas de filosofia. Os caras já querem questionar se Deus existe ou não. Os caras estudam 5, 10 anos numa escola. E seus pais não têm medo, porque os valores que receberam são fundamentos que vão mantê-los presos à fé. O que nós precisamos, irmãos, é mudar a nossa postura. Porque o Deus que servimos colocou o nosso nome no livro da vida para aqueles que recebem Cristo, mas nos deu poder e autoridade para a gente tirar onda nessa terra. Estou falando de, quando eu falo, a gente fala de prosperidade, eu vi a irmã orando de uma forma muito sábia aqui, sabe? A primeira coisa que as pessoas pensam é dinheiro. Dinheiro! Isso, estou precisando de dinheiro. Aliás, essa é uma beleza da pobreza. Porque o pobre acredita que o dinheiro resolve. O chato é o rico, que já descobriu que isso não é verdade. Porque o pobre pensa, se eu ganhar na loteria, eu resolvo todos os seus problemas. Quanto de dinheiro você precisa para comprar uma casa? Depende da casa, certo? Sim ou não? Quanto de dinheiro você precisa para montar um lar? Pare e pense. Tem coisa que o dinheiro não vai fazer. Não estou falando que dinheiro é ruim, não, hein? Longe de mim falar uma besteira dessa. O dinheiro é bom. Se você não gosta, anota aí. Bradesco. E deposita lá. Mas eu te falar, seja próspero. Porque rico é ter muita coisa de uma coisa só. Próspero é ter o bastante de tudo que se precisa.

para viver nessa terra. Então nós temos que procurar um estilo de vida que vamos andar com Jesus em todo tempo. Você está hoje precisando? Tem problema nenhum, ele está aqui, ele faz milagre, ele rebenta. O que você tem? Câncer? Câncer não é nada para ele. O que você tem? Uma dívida impagável? Ele é dono do ouro e da prata. O que você tem? Um marido bagunçado? Ele pode mudar. Pastor, é minha sogra. Ele é fera. Meu filho está doido. Pois é, a mistura entre a senhora e seu marido não deu certo. Eu não sei qual é o seu problema. Eu sei que Cristo é a sua luz. Isso. Mas mais do que fazer um milagre por você, ele quer fazer a sua vida uma vida inspirativa para outros que não conhecem. É assim que funciona. Então eu vou mostrar a você rapidinho, sabe? Alguém que aprendeu as lições da fase ou das fases de sua vida. E abra sua Bíblia, eu sei que eu tenho que mostrar para você. Gênesis 37, verso 3. Vamos aprender rapidinho com José. Gênesis, eu sei que é difícil de achar. Gênesis 37, 3. Amém? Isso. Israel amava José mais do que a todos os seus, porque era filho da sua, e fez uma túnica de várias. Preste atenção aqui. Eu quero usar o exemplo de José e as fases da vida desse moço, para que você venha entender. A principal fase de um ser humano, qual é? É a sua infância. Alguns psicólogos especialistas na área dizem que praticamente não há memória de 5 anos para baixo. Mas é nesta fase que os valores, é nessa fase que as lembranças, que apesar de não vir à tona, podem estabelecer comportamentos. Quando nós olhamos para isso, o que que nós vemos? Nós vemos José, um menino que na fase inicial recebeu de seu pai principalmente amor. Jacó amava José e Jacó supria as necessidades. Vamos usar a túnica para exemplificar isso. Este menino foi treinado na sua base, ok? Com um treinamento que irá prepará-lo. Provérbios 22, 6. Ensina o menino, a criança, o caminho que ele deve, porque ele vai crescer e não vai se desviar dele. Gente, olha só, até tempos atrás, os pais sabiam disso e viviam isso. Hoje, os pais, me parece que esqueceram disso. A grande verdade é essa. Olha só. Hoje, eu tive uma reunião com o ministro da Educação. E quando eu fui cumprimentar ele no diálogo, né, eu falei do Ministério da Educação, ele olhou para mim e disse, não, pastor. O ministério é de ensino. Porque é a família que educa. Nosso papel é apenas ensinar. Educar não é papel. E eu achei interessante essa colocação. Mas preste atenção. Se é na base que se nos alimentarmos bem, certo? Vamos nos desenvolver. Sim ou não? Se é na base, se formos tratados bem, amor, respeito, carinho, esses valores, vamos estabelecer cidadãos fortes, não é tão difícil de entender por que que há um sistema tentando deformar a base. Sim. Tiramos o homem de casa, tá bom, para trazer o sustento, isso não foi suficiente. A maioria dos animais, ou do reino animal, nunca os dois se afastam de sua cria e delegam a criação de seus filhos para outros, como faz o ser humano.
sempre, quando um dos pais não estão por perto, os filhos estão sendo guardados pelo outro. Hoje, quando olhamos essa geração, não é difícil saber onde elas vão. Por quê? Porque, primeiro, a maioria delas não reconhece paternidade. Cadê as pessoas que deveriam ser para elas referência? Pastor, por que você está usando isso? Porque eu quero transportar isso agora para a vida espiritual. Pois é uma analogia nisso. Porque temos tantos crentes fracos, tantas pessoas que têm dificuldade de sobreviver aos tempos de crise, aos tempos de perda, aos tempos de escassez. A Bíblia diz que quando alguém se converte, acontece o que com ele? Ele nasce de novo. E se ele nascer de novo, e está havendo uma analogia com o nascimento do ventre na história de Jesus, conversando com Nicodemo no capítulo 3 de João, o que, que nós vamos entender? Que se pessoas nascem em fé, e não nascem num ambiente sadio, preparado, capacitado para ensinar essas pessoas, é fácil entender que a fé delas não vai conseguir sobreviver a muitas coisas. Por isso temos pessoas tão tristes, sabe? Quando o profeta diz, ainda que a figueira não floresça, ainda que o produto da oliveira minta, ainda que não haja gado no curral, ainda que não haja disso, todavia eu me alegrarei e me exultarei no Senhor. O que esse homem está dizendo? Ele está dizendo, eu estou preparado para viver todos os momentos, mas essa preparação vem de base. Eu quero que vocês entendam que treinar pessoas, fazer com que pessoas, principalmente que estão chegando agora na fé, fazer com que o alicerce dessas pessoas sejam fortalecidos para que elas entendam que o ambiente de milagre é extraordinário e sensacional, mas muito mais do que isso, existe uma vida para se viver ao lado de Deus. E esse é o grande desafio. Quando olhamos para José, vemos sua base. E a base foi tão interessante que o texto diz que os filhos de Bila e os filhos de Zilpa, mulheres de seus pais ou de seu pai, certo? Que são seus irmãos mais velhos, têm comportamentos ruins. Quando eu fui olhar, José é o 13º filho de Jacó. O 14º é Benjamim e tem uma menina chamada Diná. Quando eu fui olhar, Bila teve 2 filhos e Zilpa teve 2 filhos. Raquel teve 2. Se são 13 filhos e 2 são de Raquel, 2 de Bila e 2 de Zilpa, sobraram 7. 7, 6, 13. Os 7 filhos são filhos de Lia ou de Leia. E o texto não me diz que Rubem, Simeão, Levi, essa turminha, que são filhos de Leia, tem mau comportamento. O texto diz que o comportamento ruim era dos filhos de Bila e o de Zilpa. O que isso me mostra? Que esse rapaz vai viver perto de gente ruim, sim ou não? Mas vai viver perto de gente boa. E quem escolhe que comportamento vai replicar é ele, segundo sua base. Deixa eu falar uma coisa para você. Nós temos a fase de viver perto de gente ruim e perto de gente boa. Você sabe, tem gente ruim no seu trabalho, tem ou não tem? Tem ou não tem? Mas tem gente boa. Tem gente ruim na sua família? Mas tem gente boa. Tem gente ruim na sua vizinhança, mas também tem gente boa. Tem gente ruim na igreja. Tem gente ruim na igreja. Tem gente boa na igreja. E gente boa é muito maior o número do que gente ruim. Tem gente que é tão ruim, mas tão ruim na igreja, tão ruim, que eu acho que o Satanás não devia aceitar. Porque eu já desqualifiquei gente para entrar no inferno. Falei, Senhor, nem para o inferno serve. Isso é ruim demais. Dá para desintegrar.

lugar nenhum, para não estragar a vida de ninguém. Nossa, pastor, o senhor é pastor, não pode falar isso. Eu posso. Eu posso. Ruim, ruim, ruim, ruim. Dane-se, eu vou embora agora mesmo. Eu não estou falando de você. A não ser que você seja tão ruim. Mas provavelmente você não é. Escute só. Mas se está te ferindo, pode ser que você seja. Volte aqui para mim. Olha só. Vai ter gente ruim em tudo quanto é? Isso, afasta. Pastor, por que que tem tanta gente ruim? Esse dia uma menina falou comigo, pastor, eu tenho o dedo podre para escolher homem. Eu falei, menina, fecha as mãos. Você está rindo, mas esse assunto é sério. Nós temos que sobreviver. Tem gente na igreja que o pastor pede para orar. Ele ora. Levanta. Levanta a mão. O culto não acabou. Uma pessoa dela não pode nem ir para o inferno. O fogo nem acabou, ela já está indo embora. Eu, na verdade. Escute. Preste atenção. Tem gente boa e tem gente ruim em tudo quanto é lugar. Entenda. Nós temos que sobreviver a essas coisas ruins, é ou não é? E não nos decepcionarmos e continuar vivendo com gente. Pare de se decepcionar com as pessoas que te feriram, que te machucaram. Oh, meu Deus, nunca mais. Esse dia uma mulher falou comigo, nunca mais, pastor, quero saber de homem. Homem é tudo igual. Eu falei, você é rodada, hein? Ela falou, por quê? Eu falei, você conhece todos os homens. Aí ela falou, não era isso que eu quis dizer. E eu falei, e eu também não queria dizer isso. Já que você mudou seu discurso, eu mudo o meu. Mas o que, que ela está me referindo? O que, que ela está escrevendo para mim? Que ela já se decepcionou tanto com suas escolhas, que ela já acha que é tudo igual. Não é tudo igual não, gente. Não é não, tem muita gente boa nesse mundo. Entendeu? Muita gente boa. Onde está? Quer que eu preste consultoria? A minha eu já achei. A sua mulher é boa? Boa. Muito boa? Boa. Muito boa? Boa, boa, boa, boa. Achar bom já tá bom. Muito bom não casava comigo. Porque eu não sou. É um desafio, gente. Quando eu olho para esse indivíduo, eu vejo ele sobrevivendo aos exemplos negativos. Sim ou não? Sim. E agora ele vai ser vendido por seus irmãos. Ele vai ser vendido como escravo. E aí eu pergunto a você: ele vai ser vendido como escravo porque ele pecou? Não? Não? Então por que ele foi vendido por seus irmãos? Se ele não fez nada para ser vendido. Por que ele foi vendido pelos irmãos? Se ele não fez nada para ser vendido. Pelo mesmo motivo que você está sofrendo hoje e não fez nada para estar sofrendo hoje. Porque esse sofrimento que você está vivendo hoje e não é causado por você, é apenas uma fase da sua vida que você tem que aprender e viver com dignidade. Porque Deus vai falar com pessoas através da sua dor. Deus vai mostrar quem Ele é na vida de um fiel. É assim que funciona. Ele vai ser vendido pelos seus irmãos. E alguns deles tinham um comportamento muito ruim. E não foram vendidos. Mas ele foi. Porque foi a fase de José. Que fase era essa? A fase de sair. De perto de sua família. De perto de seus irmãos. Por quê? Por que ele foi o único que saiu? Porque ele ia viver coisas que ninguém viveu. Para de perguntar por que, que você está sofrendo. Para de perguntar por que, que você está enfrentando o que você está enfrentando. Para de perguntar o porquê. E busca a sensibilidade de entender para onde Deus está te levando. Entendeu? Deus quer te honrar. Deus quer que o nome dele seja glorificado através da sua vida. Entenda isso. Ele é vendido na casa de Potifar.

Ele trabalha para Potifar, sim ou não? E ele na casa de Potifar, ele é o quê? Ele é o quê? Ele trabalha para seu senhor? E quem é que enriquece? Quem é que trabalha? José. Quem é que enriquece? Potifar. Quem é que trabalha? Quem é que enriquece? E quem é que trabalha? E quem é que enriquece? O que é isso, pastor? Isso é o tempo que José vai aprender a conviver com a bênção dos outros, com o enriquecimento do outro, com o bem-estar do outro. Porque tem gente que tem que amadurecer para ver o outro vencer. Tem gente que não é capaz de ficar satisfeito de ver um irmão seu, um filho seu, ter um estilo de vida melhor. Tem gente. Eu já vi mãe desejar que um filho rico ficasse pobre. Porque os outros pobres, ela sabia que não tinham comprometimento, nem engajamento com propósito para ficarem ricos. Mas ela sentia dor. E queria que aquele que estava bem perdesse o que tinha. Deixa eu falar uma coisa com você. Nós temos que ter muita maturidade para ficar satisfeito com o sucesso dos outros. José na casa de Potifar, ele trabalha, Potifar enriquece. Ele trabalha, o Potifar enriquece. E ele vai aprender uma coisa também na casa de Potifar. Ele vai aprender a lidar com gente que está acima dele. Acima. Sempre vai ter alguém acima de você. Eu falei isso aqui esses dias. Às vezes nós vamos viver perto de pessoas que têm coisas que nós nem gostamos. Mas nós, iludidos, acabamos querendo. Um tempo atrás, eu fui num local e o cara me levou para dar uma volta de jet ski. Pense num troço legal. Menino, um jet ski grandão. Ele falou, vai lá, pastor. Ele estava numa lancha e eu fui com o jet ski. Rapaz, quando eu voltei com o jet ski, gostou? Falei, como é que não gosta disso, irmão? Isso é maneiro demais. É caro? Ele falou, não, pastor, compra para você. Eu falei, rapaz, vou comprar um negócio desse. Um jet ski. Fui para casa. Cheguei em casa. Primeira vez que eu andei. Falei com a minha mulher assim, filha, andei num jet ski. Filha, pensa num troço maneiro, o jet ski. Eu vou comprar um jet ski para mim. Mulher é extraordinária. Ela me fez uma pergunta que eu não tinha parado para pensar. Para andar onde, Cláudio? Eu fiquei caçando lá em Xerém. Um local assim, com jet ski. Falei, gente, esqueci disso, querida. Deixa eu falar uma coisa para você. Grande parte das coisas que somos estimulados a ter não tem nada a ver conosco. É ou não é? É o que o outro está usando, é o que o outro está fazendo, é que o outro. E se nós não tivermos, o que o outro tem? Porque sai o iPhone X. Eu quero o X, o XX, o XR. Agora sai o 11. Se sair o 19, eu quero. Para quê? Pra quê? É. Ele tem 3 câmeras. Você é fotógrafo? Não. Pois é. Ele tem uma conexão com Marte. Tu tem parente lá? Ô, gente, grande pata. É ou não é? E os filhos da gente, ele quer o quê? O Xing Ling? Não. Sua filha desse tamanho. Sabe falar nada. É ou não é? Sabe nada da vida, nada, nada, nada. Ela quer a maçãzinha. Ela quer. Por que ela quer? Ela quer para chegar na escola.

que tem o telefone, mas não tem como falar. É porque não tem dinheiro, dinheiro, dinheiro não. Tem que ficar caçando na frente da casa dos outros uma rede aberta. Sangue de Jesus tem poder. Deixa eu falar uma coisa para você, querido. Encontre a razão do seu viver e pare de querer viver a vida dos outros. Sabe por que pessoas não são felizes? Porque não têm aquilo que na verdade não querem. Porque a maioria já tem tudo que quer. Tem uma história que um cara ficou perdido com a Sharon Williams. Naquela época. Hoje já está meio passada. E no deserto, ele queria que ela desse um beijo nele. E ela disse que não ia dar. E de tanto ele insistir, ela disse, eu vou te dar um beijo. Mas se alguém me perguntar se eu te dei, eu vou falar que não. Ele falou assim, então eu não quero. Que se eu chegar, o legal é você me beijar e eu falar. Se eu falar lá que você me beijou e falar que não me beijou, então eu também não quero. Porque o importante, para a grande maioria das pessoas insatisfeita hoje, não é de não ter as coisas. É das pessoas não saberem. Sabe? Ou de saberem que ela não tem. A casa de Potifar é uma grande lição de maturidade para José. Ele trabalha. O Senhor é com ele. E quem enriquece é o outro. Na casa de Potifar, ele aprende a lidar com alguém que está em cima. Mas de lá ele vai para onde? Para prisão. Por que que ele foi para prisão? Porque não se deitou com a mulher do patrão. Então quer dizer que ele está na prisão, não foi porque desobedeceu? Não. Ele foi para prisão porque obedeceu a Deus e honrou a Deus. E por que que ele vai para a prisão? Porque era a fase da prisão. O que ele vai aprender na prisão? O que não aprendeu na casa de Potifar? Na prisão, ele vai aprender a lidar com poucos recursos. E na casa de Potifar tinha muito. Na prisão, ele vai aprender a viver em igualdade com gente que está no mesmo nível, pois todos eram presidiários, considerados criminosos. Enquanto no local ele lida com fartura dos outros, agora ele lida com a sua escassez. Enquanto aqui ele vai aprender a lidar com alguém que está sobre ele, aqui ele vai aprender a lidar com alguém que está em pé de igualdade. Mas o tempo da prisão passou. E agora ele está no Egito, como governador. E como governador, o que é aquilo? É uma fase da vida dele. Ela também passou. Ele não teve o queridinho do papai para sempre. Ele não teve a casa de Potifar para sempre. Ele não teve a prisão para sempre. Ele não foi governador para sempre. Porque não existe para sempre, a não ser na eternidade. Tudo aqui é transitório. E precisamos aprender as lições. Quando eu olho para governador do Egito, o que é que eu descubro? Primeiro, que agora está na hora de realizar seus sonhos. Note que é a última fase da vida dele. Ele é governador do Egito. O que ele sonhou quando era menino e teve que viver sob as bases para não se corromper, para chegar a alcançar seus sonhos. E agora, enquanto na casa de Potifar, ele lida com pessoas que estão acima dele. Na prisão, com alguém que está no mesmo nível. Mas agora, como governador, ele vai ter que aprender a lidar com gente que está abaixo dele. O que é isso? Isso é a vida de José. O que é isso? Isso é a minha vida, a sua. Eu já tive